da Chula, concurso de gaita piano, concurso de gaita ponto, além de solistas vocais. Todas essas modalidades acontecerão na área central do município. No palco do recanto, onde aconteceu a sapecada da canção, as danças tradicionais, categoria pré-mirim, mirim, juvenil, adulto, veterano e xiru. No Colégio Vidal Ramos, o Colégio Rosa, a declamação prenda. Na Casa do Artesão, a declamação e causo peão. Na Rua Coberta, na Nereu Ramos, solistas vocais, gaita e chula. Esses festivais são uma realização da Associação Lajeana de Cultura e Arte Tradicionalista, Prefeitura Municipal de Lages, Uniplaque e Movimento Tradicionalista Gaúcho do Estado de Santa Catarina.

0: acompanhar o festival tradicionalista, tá tudo sendo preparado aí com muito carinho. E olha, com muito carinho também a gente tem aí pelos nossos patrocinadores do Estação Pinhal 2026. 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
1: 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Agora 9:06. Vamos a um espaço comercial rapidamente. A gente retorna aqui do Parque Conta Dinheiro, da nossa casinha. A gente chama assim carinhosamente, né? A casinha
0: da CC. Tá movimentada.
1: Tá movimentada aqui dentro e tá movimentado lá fora.
0: Exatamente.
1: Abraço a todos que estão nos ouvindo aí. Obrigado pela audiência. A gente já retorna daqui.
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0: de Lages.
1: Marcela chama para a festa, vem pra festa do Pinhão.
2: A Prefeitura de Lages pagou os seguintes valores na produção e na veiculação desse anúncio: R$45,98.
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0: mesmo bem movimentada, ainda vemos uma grande circulação aqui na parte superior do parque. Lembrando que tem essa entrada diferenciada hoje, uma expectativa, segundo a expectativa aí do público hoje, era de 25 mil pessoas. Vamos ver se vamos ter essa confirmação. Lembrando que não há mais aquela prática, né, de confirmação de público, quantas pessoas deram, até porque o processo é terceirizado com a empresa, né? Existe uma estimativa de público hoje e não há essa obrigatoriedade também. A empresa não precisa dizer quantas pessoas deu, porque ela assumiu o compromisso de pagar um valor, né, para a prefeitura. E a responsabilidade é toda dela, do pagamento dos músicos, daquela parte, vamos dizer assim, a parte dos shows, da arena, dos shows grandes nacionais. Mas temos informação, né, Michael?
1: Isso, por conta dessa expectativa que o Éder está falando, uma grande movimentação, justamente por ser uma véspera de feriado, né? Grandes nomes foram escolhidos justamente por conta do dia, aproveitando aí ser uma noite que antecede um feriado, como sempre acontece. Então a expectativa realmente é de grande movimentação, o que a gente já observa que vem acontecendo por aqui. Então, justamente por conta disso, foi reorganizada essa questão da entrada ao parque, na tentativa de melhorar essa entrada, que a gente já observa que realmente melhorou de certa forma ali aquela movimentação de entrada ao parque de exposições contra dinheiro. Quem nos ajuda a orientar você é o Sargento Ribeiro, da Defesa Civil de Lages.
2: Voltando com informações, Éder, Maicon, e a gente está aqui na entrada do parque de exposições, a movimentação é intensa, e conversando com o Sargento Ribeiro, ele que é responsável pela Defesa Civil, mas aqui dentro da festa ele também assume essa função de coordenar e organizar a entrada do pessoal. Uma movimentação, Sargento, que é bem intensa, mas muito bem coordenada, ou seja, ela acontece de maneira muito tranquila. Isso é importante para que o evento aconteça dentro da normalidade. Boa noite.
3: Boa noite, Rodrigo. Boa noite, nosso ouvinte da Rádio Clube. Realmente isso é, Rodrigo. Nós tivemos uma situação da questão das filas, né, que o pessoal comentou bastante, né? E hoje nós organizamos de uma maneira que fluiu o processo, tá? Foi organizada tanto a questão da VIP, a questão do backstage, a questão da entrada geral, a questão da entrada de menores também, juntamente com a secretária Inês. Então hoje fluiu legal, estamos aí dando essa assessoria e qualquer coisa estamos à disposição.
2: Importante falar que hoje, nessa noite, é uma das que tem mais expectativa de público, né, Sargento?
3: A expectativa hoje é grande, né? Um show nacional do Luan Santana, enfim. A princípio, em torno de 25 mil pessoas estava previsto, né? E estamos nessa organização, né? Essa organização da questão das filas, enfim, da entrada ao parque, né? Ela continua hoje, continua amanhã, nos próximos dias também, né? Para o pessoal ficar bem orientado, né? Então o pessoal acompanha também nas mídias sociais, que está sendo divulgado, né? A entrada tal é backstage, a entrada tal é para geral, enfim, para melhor organização. Essa é a intenção da nossa prefeita Carme, tá, que tudo flua normalmente.
2: E é importante falar que para quem quer ter mais tranquilidade, chega antes.
3: É sempre assim, né, Rodrigo? Tá, chegou antes para a festa, se programa, tá? Se vai beber, como nós falamos sempre, pega um Uber, né? Enfim, né? A intenção é que você venha na festa, se divirta, tá? Traz sua família, aproveita, né, a nossa festa do Pinhão, né, da melhor maneira possível, né?
2: Sérgio Ribeiro, muito obrigado, parabéns aí pelo trabalho e a gente sempre à disposição por aqui.
3: Isso, a Defesa Civil segue, né, no plantão, monitorando nessa questão do El Niño, como nós falamos a semana passada, né? E qualquer situação de alerta, estamos à disposição.
2: Para a festa, vai vir frio, não vai? Como é que fica o clima, Sargento?
3: A festa, pelo que a gente viu, é até domingo, tá? Não tem previsão de chuva, para ter uma ideia.
2: Tá,
3: segue o tempo igual está hoje, né?
2: Diferente do ano passado, né? Que foi a maior parte dos dias com chuva, né?
3: Com chuva, né? Agora o pessoal pode aproveitar. Tá bonita a festa, tá bem movimentada, pode notar que o pessoal tá prestigiando e é essa a nossa intenção.
2: Tá, okay? Certo, obrigado, Sérgio Ribeiro. Nunca é demais, né? Traz um casaco a mais aí, se vê que vai ficar com frio, traz um casaco a mais e curte a festa do Pinhão, onde a festa clube está. Repórter Rodrigo Silvério.
1: Tá aí o Rodrigo, sempre na movimentação, trazendo as informações pra gente da área externa aqui do Parque de Exposições, enquanto a gente faz o comando aqui na parte interna.

0: Mas antes de chegar aqui na casinha, que eu digo a parte interna, eu e o Ender...
1: O que é a casinha, né, meu amigo?
0: A gente
1: todo mundo já sabe, na casinha do SCC.
0: Na parte da cabeça, não, a gente é fora da casinha.
1: No interior, casinha é outro lugar.
0: É mesmo?
1: É.
0: O senhor me
1: disse. Você estava falando inglês aí, não sei os termos.
0: Isso aí é por falta de conhecimento.
1: Eu vou falar com o senhor lajanês. Casinha é outro lugar. Não, é casinha do SCC.
0: É verdade. Então, antes de chegar aqui na casinha do SCC, eu e o Éder fizemos uma baita caminhada. Já valeu como exercício do dia, Éder.
1: E sim, eu tô seguindo teus passos.
0: A gente comeu uma paçoca aqui, mas queimamos um pouquinho, né? É. Então, a gente deu uma passeada aqui, visitou os estandes gastronômicos, os estandes de quem está fazendo o seu comércio, vendendo algumas coisas. Fomos no Chopinhão, que é um pavilhão. Fomos lá na onde tem o Espaço da Amores, cada um expondo, cada município expondo suas coisas. Fomos aqui nos Sabores. Poxa vida, como tá bonito aquele espaço, né? Com música ao vivo, 360 e tudo mais. Então, dentro dessa movimentação que a gente fez, Éder, a gente pôde observar e a gente comentou esse capricho por parte de todos, né? Todos puxando pra cima e pra frente, todos mandando ver muito bem. E um dos espaços bastante caprichados que a gente viu aí é esse espaço da Amores,
1: esse
0: pavilhão da Amores, que tem aí a força dos 18 municípios, cada município aí trazendo a sua representatividade aqui para a Festa Nacional do Pinhão. E o Rodrigo Silveira, inclusive, teve por lá. A gente vai acionar o Rodrigo novamente, que nos ajuda a fazer você enxergar através do rádio. Já viu disso? Pois é, essa é a função do repórter. Rodrigo Silveira.
2: E mais informações, porque a informação não para aqui na programação da Rádio Clube. E caminhando, encontrei prefeito de Bocaina do Sul, João Eduardo Alas Justina, prefeito Duca, com a gente aqui hoje, prestigiando e, por que não, já fazendo aquela sala para convidar lá para a Mostra do Campo, prefeito. Boa noite.
3: Boa noite, Rodrigo. Boa noite aos ouvintes da Rádio Clube. Com certeza, né, Rodrigo? Estamos aqui prestigiando a nossa prefeita Carme com essa festa maravilhosa aqui no estande de Bocaina do Sul, né? Até quero já deixar aqui um convite a todas as pessoas que passarem pelo parque, que venham conhecer o nosso estande, venham provar o nosso vinho, que é produzido em Bocaina do Sul, nosso queijo colonial, comer um pouquinho do nosso mel da Bracatinga e também pegar mais informações sobre a nossa festa, né? Já estamos divulgando, nossas rainhas têm passado por aqui também, as princesas, e sempre tem uma equipe aqui preparada para explicar. Temos hoje o QR Code também da nossa festa, para o pessoal também compartilhar e seguir a nossa festa Mostra do Campo, para que a gente possa divulgar um pouco mais e tão logo, dentro aí de uns 40 dias, a gente fazer a nossa festa lá e também aguardar a cada um que está ouvindo, a cada visitante, a cada bocainense, para a gente fazer uma festa tão maravilhosa quanto esta aqui.
2: Prefeito Duca, aos olhos do gestor, um espaço como esse na festa, o que significa, qual que é a importância que tem?
3: Isso demonstra, né, Rodrigo, a união dos 18 municípios em prol do crescimento em conjunto. Esse espaço aqui foi pensado pela Amores e apoiado pela prefeita Carmen, apoiado pelos 18 prefeitos, para que a gente tivesse esse espaço e demonstrasse um pouquinho. A gente não tem tudo que a gente tem no município aqui exposto, mas com certeza a gente tem pessoas contando um pouquinho de cada município. E isso é muito importante, porque passa vários turistas, passa várias pessoas que às vezes nem conhecem o nosso município, nem de nome. Dirá ver as belezas, a gente tem aqui expondo sobre a festa, expondo sobre o núcleo de turismo, expondo sobre o nosso turismo. Temos até, quero convidar cada um de vocês que queiram conhecer um pouquinho mais das belezas de Bocaina, que entre no site Visite Bocaina, né? Que é um site que a gente está divulgando as belezas. Então é importante que as pessoas venham, conheçam as belezas dos municípios, conheçam a cultura de cada município, e esse espaço aqui mostra a integração desses 18 municípios da Amores, para que tenha o crescimento em conjunto, não individual, e sim em conjunto, como eu falei antes.
2: Tá certo, prefeito. Obrigado, boa festa, uma ótima noite.
3: Obrigado, Rodrigo, obrigado pela oportunidade de estar aqui falando um pouquinho, e boa noite a todos, e boa noite, e tenha uma excelente festa do Pinhão, e conto com a presença de vocês também para a gente fazer uma excelente festa da Mostra do Campo.
2: É, agora é julho já.
3: Julho, isso mesmo. Mês que vem a gente está ali, 17, 18, 19, esperando a cada pessoa que queira e sinta no coração a certeza que será bem recebido em Bocaina do Sul.
2: Muito bem, obrigado, prefeito de Bocaina do Sul, João Eduardo Della Justina, popular do Duca. Eu volto com vocês aí no estúdio, onde a festa, a clube está, repórter Rodrigo Silveira.
1: Muito bem, olha, gente, você sabe que eu gosto muito de uma coisa nos programas, e tô ficando conhecido por causa disso.
0: Ah,
1: nos meus programas tem sorteio.
0: Ah, isso é verdade.
1: Tem que ter sorteio. Porque o povo fica escutando a gente e fica prestigiando. E parece que agora a gente conseguiu um sorteio de última hora.
0: Quem gosta mais ainda do que você é o ouvinte. Esse que gosta.
1: E pode concorrer, é verdade.
0: É.
1: Anderson, o que que nós temos de sorteio agora? Mas é agora mesmo, não agora. Adianta deixar pra depois.
4: Literalmente agora, né, Éder Goulart? Boa noite, Mike. Boa noite, Éder. Especialmente aos ouvintes que tá ligado. E você que especialmente, com certeza, deve estar de carro, né, Mike Lovatti? Que está nos ouvindo agora.
0: Tá chegando.
4: Tá chegando, né? O Luan Santana logo, logo já sobe no palco, né? Aliás, Fernandinho, se o Fernandinho tiver essa informação pra gente, isso, o Luan Santana já tá no palco ou não?
0: Quem que tá no palco?
4: Vamos descobrir logo mais.
0: Quem que tá mandando
4: quem
0: ver?
4: Está no palco aí. Mas nós vamos ter o seguinte, Michael Lovatti, nós vamos ter o seguinte, a pessoa que entrar agora no acesso geral aqui do Parque de Exposições Conta Dinheiro, vai passar aqui na casinha e tem que falar, eu escutei no Estação Peão da Clube FM e vai levar 2 par de ingresso VIP.
1: Opa!
4: Agora do show desta
1: VIP
4: noite.
1: VIP ainda,
4: não é pouca coisa, é VIP, não é?
1: Dois ingressos no caso,
4: dois par de ingressos.
1: São quatro. Então você que tá dentro do carro agora com...
4: É, exato, cada um pode pegar um só.
1: Isso, cada um
4: né?
1: Pega um.
4: Então tá certo.
1: Mas aí Isso. Tem quatro dentro do carro, os quatro levam. Não precisa ser casal.
4: Isso.
1: Pode ser quatro amigos, quatro amigas.
4: Exato. Não, tudo leva lá. Todo mundo, né?
1: Não, tendo todo mundo, quatro pessoas. Você já quer levar pessoas, um ônibus, parênteses. Então vamos reforçar. Você que tá ouvindo, a gente aí no carro agora, tá chegando para quantidade de dinheiro pela entrada geral e quer ir com mais 3
4: exato.
1: Amigos. São 4 exato. Ingressos.
4: Só chegar aqui.
1: Chega aqui na Estação Pinhão, aqui na casinha do SCC e fala, tava escutando a clube.
4: Exato.
1: E eu vim aqui e agora quero ir lá no VIP. O VIP é mais VIP mesmo?
4: VIP é mais VIP.
1: É diferente daí
4: do... Normalmente tem, outra tem pista. Poucas pessoas do que a pista do Arena, né?
1: É uma visão melhor.
4: Como é um show mega disputado, né, Michael? É um show que já bateu o recorde de público, né? De ingressos vendidos também. Então, com certeza, também a VIP deve estar bem cheia. Até porque o Ricardo Áviles, né, trouxe essa informação pra gente agora à tarde, junto com o Samuel, que faltava 1% para preencher todos os ingressos vendidos. Então,
1: O
4: lote está praticamente lotado, né? Pra quem chegar aqui, Éder e Michael Lovatti, tem aqui o símbolo da clube bem grandão, pode dar um sinal aqui, ó, tô ouvindo vocês, enfim, ou chegar aqui na recepção, né, Carol? A Carol, ela tá vestido com...
1: Agora de roupa. Vai querer fazer uma autodescrição da Carol.
4: Tá de roupa.
1: A Carol está vestida com casaco cinza.
4: Casaco cinza.
1: Com a blusa de lã,
4: com
1: riscados antigos.
4: 1,65m. 1,60m.
1: Cabelos castanhos, óculos com duas lentes.
4: Exatamente. Ela vai estar ali recepcionando.
0: Tá? Deixa eu contar, quem tá sem roupa é o Fernando. Ele botou
1: uma
0: calça bege.
1: Você
0: olha de longe, leva um susto.
1: Não precisa falar,
4: o homem tá estranho, né? Tá
0: Fernandinho, amanhã vem com a calça preta.
1: Fernandinho.
4: A roupa também é diferente.
1: Fernandinho tá trabalhando. Mas agora vamos falar de segurança. A primeira informação. Nós vamos trazer do Amarildo Vopato, Adelar. O Michael vai te orientar aí. Depois nós vamos falar com o pessoal do Corpo de Bombeiros, trazendo para você um pouco de segurança também nessa noite, já que um dos objetivos da Estação Pinhão é trazer informação para você.
0: Adelar, a gente vai falar então daqui a pouquinho sobre trânsito. Aquela matéria que o Amarildo Vopato preparou para gente das mudanças no trânsito para a Festa Nacional do Pinhão. Essa matéria é especial para esse povo que está chegando, que a gente fez o chamado. Você que está chegando, está vindo, está se arrumando aí em casa, ligou na rádio para ficar ligadinho. Como que tá a movimentação? Como que tá o trânsito? Quer saber informações aqui da festa? Essa informação que a gente vai trazer daqui a pouquinho é para você.
1: Podemos ouvir já, Maicon.
0: Movimentação, Éder. Neste momento, muita gente circulando aqui na primeira rua do parque. Movimentação bastante intensa, mas acredito que lá onde acontece o show, a movimentação é ainda maior.
1: Exatamente.
0: O pessoal já vai se preparando, né?
1: E sempre aquele encontro de amigos, a gente vê o pessoal se cumprimentando, de repente tá chegando de outros lugares. Pessoal muito bem vestido também, porque tá frio, gente, aqui dentro tá tranquilo, aqui na casinha da SCC estamos muito bem confortáveis. Mas a temperatura deve ter baixado um pouquinho aqui, o Michael vai dar uma olhada nos termômetros
0: tá
1: aqui do Parque
0: 11.
1: 11. Sensação térmica que é a tal da bendita sensação.
0: É, isso é verdade, um pouquinho
1: eu,
0: mais
1: por
0: baixa.
1: Exemplo, devo ter uns 3 graus abaixo. de sensação térmica do que tá.
0: Do que é o real.
1: Do que tá marcando lá. Adelar Machado, tá tudo pronto aí com a matéria?
5: Tudo certo.
0: Vamos lá então com a Maria do Volpato trazendo essa informação que é importantíssima para você, amigo motorista.
6: Olá, amigos da Clube, retornando Festa do Pinhão. Você sabe que é aqui na Clube. Estou com o Wellington Ávila, diretor da Diretran, né? E o trânsito na Festa do Pinhão sempre tem modificações. Já esteve recentemente na rádio falando sobre isso, mas a gente alerta. Você que está chegando em Lages agora para a festa, veio curtir, os próprios lajanos também. E o Ávila, então, explicando para a gente as mudanças que foram providenciadas aí, principalmente no entorno do Parque de Exposições, né, Ávila? Seja bem-vindo à Rádio Clube.
7: Olá, olá a todos. A Diretran vem informar aí a toda a comunidade, principalmente aos condutores, que haverá mudanças no trânsito em relação à Festa do Pinhão. Se tratando ali da parte do centro, no calçadão, a parte de cima da Nereu Ramos está bloqueada devido à instalação ali do Recanto do Pinhão. Porém, o trânsito da Correia Pinto, em troncamento com Nereu Ramos, sentido terminal urbano, vai continuar fluindo normalmente. Então, a gente pede a compreensão, pede atenção dos condutores em relação à circulação ali na área central. Se tratando ali do Parque de Exposições, a gente vai fazer como nos outros anos, a gente vai fazer uma modificação temporária em relação à circulação de veículos na Avenida Luiz de Camões, passando o trânsito para a pista da esquerda na contramão, e já estamos preparando toda a sinalização que já está pré-instalada, tá? Haverão barreiras com viaturas da Polícia Militar e agências de trânsito no local. E a gente recomenda a atenção dos condutores ali nos arredores da Festa do Pinhão, justamente para não ocorrer nenhum tipo de acidente ou qualquer coisa nesse sentido.
6: As áreas para a saída ali do entorno do parque continuam as mesmas, né? Atrás do posto de combustíveis, passando pelo primeiro batalhão ferroviário.
7: Isso mesmo. O trânsito ele vai fluir pela via contrária, pela pista, o que seria da contramão, sentido Pisani. E quem vem do acesso norte da Juscelino Kubitschek, após o posto, vai ter que dobrar à direita, pegar à direita na Solteiro Rocha. Seguir sentido centro, pode pegar tanto a rua Alberto Pasqualini, que será proibido o estacionamento em um dos lados dela, mas ela continuará em duplo sentido de circulação, ou então seguir até o final da Solteiro Rocha, até ao viaduto da Duque de Caxias, para pegar a Avenida Duque de Caxias.
6: Ávila, com relação aos aplicativos, os motoristas, táxi, né? Qual a regulamentação ficou definido?
7: Em frente ao Parque de Exposições, haverão vagas de estacionamento destinadas aos táxis. Porém, em relação aos aplicativos, não existe regulamentação para isso. Então, os aplicativos deverão utilizar vagas de embarque e desembarque como qualquer outros veículos, né? Então, na frente ali do portão de saída, haverá uma vaga de embarque e desembarque bem grande, destinada a todos, não só os aplicativos, mas qualquer pessoa que precise fazer embarque e desembarque poderá parar ali para desembarcar, e também a Transul irá estacionar os ônibus ali.
6: Ávila, eu me recordo que na Expo Lages do ano passado teve uma área de estacionamento de frente ao parque, na calçada, inclusive gerou alguma polêmica, alguns veículos não foram notificados porque a Associação Rural na época pediu autorização. Como vai funcionar ali? Porque a gente sabe que algumas pessoas, motoristas, acabam estacionando regularmente.
7: Então, em relação a estacionar sobre o passeio, sobre a calçada, isso continua sendo infração de trânsito e não foi autorizado pela Diretran, tá? Naquela época da Expo Lages, o evento, a associação solicitou permissão de estacionamento para a diretoria de trânsito. Por se tratar de um evento muito menor que a Festa do Pinhão, foi autorizado ali, porque não havia abertura de outros estacionamentos. Então, foi autorizado devido à quantidade menor de veículos. Só que estacionamento sobre passeio, sobre calçada, não foi autorizado e não será autorizado agora, tá? E esse ano o estacionamento continuará proibido ali na Avenida Luiz de Camões, como consta a sinalização que está instalada.
6: Ok, muito obrigado ao Wellington Ávila, diretor da Diretran, falando então sobre o trânsito agora durante a Festa do Pinhão, no entorno do Parque de Exposições e, é claro, também no centro. Onde há festa, a Clube está, Amarildo Volpato.
1: Vamos que vamos, minha gente, sempre levando para você informações. E olha, gente, a gente sabe da questão aí do Corpo de Bombeiros que está presente aqui dentro do Parque Conta Dinheiro, fazendo os atendimentos. E aí, Nós conversamos, a nossa equipe conversou com o pessoal do Corpo de Bombeiros, que está atuando aqui na Festa Nacional do Pinhão, e eles têm um alerta importante, porque adivinha qual é o maior registro de ocorrências?
0: Qual é, Dergular?
1: Vítimas alcoolizadas.
0: Pessoal que passa
1: é o pessoal que passa do limite. E aí...
0: O senhor bebe, Éder?
1: Eu não mais.
0: Não bebe?
1: Não mais.
0: Mas você sabia qual era o limite?
1: Ah.
0: Quem bebe sabe o limite?
1: O limite do bêbado é o chão.
0: Do chão não passa?
1: Mas caso aconteça alguma coisa nesse sentido, o Corpo de Bombeiros está atento. Então, vamos ouvir aí mais um conteúdo do Rodrigo Silvério.
2: E para você que acompanha a Rádio Clube nas redes sociais, segurança na Festa do Pinhão é essencial. E para garantir uma festa tranquila, Corpo de Bombeiros presente, fazendo todo o atendimento, a vigilância e a gente contando com os nossos anjos de plantão aqui na Festa do Pinhão. Tenente Ramon está com a gente, fala um pouquinho das ações do Corpo de Bombeiros, a expectativa para essa noite, as principais ocorrências que podem acontecer e como a equipe do Corpo de Bombeiros trabalha. Tenente, boa noite.
5: Boa noite. A princípio, a gente faz a prevenção anual, né, em todas as festas do Pinhão. Nosso objetivo aqui é garantir o sucesso da festa. Então, basicamente, nós temos um caminhão e uma ambulância aqui para qualquer imprevisto que venha acontecer, né? Então, qualquer princípio de incêndio, algum trauma, algum ferimento, a gente está aqui para poder monitorar e apoiar nessas situações, né? Então, nossa casinha fica ao lado da entrada, né? Então, qualquer necessidade, o público pode vir até nós, que a gente vai cuidar da sua situação.
2: Nesses períodos de festa, tenente, é comum que a ocorrência é a pessoa que acaba exagerando um pouquinho na bebida, é o desconforto térmico por causa do frio. O que vocês mais atendem e têm registro?
5: Basicamente, o carro-chefe aqui tem a ver com a bebida, né? Então, a gente já está preparado para isso. Então, o nosso atendimento aqui também conta com o apoio do ambulatório que nós temos na festa, né? Que é pela Secretaria da Saúde. Então, a gente basicamente indica que as pessoas tomem muito cuidado com excessos, né? Para evitar também outros pormenores que podem vir a acontecer.
2: Isso porque quem vem para a festa também tem que ter a consciência, né, tenente?
5: Perfeito, perfeito. Então, para que todos tenham uma ótima festa, a gente indica cuidado, sem excessos e que o evento seja um sucesso.
2: Gente, Ramon, muito obrigado. Uma ótima noite de trabalho para vocês.
5: Obrigado. Boa noite a todos.
2: E para quem vem para a Festa Nacional do Pinhão, fica essa dica. Venha para aproveitar, para curtir, traga a família e faça com que a festa seja ainda mais marcante. Onde a festa, a Clube está. Repórter Rodrigo Silvério.
1: É o Rodrigo Silvério falando aí, Corpo de Bombeiros também que está nesse atendimento. Tem uma equipe também da Secretaria de Saúde. Daqui a pouco a gente vai trazer informações também sobre o atendimento da Secretaria de Saúde, mas o Corpo de Bombeiros está atento também para atender aí algumas pessoas que passam um pouquinho do ponto. As informações do palco lá, como é que está o andamento dos shows?
0: Fernando Michael. Machado conseguiu a informação pra gente que está no palco o Grupo Doce Vício. Grupo Doce Vício, a gente até havia falado aí sobre o Luan Santana estar no palco pontualmente, mas segundo aquelas primeiras informações que a gente teve, isso não ocorreu, né? Se fosse levar em conta que seria ali às 8:30, como nos foi informado, isso ainda não acontece. Então estamos aguardando, enquanto isso, tem outro tipo de música no palco tocando, que é o caso do Grupo Doce Vício.
1: Muito bem, daqui a pouquinho a gente retorna aqui com as informações. Vamos escutar mais uma música aí, Adelar Machado. Vamos puxar aí uma música a seu gosto para animar essa noite. Nós que estamos ao vivo aqui no Estação Pinhão, mais uma vez, falando em nome aí da Globo Planalto, sua concessionária Fiat da Serra Catarinense.
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0: Voltamos então, nós estamos aqui no Pinhão e olha, gente, Anderson, a nossa produção, como é que é o nome do amigo?
1: William.
0: William, conte pra mim o que que você tava escutando agora quando tava vindo pra festa.
1: A Rádio Clube.
0: O que que você quer, o que que nós tava sorteando?
1: 4 ingressos pro show de hoje.
0: VIP, então ele ganhou ou não ganhou?
2: Mas vai querer os 4?
0: Tem
2: um
0: 4
2: só?
0: Pessoas, tá em 2.
2: Como é que é o negócio?
0: 3, então, ah, então 3. Tá. Então vamos. Escutando a Clube? Sempre?
1: Sempre. Tem notícia da cidade, né? A gente sempre tá de olho.
0: Então, agora aproveita que tá falando com a Clube e manda um abraço pro pessoal que tá em casa aí e tá na dúvida de vir pra festa.
1: Pode vir que vale muito a pena. Escutando a Clube, inclusive, né?
0: Especial, meu amigo. Muito obrigado pela audiência. Obrigado. Já vamos providenciar os ingressos ali. Olha aí, ó. O pessoal tá escutando, tá vindo pra rádio, tá vindo pra festa e tá nos escutando. Mas olha, muita alegria que nós estamos recebendo aqui um grande parceiro do nosso Grupo SCC e da nossa Rádio Clube, o empresário Jackson Martendal, que faz um trabalho sempre, claro, na área do comércio há muitos anos, mas tem um trabalho todo especial de identidade com a nossa cidade, com a nossa festa. E eu inicio, né, dando um boa noite especial para o senhor e as primeiras impressões dessa noite ou da festa como um todo. Estamos chegando aí mais ou menos na metade para frente da festa. Mais uma festa do Pinhão aqui em Lages. Seja bem-vindo aqui na Estação Pinhão.
3: Boa noite, população lajana. Boa noite, Éder. Boa noite, Michael Lovatti. Eu tô numa situação difícil aqui com a voz do Michael Lovatti aqui do Éder para mim poder falar agora.
0: Não, mas pô, o senhor sempre fica à vontade. O senhor é a voz dos seus clientes, o senhor é a voz da comunidade. E, seu Jackson, festa, o senhor estava comentando aqui nos bastidores, uma grande movimentação na festa, né?
3: Na realidade, Éder, eu acompanho essa festa praticamente desde que iniciou. No começo, eu até montava um negócio para fornecer para os boxes aqui dentro. Então, nunca deixei de vir na festa, pois a gente parou de montar os boxes. Evoluiu muito, cresceu muito a festa, e eu conheço essa festa desde os primeiros momentos, quando começou a vir esses shows. Lembro até hoje Zezé de Camargo, quando veio, lotou isso aqui, e de lá para cá todos os anos a gente está vendo uma evolução muito grande. É um negócio fantástico. Quem vem aqui no parque hoje e o formato novo que foi feito, a nossa prefeita teve uma felicidade muito grande de fazer esse formato, que as pessoas vêm aqui dentro do parque hoje, se quiser ir assistir um show, eles vão pagar para assistir o show, se não quiser, não paga nada. Isso é um negócio assim, muito bom. O formato, ele veio de encontro até para acabar com aquela reclamação de que a festa não era pulajana. Então hoje nós temos uma festa pulajana, nós temos aqui a CDL, a CIL. Nós organizamos o setor de gastronomia local, que ficou muito lindo isso aí. Quem vem na festa tem que participar, ir ali na gastronomia lajana, que é nossa, lajana não, serrana. Vários restaurantes estão aí dentro, então isso aqui está muito gostoso para quem vem aqui. Quem vem aqui vai gostar muito.
0: Justamente nessas conversas, nessa articulação com as entidades, quando se fala do impacto econômico da festa no parque, a gente visualiza esse impacto, né? É real mesmo o impacto econômico? O senhor sente a movimentação diferente e conversa com os pares? Claro, tem alguns que tem um impacto mais forte, né? Mas de certa maneira movimenta a cidade mesmo, né?
3: Na realidade, a palavra motivação, ela vem da palavra motivo, né? Você cria um motivo para as pessoas saírem de casa e estarem ou no comércio, ou estarem na festa. Então, começa a dar todo esse envolvimento. Muito lajano que saiu para fora, ele volta nessa época. Então, para o nosso segmento de supermercado, nós temos um aumento bem significativo de vendas. Tu sente bem isso, principalmente na área de carnes e bebidas. Já na área do comércio, o formato foi feito aqui no centro de Lages, ali com o Recanto, o movimento está muito grande. Nós temos as entidades que estão super satisfeitas, entidades filantrópicas, e também o comércio está satisfeito, porque tanto o lajano gasta no comércio quanto o pessoal de fora. Então é um dinheiro que vem de fora, e sem contar um dinheiro mais alto ainda, que é o do movimento econômico, que é um dinheiro que ele vai voltar para a prefeitura depois, tem um formato, é 25% do movimento econômico, volta para a prefeitura, poucas pessoas sabem disso, então para nós, para um todo, é muito interessante.
0: E é importante essa sua palavra, porque é justamente isso, os empresários, muitas vezes, né, e a gente vê assim um coleguismo, existe uma concorrência na hora do preço, de oferecer um diferencial para o cliente, mas no geral o nosso empresariado, ele discute bastante os assuntos da cidade e está preocupado sempre em que a coisa cresça em conjunto.
3: Éder, na realidade o associativismo, ele leva a gente a isso. Eu estou envolvido no associativismo faz 35, 40 anos. Isso aí eu particularmente tive um ganho muito grande com esse relacionamento. E nós, tanto no setor supermercadista como no setor do comércio, todos nós se damos muito bem. Nós temos a briga de trazer a clientela, a briga por preço, toda essa coisa, mas todos com o mesmo objetivo. É melhorar para o consumidor, é fazer as suas vendas acontecerem e nós vivermos em harmonia, que é o que tá, que é o que tu falou e é o que acontece. Nós hoje vivemos uma harmonia muito grande entre a concorrência. Todos os segmentos deveriam ser assim, a melhor coisa que existe. Todos precisam ganhar, o mundo foi feito para todos. Então, essa harmonia que nós temos é um negócio fantástico.
4: Pois é, boa. Nesse sentido, Jackson, o senhor fez uma reformulação recente no Super Martendal. Gostaria que o senhor falasse, comentasse, assim como a Festa do Pinhão teve uma reestruturação e isso gera algum impacto, como que foi o impacto lá no Super Martendal após a reformulação recente?
3: Realmente, a gente já teve um aumento de venda bem significativo. E na realidade a gente faz investimento, eu gastei o que eu poderia gastar em outra loja, gastei dentro de uma, da mesma loja. O que que ocorre? O ser humano, o consumidor, ele não gosta da mesmice. Isso é uma coisa muito engraçada. Então, você, seguido, você tem que estar reformulando, criando coisas novas. Eu tenho uma loja hoje que nós temos sempre inovando. Nós temos assim na área de manipulação, na área de padaria, confeitaria, comida pronta, lanchonete, açougue, carne a pasto. Isso aí, nós temos um nome hoje muito forte na cidade. Então a gente é obrigado a investir e reinvestir sempre só com um objetivo, que é o consumidor. O consumidor é o nosso patrão e o consumidor é que faz as coisas acontecerem. Então, para nós é muito interessante isso aí. É a convivência que nós temos com a comunidade lajana, tudo isso aí faz muito bem e todo dia a gente está recebendo parabéns e tu sente que o cliente se sente bem dentro da loja.
4: Duas atualizações me chamam a atenção lá, Éder, que são coisas que a gente vê que são novas. Eu gostaria de saber do senhor se isso teve um impacto positivo. A padaria é um autoatendimento. Tem um novo formato de você mesmo, aguarda um pouquinho ali, pega o seu pão, escolhe e tal. Me parece que isso facilitou muito mais. Você chega, não precisa esperar a moça pegar o pão e de repente ela pega um que você não gostou, você pega o que você mais gosta ali na vitrine. De repente, isso impacta no cara comprar mais, o cliente vai comprar mais por ele poder pegar o próprio produto. E a outra questão que eu queria colocar para o senhor falar um pouquinho, que é muito interessante, é do autopagamento. Você que faz o pagamento por conta própria sem precisar passar pela pessoa do caixa. Qual foi o impacto dessa decisão do senhor de tirar o humano e deixar o autoatendimento?
3: Na realidade, quando eu comecei com autoatendimento na parte de padaria e confeitaria, eu tinha um receio, mas a surpresa foi muito grande. As vendas aumentaram significativamente, o consumidor adorou, evidente, vai ter alguém que pode não gostar, mas o consumidor gostou muito, ele tem liberdade de livre escolha, ele leva mais, toda vez que o consumidor, ele mesmo se serve, ele leva mais. Então, é um sistema que deu certo. Muitas vezes eu converso até com os meus concorrentes, com meus colegas do supermercado, eu incentivo eles a fazer isso, porque para mim deu certo, impossível que não dê para os outros. Quando tu fala do self-checkout, que o cliente mesmo paga, isso aí é uma coisa, se tu for olhar fundo, é um crédito que a gente está dando para o consumidor. ele mesmo vai lá e paga. Porque, na realidade, e por 1950, quando veio o supermercado para o Brasil, na época era o armazém, talvez, se, ainda em algum lugar tem o armazém, o balcão.
0: Agora a gente ainda viu ainda bastante, né?
3: O balcão. Nós usávamos o balcão e quando veio o supermercado a gente tinha receio de jogar o cliente para dentro. E na realidade foi a galinha dos ovos de ouro, porque o cliente, quando ele entra dentro do supermercado para pegar um produto, ele leva mais 5, 6, 10 produtos. Então isso aí foi um ganho muito grande. E o self-checkout, para nós tivemos um ganho. Aqui dentro do Laje, talvez eu tenha sido pioneiro. Eu tenho 12, acho que foi o primeiro supermercado colocado em Santa Catarina, 12 self-checkouts. Ele deu muito certo. A satisfação do cliente, ele sabe que ele não vai ficar em fila, ele sabe que a coisa anda. E a gente tem um sistema, o nosso software, a gente foi desenvolvendo algumas coisas para não atrapalhar muito o consumidor. Então foi outra surpresa muito agradável.
4: Éder, aquele inovação. Negócio, você vai chegar no caixa, tem quatro pessoas na tua frente, um exemplo, ou o carrinho cheio, e eu tenho duas, três coisinhas.
0: Exato.
4: Aí você vai lá e passa sozinho, vida resolvida. E aí você não atrapalha também o que tá vindo atrás. Então, aquilo ali foi um baita acerto.
0: E quando se discute muito isso aí, o que eu entendo, assim, poderia-se ter a impressão de que você tá passando para a máquina, mas não. Você está humanizando, de certa maneira, porque você está humanizando o cliente. O cliente continua tendo um papel importantíssimo na escolha, no, na maneira que ele vai passar. Então isso é bem importante.
3: É uma satisfação grande do cliente. E engraçado, Éder, é a geração mais nova. Às vezes vai o pai com a criança, ou a mãe com a criança quer passar.
0: Para aprender. Mesmos,
3: não, para aprender ou até para ensinar os pais, porque eles, essa área aí da informatização, eles estão muito à frente nossa.
0: Sim. Né? Mas que bom. Seu Jackson, sempre, né, agradecendo aí as nossas parcerias aqui com a nossa Clube FM, sempre parceiro da nossa programação. Queria que o senhor deixasse justamente essa mensagem de sempre, né, de otimismo na nossa Serra Catarinense. Há poucos nós conversávamos com o doutor Roberto e é sempre importante esses momentos em que a gente celebra a vida também e faz com que a gente goste mais da nossa terra, fale mais bem da nossa terra, tudo isso contribui com tudo, com os negócios, com a vida da gente. Então sempre com aquela mensagem especial para o nosso ouvinte, seu cliente de todos os dias.
3: Eu até sou suspeita porque eu não consigo morar em outra cidade e não ser Lages. Mas nós vivemos numa terra muito gostosa. A nossa cidade é uma cidade onde o trânsito flui, onde tudo flui, a gente tem o conhecimento, onde as pessoas conhecem, o povo lajano é muito hospitaleiro. Então, é evidente que nós não estamos na região mais privilegiada do estado, mas em qualidade de vida, pode ter certeza que a nossa região, o Planalto Serrano todo, né? Planalto Serrano é um negócio fantástico para toda a região nossa aqui, é um negócio muito bom da gente viver aqui, e prova disso é que as pessoas que vêm de fora para Lages, todas elas falam a mesma coisa, eles vêm, eles gostam. Essa festa do pinhão, quem é, pega principalmente o nosso litoral, as cidades litorâneas, todos eles querem estar aqui nessa Exato. Época. Então, nós estamos numa região boa, eu acho que Lages é uma cidade próspera, uma Lages vem crescendo, Lages vem melhorando, nós temos setor de indústria que vem crescendo bem, eu acho que o setor público está indo muito bem, e eu acho que nós estamos tendo uma somatória muito grande de boas coisas para nossa cidade. Então, os turistas ou alguém que está chegando na cidade, conviva aqui com o nosso povo hospitaleiro, nós fazemos o possível para atender melhor as pessoas e é uma obrigação nossa e que bom que nós temos essa cidade assim gostosa para viver.
4: E passe no Martendal na São Joaquim.
0: Exatamente. Com certeza.
3: No Martendal nós vamos passar lá, geralmente é espaço para comprar uma carne a pasto.
0: Olha aí.
3: Principalmente, eu até comentei há pouco, nessa época é muita bebida e carne. Então, a nossa carne aqui tem um diferencial também.
4: Claro. Tem rastreabilidade.
3: Tudo rastreado. Então,
0: agrega, né?
3: Agrega tudo isso. E agradecer aos microfones da Rádio Clube pelo espaço que estão dando aí. E a gente está à disposição sempre.
0: O que você achou desse rapaz aí?
3: Não, eu até pessoalmente eu não conhecia. Mas a voz deles eu já conhecia. Então. É inconfundível, né?
0: Então tá bom. Obrigado, seu Jackson, muito obrigado mais uma vez pela parceria, sempre de sempre. E nós vamos aqui na casinha do SCC, bastante movimentada. As informações é que o Luan Santana tá no parque. Tá
4: no parque, mas já não está no parque,
0: não está no palco ainda. Outra informação é que já tivemos então os vencedores do ingresso VIP.
4: É verdade.
0: Então começou a chegar mais gente aqui, Maico, para ver a nossa audiência também, você que está se dirigindo aqui pro parque, conta dinheiro. Então, os quatro ingressos já foram distribuídos, a piazada saiu faceira. Olha, tá.
4: Agora, se quiser vir tirar foto com o Éder, pode, não tem.
0: Não,
4: ingresso,
0: com você, né? Que você tá bem mais. bem mais, como é que se diz? Afeitado.
4: Afeitado. Agora, 9h54.
0: Vamos.
4: Intervalo comercial, tem uma informação?
0: Vamos com o intervalo? Vamos com o intervalo comandam. E depois a gente volta, então, já para os. Para os encerramentos.
4: Música?
0: Música? Vamos com a música e depois a gente volta então já encerrando os trabalhos daqui de mais uma Estação Pinhão. Adelar.
5: 9h54. Ele que daqui a pouquinho sobe então no palco. Luan Santana. Pra você que gosta, que é fã do Luan Santana, aí então, Meteoro cantando aqui.

0: 9:58, 9:58. 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
1: 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E o Maico levantou justamente essa valorização, né, que a gente tem aí dos nossos patrocinadores, dos nossos apoiadores, para poder levar essa grande cobertura. Olha, nós vamos trazer mais uma matéria, Adelar Machado. Você pode dar uma olhadinha aí, nós temos a palavra do pessoal lá de Painel, exatamente, que vive também a expectativa de o retorno aí do painelaço. Então nós vamos ouvir aí o secretário de Turismo e Cultura, Ramiro Amorim, aqui na Clube.
2: Bom, eu continuo caminhando aqui pelos estandes dos municípios desse espaço da Mures, Rufino, Campo Belo, São Joaquim, Bom Retiro, já passei lá por Bocaina, Lages, Urupema, Urubici, Cerro Negro, Bom Jardim, tô parado aqui no município de Painel. Secretário de Turismo e Cultura, Ramiro Amorim, está com a gente, já me contou uma história muito interessante da história de Lages. Isso é o legal da festa, né, Ramiro? A gente poder confraternizar, contar a história e, o mais importante, aproveitar o evento para reunir as pessoas que a gente conhece, gosta e compartilha algum interesse. Boa noite aqui na Clube.
3: Boa noite, Rodrigo. Boa noite a todos que estão ouvindo a Clube aí. É realmente, e esse pavilhão, como a gente falava há pouco, ele foi uma ideia que, assim, ela veio meio de última hora, mas que deu muito certo, né? Os municípios se empenharam muito, né? Então a gente recebe agora aqui gente de todos os cantos que estão passando por aqui, conhecendo um pouquinho, né? Porque nós temos 18 municípios e pouca gente conhece todos eles. Então aqui a pessoa passa, conhece, conversa também com todo mundo, né? Pessoal todo muito receptivo, e isso eu acho legal, porque engrandece a festa e também projeta o turismo da Serra, né?
4: Acaba divulgando o turismo.
3: Eu acho, sim, divulga muito. Eu acho que isso aqui tem a tendência de, assim, se tornar um espaço em todas as festas e de crescer, né, como estrutura.
2: O município leva alguma ideia daqui lá para Painel? Ou seja, a gente consegue captar ideias para implementar no município?
3: Sempre, né? Sempre, né, Rodrigo? Eu acho que a vida da gente é um aprendizado, né? E a gente vendo isso aqui acontecendo, a gente tem lá já trabalho com feiras, tem a dona Rose, que é a secretária, a diretora de turismo, que sempre organiza as feiras, e a gente tem também a ideia de fazer um evento que una turismo, cultura, com um seminário, com palestras lá em Painel.
2: Isso é importante. Também vale enaltecer, a gente falava aqui, muitos municípios são distantes de Lages. Estão presentes aqui, vêm todos os dias com uma equipe, mostram, trazem o que tem de melhor do município. Valorizar também essas pessoas, né, Ramiro?
3: É verdade. E, parabéns, né, a todas as pessoas, possivelmente até alguém esteja ouvindo essa mensagem, que já trabalhou ou vai trabalhar, porque são turnos, né? O pessoal vai se revezando, mas tudo pelo bem da região, tudo pelo bem dos municípios da Serra, e eu acho que é assim que as coisas se constroem, né? Como aqui em Lages a gente vê todo mundo envolvido, o CDL trabalhando com concurso gastronômico, também com os concursos de vitrine, e a Uniplac apoiando essa pecada. Eu acho que é isso aí, o bonito, isso é lindo demais, de ver a comunidade se abraçar para fazer uma festa como essa.
2: Para fechar, Painel vai ter festa esse ano, também está organizando eventos lá, Ramiro?
3: Muito obrigado por fazer essa pergunta, porque a gente vai divulgar, já está divulgando, na verdade, o 18º Painelaço. E o Painelaço acontecerá nos dias 7, 8 e 9 de agosto, no Parque de Exposições. Vai ser uma grande festa. A gente aproveita para fazer esse convite a todos, né? E a Clube, sempre nossa parceira também, a gente vai estar divulgando sempre.
2: Meu amigo, muito obrigado, parabéns aí por toda a organização. Depois vou passar ali e dar mais uma conferida, porque eu sei que Painel também tem muita coisa boa para mostrar para o nosso público.
3: Verdade, continua aí que tu vai conhecer bastante coisa, também tem degustação aí, muita coisa boa. E dizer a todos que não vieram ainda na Festa do Pinhão, passem aqui pelo parque. A entrada é gratuita no parque, né? Somente os shows nacionais são pagos. Então quem passear por aqui vai conhecer várias coisas e ter várias opções de entretenimento também. E de gastronomia, é muita coisa pra gente falar, só estando aqui, né, Rodrigo? E parabéns, Rodrigo, pelo teu trabalho, sempre fazendo um trabalho primoroso. Um grande abraço.
2: Muito bem, obrigado, Ramiro Amorim, com a gente. Volto com vocês nos estúdios. Eu vou aproveitar um pouco mais por aqui, onde a Festa Clube está. Repórter Rodrigo Silvério.
1: Vamos que vamos, levando sempre para você as informações aqui do Parque Conta Dinheiro, movimentação grande. Olha, vamos destacar, Michael Lovatti, a capelinha, né? Porque a capelinha da festa é ponto de encontro, né? O pessoal se perde na festa, às vezes, por algum motivo. E aí sempre teve essa referência aqui da igrejinha, da capelinha, como o pessoal...
0: E hoje a capelinha nunca fez tanto sentido, porque teve um casamento.
1: Exatamente, quando a gente chegou ali, tinha dois ali abençoados ali casando.
0: Se amarrando.
1: Com a família reunida, com o pessoal, foi bem bacana,
0: legal, bem,
1: né?
0: Bonito.
1: Bem bonito mesmo.
0: E
1: mas a capelinha tá diferente, gente. A capelinha sempre foi bonita, sempre foi, né? Na sua simplicidade, sempre, Sindicato Rural também sempre cuidou muito dessa capelinha. Só que agora foi feita uma decoração bem bonita na frente. Então, tá chamando bastante atenção. Toda hora tem gente tirando foto também na frente da capelinha, onde tem ornamentação, tem algumas esculturas. Então, desde a entrada, né, do parque, a gente vê esse tipo de ornamentação.
0: Ali
1: que as decorações, né,
0: tá bonito.
1: Agregam. Porque a gente vê essa questão da rede social hoje, todo mundo quer tirar uma foto diferente, quer mandar uma lembrança. Então a gente vê que realmente vai compartilhar ainda esse capricho com o parque, vai compartilhar ainda mais ainda a nossa festa do Pinhão
0: aqui,
1: e divulgar. Além disso,
0: capelinha, por exemplo, tem o totem para tirar a foto e movimentadíssimo, né?
1: Exatamente. Além disso, a gente notou na caminhada por aqui empresas fazendo exposições, tem empresas que até faziam muito tempo que não vinham aqui na festa, além do Shoppingão, onde tem os estandes ali de determinados produtos. Tem também caminhões com trajes, com pilchas, tem outros segmentos aí de vinhos que procuraram a Festa do Pinhão para expor seus produtos.
0: Tem o marketing ambulante, por exemplo, os personagens caminhando.
1: Exatamente. Fazendo... sobre isso, né? Sobre essa atenção, sobre esse carinho. Então nós estamos aqui com ela que está comandando essa festa, uma festa que está surpreendendo e incansavelmente, né? A nossa prefeita Carmen Zanotto, que independente do seu partido político, você que está nos ouvindo, independente que você votou, que não votou, independente se você gosta ou se você não gosta, a prefeita acaba sendo nossa. E nós estamos aqui para trazer mais uma vez a palavra aqui na Rádio Clube e dizer, a gente não precisa nem falar muito para você que tá no digital vai acompanhar. Ela tá com um sorriso, ela tá bem e ela tá com essa força dessa festa tão bonita. Seja bem-vindo aqui ao Estação Pinhão, a nossa casinha do CC tradicional, e dizer que a palavra é toda sua para chamar esse povo para nossa festa do Pinhão e como tem sido essa nova experiência da festa.
5: Ô, meninos, primeiro muito obrigada pela nossa querida Rádio Clube, o nosso sistema SCC sempre estar conosco, né? Vocês estão aqui nesse espaço maravilhoso, todo remodelado, estão conosco lá no nosso calçadão, no nosso espaço da Sapecada que tivemos, que aconteceu no último final de semana, nosso recanto do Pinhão. E essa festa, eu sempre disse, independente da posição que eu ocupava, só como cidadã, como profissional da saúde, como secretaria de Estado, como secretária municipal que fui e também ajudei a tocar a festa, como deputada. Essa festa é de todos nós, essa festa é de todos os lajeanos, de todos os serranos. E neste ano a gente conseguiu trazer muito mais desta questão de pertencimento, né? Que é o eu estar comprometido com a festa. Nós estamos numa grande parceria que vocês têm acompanhado com a nossa Uniplac, Universidade Planalto Catarinense, com a nossa Associação Comercial Industrial, com o nosso CDL e tantos outros parceiros, nossos patrocinadores, o governo de estado, governador Jorginho nos ajudando. mas as pessoas abraçando a festa. Eu acho que esse é o diferencial. E nós tomamos o cuidado de fazer da festa uma experiência, né? A gente quer que as pessoas venham para cá e vivam uma experiência. E eu acho que a gente conseguiu entregar neste ano em que temos os shows nacionais que retornaram aqui para nossa Arena Pinhão, porque tivemos a empresa vencedora do processo licitatório, essa nova experiência, que é uma parte do espaço aqui do parque. A entrada é franca.
0: Sim.
5: Todas as pessoas vêm para cá, circulam, se alimentam, né? Apreciam a nossa gastronomia, as apresentações que estão acontecendo no bailinho, a pista de gelo, os equipamentos, né? do parque. O nosso espaço que está maravilhoso, né? Que é o espaço Sabores, com o comércio, o setor produtivo da gastronomia em Lages participando. E aqueles que quiserem ir para o show pago, vão para o show pago. Os que não, exato, quiserem, não vão. Mas também temos os dias dos shows gratuitos, também, né?
1: Já foram um sucesso. Prefeita, tudo isso depende de uma equipe, né? Como é que a senhora coordena do dia a dia? Eu nem vou lhe perguntar se a senhora dorme, né? Porque parece, eu já vi várias vezes assim, a prefeita Carmen 7 da manhã, e depois, às vezes, quando tava saindo do show lá no Recanto, 10 horas, 11 horas da noite. Mas para montar essa dinâmica, né? Porque são muitos dias, mas muitos meses de antecedência para organizar a festa, e aí vem essa puxada que são os 10 dias. Como é que a sua equipe trabalha e como é que a sua

0: muito comprometidos. É muita dedicação, eu não tenho medo de dizer que eu vim para cumprir uma missão. E a cada dia eu tenho mais certeza de que eu tenho esta missão para cumprir, como que Lages me deu muito, a Serra me deu muito como deputada federal. E agora é o momento de eu retribuir a nossa região.
1: Prefeita, este novo formato de festa que a gente está vivendo com o Recanto, com o Sapecada no Recanto, com o palco entreveiro, mercado público, a divisão aqui entre o show pago, a parte gratuita, tudo isso está a contento? Tudo isso vai continuar no ano que vem? Foi um grande acerto e tem algumas coisas que estão sendo programadas já para uma nova edição? Fala um pouco sobre isso.
0: Já, a gente já faz avaliação, em especial o que deu certo, excelente, mas os detalhes que a gente precisa aprimorar, por exemplo, nós tivemos dificuldades de entrada na arena na primeira noite do show pago, não aconteceu isso nos dias livres, né? Mas o show pago da primeira noite teve dificuldade de acesso, a gente organizou junto à empresa, a gente precisa abrir mais cedo, e abrimos mais cedo, conseguimos fazer isso junto com a empresa AME, de abrir o espaço do show nacional 3 horas antes, então deu um fluxo, reorganizamos o portão de saída, passou a ser também um portão de entrada, e isso tudo para a gente poder dar fluxo. E a gente precisa, é claro, se tiver detalhes ainda que sejam necessários de alteração, a gente vai alterar. É um primeiro momento, é um primeiro ano com esse desenho da festa. Agora, de imediato, eu já poderia dizer, impossível a gente não ter uma festa tão linda, uma festa que não seja decorada, uma festa que não tenha um lajeano preparando gente assim, ó. E ali no espaço, maioria, os sabores, né?
2: Hoje já
0: e
2: é...
0: ver assim, ó, o setor produtivo de Lages. Eu passei ali agora antes de vir para cá, e a alegria com que as pessoas estão servindo e preparando uma comida com qualidade,
2: gente,
0: sabe?
2: Terra, né? Gente da
0: exatamente. E eles tendo o sentimento de pertencimento. Então, o espaço ficou lindo, bem, apresentações bem ali também para todos os gostos. Então, a gente precisa saber aprimorar. Eu acho que a gente, para o próximo ano, a gente tem mais tempo, porque a empresa vencedora, ela tem um contrato de 3 anos. O nosso contrato aqui com o parque é de 3 anos, então a gente sai de algumas dificuldades de insegurança se a gente consegue fazer a locação ou não do espaço, mas quero dizer que eu não estou deixando meu grande compromisso da nossa Arena Coberta, porque isso eu preciso. Nós somos a única cidade da região serrana que nós não temos uma cancha de laço multiuso, e a gente vai ter coberta.
2: Coisa boa. Prefeita, Fez do Pinhão, claro, não se deixa nada do que é essencial para a cidade, né? Mas agora, passada a festa, qual o principal desafio para esse 2026 na sua administração?
0: Ah, temos muitos. E enquanto uns cuidam de uma parte, a gente faz as duas tarefas, né? Ajuda a cuidar de toda a questão da festa, mas a gente... Eu não posso antecipar agora, mas...
2: Mas antecipe.
0: Ai, a gente...
2: Conte
1: essa informação que
0: a gente vai ter uma grande obra bem aqui pertinho.
2: Aqui? Perto? Aonde?
0: Eu estou conseguindo fazer. Eu estou conseguindo fazer uma transferência de um equipamento que o processo licitatório não deu certo, mas a área que a gente tinha colocado foi a área que a gente conseguiu naquele momento. A gente deve estar... Semana que vem vocês vão...
2: Ah, meninos, não.
0: Eu não posso, meninos, eu não posso.
1: Você vai lá que fica só esperando.
2: O Diogo não tá escutando.
0: Não, eu não posso, porque eu tenho que assinar os documentos, senão vão dizer que eu tô então antecipando. Tá certo. Mas assim...
2: Vai ser uma novidade boa.
0: Ó, o Beto, eu vou contar um segredo pra você.
2: Ele sabe.
0: Não é essa obra que eu estava falando antes. Mas o Beto...
2: Onde é que tá o Beto?
0: É a pessoa que... Beto Amaral, tá? Ó. Para quem está nos acompanhando, o Beto é a pessoa que mais me cobra, com toda a razão do mundo, o nosso espaço. E a gente vai ter.
2: Olha aí, olha. Então,
0: nós vamos ter o nosso espaço. Mas tem tantas outras questões. Nós temos o parque linear lá na Belisário Ramos. Nós temos a praça que vai ficar ali na frente do Centro Serra. Nós estamos conversando sobre aquela área que nós temos lá em frente ao Orion Park, lá naquela área da Ipagre, com alguns
2: bonita,
0: projetos já bem encaminhados, com a discussão já no Estado para parte da

0: galera toda vir pro município. Nós estamos aí com o projeto do Casa Catarina, do governo do estado, que no dia da abertura da festa, o governador Jorginho, junto conosco, assinou a ordem de serviço. Tem muita coisa boa acontecendo, mas temos desafios. Qual é o desafio? Nós cuidarmos das nossas empresas de Lages, que elas continuem crescendo, se desenvolvendo, mas também buscarmos, né, os investidores para a gente fortalecer ainda mais o nosso município, que nós temos uma região privilegiada. Nós estamos no coração do estado de Santa Catarina, com duas BRs importantes que atravessam, a 282 e a 116. A gente precisa cuidar das empresas daqui e a gente precisa atrair também novos investidores para nossa cidade.
1: Muito obrigado, prefeita Carmen. A gente sabe que quase contou, mas vai ficar para a próxima semana que vem. Ela vai contar.
0: Semana que vem.
1: Vamos combinar. Semana que vem.
0: Tu sabe o que, que é?
2: A senhora sabe. Não pode, mas não, o Rodrigo pode contar. O Rodrigo,
1: não,
2: tá,
1: o Rodrigo tá tentando.
2: Tá de cochicho aqui.
1: Também, não é.
0: Do idoso não é segredo.
1: Não, isso aí já contou. Mas assim.
0: Não.
1: Não é. Olha, nós estamos aqui fazendo
2: um jogo de adivinha aqui.
1: Mas o importante assim, é claro, esse.
0: Ó, e vou contar um segredo.
1: Mas
0: tem umas
1: pra
0: pessoas
1: gente
0: aqui muito importantes, sabe? É. Que a gente vai descer a serra.
1: Opa.
0: A gente não vai pra BC. A gente vai pra perto de BC pra trazer o povo de lá pra subir a serra. Tá, vem pra Laje.
1: Então vai ser uma coisa boa.
0: Vem pra Laje.
1: Vem pra
0: Depois
1: Laje.
0: Vocês. Não sou eu que vou falar sobre
1: então,
0: isso.
1: Tá bom.
2: Aí fica o Éder responsável pra fazer a música de subir pra Lages.
0: Exatamente.
2: Descer pra
0: vem
2: descer.
0: Pra Laje.
1: Vamos,
0: vem pra Laje.
1: Mas onde
0: BC
1: tem
0: tá lindo, BC tá lindo, Itapema está lindo, Porto Belo. Mas a gente vai ter que ir lá buscar um pouquinho daquele pessoal pra vir pra cá.
1: Claro, é que
0: investir
1: a gente tava
0: aqui.
1: No Dr. Roberto, a gente precisa agora acelerar.
0: Acelerar
1: e fazer com que a nossa cidade, né, tenha um local, um lugar merecido.
0: Ó, tenho certeza que se os dias tiver 36 horas, a gente trabalha 36 para garantir isso. Tá?
1: Então tá bom.
0: Mas eu quero aproveitar esse momento da nossa querida Rádio Clube para dizer pro nosso público de Lages, da nossa população de Lages, da Serra. Gente, é a primeira vez que nós temos os 18 municípios aqui presentes na festa, com os prefeitos, com um espaço lindo, um pavilhão só para os nossos 18 municípios, para mostrar a pujança, as nossas belezas naturais, o nosso artesanato, o nosso espaço, que é um espaço da Serra Catarinense, porque eu acredito no desenvolvimento de Lages, junto com o desenvolvimento dos demais municípios. Então, Lages com os demais 17, os 17 municípios com Lages, e somos os 18 absolutamente unidos para a gente crescer e se desenvolver cada vez mais. E se você não veio, venha para a festa, aproveite, porque ela está lindíssima. Tanto este espaço aqui da Arena Pinhão, como o nosso calçadão, ou o mercado público, e entre os outros espaços que estão acontecendo.
1: Muito obrigado, prefeita Carmen.
0: Beijo
1: e a
0: grande.
1: Gente agradece mais uma vez a participação, e a gente também acaba escutando todos os elogios, todas as observações, e com certeza nessa conversa com a nossa imprensa tradicional aí a gente consegue ajudar também na medida do possível a divulgar
0: e fazer os ajustes quando
1: os ajustes
0: necessário.
1: Que são necessários.
0: Exatamente.
1: Mas a festa como num todo, né? Porque pelo que a gente tem visto, são muito mais acertos do que melhorias, e a gente tem que justamente positivar a nossa região e acelerar.
2: De todas as entrevistas.
1: A palavra da estação hoje foi acelerar.
2: De todas as entrevistas que a gente teve aqui, todo mundo elogiando essa questão do novo formato, né?
1: É.
2: Que corrobora isso que o Éder estava falando. Então, parabéns, prefeito.
0: Que bom. Obrigada,
2: meninos. E reforçamos
0: o convite.
2: Fique
0: com Deus, hein? Obrigada.
1: Semana que vem eu vou cobrar.
2: Vai cobrar.
1: Ela vai contar, na verdade.
2: Tá certo. Agora, 10h19, o Rodrigo Silveira está chegando com informações sobre saúde.
3: Continuamos girando e trazendo informações do Parque de Exposições Conta Dinheiro. Agora eu converso com a secretária de saúde do município, Rose Cristina Possato. Saúde é muito importante, secretária, nesses dias de evento. Como é que está a preparação, o time, a equipe que trabalha, e como é que a senhora faz esse planejamento para que aqui na festa tudo ocorra dentro daquilo que é esperado? Boa noite, da Clube.
4: Boa noite a todas as pessoas que nos acompanham. Então a gente montou uma estrutura que ficou bem completinha, e a gente conta com uma recepção, uma sala de triagem, consultório médico, outra que a gente deixou reservado para suturas, e também atendimento de crianças e adolescentes, uma sala vermelha que é, pra, é como se fosse uma mini UTI para atendimento daquele paciente que chega um pouquinho mais grave, e também um grande salão onde a gente conta com poltronas e macas, que é onde atende-se, né, o maior volume dos pacientes. Então, a gente está com uma estrutura completa, contando com médicos, enfermeiros, técnicos de enfermagem, o pessoal, os maqueiros, que é quem conduz e trazem os pacientes até o ambulatório, quando esses não conseguem, não estão mais em condições de virem sozinhos, além de duas ambulâncias brancas, que fazem o transporte em alguma situação de necessidade. E hoje, na sexta e sábado da semana passada, já contamos com o apoio do SAMU do Estado, e hoje da mesma forma. Nós temos dois enfermeiros, motorista socorrista, uma técnica de enfermagem e um médico do SAMU do Estado que vieram nos dar todo esse suporte. Então a parte da saúde, ela acaba ficando movimentada a partir da meia-noite, com os excessos, seja de álcool, misturas com drogas, ou até aquelas pessoas que já fazem uso de medicação contínua e que misturam com o álcool. Então acabam levando a alguma situação mais delicada, e a gente está aqui para atender a todos.
3: Recomendação para quem vem para a festa é essa, não exagerar do álcool, fazer uma festa com moderação para poder aproveitar o máximo possível.
4: Isso, essa é a recomendação, né? Vir para curtir todos os espaços, a festa está linda, os shows são maravilhosos, e o que a gente espera é que realmente as pessoas venham para curtir. Se precisar, a saúde, como sempre, está 24 horas e à disposição da comunidade lagiana, dos nossos turistas, das pessoas que nos acompanham. E se não, a gente está, né? Aproveitem a festa e todos os espaços maravilhosos que estão disponíveis aqui no Parque Conta Dinheiro.
3: Secretária, muito obrigado, ótima noite.
4: Ótima noite a todos, e esperamos que tenhamos uma noite excelente.
3: É isso, Éder, Maico, nada de exagerar na bebida. Vem para fazer festa, mas para curtir sem nenhum exagero. E a gente sabe, né, onde a festa clube está. Repórter Rodrigo Silvério.
1: Nós voltamos, são 10 horas e 22 minutos. Olha, estendemos um pouquinho mais a Estação Pinhão para você continuar acompanhando todos os detalhes aqui dessa festa do Pinhão, desse clima. Hoje é um dia importante, hoje nós temos um show que atraiu bastante gente, já tá todo mundo lá. O Luan Santana já tá no palco animando todo mundo, e a gente segue animado aqui também com os nossos convidados. A gente quer receber aqui a Cristiane, que veio de Balneário Camboriú, certo?
5: De Itapema,
1: para estar aqui com a gente, com o grupo SCC, e não só como visitante, mas também para falar um pouquinho das suas experiências, dos seus negócios, e trazer essas novidades aqui para a Serra Catarinense. Seja bem-vindo aqui na Rádio Clube, aqui no nosso grupo.
5: Eu que agradeço estar aqui hoje com vocês, né, com a Rádio Clube, seu Roberto, parabenizar vocês por essa festa tão linda. Nós saímos de lá de Itapema para vir aqui prestigiar, e nós estamos impressionados com a organização. Parabéns também para a prefeita Carmen, né, pela gestão, por toda essa organização. Que festa linda! Vi que mobilizou o pessoal de toda a região para vir para essa festa hoje.
1: Exatamente, já tinha vindo a festa em outras oportunidades? Já?
5: Não tinha vindo a festa ainda, e estou impressionado, e falei que todos os anos estarei aqui a partir de agora.
2: Coisa com boa. Certeza o pessoal está curioso em casa para saber o business dela, né? O que que ela trabalha, o que que ela faz em Itapema?
5: Bom, nós somos uma família de sul-mato-grossenses, deixamos o Mato Grosso do Sul, viemos para Itapema para investir ali, abrimos uma imobiliária focada em investidores, Pantanal Negócios Imobiliários. E há 2 anos e meio atrás, nos tornamos sócios do primeiro pier da América Latina, e entregamos agora, dia 22 de dezembro, o pier, o Porto, que foi um marco para Santa Catarina, e também sócios do Hard Rock Café, o primeiro Hard Rock Café no mundo em cima do mar.
2: Então tudo aquilo agora, que o pessoal acompanha, aquele negócio bonito.
1: O ouvinte aqui da Serra Catarinense pode estar perguntando em casa o que é o pier. E é importante a gente falar com o nosso povo para que eles possam entender como é que funciona, como é que é a dinâmica desse negócio.
5: O pier é como se fosse um shopping em cima do mar. É uma obra de 290 metros mar adentro, que é loja âncora, que fica na ponta do pier. Quem quiser procurar aí nas redes sociais, @pieroporto, tem a franquia do Hard Rock Café. Nós trouxemos o Hard Rock Café, que é uma franquia internacional, né?
1: Sim.
5: tem Gramado, tem em Florianópolis e agora também em Itapema, só que é a única no mundo com vista 360 para o mar.
1: Nossa, então,
5: nós trouxemos hoje pessoal do mundo inteiro para Santa Catarina para conhecer o Pier, que é o único na América Latina.
1: E atrações musicais, no mesmo estilo americano?
5: Sim, todos os dias nós temos show, a casa abre ao meio-dia, fecha à meia-noite e todos os dias nós temos show.
1: E já, nessa atuação no setor imobiliário, já atuavam também nessa área de entretenimento ou foi uma novidade, entre aspas, dentro do grupo?
5: Foi uma novidade. Nós viemos primeiro para Itapema como investidores, né? Lá hoje, estava contando aqui agora para o seu Roberto, para vocês aqui, que ontem Itapema saiu em todas as mídias nacionais como o metro quadrado mais valorizado do país. Então nós fomos para lá para investir em imóveis. E aí acabamos sendo convidados para entrar de sócios no Pier e o Hard Rock foi a cereja do bolo. Entramos numa área que não dominávamos, sim, mas estamos apaixonados assim com tamanha visibilidade que a marca tem a nível mundial.
1: Vindo a Serra Catarinense, conhecendo um pouco mais, né, não só da nossa Lages, da nossa Princesa da Serra, mas dos outros municípios, já desperta o interesse para novos investimentos, para novas ideias? Essas viagens também servem para isso? Não só para entretenimento, mas também, aqui eu acho que vale a pena a gente investir.
5: Sim, nós andamos bastante hoje pela cidade, entendemos muito de tudo que está acontecendo aqui, né? Entendemos da gestão da prefeita Carmen, de todo o desafio que ela tem, né? E toda a energia que ela está colocando para que o município desenvolva ainda mais. E eu tenho certeza que vocês estão muito bem localizados aqui. E eu acho que Santa Catarina como um todo está em destaque mundial pela segurança, pela qualidade de vida que nós temos. Então eu tenho certeza que nós vamos ter investidores para distribuir por toda Santa Catarina.
1: Que bom recebê-la aqui, né? E ter essa impressão, né? Justamente das pessoas que vêm à Serra para visitar no momento de festa, no momento de integração, mas que começam a ter esse olhar pela nossa região. Então, é muito importante. Acho que Santa Catarina é um mosaico de culturas, cada região, eu costumo dizer, né? Cada 100 quilômetros é um país, às vezes, diferente, uma cultura diferente.
5: Com certeza, um povo acolhedor, né?
1: Tem essa característica. Então, de bem receber. Então, seja bem-vindo, experimente o nosso pinhão, o nosso
5: Eu que agradeço, eu estou encantada com a hospitalidade de vocês, com carinho. E convido a todos que ainda não vieram aqui nessa festa, né? Até mesmo moradores que fica deixando de um dia para o outro, venham, gente. Está linda, está organizada, muita comida boa, vale a pena. Pode ter certeza que nós estaremos aqui todos os anos.
1: E quem quiser acessar aí as informações, então, do empreendimento, dos seus negócios, como é que faz?
5: Clica lá, arroba Pantanal Negócios Imobiliários. No Instagram tem o Instagram do Pier, do Hard Rock, e vai ser uma alegria receber o povo lagiano lá em Itapema também.
1: Que bom, né? Itapema, que tem uma ligação muito forte com os lagianos, né, doutor Roberto?
5: Olha,
1: Itapema, às vezes a gente comenta na temporada que Itapema é o...
2: Tem mais lajeando lá que Lages.
1: Tem 72 bairros em Lages, mas daí 73 é Itapema.
5: É Itapema. Olha, você andar, se você não quiser encontrar um lajeando, não vá para Itapema. Porque Itapema, os lajeanos estão todos lá.
1: Então seja sempre bem-vindo à nossa serra aqui. Obrigado aí pelo prestígio também de estar com a gente.
5: Muito obrigado. Parabéns a vocês, parabéns à Rádio Clube, parabéns ao seu Roberto pela excelência da entrega de vocês.
2: Muito obrigado.
5: Obrigada, boa noite.
1: Obrigado, até o próximo capítulo.
2: Agora 10h29.
1: Pois é, o tempo passou rápido, meu amigo.
2: Que
1: até
2: bom.
1: Passamos mais um pouquinho do tempo, mas estamos entregando aqui, então quero agradecer já mais uma vez o Michael Lovatti, o Adelar Machado, Fernando Machado, Anderson Souza, Ana Júlia também, que esteve aí fazendo a parte do digital, Rodrigo Silvério, toda a nossa equipe, e agradecer também os nossos patrocinadores, a Globo Planalto, sua concessionária Fiat da Serra Catarinense.
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1: Tudo bem, Michael Lovatti? Então fica a cargo de você mandar aquele abraço final. Eu vou dando meu abraço final desejando para você sempre uma boa noite, uma boa festa, para você que tá vindo para a festa ou saindo já da festa, e falando para você que amanhã nós voltamos aí na programação. Então, até o próximo capítulo, bem do nosso jeito.
2: Deixar um abraço e o convite, amanhã tem Jornal da Clube às 8 da manhã, com informações, trazendo sempre aquele resumo para você já começar o dia bem informado. Abraço a todos, muito obrigado pela companhia e audiência de sempre. Agora 10:30, ficamos por aqui com Estação Pinhão. Muito obrigado.
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5: 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Que bom ter e ser a sua companhia. Sejam todos muito bem-vindos.
4: 10:33.

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8: Boa noite. A presença da circulação de ventos frios e úmidos que sopram do Alto Vale do Itajaí em direção à Serra Catarinense proporcionam uma condição de nebulosidade bem variável, muitas nuvens, períodos de sol, alguma garoa fina isolada, até não dá para descartar em um outro bairro aí da cidade. E a temperatura ela se mantém mais agradável, ela segue num patamar próximo aí da casa dos seus 18, 20 graus durante o período da tarde, ou amanhecer mínimas em torno dos 5, 8 graus. Sendo que alguns pontos do topo da Serra Catarinense, alguma geada fraca e isolada, não dá para descartar. Mantém o mesmo ritmo ao longo dessa sequência aí de fim de semana. Sexta e fim de semana, o tempo é bom, só a sexta que tem um pouco mais de nebulosidade. Mas não dá para descartar aí alguma geada fraca e isolada no topo da Serra Catarinense, muito pontualmente, e a maior parte do sábado e domingo é aproveitável. Frio de manhã, 5, 8 graus, alguma geada bem isolada no topo da serra e temperaturas próximas aí dos 20 graus durante o período das tardes. Lembrando que mais ali para o decorrer ali da terça-feira, nós vamos ter aí o deslocamento de uma frente fria. Então segue com o tempo mais estável na segunda-feira, com presença de sol e algumas variações de nuvens. E durante o decorrer aí da terça-feira, passa uma frente fria, organizando inúmeras instabilidades. Tem previsão de chuva, isoladamente a formação de alguns temporais e queda na temperatura. Peter Scheuer, meteorologista, com a previsão do tempo.
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2: 10h40.
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9: Cuidado com o amanhã. Ele tem a estranha mania de ser tarde demais.

0: 10:44.
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7: 10:46.
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9: Cuide o melhor que puder do seu hoje. Todos os seus amanhãs passam por ele.

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1: 10:53.
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1: 10:53.

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4: A Agência Nacional de Vigilância Sanitária determinou o recolhimento de um lote de água mineral da marca Cristal, após a detecção de uma bactéria em análises laboratoriais. O lote afetado contém cerca de 374 mil garrafas, aquela de 500 ml, produzidas em 20 de janeiro de 2026 pela empresa Mineração Bom Jesus, em Goiás. A medida foi adotada após fiscalização sanitária, que identificou a contaminação, levando a fabricante a iniciar o recolhimento preventivo do produto distribuído no Distrito Federal e em cidades de Goiás, Tocantins e São Paulo. A Polícia Civil e a Polícia Militar prenderam em flagrante dois homens suspeitos de tráfico de drogas e a Associação para o Tráfico em São Joaquim. Durante a operação, realizada em um imóvel investigado como ponto de venda de entorpecentes, os suspeitos tentaram fugir, mas foram capturados pelas equipes policiais. No local foram apreendidas 36 porções de crack pronta para comercialização, uma porção de maconha, balança de precisão, celulares e dinheiro em espécie. Após os procedimentos legais, os dois foram encaminhados ao presídio de Lages, onde permanecem à disposição da justiça. Onde há, a Clube está. Para a Hora da Notícia, Michael Lovatti.
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7: 11 horas.
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9: E um abraço muito especial pro Beto Furtado, Francisco, a Clene, Heloísa e a Catarina. Também o Ramiro Zabellini, a Vera, o Luiz, a Carol e a Mari. Um abração especial para a Tainá, para a Sônia, a Sabrina e também para o Henrique. Um abração para a Lê e toda a família Wernick. E você, onde quer que esteja, que bom.

0: da saúde seu bem maior. Com ela você pode conseguir todas as outras coisas. Mas com todas as outras coisas, você não consegue conquistar a sua saúde. 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
6: 11, 13. 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
0: Duas maneiras de viver a vida. Vivê-la como se milagres não existissem. Ou vivê-la como se tudo fosse um milagre. Albert Einstein.

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3: 11:26.
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0: Muito, mas muito boa noite. Onde quer que você esteja. 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

0: 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O que fazem as pessoas para...
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2: 11:42.
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2: 11:43.

sua companhia realmente é muito, mas muito especial. Tá chegando por aqui o Madrugadão com a super seleção musical. Boa noite, muito obrigado.

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0: Meia-noite e 10. 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

0: 7:19.
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1: Boa noite. A presença da circulação de ventos frios e úmidos que sopram do Alto Vale do Itajaí em direção à Serra Catarinense proporcionam uma condição de nebulosidade bem variável. Muitas nuvens, períodos de sol, alguma garoa fina isolada, até não dá para descartar em um outro bairro aí da cidade. E a temperatura ela se mantém mais agradável, ela segue num patamar próximo aí da casa dos seus 18, 20 graus durante o período da tarde, ou amanhecer mínimas em torno dos 5, 8 graus, sendo que alguns pontos do topo da Serra Catarinense, alguma geada fraca e isolada, não dá para descartar. Mantém o mesmo ritmo ao longo dessa sequência aí de fim de semana, sexta e fim de semana. O tempo é bom, só a sexta que tem um pouco mais de nebulosidade, mas não dá para descartar aí alguma geada fraca e isolada no topo da Serra Catarinense, muito pontualmente. E a maior parte do sábado e domingo é aproveitável. Frio de manhã, 5, 8 graus, alguma geada bem isolada no topo da serra e temperaturas próximas aí dos 20 graus durante o período das tardes. Lembrando que mas ali para o decorrer ali da terça-feira, nós vamos ter aí o deslocamento de uma frente fria. Então segue com o tempo mais estável na segunda-feira, com presença de sol e algumas variações de nuvens. E durante o decorrer aí da terça-feira, passa uma frente fria, organizando inúmeras instabilidades. Tem previsão de chuva, isoladamente a formação de alguns temporais e queda na temperatura. Peter Scheuer, meteorologista, com a previsão do tempo.

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1: Meia-noite e 44.

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1: 00:48.

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1: Meia-noite e 58.

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0: se a chuva cai. Obrigado.
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1: 1:33.

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2: 2:03.

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1: 2:22.
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1: 2:33.

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1: Boa noite. A presença da circulação de ventos frios e úmidos que sopram do Alto Vale do Itajaí em direção à Serra Catarinense proporcionam uma condição de nebulosidade bem variável, muitas nuvens, períodos de sol, alguma garoa fina isolada, até não dá para descartar em um outro bairro aí da cidade. E a temperatura ela se mantém mais agradável, ela segue num patamar próximo aí da casa dos seus 18, 20 graus durante o período da tarde, ou amanhecer mínimas em torno dos 5, 8 graus, sendo que alguns pontos do topo da Serra Catarinense, alguma geada fraca e isolada, não dá para descartar. Mantém o mesmo ritmo ao longo dessa sequência aí de fim de semana. Sexta e fim de semana o tempo é bom, só a sexta que tem um pouco mais de nebulosidade, mas não dá para descartar aí alguma geada fraca e isolada no topo da Serra Catarinense, muito pontualmente. E a maior parte do sábado e domingo é aproveitável. Frio de manhã, 5, 8 graus, alguma geada bem isolada no topo da serra e temperaturas próximas aí dos 20 graus durante o período das tardes. Lembrando que mais ali pro decorrer ali da terça-feira, nós vamos ter aí o deslocamento de uma frente fria. Então segue com o tempo mais estável na segunda-feira, com presença de sol e algumas variações de nuvens. E durante o decorrer aí da terça-feira, passa uma frente fria, organizando inúmeras instabilidades. Tem previsão de chuva, isoladamente a formação de alguns temporais e queda na temperatura. Peter Scheuer, meteorologista, com a previsão do tempo.
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1: 3:12.

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1: 3:32.

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1: 3:42.

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1: 3:49.

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1: 3:53.

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1: 4:11.

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1: 4:17.

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1: Boa noite. A presença da circulação de ventos frios e úmidos que sopram do Alto Vale do Itajaí em direção à Serra Catarinense proporcionam uma condição de nebulosidade bem variável, muitas nuvens, períodos de sol, alguma garoa fina isolada, até não dá para descartar em um outro bairro aí da cidade. E a temperatura ela se mantém mais agradável, ela segue num patamar próximo aí da casa dos seus 18, 20 graus durante o período da tarde, ou amanhecer mínimas em torno dos 5, 8 graus, sendo que alguns pontos do topo da Serra Catarinense, alguma geada fraca e isolada, não dá para descartar. Mantém o mesmo ritmo ao longo dessa sequência aí de fim de semana. Sexta e fim de semana, o tempo é bom, só a sexta que tem um pouco mais de nebulosidade, mas não dá para descartar aí alguma geada fraca e isolada no topo da Serra Catarinense, muito pontualmente. E a maior parte do sábado e domingo é aproveitável. Frio de manhã, 5, 8 graus, alguma geada bem isolada no topo da serra e temperaturas próximas aí dos 20 graus durante o período das tardes. Lembrando que mais ali para o decorrer ali da terça-feira, nós vamos ter aí o deslocamento de uma frente fria. Então segue com o tempo mais estável na segunda-feira, com presença de sol e algumas variações de nuvens. E durante o decorrer aí da terça-feira, passa uma frente fria, organizando inúmeras instabilidades, tem previsão de chuva, isoladamente a formação de alguns temporais e queda na temperatura. Peter Scheuer, meteorologista, com a previsão do tempo.
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3: 4:33.

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Agora, a oração do gaúcho.

Espírito Santo e com licença, patrão celestial. Vou chegando despacito enquanto servo amargo das minhas confidências. Porque ao romper da madrugada e o descambar do sol, preciso campear por outras invernadas e repontar do céu a força e a coragem para o entreveiro do dia que passa. Eu bem sei que qualquer guasca bem pilchado, de faca, rebenque e esporas, se não se afirma nos arreios da vida, não se estriba na proteção do céu. Ouve, patrão celestial, a oração que te faço. Ao romper da madrugada e o descambar do sol, tomara que todo mundo seja como irmão. Ajuda-me a perdoar as afrontas e não fazer aos outros o que eu não quero para mim. Perdoa-me, Senhor, porque rengueando pelas canhadas da fraqueza humana, de quando em vez, quase sem querer, me solto por ter afora. Eita, potro chucro renegado e caborteiro. Mas eu te garanto, meu Senhor, quero ser bom e direito. Ajuda-me, Virgem Maria, primeira prenda do céu. Socorre-me, São Pedro, capataz da estância gaúcha. Mas para fim de conversa vou te dizer, meu Deus, mas somente para ti, que a tua vontade leve a minha de cabresto para todo sempre até a querência do céu. Amém.

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1: Bom dia, minha irmã, bom dia, meu irmão ouvinte, aqui do Momento Esperança, no Alma Cabocla, nesta manhã de quinta-feira, 4 de junho, nos encontramos para celebrarmos juntos, desde manhã, a solenidade do Santíssimo Corpo e Sangue de Cristo. Meus irmãos e minhas irmãs, a solenidade do Corpus Christi, Cristo nosso Senhor, em sua entrega ao Pai, na última ceia, realizou a nova e eterna aliança do pão partilhado e do vinho partilhado, sinais vivos e verdadeiros do seu corpo e sangue entregues. Na mesma ocasião em que ele celebra o lava-pés, o serviço generoso aos mais empobrecidos e necessitados, celebramos essa festa de Corpus Christi neste compromisso profundo da alegria de sermos a Igreja Casa do Pão e do serviço, fazendo de cada Eucaristia a memória do lava-pés que celebramos como autêntica expressão do seguimento de Jesus. Meus irmãos, minhas irmãs, meditando a palavra do Evangelho neste dia, segundo a comunidade de São João, Jesus se apresenta como o pão vivo que desceu do céu, oferecendo a sua carne e o seu sangue como alimento e bebida para a vida do mundo. Ele declara que, com firmeza, que quem se alimenta deste pão tem a vida eterna e será ressuscitado no último dia. E nesse mistério que a fé encontra o seu fundamento e a esperança se fortalece. Nesse dia de Corpus Christi, somos convidadas e convidados a celebrar não apenas o alimento físico, mas também o dom inefável da presença real de Cristo na Eucaristia e em nossa vida. Jesus, pão da vida, é a fonte de renovação, força e comunhão, que em reverência e alegria possamos acolher este mistério que alimenta nossa jornada rumo à eternidade. Nesta manhã, meus irmãos e minhas irmãs, rezemos a Deus Espírito Santo, que santifica nossas ofertas, que se transformam em corpo e sangue de Cristo, pelos indigentes e marginalizados, para que a nossa comunidade cristã saiba reconhecer também neles a presença do Senhor. Rezemos a Deus Filho, que se tornou o mediador da nova e eterna aliança, pelos nossos governantes, para que sejam capazes de promover a paz entre os povos e a prosperidade para a nação. E rezemos a Deus Pai, que realizou com seu povo uma aliança de amor pela Igreja e em todo o mundo, para que, com os seus bispos e presbíteros, tenham a liberdade de celebrar a Eucaristia e os mistérios sagrados em todo o mundo. Preparemos-nos assim para a oração e a bênção desta manhã. Cuida bem, Senhor, daqueles que estão à minha frente, cuida bem, Senhor, daqueles que me seguem no caminho, cuida bem, Senhor, daqueles que se encontram ao meu lado, cuida bem, Senhor, e caso for também do teu agrado, cuida bem de mim, Senhor. Amém. Querida irmã, querido irmão ouvinte, aqui do Momento de Esperança, no Alma Cabocla, Deus te guarde onde estiveres, Deus te guie por onde andares, Deus te ilumine naquilo que decidires e em todos os dias da tua vida. Pela intercessão de Nossa Senhora dos Prazeres, mãe e companheira de caminhada do povo serrano, Deus te abençoe e te proteja. Em nome do Pai, do Filho e do Espírito Santo. Amém.
2: Agora 6:04 e um momento de esperança. 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
2: Olá, muito bom dia. Agora 6:06, é o Alma Cabocla no ar com o Serginho Delis, que fica com vocês aí até as 8 horas com muita música, hora certa, enfim, a melhor programação musical nas manhãs é aqui no Alma Cabocla. 6:06, nesta manhã de quinta-feira, 4 de junho, feriado nacional de Corpus Christi. Então, você que está curtindo a programação, já acordou cedinho, obrigado pela companhia. E vamos juntos assim com o Joca Martim Pelos, aqui no Alma Cabocla, 6:06, bom dia. Era...

0: Aqui no Alma Cabocla, Felipe Falcão com Portas do Mundo. Agora, 6:13.
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7: Agora 6:18, uma temperatura de 11 graus, manhã fria. Peter, e as condições do tempo para esta quinta-feira, Peter? Bom dia.
8: Bom dia. Segue com nebulosidade bem variável, com alternância entre sol e alguns períodos de muitas nuvens. Chance para ter até a ocorrência de algum chuvisco fraco e isolado por conta da circulação de umidade proveniente do Oceano Atlântico. A maior parte das cidades do Planalto Sul segue com tempo mais seco, mas um ou outro ponto, algum chuvisco fraco e isolado não pode ser descartado. A temperatura ela se mantém agradável, próxima da marca dos seus 18, 20 graus. Mesma situação amanhã, 18, 20 graus. E praticamente o tempo todo é relativamente aproveitável e propício para as atividades, tanto no campo quanto no ar livre. O frio também diminui de intensidade, tanto hoje quanto amanhã o frio é super de boa, super tranquilo. Mínimas entre seus 6 a 8 graus e olha lá. E vai seguindo com um tempo bom, um tempo firme ao longo do sábado e domingo. Temperaturas que permanecem sempre mais baixas, entre 6, 8 graus, 5 graus até mesmo. E nas baixadas e vales mais canhadas do topo da Serra Catarinense não descarta alguma geada. Alguma geada fraca e isolada. Lembrando que no domingo a probabilidade de chuva aumenta um pouco mais a partir da tarde, início da noite, mas nada significativo, são chuvas passageiras isoladas. Entre a segunda e a terça-feira a probabilidade de chuva aumenta. Peter Scheuer, meteorologista, com a previsão do tempo.
7: Muito bem, obrigado pelas informações, Peter. Agora às 6:20 e a gente vai seguindo com o Alma Cabocla. O Alma Cabocla aí na apresentação de Serginho Delis, neste período de férias do José Florenço, que volta o mês que vem. 6:20 e a boa música não para. Feriadão assim, o pessoal só de boa, curtindo a melhor seleção musical. E vem chegando aí Oswaldir e Quinteto Nativo, Festa do Morro Feio.

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1: Daniel Aquinoma Cabocla, Encantos da Natureza, agora 6:26 e seguimos com a nossa programação. Um bom dia, vai no Santa Mônica, ouvindo a gente, o Marco Aramis, obrigado, os taxistas da rodoviária, os Nito da turma, a Eliane no Rincão dos Muris, bom dia pra você, Léo Rodrigues em Caxias do Sul, mas buena tia, tudo certo por aí? Obrigado aí pela sintonia, o Valcir dos Santos, o pessoal lá no Dom Daniel, obrigado aí pela companhia, a Célia Barros, enfim, todo mundo acordando aí para um novo dia, feriadão, mas o pessoal acorda cedo, o Ademar Batista, bom dia para você e também aí pro pessoal que está ligadinho com a gente, quem aqui? O pessoal vindo para Lages carregar, o Ed, acho que é isso que mandou, obrigado aí pela sintonia, meu amigo, tudo de bom pra você, e seguimos, porque daqui a pouquinho tem a charadinha do dia aí, tem momento só de gaita, tudo isso no Alma Cabocla. Os Tiranos com Buchicho, bom dia, 6:27.

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7: E a charadinha do tio Zé está no ar. Vamos lá então, um oferecimento da... 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A charadinha, faço a barba todos os dias e continuo barbudo, hein? Como que pode isso? Faço a barba todos os dias e continuo barbudo. É a charadinha do tio Zé, que está no ar essa semana. Para responder é no 3221-3148, opção 1. Você deixa a resposta, nome completo, bairro e boa sorte, tá bom? Charadinha, faço a barba todos os dias e continuo barbudo. É, esses dias aqui, o ouvinte respondeu no WhatsApp da Rádio Clube: Serginho, você tem que fazer e é a barba direita, por isso. Na verdade, não, né? Mas vale a intenção, a brincadeira do pessoal. Vamos lá, o pessoal chegando por aqui, Tânia Mendes do bairro São Francisco, passando para desejar a todos um ótimo dia, obrigado aí pela sintonia, o Gaúchinho mandando um abraço pro Davi Schumacher e o tio Lauro, o Andrade e pro Osmar, o da Boite aí, obrigado pela sintonia, tá certo? O Edson Mendes, de Timbé, Tijucas, mandando lembrança para toda a família aqui em Lages. Obrigado aí pela sintonia. Não é o tio Zé, o Serginho que tá por aqui, tá bom, meu amigo? Quem vem chegando por aqui, adoro o programa, escuto todas as manhãs. Obrigado aí pelo carinho, mandando umas boas férias pro nosso amigo aí, o tio Zé. Quem é que está por aqui? O Antônio Rogério, do bairro São Miguel. Obrigado aí pelo carinho, pelas suas palavras. Uma ótima quinta-feira para vocês. Sua família, tá certo? Um alô pra nós aqui em Bocaina, temos sempre ligadinho, o Emerson, povo querido em Bocaina, obrigado. Mário Cirone, bom dia pra você, Mário. Quem tá pedindo aqui um alô, pessoal aqui no Morro do Posto, é a Célia. Ô Célia, tudo bem com você? Obrigado aí pelo carinho, tá certo? Mauro Mazieiro chegando por aqui, está ligadinho com a gente. Perdeu o contato do WhatsApp aí pra... Não é o WhatsApp, é do telefone para responder a charadinha, meu amigo Mauro. Então é 3221-3148, opção 1, tá bom? 6h37, já o sol de gaita. Enquanto isso, Sérgio e Serginho, telefone mudo com a participação de Teodoro e Sampaio.

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agora 6:42, 6:42, a respeito do nosso telefone interativo para você responder a charadinha, 3221-3148, realmente está com problema. Recebi o recadinho que nosso amigo Mauro Maziero, a gente vai entrar em contato com o pessoal da TI para resolver, tá bom? Mas não fica preocupado não, porque a gente vai solucionar esse problema aí, tá bom, meu amigo? Então, o 3221-3148 está desativado no momento, mas a gente vai tomar as providências. Aí o pessoal manda a mensagem, fica lá insistindo e não dá certo e todo mundo fica bravo. 6:42, vamos lá com os filhos do Rio Grande aqui no momento só de gaita com o Bugio na Chapada.

0: E aqui no Só de Gaita, Luizinho com a música Morena Rosa, agora 6:48. 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
0: Os supermercados Miatan e as informações vêm chegando com ele, Elcio José.

0: Brasil venceu a Alemanha Oriental e a Argentina na segunda fase, mas foi derrotada pela Holanda, terminando o Mundial na quarta colocação.
1: E as informações aí dos mundiais com Elcio José, que já já retorna com o Minuto Esportivo. Agora, 9:07.
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3: Agora 5 para as 7.
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3: Bom dia para você despertando para o novo dia, acompanhando aqui a número 1 do Ibope. Um bom dia para Elizabeth Aguiar, chegando por aqui. Tudo bem com você, Elizabeth? Obrigado aí sempre pela sintonia com a gente no Alma Cabocla. A Marli, da do Santa Mônica, mandando um abraço para o Cláudio, que está indo para o Passo dos Fernandes. Meu amigo, que Deus te acompanhe aí. E obrigado sempre pela sintonia. Hoje a criançada de folga, né, porque é feriado de Corpus Christi e muitos vão emendar o dia de amanhã também, retornando só segunda-feira. Eita, que coisa boa! E você que está acompanhando a Festa Nacional do Pinhão, você que está aí pela chácara, pelo sítio, aí pelas pousadas, obrigado pelo carinho. O fogo de chão vem chegando com Entre Amigos. Agora 4 para as 7.

0: playlist da nossa central de produções na Rádio Clube. Você ouviu aí Rio Negro e Solimões, Saudade Atemporal, participação de Henrique e Juliano. Agora 7:02.
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0: Agora, 7:07, o Sindicato Rural de São José do Cerrito tem os cursos do Senar que promovem a formação profissional rural e social dos produtores. 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Um abraço, nosso amigo Gilney Marian e toda a sua equipe que estão sempre acompanhando o programa Alma Cabocla. E falando em sindicato, falando aí em coisas rural, vamos então com o Amarildo Volpato e a cotação do mercado agrícola. Volpato, bom dia.
13: Bom dia, feriado, e aqui estamos atualizando para você a cotação. Mel silvestre, R$11. Mel de Bracatinga, R$14,50. A soja, R$117. O milho amarelo, R$59. Lembrando que a ovelha matriz de 50 a 70 quilos, R$10,50. O leite pago ao produtor agora no mês de junho, R$2,50. O leite padrão, boi gordo, R$12,50. E a vaca gorda, R$10. Eu volto já já, Serginho, com muito mais informações aqui neste feriado de Corpus Christi. Bom dia a todos.
0: Muito bem, Volpato trabalhando com a gente, já retorna aí com mais informações. 7:08, feriadão, todo mundo de boa aí, todo mundo descansando, é claro, tem pessoas que trabalham. Então, para você que vai sair para sua jornada de trabalho, o meu carinho do abraço aí e uma ótima quinta-feira. Lembrando que daqui a pouquinho às 8 horas tem o Jornal da Clube na primeira edição com Maico Lovatti. E no Alma Cabocla também tem a boa música de bandinhas. Vem chegando aí a Passarela, Por Causa Dela. Causa dela.

Chegou ali com a música Alambrador e a banda Passarela Por Causa Dela. 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

0: Goianiense da Série C 2026 está marcado para acontecer no próximo dia 17, às 13h30 da tarde, na sede da Federação Catarinense de Futebol, lá em Balneário Camboriú. Nesse encontro, vai ser discutido, votado, o regulamento específico da competição. Aguarda-se o Internacional. E as notícias são boas, só que a gente vai divulgar oficialmente nos próximos dias. Dali Colorado pode pintar o Leão da Serra na terceirona este ano. Vamos torcer, galera. Um abraço, Serginho.
1: Muito bem, muito importante essa notícia que você traz para nós neste momento. Tá certo, Elcio? Agora 7:21.
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1: Seguimos com o programa Alma Cabocla, na apresentação de Serginho Delis, José Florencio de Férias, e neste mês então fica ao nosso comando aí, obrigado pelo carinho. Wilson Carros do Jardim das Camélias, sempre me escuta, obrigado Wilson. E aparecer aqui no centro, tá tudo certo? Só curtindo aí o feriadão. O Osnido Santa Cândida, mandando aquele abraço para toda a família, tomando aquele mate, mas que coisa boa. Obrigado aí pela sintonia, com esse clima que se faz aí em inverno na Serra Catarinense, não é bem o inverno, é outono, né? Mas daqui a pouquinho ele dá as caras com força total, uma temperatura de 12 graus. E obrigado aí pelo carinho, pela audiência de todos vocês, nossos queridos ouvintes que estão curtindo a programação. Aqui no sítio, no sossego do sertão, quem é? É o Jarbas. Opa, aproveitando o feriadão, no sítio é bom demais. Mates de Esperança com ele, Délcio Tavares.

0: E aqui no Alma Cabocla, goiano e paranaense, franguinho na panela e também Décio Tavares com a música Mates de Esperança. Agora 7:30.
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0: Os familiares estão comunicando o falecimento de José Vilmar Rodrigues, ocorrido ontem no Hospital Nossa Senhora dos Prazeres. O corpo está sendo velado na Capela Nossa Senhora da Paz, em Campo Belo do Sul. Haverá homenagem solene às 8 horas na Câmara de Vereadores e às 9 horas será a celebração de despedida na Igreja Matriz do mesmo município, seguindo após para o sepultamento no cemitério Parque da Saudade, em Lages. A funerária São Pedro comunicou o falecimento de José Vilmar Rodrigues. Os familiares de Sebastião Moraes do Nascimento estão comunicando seu falecimento, ocorrido ontem no Hospital Nossa Senhora dos Prazeres. O corpo está sendo velado na capela do bairro São Pedro e o sepultamento hoje no cemitério municipal de Cerro Negro, às 4 horas da tarde. Estamos comunicando, em nome da família, o falecimento de Sebastião Moraes do Nascimento. Agora 7:31, 7:31. Os familiares de Andresa Manuela Oliveira da Silva estão comunicando seu falecimento, ocorrido ontem. O corpo está sendo velado na Capela Municipal Jardim da Paz e o sepultamento hoje às 10 horas no cemitério municipal Jardim da Paz. Estamos comunicando o falecimento de Andresa Manuela Oliveira da Silva. Os familiares estão comunicando o falecimento de Olga de Carvalho Rodrigues. O falecimento ocorrido esta madrugada no Hospital Tereza Ramos. O corpo será velado a partir das 10 horas na Capela de Itararé, São José do Cerrito, com missa de corpo presente amanhã às 9 horas na mesma capela e seguindo logo após, momento no cemitério local. Estamos comunicando o falecimento de Olga de Carvalho Rodrigues. Familiares de Andresa Manuela Oliveira da Silva estão comunicando seu falecimento ocorrido ontem. O corpo está sendo velado no cemitério municipal Jardim da Paz e o sepultamento hoje às 10 horas no mesmo cemitério. Estamos comunicando o falecimento de Andresa Manuela Oliveira da Silva. Os familiares estão comunicando o falecimento de José Vilmar Rodrigues, ocorrido ontem no Hospital Nossa Senhora dos Prazeres. O corpo está sendo velado na Capela Nossa Senhora da Paz, em Campo Belo do Sul. Haverá homenagem solene às 8 horas na Câmara de Vereadores e às 9 horas será a celebração de despedida na Igreja Matriz do mesmo município, seguindo logo após para o sepultamento no cemitério Parque da Saudade, em Lages. A funerária São Pedro comunicou o falecimento de José Vilmar Rodrigues. Familiares de Olga de Carvalho Rodrigues estão comunicando seu falecimento ocorrido esta madrugada no Hospital Tereza Ramos. O corpo será velado a partir das 10 horas na Capela de Itararé, São José do Cerrito, com missa de corpo presente amanhã às 9 horas na mesma capela e seguindo após para o sepultamento no cemitério local. Estamos comunicando o falecimento de Olga de Carvalho Rodrigues. Os familiares de Sebastião Moraes do Nascimento estão comunicando o seu falecimento ocorrido ontem no Hospital Nossa Senhora dos Prazeres. O corpo está sendo velado na capela do bairro São Pedro e o sepultamento hoje no cemitério municipal de Cerro Negro às 16 horas. A família está comunicando o falecimento de Sebastião Moraes do Nascimento. 7:35.

0: notas diversas.
1: E a Escola de Arte e Música Dona Cici e o senhor Aquilino Arruda convida para audiência musical em homenagem às mães, avós e bisavós das comunidades de índios, macacos, potreiros, bocaina, palmeira, águas santas, gramados e arredores. No dia 6 de junho, sábado agora, às 14 horas. Às 13 horas, a 1 hora da tarde, haverá oficina de maquiagem gratuita para as mães. Após a audição musical, haverá uma confraternização local em frente ao posto de saúde de índios. 7 horas com 36 minutos.
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12: Agora 7:40.
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12: 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E a Escola de Arte e Música Dona Cici e o senhor Aquilino Arruda convida para audiência musical em homenagem às mães, avós e bisavós das comunidades de Índios, Macacos, Potreiros, Bocaina, Palmeira, Águas Santas, Gramados e Arredores. No dia 6 de junho, portanto sábado agora, às 14 horas, às 13 horas, à 1 da tarde, haverá oficina de maquiagem gratuita para as mães. Após a audição musical, haverá uma confraternização local em frente ao posto de saúde de Índios. em frente com uma cabocla, o pessoal no Santa Helena, um bom dia a Meizy, Vonney, Bernardo e Leonardo, o pessoal que está ligadinho com a gente aí, obrigado pelo carinho, pela audiência. Quem mais vem chegando por aqui é o pessoal que está participando no programa Alma Cabocla, Vilmar Ludwig, bom dia para você, Vilmar. O Osni lá no Santa Cândida, é o povo aí que vem chegando aos pouquinhos, despertando para novo dia. E o nosso amigo aqui tá mandando, inclusive, vídeo no galpão de um fogo de chão aí, acompanhando a programação da Rádio Clube. Diz que já foi caminhoneiro. Opa, e agora tá só no pé do fogo. Obrigado pelo carinho, tá bom? Vamos com música chegando para vocês. Olha o poporri aí, saudades da minha terra e 60 dias apaixonado com ele, Michel Teló. 18 para as 8, bom dia.

0: Michel Teló, aqui no programa Alma Cabocla, com Saudades da Minha Terra e também 60 Dias Apaixonado.
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0: Voltando 15 para as 8 e as informações do portal vem chegando com ele, Amarildo Volpato, mais uma vez. Bom dia, Volpato.
2: Bom dia, Serginho. Um abraço a todos que nos acompanham. Vice-prefeito de Lages, afastado, Jair Júnior, passa a cumprir prisão domiciliar com tornozeleira eletrônica. Além do monitoramento eletrônico, a decisão judicial proíbe o uso de redes sociais. A bactéria encontrada na água cristal é a mesma encontrada no lote do IP. O lote foi suspenso, então, também devido à contaminação. Feriado de Corpus Christi, o trânsito passará por mudanças em vários locais nesta quinta-feira. Você tem todas as informações dentro do portal SCC 10 Rádio Clube e também no Jornal da Clube, segunda edição. E primeira total cobertura. 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
0: Muito bem, Amarildo Volpato, com as informações e tudo você acompanha lá no portal SCC 10. Agora, 7:47.
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0: E vem chegando o Grupo Querência. Tempos de inverno, fogões e invernias. 7:47.

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11: Charadinha do Zé Florencio. 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
12: Faltando 6 para as 8, já chegando por aí Michael Lovatic, daqui a pouquinho, com o Jornal da Clube, na primeira edição, e as informações você acompanha com Michael Lovatic, fica bem informado. E a charadinha do tio Zé, valendo aí um vale-compras de R$100, oferecimento dos supermercados Bastos, 40 anos em Lages, no Guarujá, Vila Nova e também no bairro São Luís. A charadinha dessa semana, faça a barba todos os dias e continua barbudo. Hein, Maico? Que deve ser isso daqui? O cara faz a barba todos os dias e continua barbudo. O pessoal tá me respondendo no WhatsApp que, Serginho, você tem que fazer a barba direito. Ai, ai, ai, ai, o pessoal se diverte com a gente. Faltando 5 para as 8, só me resta agradecer o seu carinho, a sua audiência. Fiquem com Deus, uma ótima quinta-feira, um bom feriado. Vem chegando o Maico com o Jornal da Clube. Eu volto com vocês amanhã a partir das 6 da manhã em mais um programa Alma Cabocla. A todos uma ótima quinta-feira e fiquem com Deus. Música.

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0: Oi, oi, bom dia. Chegamos na quinta-feira, hoje que é dia 4 de junho, ano 2026, dia de Corpus Christi, dia internacional das crianças inocentes vítimas de agressão, dia do engenheiro agrimensor e dia do gestor comercial. O tempo aqui na Serra é nublado, 12 graus marcando por Lages, 11 graus marcando em Painel, 12 graus marcando em São José do Cerrito, Palmeira, Correia Pinto, Cerro Negro, tudo igualzinho a Lages. O que difere aqui um pouquinho seria Bom Jardim da Serra e São Joaquim, neste momento marcando 9 graus. Com a apresentação de Maicon Lovatti, trabalhos técnicos de Sérgio Delis, está no ar o Jornal da Clube na primeira edição.
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0: Fiocruz alerta para alta de internações por doenças respiratórias. Operação Corpus Christi reforça fiscalização nas rodovias de Santa Catarina. Jair Júnior passa a cumprir a prisão domiciliar com tornozeleira eletrônica. E ainda na resenha policial, o veículo da saúde de Campo Belo capota na SC-390 e deixa 7 feridos. E ainda, é claro, a previsão do tempo para este feriadão de Corpus Christi.
2: As temperaturas, elas não são tão baixas entre hoje e amanhã, mas volta a ficar um pouco mais frio no amanhecer do fim de semana. E tem um padrão de nebulosidade variável que atua entre hoje e amanhã. Mais detalhes você confere daqui a pouquinho na Clube FM.
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0: Vamos falar de dinheiro de conversão. O dólar está sendo negociado em R$ 5,08. Enquanto o euro está valendo R$ 5,91. Ainda neste espaço, temos o levantamento dos preços do mercado agrícola, feito pela Epagri. Atualizando você, feijão carioca, preço médio, R$ 365. O feijão preto, R$ 222,50. Feijão vermelho, R$ 300. O milho, R$ 60 a saca. A soja, R$ 117. E o trigo, R$ 64,33. São os preços da saca de 60 quilos no Planalto Sul. Boi gordo, 12,50 o quilo. A vaca gorda, R$ 10 o quilo.
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0: O governo brasileiro contestou oficialmente a decisão dos Estados Unidos de propor novas tarifas sobre produtos importados do Brasil, sob alegação de falhas no combate ao trabalho forçado. O Itamaraty classificou a medida como protecionista e disse que o país é reconhecido internacionalmente pelos avanços nessa área.
3: O Ministério das Relações Exteriores divulgou nota nesta quarta-feira, contestando a decisão do Escritório de Comércio dos Estados Unidos de estabelecer tarifas adicionais de 10 ou 12,5% sobre as importações de 59 países e a União Europeia, incluindo o Brasil. A justificativa dos estadunidenses é de que haveria falhas no combate ao trabalho forçado em produtos comercializados pelo país. Além do Brasil, também estão na lista Argentina, Chile, China, Colômbia, Índia, Peru, Rússia, África do Sul, Inglaterra, Uruguai e Venezuela. O governo brasileiro afirma que é lamentável que tema tão relevante como o da proteção de condições dignas para milhões de trabalhadores e trabalhadoras seja desvirtuado para servir de motivo para ações protecionistas unilaterais. Nessa terça-feira, o escritório do representante comercial dos Estados Unidos divulgou uma conclusão preliminar sobre a investigação da seção 301, mecanismo da lei norte-americana que permite investigar e retaliar países cujas práticas comerciais ou regulatórias são vistas como prejudiciais aos interesses dos Estados Unidos. A nota divulgada pelo governo brasileiro menciona a Organização Internacional do Trabalho, que reconhece há décadas o Brasil como referência internacional no combate ao trabalho forçado, graças à combinação de fiscalização, responsabilização, cooperação institucional e compromisso político. O documento cita a lei de reciprocidade, a qual o Brasil se reserva o direito de recorrer frente a situações de injustiça contra o Estado brasileiro. Ainda de acordo com a nota, o Brasil forneceu manifestações escritas e explicações sobre o arcabouço legal nacional para coibir importações de bens produzidos por trabalho forçado. As autoridades aduaneiras do nosso país detêm competência legal para negar a entrada e confiscar qualquer mercadoria estrangeira que seja contrária à moral pública, aos bons costumes, à saúde pública ou à ordem pública. A nota ressalta ainda que o Ministério do Trabalho e Emprego do Brasil segue à disposição para continuar a histórica e ativa cooperação com o Departamento de Trabalho dos Estados Unidos e reafirma a expectativa do governo de que as recomendações preliminares do órgão estadunidense não se convertam em tarifas efetivas. Sara Kines.
1: Nacionais.
0: O novo boletim da Fiocruz acende um alerta para o aumento das internações por síndrome respiratória aguda grave em diversas regiões do país. O crescimento está relacionado principalmente ao vírus sincicial respiratório, à influenza A e ao rinovírus.
4: O novo boletim Infogripe da Fiocruz, divulgado nesta quarta-feira, informa que os casos de síndrome respiratória aguda grave estão aumentando em boa parte do país. A atualização considera o período de 24 a 30 de maio. As principais doenças respiratórias que estão causando crescimento nas hospitalizações são vírus sincicial respiratório, influenza A e rinovírus. Segundo a pesquisadora do boletim Infogripe, Tatiana Portela, quase todas as regiões estão com aumento de vírus sincicial respiratório, que atinge principalmente crianças pequenas.
5: A gente tem observado, né, um aumento das hospitalizações pelo VSR em praticamente todas as regiões do país, com exceção apenas da região centro-oeste, onde as hospitalizações pelo vírus têm diminuído aí nas últimas semanas.
4: Tatiana ainda cita quais regiões estão com aumento na incidência de influenza A e rinovírus.
5: O vírus da influenza A tem aumentado, né, principalmente na região sul do país, além de alguns estados da região sudeste e norte, além do estado do Rio Grande do Norte. E outro vírus que também tem contribuído para essa alta de SRAG é o rinovírus, que tem aumentado aí os casos de SRAG, principalmente de crianças e adolescentes. E tem tido aí uma maior incidência, especialmente na região Nordeste, também alguns estados do Sul, Sudeste, além aí do estado de Goiás.
4: A Covid-19 apresentou baixa no número de casos graves em praticamente todo o país. As exceções são os estados do Ceará, Maranhão e Pará. A principal forma de se proteger contra todos esses vírus é a vacinação. Neste ano, já foram registrados 77 mil casos de síndrome respiratória aguda grave, sendo 37 mil com resultados laboratoriais positivos, 27 mil negativos e outros 6 mil estão esperando o resultado. Vitor Mendes.
0: O Instituto Nacional de Meteorologia emitiu alerta amarelo para a queda de temperatura em 12 estados e no Distrito Federal. Em Santa Catarina, a previsão é de redução entre 3 e 5 graus, deixando os dias ainda mais frios até o fim de semana.
4: O Instituto Nacional de Meteorologia, o IMET, emitiu alerta amarelo para queda de temperatura em 12 estados e no Distrito Federal. O aviso refere-se ao período que vai da meia-noite desta quinta-feira até o meio-dia de sábado, cobrindo os estados de Santa Catarina, Paraná, São Paulo, Rio de Janeiro, Minas Gerais, Espírito Santo, Bahia, Piauí, Tocantins, Goiás, Mato Grosso e Mato Grosso do Sul, além do DF. O meteorologista do IMET, Olívio Bahia, explica qual será a variação de temperatura nos estados com alerta amarelo.
6: A queda aproximada entre 3 a 5 graus em algumas localidades. Já está baixa a temperatura em algumas áreas, né? No sul já não estão superando os 27 graus, então deve ter uma quedinha a mais. No sudeste também, em algumas localidades, por exemplo, principalmente as áreas mais altas, ali as temperaturas não estão superando 25 graus. Então, com essa queda, o dia fica frio, não só à noite, mas também no decorrer do dia, não teremos temperaturas tão elevadas nesses próximos dias.
4: Olívio passa algumas recomendações para se proteger do frio.
6: Sempre tomar cuidado, especialmente no início do dia, para quem está saindo para trabalhar e também para aquelas pessoas que gostam de aproveitar a noite aí, né? É sempre bom se manter bastante agasalhado, afinal de contas, um período que além das temperaturas mais baixas, também temos baixa umidade do ar. Então isso acaba trazendo, provocando impacto à saúde humana, especialmente naquelas pessoas que são mais sensíveis, pessoas alérgicas, pessoas com rinite. Então, um cuidado especial em função do frio.
4: Além do alerta amarelo para queda de temperatura, o IMET também emitiu alerta laranja para fortes chuvas em 3 estados: Pernambuco, Alagoas e Paraíba. As áreas afetadas são a região metropolitana de Recife, a Mata Pernambucana, a Mata Paraibana e o Leste Alagoano. Esse aviso teve início ao meio-dia desta quarta-feira e segue até às 23h59 de quinta-feira. Com informações da Agência Brasil e supervisão de Rafael Gasparuto, Vitor Mendes.
1: Estaduais.
0: As forças de segurança iniciaram a Operação Corpus Christi nas rodovias federais e estaduais de Santa Catarina. O objetivo é reforçar a fiscalização e reduzir o número de acidentes durante o feriado prolongado. A mobilização ocorre após o feriado do ano passado registrar 11 mortes nas estradas catarinenses. Além do aumento do efetivo policial, as concessionárias estimam um crescimento significativo no fluxo de veículos nos próximos dias.
7: A Polícia Rodoviária Federal e a Polícia Militar Rodoviária realizam a Operação Corpus Christi ao longo do feriadão, reforçando a fiscalização nas rodovias federais e estaduais em Santa Catarina. A mobilização ocorre diante da perspectiva de aumento no fluxo de veículos nas estradas. No ano passado, foram registrados 101 acidentes com 10 mortes nas BRs catarinenses durante o período, além de 67 sinistros de trânsito com um óbito nas SCs. O chefe de comunicação da Polícia Rodoviária Federal em Santa Catarina, Adriano Fiamoncini, projeta.
8: Serão dias com aumento do fluxo de veículos nas rodovias federais, fator que pode contribuir para a ocorrência de acidentes. Em Santa Catarina, os trechos mais preocupantes ficam nas BRs 282 e 116, região de Lages, devido à Festa do Pinhão, evento que atrai milhares de pessoas à Serra Catarinense. A operação terá foco no combate às ultrapassagens indevidas, excesso de velocidade e combinação entre álcool e direção, além da verificação do uso do cinto de segurança e de cadeirinha para as crianças. Orientações para uma viagem mais segura. Faça um planejamento da viagem. Respeite a sinalização e os limites de velocidade em cada trecho. Ultrapasse somente locais com condição segura para realizar a manobra. Nos trechos em obras, o motorista deve redobrar a atenção e obedecer à sinalização.
7: Para garantir a fiscalização e patrulhamento nas rodovias estaduais, a Polícia Militar Rodoviária de Santa Catarina mobiliza seu efetivo nos 25 postos da corporação até a próxima segunda-feira com a Operação Corpus Christi. O chefe da Divisão Operacional do Comando de Polícia Militar Rodoviária, Major Maurício Abílio dos Santos, analisa.
9: Tradicionalmente, no feriado de Corpus Christi, as pessoas se planejam para fazer viagens junto com o apelo da Serra Catarinense, principalmente, em que nós temos eventos acontecendo e nós temos agora a chegada do frio. Isso tudo leva a uma concentração, um aumento no fluxo de veículos, principalmente na região serrana. Então, nós precisamos que as pessoas tenham consciência e a vontade de ajudar na sua própria segurança, porque quando ela cuida da sua segurança, ela cuida também da segurança das outras pessoas. Precisamos que as pessoas mudem de atitude para que a gente tenha um trânsito tranquilo e que ao final as pessoas voltem apenas com boas experiências.
7: As concessionárias que administram rodovias federais em Santa Catarina divulgaram estimativas de trânsito para o feriadão. A Motiva projeta a

0: no bairro Centenário, estava foragida da justiça da comarca do município de Curitibanos.
1: No esporte, destaques com Elcio José.
2: Na final da Copa Sul-Sudeste, Avaí sai na frente da Chapecoense.
1: E ainda,
2: dois jogos fecharam ontem à tarde, a oitava rodada do Catarinense da Série B.
1: E a previsão do tempo para o seu feriadão.
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16: A Prefeitura de Lages pagou os seguintes valores na produção e na veiculação desse anúncio. R$45,98.
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0: 8:22.
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0: A noite desta quarta-feira foi marcada por emoção na 36ª Festa Nacional do Pinhão. A igrejinha do Parque de Exposições Conta Dinheiro recebeu o casamento de Eduarda Gabriele Pereira, de 26 anos, e João Victor Becker Gomes, de 27 anos. Moradores do bairro Centenário, em Lages, os dois estavam juntos há quase 6 anos e conquistaram a oportunidade de oficializar a união após vencerem uma promoção realizada pela AME em parceria com a Prefeitura. A cerimônia reuniu familiares, amigos e visitantes e se tornou um dos momentos mais marcantes aí desta edição da festa. Lembrando, a festa ontem registrou uma de suas maiores noites, com o Parque Conta Dinheiro lotado. Tudo isso para os shows de Luan Santana, Menos é Mais e Tília DJ. Desde as primeiras horas do dia, fãs formaram filas para garantir lugares próximos ao palco principal. E é claro, a apresentação de Luan Santana foi o ponto alto da noite. A movimentação também impulsionou os espaços gastronômicos, culturais e comerciais espalhados pelo parque. E a programação segue hoje. O Recanto do Pinhão Araci Paim, 11:30 tem Gabriel Silva, 15:00 Adilson Oliveira, 16:30 Duda Gaiteira, 18:00 Rincão, 19:00 Daniel Silva, 20:30 Adriano Possai e Pátria Sulina. Vamos para o mercado público, palco Entreveiro, 12:00 Carla Torres, às 18:00 Natasha Panda, às 20:00 Lila Crio e às 21:00 Wellington Graef. No Parque de Exposições, Conta Dinheiro, os portões abrem às 11:00 da manhã. Na Arena Pinhão, Kaique Felipe, Munhoz e Mariano e Jeito Moleque são os nomes principais. Tudo isso é gratuito. Na Arena da Tradição, Rincão, André Teixeira e Grupo Bailongo. O Festival Sabores da Serra, um espaço separado, tem às 13:00 Carlinhos Costa, 15:00 Rodrigo Medeiros, 17:00 Papermas e 19:00 CTG Planalto Largiano, às 20:00 Cezinha. Lembrando, a programação pode sofrer alterações sem aviso prévio.
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0: A situação envolvendo o vice-prefeito afastado de Lages, Jair Júnior, teve um novo desdobramento. A justiça autorizou que ele cumpra a prisão domiciliar em razão de seu estado de saúde. A decisão altera a forma de cumprimento da pena após a condenação. Os detalhes da medida e os próximos passos do processo você acompanha agora na reportagem de Edson Varela.
2: De certa forma, já havia uma previsão de que isso poderia acontecer e acabou sendo o desdobramento. Então, na semana passada houve o protocolo de um pedido de prisão domiciliar para o vice-prefeito afastado em função das condições de saúde dele, e o magistrado decidiu que decidiria somente depois de receber um laudo sobre o ambiente carcerário para o qual ele seria levado depois da alta hospitalar. Recebida a alta, o vice-prefeito afastado foi encaminhado então ao presídio masculino de Lages e lá então foi emitido um laudo a respeito do ambiente que, pelo que se relatou, não é o adequado para o tratamento de saúde, considerando a realidade em que ele se encontra, especialmente por causa das lesões nas pernas e mais grave em uma dessas pernas. Por conta disso, o magistrado recebeu o laudo, avaliou o pedido e deferiu então a solicitação da defesa, liberando Jair da Costa Teixeira Júnior para continuar sob regime de prisão, mas em casa. Nesse sentido, ele terá que se submeter a algumas medidas cautelares, duas delas a gente informa, que é o uso de tornozeleira eletrônica que delimita um espaço onde ele pode circular, ou seja, no ambiente domiciliar e de casa até atendimentos de saúde, clínica ou consultório médico ou hospital, se for o caso. Ele está proibido também de compartilhar qualquer tipo de conteúdo em rede social. Eu não tenho informação, mas deve ter tido algum tipo de limite de visitação também, porque é muito comum que isso acabe acontecendo na hora que o juiz defere um pedido de prisão domiciliar. De qualquer maneira, Jair Júnior passa a ter esse atendimento agora domiciliarmente no seu estado de saúde, e há ainda um outro remédio judicial que se busca, que é o habeas corpus. Ele foi protocolado e a defesa solicita que ele responda em liberdade o processo até que transite em julgado a sentença, já que ele pode recorrer ao Tribunal de Justiça do Estado, ao STJ, e se envolver questões de ordem constitucional até no STF. Então, seria outro passo, outra hipótese, que também o vice-prefeito afastado busca em relação ao estado em que ele se encontra, tanto de saúde quanto judicial. É isso, a informação, porque onde a clube está nesse feriado de Corpus Christi. Edson Varela.
0: Obrigado, Edson. Agora 8:28, 8:28. E quem precisar circular por Lages nesta quinta-feira deve ficar atento às mudanças no trânsito. A montagem dos tapetes de Corpus Christi e as procissões religiosas provocarão bloqueios em diversos pontos da cidade desde as primeiras horas da manhã. Já existe toda aquela movimentação da montagem, confecção dos tapetes. As alterações atingem o centro, a região da Igreja do Navio, bairro Coral, paróquia Nossa Senhora das Graças e a Igreja São Judas Tadeu. A orientação da Diretran é que os motoristas programem seus deslocamentos e respeitem a sinalização instalada nos locais.
3: As celebrações de hoje são chamadas pela Igreja Católica missas de preceito. É o caso de Corpus Christi. São dias estabelecidos pela Igreja em que os fiéis têm a obrigação de participar da Santa Missa. 1º de janeiro é outro dia de preceito, 8 de dezembro, Imaculada Conceição, 25 de dezembro, o Natal e outras celebrações também. E como é aguardado uma grande presença de público nas paróquias, a Prefeitura de Lages, por meio da Diretoria de Trânsito Diretran, estará promovendo mudanças no trânsito nesta quinta-feira, fechando algumas vias e em outras em meia pista. No centro, o bloqueio é na Praça João Ribeiro, na Benjamin Constante, Praça João Ribeiro, até a Rua Ercílio Luz e também até a Rua Carlos Jofre do Amaral, onde se estende até a Praça Siqueira Campos, que é do Santuário Santa Cruz. No Hospital Nossa Senhora dos Prazeres, será feito um caminho alternativo à esquerda, descendo pela contramão, pequeno trecho da Rua Benjamin Constante até a Rua Jorge Lacerda. No entorno da Igreja do Navio, o bloqueio também está acontecendo. Rua Irmã Herotides, Rua Neri Tadeu Gomes Gonzaga, Rua Assis Domingues de Souza Júnior e em meia pista na Avenida Dom Pedro II, no entorno da Igreja do Navio. No bairro Coral, na paróquia Nossa Senhora do Rosário, não terá tapetes, mas terá procissão, portanto, o bloqueio das vias a partir também das 8 horas. E compreende, as ruas Humberto de Campos, cruzamento com a Avenida Luiz de Camões, no sentido Rua Campos Salles, até a 15 de novembro. Na paróquia Nossa Senhora das Graças, o trânsito foi bloqueado às 6 horas da manhã, nas ruas Silvino Duarte Júnior, descendo até a Avenida Antônio Ribeiro dos Santos, lembrando que aqui é meia pista, e também na Rua Emílio Odebrecht, com a Joana Angélica. Na Igreja São Judas Tadeu, o trânsito foi interrompido a partir das 7 horas para a confecção de tapetes e também a procissão. Na rua São Joaquim, ficará o trânsito em meia pista, em frente à igreja, no sentido supermercado Martendal, dobrando na rua César Sartori, rua Tiradentes, acessando a rua Marechal Deodoro, retornando ao santuário São Judas Tadeu. Na rua Marechal Deodoro, o trânsito ficará no Pare e Siga. Estes locais estão bem sinalizados e com a presença dos agentes de trânsito. Lembrando que o trânsito será liberado após o encerramento da procissão e no centro será à tarde. Onde há a Clube Está, Amarildo Volpato.
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0: Vamos lá então saber da previsão do tempo para esse feriadão de Corpus Christi. Peter Scheuer, nosso especialista, está chegando. Fala, Peter. Bom dia.
4: Bom dia. Segue com nebulosidade bem variável, com alternância entre sol e alguns períodos de muitas nuvens. Chance para ter até a ocorrência de algum chuvisco fraco e isolado por conta da circulação de umidade proveniente do Oceano Atlântico. A maior parte das cidades do Planalto Sul segue com tempo mais seco, mas um ou outro ponto, algum chuvisco fraco e isolado não pode ser descartado. A temperatura ela se mantém agradável, próxima da marca dos seus 18, 20 graus. Mesma situação amanhã, 18, 20 graus. E praticamente o tempo todo é relativamente aproveitável e propício para as atividades, tanto no campo quanto no ar livre. O frio também diminui de intensidade, tanto hoje quanto amanhã o frio é super de boa, super tranquilo. Mínimas entre seus 6 a 8 graus e olha lá. E vai seguindo com um tempo bom, tempo firme ao longo do sábado e domingo. Temperaturas que permanecem sempre mais baixas, entre 6, 8 graus, 5 graus até mesmo. E nas baixadas e vales mais canhadas do topo da Serra Catarinense não descarta alguma geada. Alguma geada fraca e isolada. Lembrando que no domingo a probabilidade de chuva aumenta um pouco mais a partir da tarde, início da noite, mas nada significativo, são chuvas passageiras isoladas. Entre a segunda e a terça-feira a probabilidade de chuva aumenta. Peter Scheuer, meteorologista, com a previsão do tempo.
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8: 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Informam a hora certa.
9: 8:39.
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9: Vamos saber do esporte com ele, Elcio José, bem-vindo, bom dia.
10: E aí, Maguito, bom dia a todos, bom dia o pessoal da Que Bola, né? Sérgio, Carlos, os colaboradores que estão junto aqui todos os dias, divulgando o que acontece no esporte. Ontem a seleção do Brasil fez mais um coletivo visando o jogo amistoso do sábado contra a seleção do Egito. E o técnico italiano Carlo Ancelotti, ele fez algumas mudanças num total de 5. Por exemplo, Marquinhos e Gabriel Magalhães serão as novidades na defesa do Brasil após a ausência diante do Panamá por conta daquela final da Liga Champions vencida pelo Paris Saint-Germain. A volta da dupla da zaga titular não é a única mudança na defesa. Douglas Santos deve assumir o lugar de Alexandro lá no lado canhoto da defesa do Brasil. Lucas Paquetá e Igor Thiago, que entraram bem contra o Panamá, ocuparam as vagas do Matheus Cunha e do Luiz Henrique. Portanto, estas são as mudanças e o time do Brasil para enfrentar o Egito é bem provável que continue no esquema 4-2-4 e vai ter o goleiro Alisson, lateral direito Wesley, Marquinhos e Gabriel Magalhães, a dupla de zagueiro, e o Douglas Santos no lado canhoto da defesa do Brasil. O Casemiro é o cão de guarda, Bruno Guimarães, Lucas Paquetá, Rafinha estarão ali no meio de campo e lá na frente o Igor Thiago e o Vinícius Júnior. Vamos ver se a seleção aí vai ser aprovada pelo torcedor. Só para lembrar, Mike, que ontem 200 pessoas estiveram lá assistindo esse treino da seleção do mundo. Meus amigos, o primeiro jogo da final catarinense da Copa Sul-Sudeste foi disputado na noite desta quarta-feira. Ontem, na Ressacada, lá na mais bela ilha do Brasil, Florianópolis, o jogo terminou com a vitória do Avaí. O Avaí venceu pelo placar de 3-0. Agora, a grande final vai ser domingo, 11h, no Estádio Regional Indy Condá, em Chapecó, Arena Condá, como é chamada, né? Vamos ver se o Avaí vai voltar de Chapecó com o título. Ontem, o que surpreendeu a crônica esportiva da capital foram 12.490 torcedores que viram a vitória do Avaí ontem à noite em Florianópolis. Na tarde de ontem, quarta-feira, 2 jogos atrasados, esses valendo pela 8ª rodada do Campeonato Catarinense da Série B. O Blumenau venceu na ação pelo placar de 6-0. Além de um gol contra, marcaram para o Blumenau Caio Mota 2, Marquinhos Pedroso, Jonathan e Álvaro. Agora no estádio João Marcato, em Jaraguá do Sul, o Guarani venceu o Jaraguá por 3-1. Os gols da equipe de Palhoça foram marcados pelo Gustavo e pelo Ian, que fez 2 gols. Diego Pontes fez o gol do clube mandante. Portanto, ontem à noite, vitória de 6-0 do Blumenau sobre o Nação, e o Guarani ganhou do Jaraguá 3-1 lá em Jaraguá do Sul. A rodada 9ª da Série B já vai acontecer no dia 7, domingo, com Juventus e Caravaggio, com Guarani e Tubarão e com Ercílio Luz e Nação. Daí na próxima quarta-feira, dia 10, para fechar a rodada, joga Blumenau e Jaraguá, Fluminense e Metropolitano. Meus amigos, o que a gente tem do Inter de Lages é que reuniões estão acontecendo com advogados, com a diretoria do Inter, e o Inter tem 2 planos para voltar a jogar a Série C, que tem arbitral marcado para o dia 17, sem ser a próxima quarta-feira que vem, a outra, né? Então o pessoal está trabalhando aí nos bastidores, e eu não posso confirmar aqui se o Inter vem ou se o Inter não vem, mas a expectativa, Maico, amigo do Jornal da Clube, é muito grande. E é bem provável que o Vidal Ramos Júnior outra vez receba o Leão Bay. Aquele time de camisa vermelha, que já foi campeão do estado, que já deu muitas alegrias ao torcedor. Então vamos aguardar. A hora que a gente tiver uma notícia concreta e exata, a gente vai ser o primeiro a chegar aqui e falar. A verdade é que as negociações estão bem adiantadas e possivelmente o Inter possa voltar a jogar futebol em 2026. Era isso. Continue ouvindo o garotão Maico Lovatti. A gente se vê nos caminhos do rádio. Bom dia.
9: Valeu, Elcinho. Agora 8:45, 8:45. Vamos lá de loterias. Para você que apostou, tivemos Mais Milionária, Dupla Sena, Loto Mania, Quina, Loto Fácil e Federal. Pela Mais Milionária, concurso 360. Não houve acertadores por aqui, deixando para o próximo concurso 61 milhões de reais. Dia 6. Os trevos 13-4 e os números 04, 07, 15, 20, 23 e 34. Pela dupla cena, concurso 2965, não teve acertadores, acumulando aqui para o próximo concurso 2,5 milhões. Próximo concurso amanhã. No primeiro sorteio, 07, 08, 21, 40, 42 e 47. No segundo sorteio, 02, 09, 17, 34, 37 e 44. Pela Lotomania, concurso 2932, não teve acertadores, acumulando em 1.100.000 para o dia 5 amanhã. Vamos aos números. 00, 01, 05, 12, 14, 21, 27, 33, 47, 58, 69, 70, 73, 76, 67, 68, 69, 70, 73, 76, 82 e 91. Pela Quina, concurso 7.042, não teve acertadores, acumulando em 20 milhões para amanhã. Os números: 10, 13, 25, 36 e 60. Pela Loto Fácil, concurso 3702, não teve acertadores, acumulando em 10 milhões de reais para amanhã. Vamos aos números. 02, 03, 05, 09, 13, 14, 15, 16, 17, 18, 20, 21, 22, 23 e 25. Então falamos de Loto Fácil. Pela Federal, concurso 6.071. Começamos pelo menos importante, que é o quinto destino, que saiu para Florianópolis, Santa Catarina, R$ 20.363. Para o bilhete de número, 5.144. 5.144. O quarto, 48.664. Saindo para Campinas, São Paulo. O terceiro, 72.380. 72.380, saindo lá para o Mato Grosso, São Félix do Araguaia. No segundo, 57.814, saindo para Mogi das Cruzes, São Paulo, 57.814. No primeiro, 19.140. 19.140, saindo para São Paulo, capital, R$ 500 mil. 8:49.
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9: Com a Dilson Oliveira. Bom dia, Dilson.
12: Bom dia, Michael Lovatti. Bom dia a você e também aos ouvintes do Jornal da Clube. A polícia militar ontem prendeu uma mulher sobre uma mulher que estava com um mandado de prisão em aberto, expedido pela comarca de Curitibanos pelo crime de roubo. A mulher foi presa ontem no bairro Centenário, em Lages, encaminhada ao presídio, e agora ela vai ficar à disposição da justiça. Ontem, por volta de 14 horas, na SC-390, quilômetro 215, município de Campo Belo do Sul, a Polícia Militar Rodoviária atendeu um capotamento de um veículo Spin, placas de Campo Belo do Sul, carro da Secretaria da Saúde do município de Campo Belo do Sul. Estavam no veículo 6 pacientes e o condutor. Já haviam sido conduzidos ao hospital de Campo Belo do Sul. Os passageiros sofreram escoriações leves. O condutor do carro, um homem de 40 anos, sofreu um corte na cabeça, fratura no pulso e algumas escoriações pelo corpo. Foi trazido para o Hospital Nossa Senhora dos Prazeres, em Lages. O motorista relatou à polícia que havia saído de Campo Belo do Sul para conduzir os pacientes para consultas em Lages. Transitava sentido Campo Belo do Sul, sentido Capão Alto. Após passar por cima de uma pedra que estava na pista, segundo ele, perdeu o controle do carro e capotou. Não recordava a velocidade em que transitava com o veículo. O carro foi retirado do local pela Secretaria do município de Campo Belo do Sul, Secretaria da Saúde. A Polícia Militar Rodoviária fez o levantamento do acidente. A Polícia Rodoviária Federal

0: Está realizando a Operação Corpus Christi. Se estende até domingo. 5 dias com aumento de fluxo de veículos nas rodovias federais. Os trechos mais preocupantes, segundo a polícia, BR-282 e BR-116, região de Lages, devido à Festa Nacional do Pinhão, evento que atrai milhares de pessoas à Serra Catarinense. A operação terá foco principalmente no combate a ultrapassagens indevidas, excesso de velocidade, motoristas embriagados e também a fiscalização sobre o uso do cinto de segurança. Outras informações do setor policial ao meio-dia no Jornal da Clube, segunda edição. A todos, um bom dia.
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2: Oito horas com 58 minutos.
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2: Daqui a pouquinho tem Clube Cidade com o Rodrigo Silvério. Mais uma vez o Clube Cidade abre espaço para solidariedade. Vamos receber aqui a Tatiana e o Elias em uma luta emocionante pela vida. Depois no Clube Comunidade, vamos falar do fim do prazo para a declaração do imposto de renda. As orientações para você aí que deixou passar e não apresentou. E também vamos receber Raimundo Colombo, ex-governador de Santa Catarina, para falar de um grande encontro com lideranças. Tudo isso na sequência.
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2: Familiares comunicam o falecimento de Maria Olga Pinho. O corpo está sendo velado na Capela São Benedito. A celebração de despedida será hoje, 9:30, seguindo logo após para a cremação no Memorial Crematório. Noticiamos o falecimento de Maria Olga Pinho. Familiares de Olga de Carvalho Rodrigues comunicam seu falecimento ocorrido nesta madrugada no Hospital Tereza Ramos. O corpo será velado a partir das 10 horas na Capela do Itararé, em São José de Cerrito. A missa de corpo presente será amanhã, às 9 horas, na mesma capela, seguindo após para sepultamento no cemitério local. Noticiamos o falecimento de Olga de Carvalho Rodrigues. Familiares de Sebastião Moraes do Nascimento comunicam seu falecimento ocorrido ontem no Hospital Nossa Senhora dos Prazeres. O corpo está sendo velado na capela do bairro São Pedro. O sepultamento será hoje, 16 horas, no cemitério municipal de Cerro Negro. Noticiamos o falecimento de Sebastião Moraes do Nascimento. Familiares de Catarina Borges de Oliveira comunicam seu falecimento ocorrido ontem no Hospital Nossa Senhora do Patrocínio. O corpo está sendo velado na Capela Nossa Senhora da Paz, em Campo Belo. A encomendação será hoje, 17 horas, na mesma capela, seguindo após, então, para sepultamento no cemitério local. Noticiamos o falecimento de Catarina Borges de Oliveira. Familiares comunicam o falecimento de Maria Olga Pinho. O corpo está sendo velado na Capela São Benedito. A celebração de despedida será hoje, 9:30, seguindo após para a cremação no Memorial Crematório. Familiares de Olga de Carvalho Rodrigues comunicam seu falecimento ocorrido nesta madrugada. O corpo será velado a partir das 10 horas na Capela do Itararé, em São José de Cerrito. A missa de corpo presente será amanhã, 9 horas, na mesma capela, seguindo após para sepultamento no cemitério local. Familiares de Sebastião Moraes do Nascimento comunicam seu falecimento ocorrido ontem no Hospital Nossa Senhora dos Prazeres. O corpo está sendo velado na capela do bairro São Pedro. O sepultamento será hoje, 16 horas, no cemitério municipal de Cerro Negro. Noticiamos o falecimento de Sebastião Moraes do Nascimento. Familiares de Catarina Borges de Oliveira comunicam seu falecimento ocorrido ontem. O corpo está sendo velado na Capela Nossa Senhora da Paz, em Campo Belo do Sul. Encomendação será hoje, 17 horas, na mesma capela, seguindo após para sepultamento no cemitério local. Noticiamos o falecimento de Catarina Borges de Oliveira. Familiares comunicam o falecimento de Maria Olga Pinho. O corpo está sendo velado na Capela São Benedito. A celebração de despedida será hoje, 9:30, seguindo após para a cremação no Memorial Crematório. Noticiamos o falecimento de Maria Olga Pinho. Familiares de Olga de Carvalho Rodrigues comunicam seu falecimento ocorrido nesta madrugada. O corpo será velado a partir das 10 horas na Capela do Itararé, em São José de Cerrito. A missa de corpo presente será amanhã, 9 horas, na mesma capela, seguindo após para sepultamento no cemitério local. Noticiamos o falecimento de Olga de Carvalho Rodrigues. 9:02, chegamos ao final de mais uma edição do Jornal da Clube. A apresentação de Michael Lovatti, os trabalhos técnicos e sonoplastia com Sérgio Delis. Vem chegando ele, meu parceiro Rodrigo Silvério. É contigo, Rodrigo. Até mais. Tchau, tchau.
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0: Sérgio Diniz, bom dia pra você e bom dia pro amigo ouvinte, pra amiga ouvinte que, a partir de agora, acompanha o Rodrigo Silvério em mais um Clube Cidade, nesta manhã de quinta-feira, hoje, Corpus Christi, muita gente em casa, descansando, tem gente já preparando a mala do carro pra, ó, cair na estrada, aproveitar quinta, sexta, sábado e domingo, e eu vou abraçando você onde estiver. Obrigado pelo carinho da sua companhia. Quem tá em casa, aproveitando, curtindo o feriado, você que está no carro, talvez já saindo, para você que está trabalhando, assim como a gente aqui, que seja um dia também de um trabalho muito, mas muito prazeroso para você, tá certo? A partir de agora, Rodrigo Silvério te faz companhia, você que acompanhou o Maicon Lovatti na primeira edição do Jornal da Clube, e é claro, comigo aqui continua ele, o comando mais técnico do rádio de Santa Catarina, Mr. Sérgio Diniz, está com a gente na parte técnica. A coordenação de conteúdo é de Anderson Souza, a direção de rádio Celeste Basquerotti, a presidência do grupo SCC, Dr. Roberto Amaral. E você, é claro, participa com a gente, chega para conversa nesse dia de Corpus Christi, dia do engenheiro agrimensor e dia do gestor comercial. Profissões que medem, planejam, organizam. E olha só que interessante, hoje nosso programa também vai medir algo, mas não é terra, não é mercado, é o tamanho do nosso coração. Porque tem histórias que não cabem em números, mas cabem em atitude. Hoje o Clube Cidade abre espaço e recebemos mais uma vez aqui para conversa. E é daqueles momentos que a gente realmente faz um chamado para a comunidade. A gente recebe aqui a Tatiana, esposa do Elias. Eles já estiveram, é a Tati. Tatiana já esteve aqui na última semana e contou a história do Elias, né? E é uma história que precisa muito da nossa ajuda. O Elias tem 35 anos, está enfrentando um tumor no cérebro. É uma batalha dura, silenciosa, difícil, de muitos desafios, daquelas que mudam tudo de lugar. E hoje a gente traz novamente a conversa porque a gente tem essa pressa, a gente está pedindo a união, pedindo ajuda, porque ele precisa arrecadar, gente, R$53 mil para poder fazer a operação. Então, mais do que isso, a gente tem aqui uma família lutando, acreditando, esperando, e talvez você esteja aí nos ouvindo agora, tomando seu café, começando o dia e pensando, o que que eu posso fazer, Silvério, né? E de que maneira eu posso auxiliar? E aí eu respondo para você, é uma resposta simples, porém poderosa, você pode fazer parte dessa história, que quando a dor é de um, a resposta precisa ser de todos, tá bom? E você vem pra conversa comigo, participando aqui no nosso WhatsApp Clube, através do 99152-3883. 99152-3883. 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Então, às 9:08, com esse tempo encoberto aqui na Serra Catarinense, a temperatura de 13 graus. Você pega o seu café, pega o chimarrão, chá do que, Mr. Sérgio Diniz? Hoje eu... A água ainda? Não saiu o pagode ainda? Tá, então só na água. Aguinha do Sérgio Diniz, então, e vamos juntos até às 10, porque o melhor da manhã é sempre ao seu lado.
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0: Muito bem, às 9:08, eu tava vendo aqui, conferindo, ver se não tinha nada na dispensa, pior que acabou o chá mesmo, Sérgio. Mas o café tem um pouco ainda, passa um café pra mim, Sérgio Elias. É, pra com este mês, é assim, é tudo segurinho, né, Serginho? Tudo contadinho, né? Tem que comprar mais chá nesse pagamento agora, tá? Pra gente passar o mês, né, Serginho? Adoce meu café aí, Sérgio. 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Deixa eu ver quem tá tomando café comigo aqui. Manda o café, porque aqui já tem pastel, mas que maravilha. Dona Alzira Vitorino, a tia Luísa e todo o pessoal do Caroba. Rapaz, olha, mas é pouco pastel, viu, Sérgio? Só 7 pastel pro café da manhã. Mas que coisa mais boa. Um grande abraço chegando pro Carlão na reserva. Tá ele, o Fábio Varela, o tio Grilo e o Nelson ouvindo a gente na programação. Muito obrigado aí a todo o pessoal que tá com a gente. A Solange Aparecida Goulart, lá do Vista Alegre, também está ligadinha aqui na programação da Clube. O Fernando, o Nandão tá com a gente. Bom dia para o Madruguinha, que tá sempre, todos os dias com a gente, né, Madruguinha? E aí ele tá oferecendo aqui um café com pão de serrote para o senhor Rogério Madruga, mais conhecido como Catachega. Rapaz, tá lá no São João ouvindo a gente. Obrigadão aqui ao seu Rogério Madruga por estar com a gente na programação. Wilson Carros, lá no Jardim das Camélias, sempre na escuta. Mulito na Várzea chegando também. Quem tá deixando um bom feriado pra gente aqui é a Elizabeth, lá em São José do Cerrito. A Isolete aqui no centro. Ótimo dia para você também, Isolete. Muito obrigado pela companhia. Quem mais tá por aqui? Pessoal lá do mototáxi também tá deixando seu abraço. Deixa eu ver se tem o nome do nosso amigo, o Rafael. Ô, Rafael, um abraço aí. Se estiver trabalhando, bom trabalho, vai devagar nas curvas, né? Vai devagar por aí. A Cleusa, ótimo dia também para o Ademar. Lá em Anitta Garibaldi, participando com a gente. A Dona Maria de Ponte Alta, muito bom dia. A Iris Varela tá com a gente, tá fazendo pãozinho caseiro. Feriado é isso, né? O pessoal que fica em casa já vai preparando a despensa, é o pão, é o biscoito, sequilho, vai preparando tudo com muito amor e muito carinho pra visita que chega ou pra deixar aí já para pro restão da semana. É isso aí, gente. Vamos juntos então, trazendo muita informação para você aqui no nosso Clube Cidade. Obrigado a quem toma um cafezinho com a gente. 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
5: Muito bem, 9:17, 9:17 aqui comigo, o Elias, a Tatiane. Nós conversamos na última semana e contamos um pouco da história do Elias. Naquela última conversa, o Elias estava lá no hospital, né? Estava internado, ouvindo a gente e hoje presente aqui para a gente trazendo um pouco mais desse abraço da nossa comunidade, com a história de uma pessoa que é muito querida lá no bairro Guarujá, que é muito querida hoje já pela nossa comunidade, pelos nossos amigos ouvintes aqui da Rádio Clube. O Elias, com 35 anos, está passando por um momento que precisa e muito da nossa ajuda. Ele está enfrentando uma situação de saúde, uma batalha como muitas pessoas acabam passando ao longo no decorrer da sua vida, mas é uma daquelas batalhas que muda tudo de lugar. Hoje ele enfrenta um tumor no cérebro, precisa de uma cirurgia muito delicada, mas muito urgente e que tem um valor que é bastante alto, R$53.000. Nós continuamos nessa meta. Na última semana, ao ver aqui a Tatiane, nós conversamos sobre uma rifa, né, que foi disponibilizada para levantar esse valor, mas a gente quer continuar ajudando de alguma maneira, continuar contando com a colaboração do nosso amigo ouvinte. Eu queria saber aqui da Tatiane, né, como é que foi essa última semana após a vinda aqui na Rádio Clube. O que que aconteceu? Como é que foi a rotina? O Elias saiu, voltou novamente para o hospital, hoje está aí com uma sonda. Tive a felicidade de encontrar ele lá no hospital, lá no HTR, conversar com ele lá. Mas eu queria saber, Tatiane, como é que está essa última semana de vocês? Bom dia, seja mais uma vez bem-vindo aqui na programação.
6: Bom dia, Rodrigo. Bom dia, pessoal. Então, essa semana, ele teve alta, Rodrigo, na sexta-feira da semana passada. Uhum. E no domingo, às 8 horas da manhã, a gente precisou internar ele novamente. E passou essa semana internado, ele ganhou alta ontem, fim de tarde.
5: Ontem, no finalzinho da tarde.
6: Isso. Daí, tá fazendo tratamento com os antibióticos para a pneumonia, que não, uhum, não tinha sido controlada ainda, né? Uhum. Mas a parte do tumor ali tá estável, porque é somente a operação, né? Uhum, somente
5: que vai
6: essa
5: poder
6: cirurgia
5: solucionar.
6: O pessoal ali do HTR não tem o que eles fazer, uhum, porque foi encaminhado para uma consulta no CEPON de Florianópolis. Uhum. Então a parte do tumor não.
5: É só com a cirurgia mesmo para resolver.
6: Somente a retirada dele, não tem o que se fazer, não tem nem medicamento, nada.
5: E como é que a gente está com relação, porque o valor é bastante alto, né? R$53.000. Bem, mas também não é impossível, né? Para Deus nada é impossível. Como é que a gente está nessa caminhada para arrecadar esse valor?
6: A gente está, eu até faz 2 semanas com essas do Elias ficar no hospital, eu não consegui sair vender as cartelas do bingo, sabe? E pessoal, semana passada, agradecer a cada um que chamou, que doou, que conversou, até mesmo com oração, gente. Gratidão a vocês, que foram muito especiais. E agradecer a cada um. A gente conseguiu um valor já, sabe? E a gente pede a colaboração de quem puder continuar chamando para mim entregar as cartelas essa semana. Se Deus quiser, o Elias vai ficar bem. E eu vou conseguir sair e entregar as cartelas, que teve muita gente que pediu e eu não podia, porque tem só eu para ficar no hospital, eu e mais uma amiga minha. Então,
5: ele tem que estar dividindo,
6: tinha
5: que estar, né?
6: E ele tem que ficar com acompanhante direto, uhum, com acompanhante. Mas vai dar certo, gente.
5: As cartelas continuam sendo comercializadas.
6: Continuam, uhum, sim, aham.
5: A gente tem mais ou menos quantos números ainda para vender? Tem uma ideia assim, apesar de...
6: 5 mil.
5: São 5 mil números.
6: Aí chegamos a, que tá na rua, a 1.000 cartelas.
5: 1.000 cartelas. Uhum. Maravilha. E aí o valor é de...
6: R$10, né? Esses R$10 você concorre ao primeiro prêmio, que é um carro, né? Uhum. O QQ 2012. E as mais 8 prêmios bem bons também, tá, gente? Uhum. São 8 prêmios que você concorre pelos R$10.
5: E tá aqui comigo também o Elias, né? O Elias hoje tá presente, saiu ontem, né, Elias, do hospital. Hoje tá presente aqui com a gente. Eu queria que você, primeiramente, ficasse muito à vontade, tranquilo, que tá em casa.

0: casa também, né? E já sabe, mas tem aqui um público incrível, maravilhoso, que te abraça, que tá torcendo pela sua recuperação. Mas eu queria saber de você, como é que tá esse dia a dia, como é que tá o coração, como é que tá a expectativa, o que tá passando aí dentro, Elias?
1: Bom dia, Rodrigo.
0: Bom dia.
1: Tudo bem? Bom dia, pessoal. Como que eu vou explicar assim? Assim, eu tinha a vida normal, sabe? Estável, e hoje em dia tô bem debilitado. Até para chegar até aqui deu um probleminha, porque tô fazendo os copos crises na rua, e daí fiquei muito cansado. Mas para Deus nada, que nem você falou agora, para Deus nada é impossível. Então vamos pelear, vamos arrumar, vamos tentar até o último fôlego do pulmão.
0: A expectativa é a última, né? A esperança é a última que morre, porque a gente tem alguém mais forte com a gente, né, Elias?
1: Sempre. Ele não abandona nunca. A gente que acha que ele abandona, mas Jesus Cristo nunca abandona a gente.
0: Tá sempre com a gente, né? E aí é isso que é o importante, né? A gente poder contar com esse povo carinhoso e saber que muito em breve você vai estar aqui falando de como que foi a cirurgia, vai estar aqui poder sorrir com a gente, poder conversar como é que foi esse milagre aí, porque eu tenho certeza, né? Muitos dos ouvintes que estão aqui ouvindo hoje o Clube Cidade, eles vão ajudar, vão auxiliar, a gente vai chegar nesse valor. Acho que 50 mil reais, 53 é um valor alto, a gente não pode também falar que é algo muito, muito acessível, não é, mas a gente tem pessoas que eu tenho certeza vão abraçar essa causa, vão poder fazer com que esse milagre aconteça. E aí eu já vou aqui na pergunta dos ouvintes, né? As cartelas, como é que o pessoal faz para adquirir essas cartelas, Tatiana?
2: As cartelas podem chamar no meu WhatsApp, que essa semana eu vou, se Deus quiser, eu vou sair entregar, pessoal.
0: Uhum.
2: Tá bom?
0: Qual que é o teu WhatsApp, Tatiana?
2: É o 49
0: tá.
2: 9954-3811.
0: Deixa eu repetir bem devagar aqui pro pessoal que tá ouvindo a gente, nosso amigo. Gente, 10 reais. Você deixa comprar um refrigerante no mercado, né? Você pode ajudar. E como a gente falou, são 5 mil números. Eu tenho certeza que a gente tem muito mais do que esse número de pessoas ouvindo a gente. Então, se cada uma das pessoas que estão ouvindo agora, né, comprar um número só, de 10 reais, a gente sai daqui hoje nessa manhã já com esse valor garantido. Eu vou repetir aqui o WhatsApp para você que está acompanhando a gente: 49 99 54 38 11, tá bom? Chama a Tatiane no WhatsApp, talvez ela, pela correria, tá ali cuidando do Elias, demora um pouquinho pra responder, mas chama ela que ela vai te responder. Você vai poder comprar esse número aí da cartela para auxiliar, né, na recuperação do Elias. O primeiro prêmio é um carro, né, Tatiane?
2: Isso, um QQ 2012, uhum. Completo. Carro bem bom, tá, gente?
0: Carro bem bom.
2: Que a gente conseguiu esse carro com o valor de um jantar beneficente, tá?
0: Fizeram esse jantar, compraram o carro e aí o carro vai virar esse valor para fazer a cirurgia, né?
2: Isso, Rodrigo.
0: Tudo, a gente tá acompanhando aqui, a gente no dia a dia, né? Além de estar orando aqui pela recuperação do Elias, a gente tá acompanhando também para trazer essas informações para você. E eu queria saber do Elias, né, Elias? Como é que tá a tua expectativa hoje? O que que tá... Tu mais anseia hoje, assim, pra passar pro nosso ouvinte?
1: Eu anseio minha recuperação, né? Porque eu queria voltar a trabalhar e queria voltar à minha vida normal. Hoje em dia, tô bem debilitado, como eu falei, até pra conversar, pra falar, e eu queria voltar à vida normal. Ser uma pessoa, tipo, sou uma pessoa normal, mas queria voltar à minha vida que eu tinha.
0: Ter aquele vigor, né? Voltar, é GC que você trabalhava, isso, né? Poder voltar à atividade, isso, né? Até porque você tem 35 anos, né, Elias?
1: É, eu sou novo, né?
0: Novinho, né?
1: É, se comparar assim, sou novo. Pela doença que tá regenerando, sim, fazendo acontecer, eu sou novo. Então eu tenho clientes lojando, tem tudo sempre no rim ainda.
0: Tem muito sempre pra queimar ainda, né, Elias? É isso aí, rapaz. E é um guerreiro, né? Um grande guerreiro. É uma pessoa de muito valor, a gente vê pela expressão do olhar do Elias, né? O quanto ele anseia, gente, por essa ajuda, por essa colaboração. Então, se você tá ouvindo aí, pode colaborar com a gente. 49 99 54 38 11, tá bom? 99 54 38 11. Ajude a gente, compra o número da cartela, daqui a pouco você quer fazer um Pix, quer fazer uma doação, chama nesse WhatsApp aqui que vai conversar, né, Tatiane, com você. Isso. Ou quer doar alguma coisa para colocar lá no bingo, numa rifa. Pode também, porque além de tudo isso, tem também a questão da manutenção da família, que a conta continua vindo, continua alimentando, continua tendo os gastos normais, não é verdade?
2: Isso, Rodrigo, a gente tá vivendo de doação, não vou mentir, porque eu não tenho como trabalhar. Então a gente faz as rifinhas, a gente ganha brinde, faz as rifas e se mantém. Tá? A alimentação, tem pessoas que doam cesta básica. Então, gente, eu digo assim, qualquer coisa que você possa doar pra gente, a gente fica grato. Porque a gente tá vivendo, não tenho vergonha nenhuma de falar de doação. Mas eu creio que Deus vai nos abençoar e um dia eu vou conseguir ajudar como estou sendo ajudada hoje. Sou muito grata a todos.
0: Eu sei que é um momento muito difícil, um momento delicado, né? E realmente passa muitas coisas na cabeça da gente. A gente, como ser humano, pensa muitas coisas, né? Mas é aquela palavra, a decisão final vem de Deus, né? E eu tenho certeza que Ele está cuidando de vocês, abriu essa porta para a comunidade conhecer a história do Elias, da Tatiane, para fazer com que esse momento possa ser agraciado, talvez por uma ajuda comunitária. Né? E quando a gente vai lá para a palavra, Deus fala que nós devemos ser sal e luz na vida das pessoas. E aí a gente muitas vezes pensa, o que é ser esse sal e ser essa luz? A luz é aquela que ilumina, é aquela luz que talvez comprando uma cartela, um número para ajudar o Elias, é uma luz que cai na vida de uma pessoa. E o sal tempera, né? O sal traz gosto para a vida. Como que a gente faz isso, Rodrigo? Enviando uma oração, uma mensagem de apoio. Você tempera com amor, tempera com carinho, você tempera com esperança a vida de uma pessoa. Então não se prive hoje, não permita que muitas vezes um coração endurecido venha fazer você não ajudar a vida desse grande amigo nosso, do Elias, da Tatiane, que a gente vem contando aqui na programação, tá bom? São 9h29, pedi só um minutinho aqui para os nossos convidados hoje, para fazer um intervalo bem rapidinho na programação. E você pode continuar participando com a gente, além de nos ajudar na campanha do Elias, você pode também voar de helicóptero. Já vou falar como é que você faz para participar com a gente. 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
3: Agora 9:34.
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3: 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Rádio Clube FM, Supervisa Atacadista, sempre as melhores promoções. 9:35, Evandro Giopo vem chegando e vem trazendo informações pra gente. Tem mudança de trânsito, Evandro, aqui no centro da cidade, e você conta tudo pra gente. Bom dia.
5: Muito bom dia, Rodrigo Silvério, bom dia aos ouvintes do Clube Cidade. É isso mesmo, né? Essa quinta-feira de Corpus Christi, a gente tá vendo aí uma grande movimentação de fiéis dos católicos nas ruas de Lages e em frente às igrejas, às paróquias. O Santuário São Judas Tadeu, onde estamos agora, tem algumas mudanças no trânsito, porque é tradicional a confecção dos tapetes, né? E o que que acontece? Em alguns pontos o pessoal está fazendo com serragem, com outros materiais, com donativos, e aqui no Santuário São Judas Tadeu, na rua São Joaquim, na Marechal, aqui onde o pessoal está fazendo a confecção, é com roupas, né? E isso também está mudando um pouquinho a rotina do trânsito. Por isso a gente vai conversar com o Jean Tigre, ele que é agente da Diretran, responsável aí pela Diretran e pela organização do trânsito aqui nesse ponto, nesta manhã de hoje, porque às 9 horas iniciou a missa, né? A missa no santuário, na sequência tem a procissão. Para a gente falar um pouquinho então com o Tigre, como é que está essa organização, Tigre, do trânsito aqui na São Judas, no centro de Lages, com a Marechal, essas alterações, falando da Rádio Clube.
6: Bom dia, Evandro, bom dia, pessoal da Rádio Clube. Houve algumas alterações, né? Pequenas alterações aqui em torno, até para garantir a segurança, tanto da procissão, quanto também o acesso ao hospital, maternidade, né? Não está bloqueado, mas estamos no sistema pare e siga aqui na Marechal Deodoro, para auxiliar aí a população e os moradores e quem transitar aqui no local, né?
5: Tigre, a gente está vendo então que uma parte da pista foi bloqueada, que principalmente a área de estacionamento, né? E algum trechinho de uma pista, de rolamento dessas pistas, dessas ruas, tanto da São Joaquim como da Marechal. A missa começou agora às 9 horas, como estava programado, o Padre Reginaldo. Na sequência terá uma procissão. A previsão de liberação de trânsito, como é que vai ser essa organização aqui nesse ponto da cidade?
6: Isso, ao passo que sair a procissão, né, as vias vão estar totalmente bloqueadas conforme for passando a procissão, tá? Mas a gente vai estar coordenando, vai estar auxiliando o trânsito a tomar caminhos alternativos, e ao passo que finalizar a procissão e o pessoal da organização recolher os donativos, o trânsito estará totalmente liberado.
5: Após esse, é importante a gente reforçar, né, Tigre, que além desse ponto, outros pontos também tem que ter um cuidado, uma atenção na cidade de Lages hoje, devido a essas celebrações de Corpus Christi. Agora a gente só aguardar um pouquinho aqui, que tá uma orientação de trânsito aqui, né? Vamos ver se a gente consegue só, Rodrigo, esperar um pouquinho a liberação do Tigre, que ele tá organizando o trânsito, porque chegou bastante de movimento de carro agora, nesse momento, nesse cruzamento. Mas só pra gente poder reforçar os nossos ouvintes, são diversos pontos da cidade que tem a procissão, que tem as celebrações de Corpus Christi e tem a confecção do tapete. Então, outros pontos também, os motoristas devem estar atentos, Tigre.
6: Isso, é, ao longo da cidade aí nós estamos com 5 procissões, tá? É, agora na parte da manhã está tendo ali na Igreja do Rosário, o pessoal se concentrar na Humberto de Campos, estão saindo ali sentido Campos Salles, 15 de novembro até chegar na igreja. Já tem uma equipe lá auxiliando. Temos também a procissão agora de manhã cedo em torno do Nossa Senhora das Graças, ali nas proximidades do Jones Minoso. Também foi confeccionado tapetes e o pessoal está auxiliando lá, tá? Também vai ser a procissão agora após a missa. Na Igreja do Navio está confeccionado tapetes e na região central também, mas essas procissões serão às 15 horas da tarde.
5: Tá ok, então. Tigre, obrigado. Bom, tá bastante movimentado aqui, né, gente? O pessoal da diretora tem que estar organizando, estão nesses pontos aí para orientar melhor os motoristas e para deixar tudo seguro para o pessoal poder aí cumprir aí o seu rito, né, católico, fiel, aí em relação a Corpus Christi. Onde há, a Clube está. Repórter Evandro Giopo.
3: Tá certo, Evandro, obrigado pelas informações. 9:39, 9:39. 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
12: Vem aí a última quermesse de São Pedro e o Sicoabe Crédito Caru convida toda a comunidade para jogar um bingo e concorrer a mais de R$ 1.500 em prêmios, além de bolos, galinhas e brindes especiais. Será nessa quinta-feira, feriado, dia 4 de junho, em São José do Cerrito, após a missa das 15 horas. A quermesse, então, começará mais cedo. Chame a família e os amigos e venha participar. Esperamos por você.
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0: 34 minutos, nós continuamos a nossa conversa com a Tatiane, com Elias, né? Que precisa e muito hoje desse milagre financeiro na vida deles e que você pode me auxiliar, né? Você que tá mandando áudio aqui para participar, eu queria contar muito com a sua ajuda, queria contar com a sua colaboração, você que tá com essa expectativa, imagina você que enviou, né? O áudio e tá com a expectativa de voar de helicóptero, né? Fica aquela expectativa gostosa, será que vai ser eu, não vai ser eu? Pois é, essa mesma expectativa que você tá sentindo é o que a família do Elias sente hoje, mas para uma operação de um tumor no cérebro, gente. Então, para ajudar, como que eu faço, Rodrigo? Como é que a gente consegue ser efetivo e chegar nesse valor de 53 mil reais? É com uma rifa que nós estamos fazendo aqui. É um bingo que, né? Uma rifa é um bingo, né? É um bingo que vai ser realizado, com o primeiro lugar tendo um carro no sorteio, pelo valor de 10 reais. E aí eu queria repetir novamente aqui o WhatsApp lá da Tatiane para você comprar a cartela e me ajudar nessa empreitada para a gente poder chegar talvez lá no, na segunda-feira e já ter um bom valor muito próximo desses 53 mil reais. Eu sei que é um valor alto, mas que com a sua ajuda ele vai ficando cada vez menor, até que a gente vai conseguir chegar nesse valor de 53 mil reais. E aí o contato para você comprar a cartela com a Tatiane é o 999-54-38-11. 999-54-38-11. Esse é o contato que você pode ou fazer uma doação, fazer um pix, né? Você entra em contato ali com a Tatiane e conversa com ela, tá bom, gente? Mas toda ajuda é mega, é super bem-vinda pra gente transformar a vida desse nosso grande amigo, o Elias. E aí, pra gente já meio que fechando aqui a conversa, Elias, eu queria que você aproveitasse, esquece que a esposa tá ali, que tá o Sérgio, que tem o Rodrigo aqui, que tem o microfone, e fala pro coração do ouvinte que está em casa, né? Que você possa se dirigir para quem está lá na casa ouvindo o Elias agora. Que mensagem, que pedido você deixa para esse ouvinte, Elias?
1: Bom, eu peço que quem puder ajudar, me ajude a chegar no objetivo, que tenho certeza que eu chegando no objetivo, eu volto à vida normal, que hoje em dia não está fácil a situação. Eu não posso fazer mais nada, minha esposa pode trabalhar para me cuidar, eu estou até de fralda, coisa que eu era uma pessoa normal, vivia vida normal. Também não posso falar que não sou normal, porque estou normal durante a situação que eu estou. Eu estou até bem pela situação que eu estou, mas eu queria que se você pudesse ajudasse, não vai fazer diferença para você, mas para mim vai fazer muita diferença. Então eu peço que se você puder ajudar, me ajude, porque eu queria voltar ao normal. É isso aí, Rodrigo. Não tem muito o que falar, que eu me emociono, eu me sinto, como é que eu tô, eu sinto alguma coisa, um aperto no coração, uma coisa ruim.
0: Mas vai dar tudo certo, meu amigo. Fique tranquilo. Eu sei que a emoção ela faz parte, mas eu tenho certeza que nós temos uma grande família ouvindo a gente agora, amigos, empresários, inclusive, que abraçam a causa e que vem fazer parte dessa campanha tão especial. Eu repito novamente aqui, você pode ajudar no 999-54-38-11. 999-54-38-11. Ô Elias, eu queria te agradecer e terminar nossa conversa agora aqui, porque a gente vai continuar conversando aí no dia a dia, né? O Elias já veio pra nossa família, já faz parte lá da nossa família. Mas eu queria saber de você, se você operasse hoje, voltasse pra casa recuperado, qual que é a primeira coisa que você queria fazer? O que que você mais sente falta que hoje você não consegue fazer?
1: Eu queria brincar com meu filho.
0: Correr com o filho, abraçar o filho e poder estar mais perto, né?
1: Jogar uma bola. Que ele é flando, mas jogar bola. E não consigo.
0: E você que está em casa pode fazer parte desse sonho. Um sonho simples, gente. Abraçar um filho. brincar, correr com o filho. Você pode ajudar a gente, você pode ser a diferença na vida do Elias. Elias, força, coragem, vai dar tudo certo, né? Como a gente tá aqui apostando nisso. E pode sempre contar com a gente, tá? Pode sempre contar com a gente, vai dar tudo certo, né? O Elias tá bastante emocionado. Tatiane também ali emocionada. Eu queria agradecer demais, porque vocês são verdadeiros guerreiros. Nos ensinam o valor da vida todos os dias. Nos ensinam que nós devemos olhar para as coisas simples da nossa vida, dos nossos sonhos, aproveitar aquilo que mais vale a pena pra gente. Né? Muitas vezes a gente quer, né, Elcio, coisas grandiosas, e a gente acaba esquecendo que o mais essencial está muito perto da gente. Aqui, ó, 999-54-3811 é o contato. Você pode anotar até aqui, ó, só. Você anotar aqui, o Serginho pode anotar ali também pro Elcio, que também tá me ajudando aqui. É. Nessa nossa caminhada para transformar a vida de uma pessoa muito querida. Tatiane, para fechar aqui nossa conversa, quero que você fale mais uma vez também com o nosso ouvinte, né? Reforce, né? As pessoas podem te chamar e ajudar nesse momento que é tão delicado, mas que também mostra muitas vezes o tamanho do nosso coração.
2: Então, gente, eu peço de coração que vocês continuem ajudando, me chamem, comprem cartela, orem pela gente, pela nossa família. Orem pela saúde do Elias. Que vocês puderem doar pra gente, desde alimento, gente, de brinde, pra mim fazer rifa, tudo vai ser bênção na nossa vida, tudo vai ser. A gente vai ajudar a nossa família, porque nós somos em 5 lá em casa. Eu tenho mais a minha mãe de 70 anos, tenho o meu filho dele de 7, tenho minha filha de 15. Então, gente, é uma família que precisa da ajuda de vocês. Eu peço de coração mesmo, tá?
0: Gente, vamos ajudar. Agradeço aqui a Tatiane, o Elias, né? Um momento de muita emoção, porque nós estamos falando de vida, né? De pessoas que têm sonhos, anseios. Imagina, 35 anos tem o Elias e toda uma vida pela frente, né? Um filho para ver crescer, para criar, para instruir, para jogar bola, como ele falou aqui, né? E você vê isso sendo tirado de você aos poucos é muito difícil, gente. Então, vamos ajudar, vamos pegar juntos. Você tem alguma coisa para doar? Eu tô com a Jane de Lisa aqui, ó, falando comigo aqui, Jane. Obrigado por esse coração enorme, né? Você e sua família, nos dando esse grande abraço. Obrigado mesmo aí, é muito importante. Ações como essa aqui mostram o verdadeiro caráter da pessoa, onde está centrado o coração, né? O coração que ajuda, que é empático, que transforma, que muda. Com R$10, pense você, né? Um número custa R$10. Você pode sim ajudar a família hoje da Tatiane, do Elias, a melhorar, a ele fazer a operação, a retirar esse tumor no cérebro. É benigno, gente, mas só que a operação realmente é muito cara. Então, se você é empresário, você está ouvindo a gente, quero pedir, nos ajude. E pode ajudar como? Envie aqui um WhatsApp lá para a Tatiane no 499-54-3811. É, gente, a vida é essa, né? Coloca desafios, coloca muitas vezes muros que parecem transponíveis, mas eles estão ali porque lá em cima daquele muro tem uma mão estendida chamada Jesus. E ela está pedindo que a gente alcance ela. Muitas vezes é difícil alcançar essa mão, mas não é impossível. Não é impossível. A gente consegue, eu tenho certeza que sua ajuda, tudo vai dar certo. 9:54, Sérgio. Vamos trazendo aqui na nossa programação nossa mensagem? Pode ser, Sérgio? Para a gente dar uma acalmada aqui, daí já eu volto com o sorteio aqui desse passeio belíssimo de helicóptero no nosso Clube Cidade.
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0: Olha, meu amigo, minha amiga, a vida não espera tudo ficar perfeito para acontecer. Ela simplesmente acontece. Acontece no meio das lutas, das incertezas, dos dias difíceis. E talvez hoje o seu dia esteja sendo difícil. Talvez hoje você deva parar e perceber. Ainda há vida aí dentro do seu coração? Existe um propósito dentro de você? Ainda há um caminho? Ou tudo parece sem sentido, acontecendo por acontecer? Eu lembro que Jesus, ele não nos promete uma estrada sem dor, mas ele garante a presença constante em cada passo que você der. Então, por mais difícil que esteja, por mais complicada a situação, bora viver com fé, com coragem, com amor ao próximo. Porque quando a gente escolhe viver com Deus, ajudando, até os dias difíceis passam a ter muito, muito mais sentido. Nove horas 56 minutos, 9:56, você está com o Rodrigo Silveira aqui na programação da Rádio Clube, nesse dia de Corpus Christi, feriado aqui na cidade, o pessoal inclusive aqui tá montando, né? Os tapetes, deixando tudo certinho, logo mais à tarde, 3 da tarde tem a missa na catedral e depois da missa eles saem da catedral passando aqui em procissão até a Santa Cruz, onde acontece mais uma celebração. Então a gente tem toda essa mudança, inclusive de trânsito, aqui no nosso centro da cidade, tá bom? E como eu falei aqui no começo do programa, Lages em Festa e o Supervisa Atacadista, junto com a Rádio Clube, preparando essa. É inesquecível mesmo, gente. 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Já temos áudio, hein, Sérgio Liz? Já podemos rodar o áudio? Vamos ver quem tá comigo aqui na linha, vamos ver, né? Vamos ver quem é que vai participar e vai levar para casa, vai ir, né? Vai sair de casa, na verdade, para fazer esse passeio de helicóptero aqui pela cidade. Quem tá falando comigo aí, Sérgio Liz?
4: Bom dia, Rodrigo Silveira.
0: Bom dia.
4: Silveira. Meu nome é Soleci Paim, eu moro aqui no bairro Vila Maria. É, a frase que você nos pediu é Rádio Clube FM, eu quero voar no helicóptero do Supervisa Atacadista.
0: Ei, minha amiga, muito obrigado, Soleci Paim, do bairro Vila Maria, vai voar de helicóptero, mulher do céu. Pega aí a melhor roupa, passa o melhor perfume, né? E vai voar de helicóptero lá com o Supervisa Atacadista. É um passeio inesquecível. Obrigado, Soleci Paim, do bairro Vila Maria, que participou com a gente aqui dessa promoção. Rapaz, até eu queria fazer esse passeio, viu, Sérgio? Falar com o Rodrigo depois. Ali tem na pá mesmo, ali sentadinho ali, ó. Põe um cinto, vai sentadinho ali só pra poder voar de novo. É maravilhoso demais, tá bom, gente? 9:58, 9:58. Eu vou fechando a programação do Clube Cidade de hoje, agradecendo o carinho da sua companhia. Obrigado pela audiência. Obrigado a você que está e ainda vai ajudar a família da Tatiane e do Elias, né? Volto a repetir aqui: o contato é o 99954-3811. Compre, né, o número da rifa, tem um carro no primeiro prêmio. Imagina, você compra lá R$10, um número e já sai aí com um carro bem novinho, e ajude a gente a alcançar esse valor de R$53 mil, cobrirmos essa cirurgia e o mais breve possível o Elias retornar aqui aí com o filho, né? A gente vai montar até um mini campinho aqui pra ele jogar bola com a gente, que a gente filmar esse abraço, essa volta aí, com certeza recuperado. É a nossa maior alegria poder realizar isso com a sua ajuda, tá certo, gente? 9:59, fico por aqui, Sérgio, fechamos? Obrigado, Sérgio Liso, comando mais técnico do rádio de Santa Catarina. Eu volto amanhã às 9 horas aqui no Clube Cidade, mas hoje à noite nós temos um encontro a partir das 8 horas da noite lá do Parque de Exposições Conta Dinheiro. Vou estar lá contando tudo que acontece nessa noite de festa do Pinhão hoje. é gratuito. Você pode ver Kaique e Felipe e Munhoz e Mariano na faixa, tá bom, gente? Lá no Parque de Exposições Conta Dinheiro, em mais uma edição da Festa Nacional do Pinhão. Que o seu dia seja abençoado, alegre e com desafios para que você possa superá-los e ver o quanto você é importante. Grande abraço, beijo no coração e até amanhã.
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5: A Polícia Civil de Santa Catarina apura um caso de falsa identidade e estelionato envolvendo uma mulher de 37 anos que se apresentou como um adolescente de 12 anos para uma família de Joinville. Acredite, durante 14 meses, mais de um ano, ela conquistou a confiança das vítimas, alegando estar em situação de vulnerabilidade, recebendo moradia, tratamento médico e até mesmo apoio financeiro. Até Monjaro pagaram para ela. A investigação aponta que a suspeita chegou a participar de uma festa organizada pela família para comemorar o seu suposto aniversário de 12 anos. A prisão em flagrante foi convertida em preventiva e a polícia identificou registros de ocorrências semelhantes em outros estados. A justiça autorizou que Jair Júnior cumpra prisão domiciliar devido às condições de saúde apresentadas após o acidente registrado na BR-116. O político ficará sob monitoramento eletrônico e não poderá utilizar redes sociais nem sair de casa sem autorização judicial. Segundo a defesa, uma nova avaliação médica deverá apontar se existe a possibilidade de retorno ao sistema prisional ou permanência no regime domiciliar. 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Para a Hora da Notícia, Michael Lovatti.
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6: Olá pessoal, bom dia, 10h03, estamos começando o programa Clube Comunidade. Hoje, quinta-feira, feriado de Corpus Christi e a cidade movimentada aí com a festa do Pinhão, com o Recanto do Pinhão. Clube Comunidade, apresentação Adilson Oliveira, trabalhos técnicos de Serginho de Lis.
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6: Vamos receber hoje no estúdio o Sandro Muniz Ribeiro, contador. Vamos aí com as informações sobre a declaração do imposto de renda. Quem ainda não fez a declaração do imposto de renda, nós vamos trazer essas informações daqui a pouco aqui no Clube Comunidade. Vamos receber também o ex-governador de Santa Catarina, Raimundo Colombo. Vai ter um encontro de lideranças no sábado, reunindo forças nacionais e estaduais. Nesse encontro, PSD, MDB, Progressistas e União Brasil, nesse encontro dos partidos no sábado. Telefone também liberado aí para você participar, o 3221-3102, 3221-3103, números da sua participação. Hoje o Recanto começa mais cedo, a partir das 11:30 já tem Gabriel Silva se apresentando no Recanto do Pinhão. Às 13:30 tem em Rincão. Às 15 horas tem o Xará Dilson Oliveira, vai estar se apresentando ali, Serginho. Às 16:30, Duda Gaiteira. E às 18:00, Daniel Silva. Apresentações de hoje no Recanto do Pinhão. 10:05.
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6: Tomarildo Volpato, os serviços da prefeitura, como que vai ficar os serviços aí da prefeitura no feriadão? Volpato, bom dia.
7: O decreto assinado pela prefeita Carmen Zanotto exclui as secretarias e departamentos que atuam diretamente em áreas estratégicas, como serviços de saúde e limpeza, além de plantões das secretarias de políticas para a mulher e para a pessoa idosa, SEMASA, assistência social e defesa civil. O retorno das atividades normais ocorrerá segunda-feira, 8 de junho, a partir das 8:00. Confira então como está sendo o funcionamento de algumas secretarias: Saúde, SAMU, UPA, Serviço de Atenção Domiciliar, SAD, e o setor de transporte da Secretaria Municipal de Saúde estão funcionando normalmente durante o feriado de hoje e o ponto facultativo desta sexta-feira, assegurando a continuidade da assistência à população. Já as unidades básicas de saúde, os postinhos, a Policlínica Municipal e a Farmácia Básica Central, além da assistência farmacêutica, estarão fechadas, retornando na segunda-feira. No Sistema Municipal de Educação, não haverá aula. O serviço especializado em abordagem social estará de plantão 24 horas, recebendo mensagens pelo WhatsApp ou ligações por meio do 99836-1428. O Serviço de Acolhimento Institucional das Crianças e Adolescentes, SAICA, do bairro Guarujá, e o Serviço de Acolhimento de Adultos e Famílias continuarão no atendimento 24 horas, bem como o albergue POP. Serviço normal da coleta de resíduos domiciliares nos bairros, de acordo com o cronograma da empresa prestadora do serviço. Sobre a coleta de materiais recicláveis, serviço normal, conforme o cronograma. A SEMASA atendendo por meio de plantão, telefone 115. O Parque Natural João José Teodoro da Costa Neto, Parnamum, estará aberto normalmente de hoje até domingo, das 14 às 17 horas. A iluminação pública atenderá somente emergências. A Secretaria de Políticas para a Mulher e para a Pessoa Idosa, os atendimentos serão realizados por meio de plantão 98402-9413. E a Diretran, Diretoria de Trânsito, permanece com o trabalho operacional dos agentes em todos estes dias. 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
6: Abraço ao Marido Volpato com informações aí sobre a Prefeitura do Município, ponto facultativo amanhã, sexta-feira. 10h09, daqui a pouco nós temos também a previsão do tempo. Tem mensagem para nós aqui. Adilson, povo reclamando dos preços na festa, muito caro. Uma garrafa de água, R$8. Será que é no espaço dos shows ou no espaço da festa? Se for no espaço dos shows, a responsabilidade é da empresa terceirizada. Porque hoje você tem duas opções. Ou você usa o espaço dos shows, que daí é terceirizado, os shows, e não paga nada para entrar no espaço da festa. Então são duas situações. Na festa. Aqui no Recanto, o pessoal está gostando. Grande movimentação nos últimos dias. As famílias participando no calçadão Recanto do Pinhão. 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Nós temos uma ligação. Alô, bom dia.
8: Bom dia, Adilson.
6: Oi, quem?
8: É o Tio Hélio.
6: Oi, Tio Hélio, pois não, amigo?
8: Tudo bem, ô Adilson. Olha, eu tive caminhando umas duas, essa semana aí pelo Recanto do Pinhão, falando com as pessoas que eu gosto muito de falar, ouvir, para depois eu dar a minha opinião. Eles estão reclamando que falta mais festa, mais ali, início dos conjuntos, começando ali como era antes, mas durante toda essa etapa do Recanto.
6: Tá muito tarde, né? Os shows ali para começar, né?
8: É, tem sido a parte da tarde ali, daí enche aquele pessoal que vende, compra ali, o pessoal gira mais, dá mais dinheiro, vai começar agora, né? Mas poderia ser esse estilo. Aí dá mais gente, o fluxo, o comércio vende mais. Então poderia ser o estilo, porque tá muito bonito.
6: Durante a semana, durante a semana, Tio Hélio, realmente tá começando muito tarde, tá começando 6h30.
8: É, exatamente, voltar a esse passo, porque tá muito bem organizado, mas tem esses pontozinhos que a gente tem que falar e ver que pode melhorar pro ano que vem, né, Adilson?
6: Com certeza, Tio Hélio, grande abraço, amigo.
8: Tudo bem.
6: A reclamação do Tio Hélio, eu já tinha observado e algumas pessoas também comentando, as atrações no Recanto começando muito tarde, às 6h30 durante a semana. Poderia começar mais cedo e terminar mais cedo, porque a última atração começa às 8h30. E nos últimos dias aí, pouca gente no calçadão esse horário, na noite. Então talvez começasse ali pelas 5h, 4h30, né, Serginho, já para ir, e fosse até umas 8h. Porque hoje a última atração começa às 8h30. Daí fica até um pouco mais tarde, e mais tarde o povo não fica. Até porque é muito frio no calçadão. Ontem, por exemplo, à noite, pouca gente. Bem pouca gente. 10h12, vamos fazer um espaço comercial.
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3: 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Disponibilidade para trabalhar aos finais de semana, escala 6x1. 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Interessados entregar currículo com avaliação e entrevista do dia 10 de junho às 14 horas na unidade da Avenida Dom Pedro II, 1693 Universitário. Informações pelo WhatsApp 99196-2734.

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2: Ok, agora 10 horas com mais 16 minutos. Daqui a pouco nós temos o nosso quadro de empregos. É isso mesmo, né, Serginho? Mesmo no feriado, temos nosso quadro de empregos. Você está desempregado, precisa da nossa ajuda, pode ligar para nós daqui a pouco. Amarildo Volpato, informações aí sobre a procissão nas paróquias. Hoje à tarde, inclusive, gente, vamos elogiar o pessoal que trabalha de forma voluntária fazendo os tapetes. Agora de manhã,

0: Luan Oliveira, onde está fazendo a celebração. Em instantes aí, já a procissão, por sinal, parabéns à comunidade, a todos os envolvidos, os fiéis. Bonito, muito bonito o tapete que foi organizado aqui no entorno de todas as ruas, é claro, da paróquia, encerragem, né? E muito bem preparado. O pessoal veio para cá às 5 horas da manhã. Então prossegue a procissão no entorno do Jones Minosso e também da paróquia Nossa Senhora das Graças. Neste momento, a procissão também acontecendo no Santuário São Judas Tadeu. Padre Reginaldo Pereira, né, celebrou às 9 horas e agora a procissão. Lembrando que passa pela São Joaquim, pela Rua César Sartori, parte da Marechal Deodoro, que está em meia pista, o trânsito flui em meia pista, já alertando aos motoristas, no São Judas, com doação de roupas e também alimentos não perecíveis, que depois, conforme o cadastro junto à paróquia, será feita a distribuição. E a comunidade, então, doou, né, alimentação. No Rosário, no bairro Coral, vai ter apenas a procissão, tendo agora, nesse momento, sem os tapetes. E lembrando que na Igreja do Navio, acontece à tarde, a partir das 15 horas, Padre Álvaro Emanuel. Então, neste momento, a comunidade está confeccionando os tapetes, também à base de serragem. E na catedral, a missa será presidida pelo bispo Dom Gilson Moira, né, o padre Marcos Costa, que é o pároco, fazendo também a procissão a partir das 15 horas, saindo da catedral, né, passando inclusive de frente à Rádio Clube, chegando até o Santuário Santa Cruz, onde tem também ali um tablado para as celebrações e a comunidade toda participando. Esses os locais, então, que a gente teve acesso com as informações, são de Corpus Christi nesta quinta-feira. E a gente segue acompanhando todas as imagens, a procissão, você acompanha sempre aqui nas redes digitais da Rádio Clube. Continuamos buscando informações e já já retornamos com muito mais. 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
1: Muito bem, tá aí Amarildo Volpato, agora 10 horas com mais 20 minutos, temperatura do centro marcando 13 graus. Serginho, vamos agora então ao nosso quadro de empregos.
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1: Muito bem, nosso quadro de empregos, Agropecuária Agrotudo está contratando gerente de loja para Lages. Interessados na Agropecuária Agrotudo, deixar o currículo na Avenida Duque de Caxias, 710. Também a empresa Concrebloc Artefatos de Cimento está contratando auxiliar de produção. O telefone de contato 3226-0193. Vagas para trabalhar na pousada do SESC, recepcionista de hotel e auxiliar de serviços gerais. Telefone de contato 99196-2734 para trabalhar na pousada do SESC, recepcionista e auxiliar de serviços gerais. Repito o número de contato 99196-2734. 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

0: 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Agora 10 horas com mais 23 minutos, falamos também da loja Touring Veículos. 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Agropecuária Agrotudo, contratando o gerente de loja para Lages. Os interessados levam o currículo na Avenida Duque de Caxias, 710. Vagas para trabalhar na pousada do Sesc, recepcionistas de hotel e auxiliar de serviços gerais. Telefone de contato 99196-2734. A empresa Concreblock está contratando auxiliar de produção. Número de contato 3226-0193. Serginho, vamos à previsão, previsão do tempo, agora 10 horas 24 minutos. Vamos lá.
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2: Bom dia. Segue com nebulosidade bem variável, com alternância entre sol e alguns períodos de muitas nuvens. Chance para ter até a ocorrência de algum chuvisco fraco e isolado por conta da circulação de umidade proveniente do Oceano Atlântico. A maior parte das cidades do Planalto Sul segue com tempo mais seco, mas um ou outro ponto, algum chuvisco fraco e isolado não pode ser descartado. A temperatura ela se mantém agradável, próxima da marca dos seus 18, 20 graus. Mesma situação amanhã, 18, 20 graus. E praticamente o tempo todo é relativamente aproveitável e propício para as atividades, tanto no campo quanto no ar livre. O frio também diminui de intensidade, tanto hoje quanto amanhã o frio é super de boa, super tranquilo, mínimas entre seus 6 a 8 graus e olha lá. E vai seguindo com um tempo bom, tempo firme ao longo do sábado e domingo. Temperaturas que permanecem sempre mais baixas, entre 6, 8 graus, 5 graus até mesmo. E nas baixadas e vales mais canhadas do topo da Serra Catarinense não descarta alguma geada. Alguma geada fraca e isolada. Lembrando que no domingo a probabilidade de chuva aumenta um pouco mais a partir da tarde, início da noite. Mas nada significativo, são chuvas passageiras isoladas. Entre a segunda e a terça-feira a probabilidade de chuva aumenta. Peter Scheuer, meteorologista, com a previsão do tempo.
0: 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Belato Chocolates. a pouco nós temos informações aqui no setor policial. Uma mulher chamou a polícia, um homem invadiu um banheiro feminino e acabou atacando essa mulher no banheiro feminino. Ela gritou, chamou uma amiga, a amiga chamou a polícia e o homem acabou sendo preso. Daqui a pouco nós temos essa informação aqui para a nossa audiência.
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0: 10 horas 32 minutos.
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0: 10 horas, 10 horas, 33 minutos. Vamos agora falar sobre imposto de renda. Estou recebendo aqui no estúdio Sandro Muniz Ribeiro Ismério, ele é contador, para nós falarem sobre o imposto de renda. Claro que o prazo já passou e agora acho que tem multa, né? O Sandro vai explicar para nós. Bom dia, Sandro.
1: Bom dia, Dilson. Bom dia a todos os ouvintes da Clube.
0: Sandro, o pessoal que não declarou ainda tem multa? Pode declarar? Como é que fica a situação?
1: O prazo final era dia 29 de maio, né? Quem não fez a declaração está obrigado, vai ter uma multa. Essa multa, ela é do valor de 1% do imposto devido. E se você não tem imposto, se dá um valor pequeno, né? A multa mínima é R$165,74 que você paga.
0: Então, a pessoa, se pagar essa multa, 165, ainda pode fazer a declaração?
1: Quando você faz a declaração e entrega, Adilson, automaticamente a multa já é emitida.
0: Já vem a multa?
1: Já vem a multa. A multa, por exemplo, você entregou hoje, dia 4 de junho, a multa vai sair com vencimento para o dia 4 de julho. Ela sai com 30 dias de vencimento da entrega da declaração.
0: O que que dá para se dizer no balanço de vocês aí, as pessoas fizeram no prazo certo ou tem muita gente ainda aqui?
1: A maioria das pessoas hoje já sabe, né? Então é dificilmente alguém não apresenta a declaração, apresenta em atraso. O que ocorre, às vezes, é uma pessoa que está naquele limite ali, que hoje, porque esse ano, por exemplo, era 35 mil e alguns quebrados ali, que você estava obrigado. Às vezes a pessoa acha que não recebeu aquilo de rendimento, mas daí ela teve uma férias durante o ano, teve uma hora extra, então aumentou. E ela, quando é que ela vai saber? O dia que ela for fazer uma compra a prazo ou precisar de qualquer coisa de irregularidade do CPF dela, vai aparecer o CPF como irregular. Aí quando ela consultar lá na Receita, vai ver essa irregularidade, é a omissão da entrega da declaração. Mas 99% das pessoas hoje sabem e fazem a declaração no prazo.
0: Eu estava acompanhando um contador na internet, um vídeo. Ele disse que mesmo depois que a pessoa declarar, tem que acompanhar como está a situação na Receita.
1: Isso, para ver se não cair em malha fiscal.
0: Se a Receita aceitou ou não a declaração.
1: Isso. Como é que você vai fazer isso? Hoje você tem um aplicativo que você pode baixar, que você faz a consulta, ou você pode entrar no site da Receita Federal, que se chama ECAC, que é ECAC. Né? Você pode procurar aí na internet e com o teu CPF e a tua senha Gov, tu acessa lá, vai abrir um item que é uma tela que é especificamente o imposto da Receita Federal com os dados da pessoa, e daí você vai consultar lá em meu imposto de renda, daí você vai ver como é que tá a situação da tua declaração, se foi processada, se você tem restituição, vai estar lá em fila de restituição, se você tem alguma pendência, vai estar lá pendência de malha fiscal, daí você tem que verificar qual é essa pendência.
0: Então, tá tudo certo lá na Receita?
1: Sim, tudo vai estar informado lá, hoje está tudo interligado.
0: É importante. Qual era o limite do ano passado para a pessoa ter declarado esse ano, Sandro?
1: De rendimentos tributáveis, 35.400.
0: Quem ganhou esse valor, então,
1: quem tem que declarar. Igual esse valor ou acima, estava obrigado a apresentar a declaração.
0: E quem ganhou esse valor acima, mas não registrado?
1: Aí o que acontece? Esses valores não registrados, como a Receita Federal não vai ter essa informação, em tese ele não está obrigado, né? Não está obrigado porque a Receita não descobre essa informação. Mas se por algum motivo a Receita rastrear que ele teve esses rendimentos, a Receita vai cobrar dele a apresentação da declaração.
0: Como que pode, por exemplo, dê um exemplo para nós para rastrear o...
1: Olha, hoje na prática isso não vem acontecendo, mas eles podem fazer, por exemplo, pela relação de valores que você recebe na tua conta corrente, né? Se você tem uma movimentação na tua conta corrente que for superior a esse montante, hoje na prática eu posso dizer que a gente não vê esse tipo de situação. Outra forma que eles podem rastrear, por exemplo, são gastos com cartão de crédito. Desde 2003, as administradoras de cartão de crédito informam para a Receita Federal todos os gastos das pessoas físicas que forem superiores a 5 mil no ano, né? Na prática, eu nunca vi uma notificação por conta disso, mas a Receita Federal tem essa informação. Se em algum momento, daqui a pouco, eles começarem a cruzar gasto do cartão com o teu CPF e for acima, por exemplo, de 35 mil nesses anos anteriores a 2025, pode ser que eles te notifiquem para prestar esclarecimento.
0: Daqui a pouco, então, você vai ter que informar a Receita como que você ganhou e gastou esse dinheiro.
1: Isso mesmo, tá.
0: E a questão da pessoa ter um imóvel, por exemplo?
1: A questão de patrimônio, a pessoa só tá obrigada a apresentar a declaração se ela tem um patrimônio igual ou superior a 800 mil. Então, vamos lá. comprou um terreno lá há 10 ou 12 anos e pagou 80 mil reais. E hoje esse imóvel vale 1 milhão, tá? Mas ela pagou 80 mil reais, então o custo dela de compra é 80 mil. Em tese, ela não está obrigada, em que pese esse bem valer 1 milhão hoje. Mas se ela comprar o imóvel hoje por 1 milhão, aí mesmo que ela não tenha rendimento tributável, como ela tem um patrimônio superior a 800 mil, ela vai estar obrigada a apresentar a declaração também.
0: Então, essa é a situação das pessoas aí que tem que tomar cuidado, né? Com o cartão, daqui a pouco a pessoa está passando lá por mês 10 mil reais de cartão.
1: É, e daí 10 mil por mês dá 120 mil no ano e não apresenta a declaração. Ou apresenta a declaração dizendo que recebeu 40 mil no ano. Ela tem que estar ciente que uma hora pode ser cruzada essa informação e ela vai ter problema para justificar.
0: Tem aquela questão de daqui a pouco a pessoa emprestar o cartão para alguma pessoa, né?
1: É, e esse é uma situação que na prática a gente já vê acontecer, tá, Dilson? Às vezes, principalmente em grupo familiar, né? Ah, são 4, 5 na família, aí tem 3, 4 que às vezes tem algum problema de restrição de crédito, não consegue cartão, ah, vamos passar tudo no cartão do fulano. Então, pode ser que a Receita Federal em algum momento vá notificar essa pessoa, ó, você tem aqui, como você falou, exemplo, 10 mil de gasto no cartão e você ganha 40 mil no mês, no ano, como é que você justifica essa diferença, né?
0: A empresa passa para o funcionário, né? O faturamento do funcionário.
1: Isso, a empresa, a nossa legislação prevê o seguinte, que até 28 de fevereiro de cada ano a empresa tem que apresentar um documento que se chama de comprovante de rendimentos, que lá ela vai dizer o seguinte, o que ela pagou de rendimentos tributáveis, que são salário e férias, e rendimentos exclusivos na fonte, que é o 13º e participação nos lucros.
0: A boa notícia para as pessoas é que este ano aumentou o limite, né, Sandro?
1: Sim, a partir desse ano vai ser com 5 mil reais você não paga imposto de renda, né? Então, a gente não tem as regras, por exemplo, para o imposto de renda da declaração que a gente vai apresentar em 2027, que é relativa a 2026. Mas a gente acredita que quem tiver menos de 60 mil reais de rendimento não vai estar obrigado a apresentar a declaração, porque ele vai estar isento, né?
0: Se alguém tiver alguma dúvida, tem que procurar um contador.
1: Tem que procurar um contador, um profissional que possa, ou como eu falei, se a pessoa tiver uma condição melhor de acesso à informação, ela pode entrar no site da Receita Federal com o CPF e senha GOV dela para fazer essa consulta. Mas o ideal é procurar um profissional, porque ele vai poder saber todos esses aspectos para ver, a pessoa vai passar a situação patrimonial e financeira dela e esse profissional vai poder orientar ela se está obrigado ou não, qual é as ações que ela tem que tomar.
0: Soma o rendimento do casal ou não?
1: Somente se, por exemplo, a esposa faz a declaração e coloca o marido como dependente. Se tiver como dependente, vai somar os rendimentos, tá? Mesma coisa diz, por exemplo, você tem um filho de 20 anos e o filho já está trabalhando. Se você lançar como dependente e o filho tiver rendimento, você tem que lançar o rendimento do filho também.
0: Aí somos dois.
1: Somos dois.
0: Então é importante saber dessas regras, porque, Sandro, na verdade é muita regrinha e o povo não tem como saber tudo isso.
1: Sim, sim. Hoje, por exemplo, se você quiser, como eu falei, você pode acessar pela internet, você faz a declaração lá já pronta no site da Receita Federal. Só que lá a declaração ela vem com as informações que passaram para a Receita. E algumas dessas informações às vezes não está bem detalhada ou não atende aquilo que acontece com a pessoa. Então, por isso que é bom você procurar um profissional que possa te orientar com relação a isso.
0: E na declaração, o que que tem que declarar? É carro, é casa, o que mais?
1: O que que você tem que declarar na declaração? Os rendimentos que você tem, rendimentos de aplicação financeira, de poupança, né? Os pagamentos que você faz para médico, dentista, clínicas, hospitais, plano de saúde, pensão alimentícia. E a questão patrimonial, o que que você tem que lançar? Imóveis em geral, imóveis em construção, carro que você adquire, valores que você tem em banco e aplicações sobre qualquer forma. Se você tem lá atividade rural e lá e cria gado, faz venda de pinheiro, faz venda de milho, de feijão, você também tem que informar isso lá, que tem num anexo específico que é da atividade rural. Então você informa a tua vida financeira toda ali na
0: declaração. Tem que informar tudo o teu giro financeiro, no caso.
1: Tudo o teu giro financeiro você tem que informar ali na declaração.
0: Tá? Quer dizer, quanto mais bens, mais imóveis, mais...
1: Se você tem mais bens, a regra é que para manutenção desse imóvel você vai ter que ter uma renda maior e vai ter mais valores, né, para serem justificados na declaração.
0: Se a pessoa receber uma herança, como é que fica?
1: Os valores recebidos por herança são considerados isentos para fim de imposto de renda, mas daí você vai ter lá um campo próprio, lá na declaração, que você diz que você recebeu por doação, informa o CPF da pessoa que, de quem você recebeu, pai, mãe, tio, avô, né? E todos esses valores que você receber, inclusive os bens que você receber, eles são isentos de imposto de renda no caso de herança.
0: É, a pergunta aqui da Tatiane pergunta como funciona o imposto retido na fonte para quem ganha mais de 5 mil.
1: É, esse valor, o que que acontece? Quem tem essa, quando tem essa retenção, por exemplo, a Tatiane ganhou 100 mil no ano e teve 12 mil de imposto retido durante o ano, tá? Quando ela for fazer a declaração dela lá, vai ser lançado 100 mil, esse imposto retido é com base na tabela que a Receita Federal tem, né? Que já usa esse limite de 5 mil isento, mas quem ganha acima de 5 mil, ele entra na tabela normalmente, começa a pagar o imposto normal, e daí o empregador ou quem está te pagando vai fazer essa retenção.
0: Geralmente a empresa desconta na fonte, né?
1: A empresa é obrigada a descontar na fonte. Por exemplo, a empresa é obrigada, se você é pessoa física e recebe aluguel de uma pessoa jurídica, quem te paga o aluguel sendo pessoa jurídica, também é obrigada a descontar o imposto de renda.
0: Ô Sandro, esse ano vai dar um pouco mais de confusão para o ano que vem. É, por exemplo, agora o limite é 5 mil.
1: Sim.
0: Pessoa trabalha, ganha 3,5, 4 mil. Não desconta na empresa.
1: Não.
0: Que não chegou ao limite. Mas ele é aposentado.
1: É, aí o que que vai acontecer?
0: Final do ano que vai acumular o custo.
1: Perfeito isso. Ganha, vamos pegar outro exemplo. Ganha 3 mil numa empresa, certo? Não paga imposto de renda. Ganha 3 mil de aposentadoria, não paga imposto de renda. Só que somar vai dar 6 mil.
0: Vai dar 6 mil.
1: Vai dar mais que 60 mil no final do ano. Quando chegar lá na declaração do ano que vem, é bom ele fazer uma reservinha, porque ele vai pagar imposto.
0: Tá? É, daqui mais uns dias é bom a gente fazer uma matéria só sobre isso, porque tem, entendeu, Serginho, como é que é o esquema? O pessoal não vai pagar, porque vai receber 3,5. Mas daqui a pouco ele é aposentado, tem outra renda. Lá no final do ano vai somar.
1: Eu vou dizer isso. Isso já acontece com muita gente nesse modelo atual. E as pessoas daí ficam assim, abismadas. Mas como é que eu vou pagar tanto imposto se eu não paguei nada durante o ano? Mas é justamente, porque justamente. São fontes pagadoras diferentes.
0: Ou a pessoa guarda um pouquinho todo mês.
1: É.
0: E faz a economia, porque lá no final do ano...
1: É, a gente, os clientes que a gente já tem e a gente sabe que todo ano vai acontecer isso, a gente acaba orientando ele, ó, guarde um dinheirinho, ou se não guardar, já fique esperando, porque infelizmente vai ter essa conta na declaração.
0: A ouvinte diz que os bens dela aumentaram e a restituição diminuiu.
1: Aí vai depender muito, assim, a questão do aumento dos bens com a restituição não tem muita relação. A restituição, ela é uma relação do quê? Dos rendimentos tributáveis com aquilo que você pode deduzir, né? Para você ter a restituição. O que que você pode deduzir? O que você descontou de INSS, despesa com saúde, plano de saúde. Então, talvez o que aconteceu é que no ano ela teve uma redução das despesas dedutíveis ali, que acarretou a redução da restituição dela.
0: Ô Sandro, a Receita pode ver a sua declaração, por exemplo, de 3, 4 anos atrás?
1: Ela pode ver dos últimos 5 anos, Edilson.
0: 5 anos?
1: 5 anos.
0: Se lá no, há 4 anos atrás a pessoa não declarou algo, errou...
1: A Receita Federal pode te notificar, prestar esclarecimento, tá? Então nós estamos aqui, nós estamos em 2026, como a gente apresenta a declaração sempre no ano seguinte, tá? Nós estamos hoje... nós temos ainda, a Receita pode cobrar valores desde o ano base de 2020, tá? Então, porque eu apresento a declaração 2020 e 2021. Então, desde 2020, se você tem alguma pendência, tem que ficar esperto, porque a Receita ainda pode te cobrar.
0: É, quem recebeu, vendeu um imóvel, por exemplo, tem que declarar?
1: Depende do imóvel e das condições. Por exemplo, se você tem um único imóvel, tá? E você vende esse imóvel e você faz uma venda de até 440 mil reais, você tem que declarar, mas não vai ter o chamado ganho de capital, que é o imposto de renda que você paga sobre a diferença do que você comprou para o que você vendeu. Agora, se você tem mais de um imóvel e faz uma venda independente do valor, essa venda for superior a 35 mil reais, você vai pagar ganho de capital.
0: Ô Sandro, quem tem imóvel, acontece muito aqui em Lages, e não é registrado.
1: Então, Adilson, aí é uma questão séria que acontece bastante, porque o que que ocorre? Vamos no exemplo prático, você compra um imóvel por contrato, tá? Você não compra por escritura. Por que que geralmente é comprado por contrato? Porque a pessoa compra a prazo e deixa para fazer a escritura só lá no final, quando quitar. a rigor você já teria que lançar pelo contrato, todo ano, mas muita gente deixa para lançar só na escritura. Pode fazer isso? Pode. Só que daí veja bem, como é que você pagou ao longo desse período todo para quem te vendeu? Se você fez transferência bancária, você deixou um registro, né? Outro detalhe, você comprou um imóvel por 200 mil, pagou esse imóvel por 5, 6 anos. Você vai registrar ele agora em 2026. O que que vai acontecer quando tu registrar na tua declaração? Você vai ter que ter 200 mil reais recebido em 2026 para justificar esse imóvel. Esse é o detalhe. Por isso que o ideal é você ir lançando ano a ano, né? Na prática, eu te digo assim, acontece bastante de lançar somente na escritura. E daí a gente tem um problema por causa disso. Você pagou 200 mil, mas você não tem 200 mil para... você pagou, mas você não tem naquele ano para justificar de onde que saiu esse 200 mil.
0: Mas não tem aquela questão de um limite de bens que é até 800 mil?
1: Sim, mas daí o que que acontece? Daí você tem que ver se, por exemplo, se você só não está obrigado a fazer declaração, você fica tranquilo com relação a isso. Agora, por exemplo, se você recebeu 80 mil no ano e tem um bem de 200 mil, você está obrigado a fazer por causa do 80 mil que você recebeu.
0: O André manda uma pergunta para nós aqui. Ele diz que gasta em média com o cartão, com a família, 7 a 8 mil. Uhum. E ele não ganha 5. Vai ter problema?
1: Olha, na prática eu nunca vi acontecer, mas como hoje tudo tem informação, por exemplo, os cartões de crédito, a Receita informa desde 2003, como eu falei. Né? Agora você imagina se alguém notifica ele e diz, ó, como é que você ganhou, gastou aí no ano? Ele gasta 7, 8 mil, aí 50 mil e você recebeu 40 mil no ano. A Receita pode te notificar para prestar esclarecimento com relação a isso.
0: Quem tem MEI, já é declarado? Como é que funciona?
1: A declaração do MEI, ele também, o prazo para entrega era agora 29 de maio, né? Aí a única questão que ele tem que verificar é se o total de rendimentos que ele teve não obrigava ele a fazer. Porque a questão de ser MEI não implica que ele não tenha que fazer a declaração na pessoa física, né? Então, o que que ele tem que pegar? Por exemplo, ele teve 50 mil de rendimentos no MEI, tá? E é uma prestadora de serviço. Desses 50 mil, 32% é isento. Ele não tem que pagar imposto. E a vamos pegar aí que dá 17 mil isso aí. Esses 33 mil, para ele não ter que pagar imposto, ele tem que comprovar que ele teve despesa com essa MEI. Então ele tem que guardar as notinhas do MEI durante o ano para lançar. E aí também é outro fato, as pessoas não guardam essas notas do MEI. Ou às vezes nem pegam nota fiscal do MEI ou tiram a nota fiscal das atividades dele no CPF dele. Então as pessoas têm que guardar isso também.
0: Isso tudo pode ser cobrado no futuro.
1: Tudo pode ser cobrado. E repito, sempre lembrando assim, você não está respondendo só do último ano, você está respondendo os últimos 5 anos.
0: Certo, então. Mais alguma informação para nós aí, Sandro, sobre imposto de renda?
1: Com relação ao imposto de renda, basicamente é isso, Adilson. Então, assim, aqueles que eventualmente não fizeram a declaração, então, obrigado, façam o quanto antes, porque a cada mês essa multa pode aumentar, dependendo do valor do imposto que tinha para pagar, né? E procure fazer o quanto antes para regularizar, porque senão você vai ser surpreendido num momento que geralmente você precisa com urgência de ter teu CPF regular e vai verificar e tem pendência.
0: Certo, então. Um abraço, obrigado, Sandro.
1: Obrigado, um abraço a todos vocês e aos ouvintes.
0: Conversei com Sandro Muniz Ribeiro Ismério, contador, falando para nós aí sobre imposto de renda. 10h51, nós vamos fazer um espaço comercial.
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8: Hoje não é fácil, 10 horas com mais 55 minutos. 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A Rádio Clube hoje à noite vai estar direto do Parque de Exposições Conta Dinheiro, Festa Nacional do Pinhão. Ontem à noite, parque lotado para o show do Luan Santana. A Arena de Shows, segundo informações do pessoal da organização da festa, com uma liberação dos bombeiros, no local dos shows, público máximo 20 mil pessoas. E no espaço que coordena a prefeitura, 10 mil pessoas. Então, o público é máximo no parque, o limite foi registrado aí pelos bombeiros, 30 mil pessoas. Não pode passar de 30 mil numa noite aí de Festa Nacional do Pinhão. Lá no show, limite naquele espaço de 20 mil pessoas. Falando em Festa Nacional do Pinhão, Amarildo Volpato. Os hotéis lotados aí no feriadão, final de semana. Informações com Amarildo Volpato.
9: Olá, amigos da Clube, aquele abraço, retornando com informações. E é claro, Festa do Pinhão, a movimentação é muito grande de turistas e aí envolve restaurantes, bares, postos de gasolina e é claro, a hotelaria entra nesse circuito também. E toda a Festa do Pinhão sempre vem o assunto, né? A ocupação, né? Dos leitos, dos hotéis aqui, não só em Lages, como na Serra Catarinense. E nesse momento, estou com a Larissa Wojcik, ela que responde pelo sindicato dos hotéis, bares, restaurantes, falando então como neste ano o setor está vendo aí a Festa do Pinhão voltando para o Parque de Exposições e também com relação às ocupações. Seja bem-vinda à Rádio Clube, doutora Larissa.
10: Bom dia, ouvintes da Clube, né? É uma satisfação estar aqui conversando com vocês e podendo passar essas informações tão valiosas para o turismo da nossa região.
9: Doutora Larissa, com relação à ocupação dos hotéis, né? Claro que tem um levantamento, reuniões devem estar acontecendo, o que a gente pode avaliar aí até o próximo domingo com o encerramento?
10: os hoteleiros estão muito otimistas, né? A festa está muito grande, está muito bonita, nós estamos muito felizes. A gente registra uma ocupação geral de 40% a 50% e nos dias do grande shows quase 100%. A gente destaca que os hotéis temáticos, né? Tipo o turismo rural, eles estão tendo uma ocupação maior de 100% e nós estamos muito felizes que a festa voltou para o parque, porque o ano passado foi bem complicado para nós, né? Não houve essa movimentação. Então, tá sensacional, essa é a melhor época para Lages e região, porque o povo procura o frio, né? Procura as festas. Nós temos ali em Urubici bastantes hotéis, em São Joaquim nós temos Vindima, acesso a colheita de maçã, as vinícolas, então assim, é bem aquecido. E nós também notamos uma ocupação boa também em janeiro e fevereiro, também há uma ocupação de hotéis fazendas aqui na região de Lages, né?
9: Agora, é importante destacar também porque as pousadas rurais vêm crescendo muito na Serra Catarinense, as pequenas propriedades também estão desenvolvendo turismo, e aí o sindicato tem uma ação muito forte nesse sentido também, até de profissionalizar todos que estão envolvidos, né?
10: É, a gente busca, né, o ideal do sindicato, né, após uma estruturação mais firme, a gente está buscando parceiros ali em Urubici, São Joaquim, porque lá seria um polo de serviços, né? E nós vemos Urubici, São Joaquim, Urupema, Painel, com potencial muito grande de oferecimento dessas pousadas. Então, assim, a gente pode desenhar, alinhar um circuito, né, dessas regiões, a gente busca enaltecer, que nem nós temos a exemplo na Serra Gaúcha, né, que a gente vê Gramado, Canela, Caxias, que seria o polo de serviço daquela região, nós Lages seríamos o polo de serviço que oferece toda essa estrutura para toda a região. Então, o sonho da gente é fazer isso, né? É tentar fazer isso.
9: Ok, muito obrigado então a doutora Larissa Wojcik, ela que responde pelo setor hoteleiro, né? E logo vamos ter novas informações também com formação de diretoria. Isso é importante porque o turismo da Serra Catarinense, né, cada vez mais precisa de todos os setores aí unidos para o desenvolvimento. Já eu retorno com mais informações, porque você sabe onde a Clube está. Amarildo Volpato.
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8: Muito bem, Amarildo Volpato, então, com informações sobre os hotéis na nossa cidade, na nossa região, no período da Festa Nacional do Pinhão. Importante a vinda de pessoas de fora aí para nossa cidade. Pessoal que vem de fora vem para gastar, viu, gente? Vai no restaurante, almoça, abastece o carro, vai no mercado, vem no comércio, então o dinheiro gira mais na nossa cidade, o que é importante para a nossa economia. 11:01, temperatura aqui no centro, marcando 13 graus, fazemos um espaço comercial.
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11: Um homem conhecido nas redes sociais como Bruxo foi preso pela Polícia Civil em São Lourenço do Oeste. Ele é suspeito de torturar uma mulher durante um ritual religioso realizado em um templo que funcionava junto à sua residência. A investigação aponta que o suspeito exercia influência psicológica sobre os frequentadores e utilizava sua posição de liderança para intimidar as vítimas. As autoridades também apuram outros crimes relacionados às atividades realizadas no local. O INMET emitiu alerta amarelo para a queda de temperatura entre esta quinta-feira e o meio-dia de sábado, em 12 estados e no Distrito Federal, incluindo Santa Catarina. A previsão indica redução entre 3 e 5 graus em diversas regiões, com dias mais frios e temperaturas máximas mais baixas. O órgão recomenda cuidados especiais com a saúde, principalmente para pessoas com alergias e problemas respiratórios. Paralelamente, Pernambuco, Alagoas e Paraíba estão sob alerta laranja devido ao risco de chuvas intensas.
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6: 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Estamos recebendo aqui no estúdio ex-governador Raimundo Colombo. Vai fazer um convite para nós, um encontro com lideranças que vai acontecer é no sábado. É isso, né, ex-governador? Bom dia, bem-vindo.
7: Bom dia, é um prazer muito grande estar aqui na Clube com você, com o Serginho, com o Cristian, lá da Cuxilha Rica, que está aqui, né?
6: Conhece o Cristian?
7: Conheço, gente boa, rapaz. Está fazendo jornalismo, um jovem, né, de bastante valor. E eu quero aproveitar para a oportunidade para convidar. Vai estar aqui o candidato a presidente, pré-candidato, né, a presidente da República, o Ronaldo Caiado. É um amigo meu da época que eu fui deputado federal, senador, ele também era. E uma figura muito importante, que bom para Lages, né? Que as pessoas do Brasil inteiro estão percebendo a importância da nossa cidade, do nosso estado, e vem aqui para prestigiar. Certamente outros também virão, de outros partidos. Isso é bom para a democracia. E vai estar aqui também o pré-candidato ao governo, João Rodrigues, pré-candidato ao Senado, Espiridião, o pré-candidato a vice, Carlos Chiodini, diversos candidatos a deputado federal, estadual, né? E vai ser ali no Cine Marajoara, sábado, dia 6, às 5 horas da tarde. Depois eles vão visitar a festa do Pinhão também, circular aqui por lá, eles conversar um pouco com as autoridades e lideranças daqui sobre reivindicações nossas, sobre projetos que a região precisa, e que o fórum está produzindo esse documento para nós entregar, então, levando aqui as necessidades da nossa região, do nosso desenvolvimento e da nossa infraestrutura no campo da saúde, da educação, da infraestrutura, tipo melhorar a questão da 282, obras estratégicas de responsabilidade do governo federal e estadual, que caso eles sejam eleitos, possam ter conhecimento e nos ajudar a resolver.
6: Ex-governador, estou vendo aqui na pauta que são membros de vários partidos.
7: Sim, os quatro partidos que estão coligados é o MDB, né, o PSD, o União Brasil e o PP. Essa é a coligação já construída, mas as convenções, a diocese, vão ocorrer no final de julho, começo de agosto. Então isso pode mudar até lá. Espero que para crescer, para aumentar, né? Mas esses quatro já estão acordados e confirmados. Mas ainda tem discussão com outros que poderão se somar a esse movimento, a esse trabalho.
6: E nesse encontro aqui, é no sábado, né?
7: Sábado, às 5 horas da tarde, ali no Sino Marajoara, perto da catedral.
6: As pessoas, o povo pode participar ou é mais restrito às lideranças?
7: Não, o objetivo do convite é convidar, né, a todos que estão nos ouvindo e a cada um, que possa participar. A democracia é assim, mesmo que você tenha um outro candidato, não implica. O importante é conhecer as ideias. Eu sempre digo que nós temos que discutir as ideias, né? A mensagem, o conteúdo, a proposta. Mas o mensageiro a gente tem que respeitar. Então, é aberto a todo o público, a todas as pessoas que têm interesse na política, né? Que têm interesse em influenciar na futura administração do Brasil e do Estado, e influenciar pela arma mais poderosa que a gente tem, que é o nosso voto, né? Então, é importante ir lá conhecer, ver se gosta, se não gosta, qual é a proposta, se tem identidade, se não tem. Eu acho que a democracia é isso, pensamentos diferentes, o contraditório, ele é tão importante, né, na sociedade. Eu sempre digo que o governo tem uma importância, mas a oposição é tão nobre, tão necessária quanto o governo. E essa convivência não pode ser feita com raiva, não pode ser feita para destruir, mas para construir. Então, o respeito é o fundamento de tudo, né? É claro que a gente tem coisas que a gente não concorda, que a gente quer que mude, mas isso tem que ser feito de forma muito verdadeira, muito clara. Então, é um momento democrático, tomara que a gente possa evoluir no Brasil e que o bom senso, o equilíbrio, a entrega para a população cresça e melhore.
6: E sempre, né, ex-governador, quem não concorda com o partido ou com o candidato, eu acho que não é preciso concordar, mas que seja de uma forma mais respeitosa, dando inclusive opiniões para melhorar, porque a gente vê hoje, principalmente nas redes sociais aí, uns desabafos assim, com mais raiva do que na verdade para somar, né?
7: É, partido é parte, né? Ele não é, ele tem vários, cada um escolhe o seu, é como um time de futebol, né? Mas quando vem a seleção brasileira, todos nós vamos nos unir para torcer para o mesmo time. Então a gente se une para torcer ou para fazer aquilo que é melhor. Eu me preocupo muito, Adilson, essa questão da agressividade do
6: pois é.
7: Porque
6: do rancor, da mágoa.
7: A política não é porrada, é jeito, né? É argumento, é capacidade de convencimento, né? Então, o Brasil passou por uma fase, o mundo inteiro, né? O modelo democrático está em questionamento. E há muito ressentimento, há muita insatisfação, há muita revolta. E revolta fundamentada, tem muita coisa errada mesmo, tem muita coisa que precisa ser corrigida. E a forma de corrigir é através do voto e as pessoas se informando, né? Então, você tem que estar aberto para receber a informação, concordando ou não. Mas quem não quer ouvir, não quer ajudar. Aí não tem jeito, né?
6: E por isso, então, um encontro com essas lideranças, mostrando uma política, não dá para se dizer nova, mas com novas lideranças daqui a pouco, a partir de agora.
7: Sem dúvida, a política ela é humana, né? Ela é uma atividade muito humana. Ela pode ser feita com raiva, pode ser feita com coração, pode ser feita com compreensão ou incompreensão, depende de cada um. E por isso que a gente tem uma linha bem clara de argumento, de encontro, né? Aqueles que pensam diferente vão se alinhar numa outra corrente e vamos fazer a disputa, é natural. Então, se você torce para o Grêmio, eu torço, né? Sou mais santista do que ele, mas se torce para o Internacional...
6: O senhor não é colorado?
7: Não, sou gremista, mas eu quero fazer essa configuração. Quem torce para o Internacional, vai no estádio e torce para o Internacional. Quem torce para o Grêmio, vai no estádio e torce para o Grêmio. Termina o jogo, bom, esse aqui jogou melhor, mereceu vencer, parabéns, vamos dar oportunidade para ele. O outro, enfim, é esse. Não é ruim se enfrentar.
6: Com certeza. Ex-governador, reforça para nós quais as lideranças aí, quais os nomes aí que vão estar na cidade no sábado.
7: O candidato a presidente, pré-candidato a presidente da República, Ronaldo Caiado, o presidente nacional do partido, Kassab, né? O João Rodrigues, pré-candidato ao governo do estado, o Chiodini, pré-candidato a vice, o Espiridião Amin, pré-candidato ao Senado. Aí deputados federais, estaduais, terão vários, né? E o nome eu até não trouxe aqui, não vou conseguir dizer de todos, então não vou dizer nenhum para não se sentirem esquecidos.
6: No estado, então, o apoio é com o pré-candidato João Rodrigues.
7: Sim, o candidato da nossa coligação e meu pessoal é o João Rodrigues.
6: É um nome de mudança?
7: Sim, é um nome de renovação, ele faz um belo trabalho em Chapecó, tem bastante experiência, foi prefeito pela quarta vez, já foi deputado estadual, federal. Ele é um rapaz de muita qualidade, um cara que tem muito a mostrar para o nosso estado, e a hora que ele começar a mostrar, as pessoas vão poder avaliar melhor, porque hoje ainda ele não é tão conhecido, mas ele vai crescer.
6: Como é que tem sido aceito o nome dele? É claro que o senhor tem participado de outros encontros em outras partes aí do estado. Uhum. Como é que o povo tem recebido o nome do João Rodrigues?
7: Adilson, essa fase do movimento político é mais interno, né? Você mais ou menos aproximou as coligações, agora você está correndo o estado para apresentar para os partidários, para o grupo mais interno, a coligação feita, fazer chapa de deputado estadual, de deputado federal, apresentar os candidatos majoritários. Ele está agora ontem e hoje e amanhã no Alto Vale, no Vale do Itajaí aqui, e esse é o trabalho. Então esse trabalho vai até o final de junho. A partir de julho, aí você já prepara as convenções. A campanha propriamente dita, ela começa depois do dia 6 de agosto, que daí os candidatos são oficiais, eles deixam ser pré-candidato para ser candidato. A convenção confirma eles. E aí então começa um movimento de programa de rádio, programa de televisão, propaganda. E aí então começa a campanha realmente para discussão e apresentação para a sociedade. Então, nesse momento, não vai haver muita mudança no perfil das pesquisas, porque a sociedade como um todo recebe a informação, mas ela não está engajada no movimento, ela não precisa escolher. É como na Copa do Mundo, né? Nós sabemos que ela vai começar daqui 10 dias, mas a gente ainda está, não é a nossa rotina,
6: estamos,
7: não é a nossa
6: conversa.
7: Estamos
6: se informando ainda.
7: Exatamente.
6: Sobre a Copa.
7: E o processo político é mais ou menos esse igual.
6: O horário eleitoral é importante para a política?
7: Muito, muito. É essencial. Porque é a oportunidade que você tem de você levar de uma forma programada, com mais tempo, as suas ideias, a tua história, o que você já fez, o que você quer fazer, quem você vai enfrentar, qual é a diferença tua com o outro candidato, porque você pode comparar, né? Você vê o programa de um, depois você vê o programa de outro, você vê o posicionamento de um, depois você vê o de outro, aí tem um debate. No debate você pode avaliar quem você acha mais preparado, quem você acha que não está preparado, e aí tu vai fazendo as tuas escolhas.
6: Sim.
7: Então, é essencial, né? Eu comecei a minha primeira campanha de governador com 7%, né? E eu tinha 10% das pessoas catarinenses que me conheciam, 90% não sabia quem eu era. E aí foi, na campanha eu cresci, acabamos ganhando no primeiro turno e depois na reeleição também no primeiro turno. Mas eu comecei com 7%, porque as pessoas não podiam me avaliar, porque elas não me conheciam, né? A partir do momento que você vai tornando conhecido, que você mostra quem você é, o que você já fez, o que você pensa, o que você quer fazer, e os outros também vão mostrar, aí você pode escolher, né? Então, hoje quem está escolhendo são os partidários, são os próximos, né? É a coisa mais interna, mas lá na frente o processo muda completamente.
6: Hoje, no caso, o seu nome é bem mais fortalecido, conhecido no estado todo.
7: Sim, por causa dos mandatos que eu elegi. A pesquisa que a gente fez, a última, bateu bem alto.

0: Isso e não precisa ter mais do que 60 dias. Antes levava um ano a eleição. Agora a própria legislação ela diminuiu muito esse tempo. Eu acho que isso é maturidade, né? É realmente respeitar o dia a dia das pessoas também.
1: Ex-governador, esses partidos aqui na nossa região, no caso, estarão juntos então na política?
0: Sim, nós estamos coligados. Porque a coligação significa o seguinte: você deixa de ser um partido e passa a fazer parte de
1: uma união.
0: De uma união. Então, aí é o movimento de todos, né?
1: Então, os nomes, por exemplo, estadual, já tem como pré-candidato estadual aí algum nome?
0: Não, isso ainda está sendo discutido. Nós temos uma pré-lista de nomes, né? Mas ela pode mudar bastante até lá. Uns desistem, outros entram e isso altera, né?
1: O senhor já decidiu se é pré-candidato ou espera ainda o partido também com a definição?
0: Rapaz, eu mostrei esses dias pro pessoal ali, nós temos 16 deputados federais, né? Tem quatro de Criciúma, tem quatro da região de Blumenau ali, quatro da região de Joinville e Jaraguá e quatro do Oeste. Toda a Serra não tem nenhum, né? E isso deixa um problema para nós. Nós temos que ter uma melhor representação. Nós tínhamos a Carmen, que agora é prefeita, e então o espaço está vazio, não tem ninguém. Então alguém tem que ser. Nós fizemos uma lista disso de 15 pessoas de Lages que poderiam ser candidatos a deputado. E fomos procurar um por um. Né? Ninguém aceitou. Ninguém quer ser candidato. Então vai fazer o quê?
1: Para federal não é muito fácil, como o senhor falou. Tem que ser um nome forte que seja conhecido aí a nível de estado.
0: É, tem que passar de 100 mil votos para você se eleger federal na nossa coligação e nas outras também. Então, Santa Catarina hoje está com quase 5 milhões de eleitores. Para 16 vagas.
1: Tem que passar de 100 mil votos.
0: 100 mil votos. Então a nossa região tem uma densidade demográfica. O número de eleitores aqui é pequeno em relação às outras regiões. Então, enquanto Joinville tem 600, a Grande Florianópolis tem quase 1 milhão, o Oeste tem 1 milhão, o sul do estado tem 1 milhão, a nossa região tem 233 mil votos.
1: Nossa região 233.
0: A Mures inteira 233 mil votos, mas que votam, na verdade, vai dar 170.
1: 170.
0: Então você tem.
1: Daria para eleger quase dois.
0: É, mas tem muito voto que vai para fora, então a gente vota.
1: Fora, né?
0: Então não dá. Se você conseguir fazer a metade, seria um sonho, impossível quase. Então você tem que fazer um movimento macro-regional, tem que pegar, por exemplo, a região mais próxima é o meio-oeste. Então ali tem uma população também de 230 mil eleitores. O Alto Vale do Itajaí, a região de Rio do Sul, tem quase 200 mil. Então aí você consegue chegar a 750 mil eleitores, né? Mas então tem que construir com as lideranças um tipo de aliança, né? Para poder, e claro, vai pingar no estado inteiro, por isso que um nome conhecido leva vantagem.
1: E a nossa região é uma região que quase sempre fica em desvantagem com relação à federal, né?
0: É, porque tem pouco voto aqui, né? Então você faz uma grande votação percentual, mas tu não consegue chegar porque é mais fácil em cidades maiores. Agora esse vazio traz muito prejuízo para nós, né, Adilson?
1: Eu já fiz essa pergunta pro senhor na hora da corneta, vou refazer aqui. O que que significa, né? O que que representa um deputado federal para nossa região, que eu acho que isso é o mais importante, é o povo saber o que é um deputado federal, o que representa para uma região.
0: O deputado federal, ele é um representante, né? O que é representante? A sociedade quer um novo equipamento no hospital, esse dinheiro custa caro. Quem é o cara que pode levar isso para quem pode decidir? Que no caso é o governo federal ou estadual. É o representante, que é eleito pelo povo. Então ele tem uma autoridade de ser o representante. A partir do momento que você elege um representante, bom, nós temos que melhorar a BR-282, porque a terceira pista é acidente. Hoje está tudo trancado a BR-282. Eu recebi vários avisos aqui de pessoas que estavam vindo para cá e que estão parados lá, parece que em Águas Mornas deu um acidente. Por que dá tanto acidente? Porque o tráfego está intenso, o risco está muito grande. Nós temos problemas de trazer mais empresas para cá, melhorar o nosso desenvolvimento, crescer em alguns setores, por exemplo, ali na Coxilha Rica, nós começamos a desenvolver na área da agricultura muito. De repente veio uma decisão que campos de altitude não pode mais plantar. Aí parou de crescer. Aí o que acontece? Deu uma liminar que você pode voltar a plantar, uma liminar do ministro do Supremo. Mas por liminar, você tem que investir um mundo de dinheiro e depois, se ela for derrubada, tudo aquilo vai ser jogado fora. Então está parado há 2 anos, ninguém mais plantou. Então um representante vai lá, luta, derruba isso, dá segurança, volta a desenvolver. Então, quando você não tem representante, ninguém vai. O cara que é de Joinville, ele vai cuidar do setor metal mecânico, ele não vai aumentar a área de plantação, ele não vai se preocupar com o preço da madeira ou o preço do frango. Aqui agora, por exemplo, estão vindo dois investimentos muito grandes na área de

0: prováveis aqui para a nossa região. Um em Capão Alto, outro em Bom Retiro, tem mais dois provavelmente em Lares. O representante vai lá, intermedia, o que, que vocês precisam? O que, que o governo tem que fazer? Quer dizer, ele fala em nome das pessoas, você elege um líder para falar em teu nome. Então, no time de futebol, você elege o capitão vai lá para falar com o juiz, né? Na vida pessoal, você elege um advogado que vai lá representar o teu pleito diante da justiça ou diante de alguém, né? Aqui você é um representante do povo, porque você, através do teu microfone, você une as pessoas, você leva a mensagem, você fala do que é injusto, você se solidariza com a dor de alguém. Então você é no microfone um deputado pela cidade. O teu trabalho, eu acompanho, ele traz a voz de quem não tem voz, né? Ele dá oportunidade para quem não tem. Você faz repercutir uma injustiça. Você faz com que a pessoa consiga ser ouvida, que aquilo que ela está dizendo que está errado, e você tá, às vezes tem coragem de dizer, olha, eu não acho que está errado. Então, esse papel que você faz, de certa forma, o cara que você elege que vai fazer lá em Brasília em favor da nossa região.
1: E que, então, hoje a região não tem um representante.
0: Não, hoje não tem. Né? E não, isso, então, quando você pergunta, você vai, é um pré-candidato, na situação que está, eu não tenho como não ser, porque seria um ato de covardia na minha parte. Quer dizer, a cidade me elegeu 12 vezes, trabalhou em todas as eleições, e muitas vezes podia ter outro. Essa vez não tem nenhum que queira, e aí quando pedem para mim, eu vou dizer, não, vocês me ajudaram, agora não conte comigo. Eu não tenho como fazer isso, né? Eu não vou fugir disso. Agora, o que era o ideal, Adilson? O ideal era que tivesse um nome novo, que a gente pudesse ajudar a renovação. Essa renovação nos ajuda, esse rapaz vai precisar 30, 40, fizeram isso comigo há 40 anos atrás, me organizaram, me prepararam, né? Eu lembro o seu Evaldo Amaral, Ivan Razulim, toda a turma daqui, não, vou botar um cara novo. Eles mandaram eu estudar na Alemanha, nos Estados Unidos, na França, na Espanha, para quê? Para mim me preparar para ser um político de qualidade, com bastante informação. Essas pessoas me ajudaram. Então o meu papel hoje é fazer o que eles fizeram comigo lá atrás, pegar jovens e ajudar. Eu tenho feito isso ao longo do tempo, né? E tenho procurado trazer resultado. Infelizmente, a política mudou muito e ficou mais difícil. E nesse momento, não sei bem porquê, a nossa região não tem hoje esse representante. Vamos lutar para que ela tenha.
1: É, e daqui a pouco, se o povo não acordar, não se ater a isso, continua saindo. Se as pessoas saberem da importância.
0: Independente do que o deputado possa intermediar, ele tem por decisão própria as emendas parlamentares. São cerca de 100 milhões de reais, mais um pouco, por ano, que o deputado não depende de ninguém. Uma verba que ele tem para destinar a PAI, ao hospital, a uma estrada, a uma rua, a uma creche, enfim, as obras públicas. Incentivo à cultura, incentivo a eventos, né? Então, quando você não tem o deputado daqui, os de fora até pode ajudar aqui, mas ajuda com 200 mil, ajuda com 100 mil. Então, o grosso do dinheiro vai ficar onde ele tem os votos, né? Então, quando você não tem nenhum deputado, esse dinheiro não vem para cá, né? Esse é um prejuízo direto, financeiro, imediato, né? Mas não é só esse é importante. O que eu digo é o seguinte: quando você elege um representante, ele ajuda a fazer a pauta das decisões. Vocês aqui na rádio tem a pauta do que vocês vão entrevistar. Então, alguém definiu essa pauta. O deputado vai lá e define. A nossa região tem que resolver isso. Se você não tem ninguém, essa pauta não vai ser feita por nós. Nós vamos ficar fora da pauta. Nós não entramos na pauta. Estamos fora do jogo, né? Está no banco de reserva.
1: É isso aí. Então, vamos reforçar sobre o evento no sábado. Que horas, o local?
0: Cine Marajoara, dia 6, sábado, às 5 horas da tarde. Vai ser bem legal. E eu aproveito para agradecer a oportunidade, desejar um bom feriado a todos, Adilson. E passei aqui na procissão, aqui nos tapetes ali, quando era criança fazia isso. É um evento tão bonito, né? É uma coisa assim que eu acho tão, muito dentro do que nós estamos falando aqui. As pessoas na frente da sua casa se sentem responsáveis, fazem o tapete, as pessoas ajudam a fazer o desenho, a ilustração, a comemoração da fé, né? A união, esse princípio de solidariedade, de união, viver em comunidade é isso, né? Tá todo mundo ali na rua trabalhando voluntariamente, ajudando, fazendo, né? É um ato simbólico de Corpus Christi, 60 dias depois da Páscoa, é a comemoração da Eucaristia. A Eucaristia é você compartilhar o pão, né? O reverenciar a memória de fé na figura, na mensagem de Jesus Cristo. Então eu entendo assim como um momento emblemático sob esse ponto de vista de compartilhar, né? É, quando a gente fala a palavra companheiro, companheiro vem do latim. O que quer dizer companheiro? Partilhar o quê? O pão. Com o pão, né? Compartilhar. Então, quando você compartilha, que é o que na fé da Igreja Católica se comemora hoje, é exatamente essa simbologia de participação, de compartilhar, né? De partilhar o pão, a serragem que você coloca ali, a informação que você faz aqui, é um gesto de que na política representa a mesma intenção, né?
1: É, tem uma pergunta aqui do ouvinte: não pode um deputado estadual mudar para federal? É uma questão de escolha do partido ou pessoal? Como é que funciona?
0: Na convenção partidária, você vai lá e coloca o teu nome. E na convenção, né, ele vai ser aprovado. Então, normalmente, a gente discute antes, conversa com as pessoas: olha, essa vez não é a tua vez, você, melhor você ser estadual, melhor ser federal. E aí você faz um ajuste entre o que o cara quer e o que o partido precisa. Normalmente, vai por unanimidade. Mas, às vezes, tem alguém que fica fora da lista, reclama, daí vai para a votação. E aí, na votação dos membros do diretório estadual, são confirmados ou eliminados os nomes que foram voluntariamente apresentados.
1: Sim.
0: Né? Você pode ter a indicação do diretor municipal, mas é só uma indicação. Quem decide é a convenção estadual. Na convenção é apresentada uma lista e é votada a lista. Se alguém não concorda com a lista, não está incluído, pede para ser incluído e aí tem que ser votado para decidir se vai ou não. Mas normalmente é feito antes esse trabalho. Eu fui presidente do partido estadual e sou vice-presidente nacional há muitos anos. A gente conversa antes, tenta construir uma unanimidade. Olha, não é a tua vez, talvez seja melhor você ser isso. Se o cara não concorda, ele...
1: E tem que ter aquela análise que o senhor falou no começo para ver a dinâmica da pessoa no conhecimento, no caso para federal, se tem um nome mais a nível de estado.
0: Porque a função do partido, qual é? É selecionar, né? Então, às vezes tem mais candidatos, mas qual é que tem mais preparo? E tem uns que tem que ser tirado fora mesmo, tem uns caras aí que não merecem ser candidato. E se um candidato ruim, candidato com má condição, ele contamina os outros, né? Ah, esse cara aí, pô, se esse cara aí tá... Então o partido tem que ter a coragem de ir lá e dizer, não, esse não. Isso aconteceu muitas vezes.
1: A colocação da BR, sobre a BR-282 que o senhor falou, ouvinte, se refere como o senhor como governador, porque não ajudou a BR-282. Portanto, o senhor mesmo esclareceu que a 282 é uma rodovia federal, né?
0: Exatamente, a BR-282 é uma rodovia federal. Na época que a gente era governador, ela tinha um trânsito muito menor, foram feitas algumas ampliações, algumas correções, e agora o fluxo está muito maior. Né? Naquela época o governo federal estava terminando a BR-101, que estava em obras, né? Tinha a 470 que estava em obras, e depois foi discutida a questão de pedágio. O pedágio ficou muito caro, as rotas de fuga são muito grandes, não era viável naquele momento. Então a ideia era fazer as terceiras vias, os projetos estão prontos e agora tem que insistir e lutar para que o governo federal faça. Então não foi do governo estadual. As obras do governo estadual aqui, a reconstrução da estrada de Otacílio Costa, a reconstrução da estrada de São Joaquim, a reconstrução da estrada de Capão Alto, Campo Verde, todas essas eu fiz. Todas as rodovias estaduais da nossa região, todas foram feitas, reformadas, reconstruídas. Aquela outra é federal, então não teria como eu fazer uma obra federal.
1: Com certeza. Ex-governador, obrigado aí pela sua participação com a gente. Sucesso no encontro aí no sábado.
0: Obrigado. Um bom feriado, bom final de semana a todos. Muito obrigado, um grande abraço.
1: Ok. Ex-governador Raimundo Colombo com a gente. Agora 11 horas 32 minutos. Serginho, fazemos um espaço comercial.
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2: 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Vamos ao esporte agora, Serginho. Vamos lá com Elcio José.
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4: Alô, amigos do esporte, bom dia. Olha, o primeiro jogo da final catarinense da Copa Sul-Sudeste foi disputada na noite de ontem, quarta-feira, na Ressacada em Florianópolis, na mais bela ilha do Brasil. O jogo terminou com a vitória do Avaí por 3-0 contra a Chapecoense. A partida contou com um grande público na Ressacada, 12.490 torcedores presenciaram a vitória do Avaí. Agora o jogo decisivo é no próximo domingo, 11 horas da manhã, hora de missa, no Regional Índio Condá, em Chapecó, entre Chapecoense e Avaí. Falando de esportes para o Clube Comunidade, Elcio José. Continue ouvindo Adilson Oliveira.
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14: 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Informam a hora certa.
2: 11:40.
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2: Muito bem, nós temos informações, Serginho, é com o Evandro Giopo chegando aqui na programação. É, ouvinte perguntando aqui como é que faço para conversar com o Raimundo Colombo. Sábado, gente, sábado no encontro. Sábado, então, nesse encontro no Teatro Marajoara, às 17h. É, o Evandro tem informações aí sobre a Festa Nacional do Pinhão, Parque de Exposições Conta Dinheiro, a abertura lá, o horário dos portões, é isso, Serginho? Vamos ouvir.
15: Muito bom dia, Dilson, bom dia aos ouvintes do Clube Comunidade. Nós estamos aqui no Parque de Exposições Conta Dinheiro, porque a partir de agora, todos os dias, até o final da festa, até domingo, abrem os portões às 11 horas da manhã para receber o público no geral. O pessoal pode vir visitar a Festa Nacional do Pinhão aqui no Parque de Exposições Conta Dinheiro. Mas tem um detalhe, aquelas regras sobre crianças, adolescentes presentes no parque continuam valendo mesmo durante o dia. Por isso que a gente vai conversar com a secretaria Inês da Assistência Social do município de Lages para falar e reforçar essas regras, porque os pais têm que trazer documentos, tudo certinho, para estar com as crianças aqui curtindo essa festa. Bom dia, secretária.
16: Bom dia, Evandro. Bom dia, ouvintes. Nós estamos aqui, então, para reforçar essa orientação aos pais e responsáveis. Não saiam de casa, né, para virem para a festa sem a documentação dos seus filhos e sem as suas documentações. Nós estamos obedecendo uma portaria da Vara da Infância e Adolescência do município, a qual determina essas orientações. Crianças até 10 anos precisam estar acompanhadas dos pais, pais ou responsáveis, e vamos entender por responsáveis aquelas pessoas que têm algum documento de responsabilidade, caso não seja os pais, né? Então, crianças até 10 anos precisam estar acompanhadas dos pais ou responsáveis e precisam identificar essa criança com uma pulseirinha. E precisamos também, isso é eu diria que é inegociável a questão da documentação. Precisa ter documentação oficial e com foto dos pais e das crianças.
15: Físico esse documento?
16: Físico o documento, tá? Então a portaria nos traz isso. A gente está aqui com vários órgãos fiscalizatórios, Vara da Infância, Conselho Tutelar, a própria Polícia Militar, que vai estar fazendo também essa fiscalização. Mas isso, a identificação é para crianças até 10 anos. Acima de 10 anos e até 18 anos é necessário também documentação. Porém, o acompanhar dos pais é até os 16 anos. De 16 a 18 não precisa os pais estarem junto ou responsáveis, porém precisa da documentação oficial e com foto.
15: A questão dos menorzinhos, dos mais pequenos ali, né? Até 10 anos. Tem um horário também para permanecer no parque.
16: É isso mesmo, Evandro. Essas crianças de até 10 anos, mesmo acompanhada com os pais, só podem permanecer no parque até as 10, a meia-noite e 30. Por que a gente está sendo bastante rigoroso com relação a isso? É uma festa muito grande, o movimento está muito grande. A prefeita Carmen foi muito feliz na realização desse modelo de festa e também tem um olhar muito cuidadoso com as nossas crianças e adolescentes. Então, através da Secretaria de Assistência Social, a gente sim está sendo bastante rigoroso, mas também obedecendo a portaria da Vara da Infância, né? E tudo isso para que a gente possa ter um cuidado e uma proteção maior às nossas crianças e adolescentes.
15: Só reforçando, secretária, a partir de hoje os portões abrem às 11 horas da manhã. Isso quer dizer, de dia, de tarde, o pessoal já vai poder vir aqui para o parque de exposições contra dinheiro. Essa regra vale também para esses horários de manhã, de tarde e, claro, principalmente à noite?
16: Exatamente. A partir de hoje até o final, né, até no domingo, os portões abrem a partir das 11 horas da manhã. Mas para adentrar ao parque de exposições, independente do horário que vai entrar a partir das 11, seja né, agora às 11, seja à tarde, seja à noite, é necessário. A regra é a mesma, documentação e até os 16 anos acompanhado por pais ou responsáveis.
15: A equipe da assistência social está logo na entrada do portão ali para colocar a pulseirinha nos menores.
16: Equipe toda ali, né, aguardando a entrada das crianças para a gente fazer a identificação dos de 0 a 10 e a verificação da documentação dos maiores.
15: Tá certo, então. Mais algum recado à comunidade, secretária Inês?
16: É só o chamamento mesmo para vir para a festa, né? A nossa festa tá linda, tá muito completa, tem muitas atrações, gastronomia maravilhosa, então a gente chama que todo mundo venha para a festa se divertir e aproveitar a nossa festa.
15: Tá certo, secretária Inês, de assistência social do município de Lages, reforçando essa questão, hein? Principalmente agora, com os portões abertos mais cedo, né? A regra continua a mesma. Tem que apresentar documento oficial com foto físico, não pode ser só o digital, físico, para garantir o acesso ao parque de exposições e curtir as atrações aqui. Onde há, a Clube está. Repórter Evandro Giotto.
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2: Bem, Evandro Giotto, informações sobre a Festa Nacional do Pinhão, bastante movimentada. Bastante turistas na cidade, as famílias também participando no recanto, na festa. Tá bacana realmente aí essa semana. O tempo está colaborando, o tempo é bom, não deu chuva até agora na festa. Então, tudo isso vai somar para ter uma festa boa na cidade.
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2: Polícia Militar em Curitibanos acionada em um supermercado no centro da cidade. Uma funcionária relatou que estava usando o banheiro feminino. Ao tentar sair, encontrou um homem no banheiro feminino. Informou a ele que estava no banheiro errado. Ele alegou que não faria nada. A mulher foi tentar sair do banheiro, o homem atacou, segurando ela pelos seios. Ele estava com a calça aberta. A mulher gritou pedindo socorro. Outra funcionária ouviu os gritos, encontrou a colega em estado de choque, relatando o abuso do homem. O homem se trancou no banheiro, subiu no vaso sanitário, para não ser visto por baixo da porta. A polícia militar foi chamada, o homem foi preso, encaminhado à delegacia, agarrou essa mulher dentro de um banheiro no centro município de Curitibanos ontem. 11 horas 48 minutos, olha gente, chegando a hora do almoço e eu quero falar para você do Pastel Stop. 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
0: Cristian Moraes, bom dia.
2: Bom dia, Dilson, bom dia ao Serginho e aos nossos ouvintes.
0: Tá motivado com a festa, Cristian?
2: Com certeza, em feriado, estamos aqui também,
0: feriado.
2: Né? Feriado. Tem os tapetes aí, estão muito bonitos os tapetes, não sei se tu já viu agora.
0: Já vi.
2: Só estão fazendo.
0: Pelas ruas aí, os tapetes para a procissão hoje à tarde.
2: Tá muito bonito aí, o pessoal com certeza vai participar das celebrações hoje.
0: Elogiar, né, esse pessoal aí que tá fazendo um bom trabalho, trabalhou a manhã toda aí pra fazer os tapetes.
2: Desde cedo, né, 7, 8 horas da manhã, o pessoal já pegou ali no batente pra fazer os tapetes, tá bonito.
0: O que que vamos ter à tarde na programação da Clube?
2: Muito bem, agora ao meio-dia nós temos a segunda edição do Jornal da Clube, em seguida o Agroclube e à 1:30 nós temos o Conexão Saúde, vamos conversar com o nutricionista Daniel Sobotka e vamos falar aí sobre como combater a azia e a má digestão no consumo de comidas típicas, feita com pinhão e no excesso de álcool. Estamos vivendo a festa do pinhão, o pessoal come muito entreveiro, muita paçoca, faz muita misturança e aí dá uma azia, dá uma má digestão. São os excessos, né, Dilson?
0: E o pinhão é uma comida pesada.
2: É uma comida pesada e muita gente come à noite, né? Vai pro show, vai pro
0: recanto. Aí fica sem dormir, não consegue dormir.
2: É verdade.
0: Olhando pras paredes à noite aí, não consegue dormir aí.
2: É verdade, daí mistura o álcool, então é uma combinação aí, vamos dizer, um pouco perigosa, assim, porque vai muito do excesso, né, Dilson?
0: É verdade. Mais algum detalhe da programação, Cristian?
2: Às 2:30 vamos ter o Clube Interativa, vamos conversar com o secretário de Serviços Públicos e Meio Ambiente, o Jean Corbellini, e a Ana Carolina Demenec, diretora de Meio Ambiente. Porque estamos no Junho Verde e vamos saber aí quais as ações de conscientização e projetos nas escolas das Secretarias de Proteção e Meio Ambiente. Um mês de conscientização ambiental, muito importante aí essa questão ambiental, não jogar lixo nas ruas, nos rios, o descarte, né, Dilson? Cuidar do meio ambiente.
0: Certeza, Cristian, grande abraço.
2: Um abraço, até mais.
0: Agora 11 horas com mais 55 minutos.
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0: Com a mensagem do dia, Padre Marcos, e na sequência, Jornal da Clube, segunda edição, Elcio José e Maicon Lovatti. Gente, a todos, uma boa tarde, bom feriado.
3: Um dia uma criança me parou.
4: Amados irmãos, amadas irmãs em Cristo Jesus, com muito ou com pouco, é de Deus que me vem a força para prosseguir. Mesmo que as coisas estejam difíceis e complicadas, eu as enfrento com a força que Deus me dá. Com Deus eu posso, com Deus eu venço, demore o tempo que for. Por que é tão importante rezar? Porque é na oração que encontramos a força do Espírito Santo para vencermos a tentação que nos ataca em períodos de abundância. Momento esse em que as pessoas mais se afastam de Deus. E é na oração que recebemos forças para vencer o desgosto em momentos de penúria. Com a força do Espírito Santo, você pode vencer. Não há motivos para você perder a alegria. Sofridos, sim. Tristes, não. Cansados, sim. Mas não derrotados. Com Jesus, cada dia é de verdade um novo dia. Conhecemos pessoas que empenham sua vida para servir os outros e o fazem por pura generosidade, gratuitamente, e seguem em frente felizes, porque guardam no coração um segredo. Em todas as coisas que acontecem, Deus tem para nós uma força que nos permitirá vencer. Mas antes é preciso acreditar nisso. Você só consegue fazer aquilo que acredita que é capaz de fazer. E porque acredita, arrisca-se e tenta. Temos que aprender a aproveitar as provações em nosso favor. Elas servem não só para nos experimentar, mas para que também nós nos experimentemos caminhos novos que ainda não tentamos. As dificuldades e os sofrimentos nos desinstalam. E então, confiando em Deus, fazemos coisas que nem imaginávamos e assim podemos crescer. Quem é capaz, mas não toma iniciativa, não sai do lugar, não cresce, não vê seus sonhos se realizarem. Na vida, todo mundo sonha e tem desejos. Mas como o sonho se tornará realidade se a pessoa parar em seus descontentamentos e não lutar para vencê-los? Então vá e, na fé, faça seus sonhos acontecerem. Com a bênção de Deus. Em nome do Pai, e do Filho e do Espírito Santo. Amém.

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Direção-geral, Dr. Roberto Amaral. 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

0: Oi, oi, boa tarde. Chegamos na quinta-feira de Corpus Christi, hoje que é dia 4 de junho.
1: Olá, boa tarde. Céu nublado na Princesa da Serra. Temperatura 17 graus, o mesmo em Palmeira. Anitta Garibaldi, temperatura chega na marca de 16 graus.
0: E você ouve a partir de agora com a gente no Jornal da Clube.
1: Jairinho é condenado a mais de 43 anos pela morte de Henry Borrell.
0: Polícia apreende figurinhas e álbuns da Copa com suspeita de falsificação.
1: Meus amigos do esporte, a Comebol divulgou oficialmente ontem os play-offs da Sul-Americana de futebol.
0: Indústria catarinense busca reverter o tarifaço dos Estados Unidos.
1: E ainda, hein? Veículo da saúde de Campo Belo capota na SC-390 durante transporte de pacientes. O acidente acabou envolvendo 6 passageiros e um motorista.
2: Nacionais.
0: Atenção, estudantes que conseguiram a isenção da taxa do Enem 2026.
1: Pois é, Maico, o prazo para confirmar a participação das provas termina nesta sexta-feira, amanhã, dia 5 de junho, e o procedimento é obrigatório para garantir a inscrição.
3: Estudantes isentos da taxa de inscrição no Enem 2026 têm até esta sexta-feira, 5 de junho, para confirmar a participação nas provas. O prazo vale também para todos os outros candidatos, inclusive para aqueles que tiveram aprovada pelo INEP a justificativa de ausência na edição de 2025 para realizar as provas deste ano. Outro público contemplado pela isenção e que precisa confirmar a inscrição são os participantes do programa PED-MEIA, do Ministério da Educação. Este ano, pela primeira vez, os alunos do último ano do ensino médio de escolas públicas serão inscritos automaticamente. Mesmo assim, precisam confirmar a inscrição no sistema do Enem. Nesses casos, a confirmação serve para indicar o município de realização da prova, escolher o idioma da prova, inglês ou espanhol, e informar se será necessário atendimento especializado. Quem não está isento da taxa de inscrição, o prazo é maior. Tem até o dia 10 de junho para fazer o pagamento de R$85. As provas serão aplicadas nos dias 8 e 15 de novembro. Cristiane Ribeiro.
0: Depois de 11 dias de julgamento, a Justiça do Rio de Janeiro condenou o ex-vereador Jairinho a 43 anos, 9 meses e 20 dias de prisão pela morte do menino Henry Borrell, de apenas 4 anos. A pena deverá ser cumprida inicialmente em regime fechado.
1: Pois é, a mãe da criança, Monique Medeiros, teve a acusação de homicídio intencional desclassificada para homicídio culposo e recebeu perdão judicial.
3: A Justiça do Rio de Janeiro condenou o ex-vereador Jairo Souza Santos Júnior, o doutor Jairinho, a 43 anos, 9 meses e 20 dias de prisão pela morte do menino Henry Borrell Medeiros, de 4 anos, ocorrida em 8 de março de 2021. Já Monique Medeiros da Costa e Silva, mãe da vítima, teve seu crime desclassificado para homicídio culposo, quando não há intenção de matar, e recebeu o perdão judicial. O julgamento acabou só de madrugada, durou 11 dias e é considerado o mais longo da história do Judiciário Fluminense. A sessão, iniciada no dia 25 de maio, terminou a 1 hora e 43 minutos de hoje, com a leitura da sentença pela juíza Elizabeth Machado Louro, que presidiu a sessão no segundo tribunal do júri da capital. Ao descrever a sentença de Jairinho, a magistrada destacou a violência desproporcional e rara e desmesurada covardia contra uma criança de apenas 4 anos, descrita como doce e bondosa. Jairinho foi condenado por homicídio qualificado, com agravantes por meio cruel e recurso que impossibilitou a defesa, e com causa de aumento de pena por Henry ser menor de 14 anos, além de tortura e coação no curso do processo. Ele deverá cumprir a pena inicialmente em regime fechado. Ele também foi condenado a pagar R$400 mil em indenização por danos morais ao pai de Henry, Leniel Borrell. Já Monique Medeiros, mãe de Henri, teve a decisão marcada por um discurso forte da juíza sobre o papel da mulher na sociedade. O conselho de sentença desclassificou a acusação de homicídio intencional para homicídio culposo e a condenou por apenas um crime de tortura por omissão. Ao aplicar o perdão judicial, a juíza Elizabeth Louro justificou que Monique já sofreu um castigo severo o suficiente. A magistrada criticou a reação desproporcional da sociedade, classificando-a como discriminatória e fruto de uma cultura que exige que a mulher seja uma mãe perfeita. Monique foi sentenciada a 1 ano e 4 meses de detenção pelo crime de tortura. E como já vinha cumprindo prisão preventiva, a pena foi considerada encerrada. Indignado com a decisão da justiça em relação a Monique Medeiros, Leniel Borel, pai de Henri, disse que vai recorrer da sentença. Segundo ele, esta decisão abre um precedente para que outras mães permitam que seus filhos sejam mortos. E citou a lei Henri, que foi aprovada justamente para proteger as crianças de violência doméstica.
2: Mas ao mesmo tempo que o Henri hoje protege a criança, o judiciário brasileiro dá-lhe uma resposta de não proteção, permitindo que outras mães agridam, que outras mães permitam que outras crianças sejam agredidas. E por isso eu peço, quando eu pedi para um advogado, vou pedir para o Ministério Público que a gente recorra sobre essa decisão.
3: O advogado Cristiano Medina da Rocha, que representa a Liniel, foi além, disse que vai pedir anulação do julgamento. Ele destacou que a juíza Elizabeth Louro contrariou a decisão inicial do conselho de sentença, que votou pela condenação de Monique nos mesmos termos que a de Jairinho. Cristiane Ribeiro.
0: Bom, a Polícia Civil apreendeu 680 pacotes de figurinhas e 112 álbuns da Copa do Mundo com suspeita de falsificação em um comércio de Patos de Minas. Os produtos eram vendidos por valor inferior ao preço oficial e sem apresentação de notas fiscais.
1: Segundo a investigação, os comerciantes afirmaram ter adquirido material em São Paulo. Os itens passarão agora por perícia. E caso a falsificação seja confirmada, os responsáveis poderão responder criminalmente pela venda dos produtos.
4: 680 pacotes de figurinhas e 112 álbuns da Copa do Mundo com suspeita de serem falsificados foram apreendidos pela Polícia Civil em um estabelecimento comercial em Patos de Minas, na região do Alto Paranaíba. De acordo com a polícia, a apreensão ocorreu durante uma operação que apurou denúncias da venda irregular dos produtos. Ao chegar no estabelecimento, os policiais encontraram os pacotes de figurinhas sendo vendidos por R$ 6 cada, sendo que o valor de tabela é de R$ 7. Os proprietários da loja não apresentaram notas fiscais e alegaram que haviam adquirido os produtos em São Paulo. Segundo o delegado Luiz Mauro Sampaio, o material será periciado para comprovar a falsificação e os comerciantes podem responder criminalmente pela venda.
5: Pela análise imediata dos policiais, já se verifica de diversos procedimentos que se encontram aí, que são contrafeitos, ou seja, são falsificados, que poderá levar essas pessoas ao cárcere, ou mesmo para que elas tenham aí a responsabilização criminal e às vezes cível sobre seus atos. É importante que você, da população, entenda esse trabalho da Polícia Civil, um trabalho também preventivo, um trabalho que faz com que toda a população ganhe com isso.
4: Na última semana, a polícia de São Paulo apreendeu cerca de 85 mil figurinhas e álbuns falsificados no comércio da capital paulista. Na semana anterior, a polícia do Rio de Janeiro apreendeu cerca de 200 mil figurinhas falsas em Nova Iguaçu, além de camisas da seleção falsas e outros produtos piratas relacionados à Copa. Empresas do setor de material esportivo estimam um prejuízo de cerca de R$ 30 bilhões com a pirataria de produtos relacionados à Copa. Somente em impostos federais, a perda pode chegar a 7 bilhões.
1: Leandro Siqueira.
0: Estaduais. Bom, a indústria exportadora de Santa Catarina já começou a se mobilizar para tentar reverter o novo pacote de tarifas anunciado pelos Estados Unidos.
1: A expectativa do setor é aproveitar as audiências públicas previstas para antes da entrada em vigor da medida para apresentar argumentos contra o aumento das taxas.
0: Paralelamente, o governo brasileiro intensifica as negociações diplomáticas.
3: O governo dos Estados Unidos propôs a aplicação de duas novas tarifas adicionais que afetam diretamente o Brasil. Uma sobretaxa geral de 25% sobre uma ampla gama de produtos brasileiros e uma tarifa extra de 12,5% ligada a restrições globais de direitos trabalhistas. As propostas foram apresentadas pelo escritório do representante comercial dos Estados Unidos e abriram um período de consulta pública antes da implementação definitiva. Após concluir uma extensa investigação comercial aberta em 2025, o governo americano propôs a alíquota baseada na lei de comércio conhecida como Seção 301. O documento oficial norte-americano aponta 6 grandes áreas críticas e práticas consideradas desleais pelo Brasil. O vice-presidente da República, Geraldo Alckmin, rebateu todas elas e disse que o governo brasileiro vai trabalhar para esclarecer todos os pontos nas audiências públicas já agendadas e até o dia 15 de julho.
6: Permanentemente esse diálogo ocorre. Nós vamos trabalhar esse período aí até 15 de julho, porque agora começa abril, dia 1º de junho, vai até 1º de julho, a parte das consultas públicas, de você ouvir propostas, sugestões, e terá no dia 6 de julho uma audiência pública, também está marcada para 6 de julho. E vamos envolver a iniciativa privada para a gente converter isso num ganha-ganha. Inúmeras oportunidades de parcerias, de comércio exterior recíproco, de exportações recíprocas de outras áreas importantes para ambos os países.
3: O setor produtivo de Santa Catarina reagiu ao novo tarifaço dos Estados Unidos. O presidente da Federação das Indústrias do Estado, Gilberto Seleme, disse que a entidade já está preparando a defesa do setor.
7: Nós temos até o dia 15 de julho para fazer uma defesa, que não é tudo aquilo que eles estão falando. Vamos dizer que em Santa Catarina, desmatamento não tem, as empresas aqui de madeira, de móveis, principalmente, todas elas têm certificação. Elas plantam produtos renováveis, as nossas florestas são todas renováveis. Santa Catarina vai ter um impacto muito grande aqui, porque os produtos manufaturados, o produto de valor agregado, eles foram taxados. Então a gente vai fazer uma defesa em cima da indústria de Santa Catarina, que nós completamos a cadeia produtiva dos Estados Unidos.
3: O ministro das Relações Exteriores, Mauro Vieira, já está em tratativas com o representante comercial dos Estados Unidos. Eles tiveram uma reunião nesta quarta-feira para buscar uma saída negociada contra o novo tarifaço proposto pelo governo americano. De Brasília, da Rede de Notícias Acaerte, repórter Rita Sardi.
1: Agora 12 horas e 15 minutos, você confere em instantes.
0: Prefeitura de Lages decreta ponto facultativo nesta sexta-feira.
1: No esporte, abre amanhã sexta-feira, 12ª rodada do Brasileirão da Série B.
0: Hoje tem show nacional gratuito na Festa Nacional do Pinhão.
1: E ainda helicóptero leva bênção especial aos moradores de Lages neste Corpus Christi.
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6: Agora 12 horas e 21 minutos.
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7: Bom, a 36ª Festa Nacional do Pinhão registrou uma de suas maiores noites, com o Parque Conta Dinheiro lotado para os shows de Luan Santana, Menos é Mais e Atília DJ.
6: Olha só, teve casamento na capela e pedido de casamento durante o show do Menos é Mais no palco nacional.
7: Pois é, enquanto a clube transmitia as informações com a Estação Pinhão, estava por lá eu e o Éder Goulart ancorando ao vivo do parque. O repórter Fernando Machado deu uma saidinha e foi em busca dos artistas da noite.
8: Clube FM na cobertura da Festa do Pinhão com ela, Atília. Seja bem-vinda a Laje, seja bem-vinda à Festa do Pinhão.
9: Obrigada, gente. Muito feliz de estar aqui pela primeira vez.
8: Que honra, né? Seu pai agitou muito a Festa do Pinhão, agora é a tua vez, deve estar lá orgulhoso de saber que a filhota vai subir no palco para agitar essa galera. Como tá o coração?
9: Ai, eu tô muito, muito animada. Meu pai realmente ficou muito feliz quando me viu sendo divulgada nesse line-up com vários artistas incríveis que tem essa noite, né? E durante todo o evento. Me ajudou, me auxiliou pra estar aqui. Falou que queria participar da construção desse show e tá a coisa mais linda, vai ser incrível. Tenho certeza, a galera vai se divertir bastante.
8: Ela é cantora, é DJ, vai fazer um agito no palco. Seja bem-vindo, aproveita a Festa do Pinhão. Prova as nossas delícias, a paçoca de pinhão, o entreveiro. Curte com a gente, porque Lages tá ali só te aguardando pra você subir no palco.
9: Ai, muito obrigada pelo carinho. Pode deixar que eu vou, tudo que é de comer eu vou levar pra casa, gente.
8: Já faço o convite pra você comparecer à nossa emissora, Clube FM, será sempre bem-vinda pra lançar os seus projetos juntamente com teu pai.
9: Claro, estarei lá, pode deixar.
6: Pois é, ainda tem mais, viu, gente? Luan Santana acabou escapando, mas o grupo Menos é Mais falou com o Fernando antes do show.
8: Clube FM na cobertura da Festa Nacional do Pinhão com eles. Menos é Mais. Deixa eu apresentar essa galera que vão fazer um showzaço aqui na noite da Festa do Pinhão. Boa noite.
10: Boa noite, aqui é o Paulinho do Menos é Mais, toco pandeiro.
11: Boa noite, Duzão.
12: Góis, percussionista, repique de mão.
13: Fala, galera, aqui é o Ramonzinho.
8: Vamos falar do novo trabalho Champanhe, sucesso nas principais rádios do país e na

0: BTM não é diferente.
1: É isso aí, ó. Tá vindo muita coisa pela frente ainda, não, Gustavo Góes?
2: É isso.
1: Tá podendo contar pra galera ou não?
2: Vamos começar a contar. Muita música nova. Muita música nova que vai ser tocada pela clube ao longo do ano, com certeza. Mas além de Champagne, que é o nosso último lançamento do Projeto Molho, a gente gravou nessa semana a última edição do Projeto Molho, que tem a música Saudade Inconveniente, que ainda não foi lançada, mas já tá na programação da rádio, com fé em Deus. E a gente espera retribuir todo esse carinho que a galera tem, pelo menos a mais, lançando muita música, trabalhando, que é o que a gente ama fazer, que a gente nasceu pra fazer.
0: Gostaram do friozinho da Serra Catarinense?
3: Sempre, sempre. O friozinho daqui é bom demais, né? A gente sempre curtiu esse friozinho. Acho que é o lugar que a gente mais sentiu frio foi aqui em Lages, mas é gostoso demais. A gente já tá se aquecendo ali, chocolatezinho quente. Vamos subir no palco daqui a pouco pra quebrar tudo.
4: Tá aí então, Fernando Machado conseguiu as entrevistas e a gente trouxe aqui para ilustrar então. Ontem foi uma noite bastante movimentada por lá.
5: A movimentação também acabou impulsionando os espaços gastronômicos, aquele espaço cultural e comercial espalhados pelo todo o parque.
4: Bom, a programação segue hoje no Recanto do Pinhão Aracipaim, já começou pela manhã, mas segue pela tarde. 15 horas, Adilson Oliveira, 16h30, Duda Gaiteira, 18 horas, Rincão, 19 horas, Daniel Silva e 20h30, Adriano Possai e Pátria Sulina.
5: Já no Mercado Público, o palco Entrevero terá 18 horas, a Natasha Panda, às 8 da noite, Lila Creio e às 9 da noite, Wellington Graef.
4: Bom, o Parque de Exposições Conta Dinheiro, a partir de hoje, abre os portões às 11 da manhã. Então, hoje, na Arena Pinhão, tem entrada gratuita. Sobem ao palco DJ Gisandro, Jeito Moleque, Kaique Felipe, Munhoz e Mariano, e tudo isso é gratuito. E depois tem a Arena da Tradição, com Rincão, André Teixeira e Grupo Bailongo.
5: Já o Festival Sabores da Serra, 13 horas tem o Carlinhos Costa, 15 horas o Rodrigo Medeiros, 17 horas o Paper Mas, 19 horas CTG Planalto Lagiano, às 20 horas Cezinha. A programação, repito, pode sofrer alterações sem aviso prévio.
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4: A Prefeitura de Lages decretou o ponto facultativo nesta sexta-feira, dia 5, em razão do feriado municipal de Corpus Christi.
5: Pois é, com isso as repartições públicas municipais permanecem fechadas até a próxima segunda-feira, quando o atendimento será retomado a partir das 8 horas.
4: Apesar da suspensão dos serviços administrativos, áreas consideradas essenciais seguem funcionando normalmente.
7: O decreto assinado pela prefeita Carmen Zanotto exclui as secretarias e departamentos que atuam diretamente em áreas estratégicas, como serviços de saúde e limpeza, além de plantões das secretarias de políticas para a mulher e para a pessoa idosa, SEMASA, assistência social e defesa civil. O retorno das atividades normais ocorrerá segunda-feira, 8 de junho, a partir das 8 horas. Confira então como está sendo o funcionamento de algumas secretarias: saúde, SAMU, UPA, Serviço de Atenção Domiciliar, SAD, e o setor de transporte da Secretaria Municipal de Saúde estão funcionando normalmente durante o feriado de hoje e o ponto facultativo desta sexta-feira, assegurando a continuidade da assistência à população. Já as unidades básicas de saúde, os postinhos, a Policlínica Municipal e a Farmácia Básica Central, além da assistência farmacêutica, estarão fechadas, retornando na segunda-feira. No Sistema Municipal de Educação, não haverá aula. O serviço especializado em abordagem social estará de plantão 24 horas, recebendo mensagens pelo WhatsApp ou ligações por meio do 99836-1428. O Serviço de Acolhimento Institucional das Crianças e Adolescentes, SAICA, do bairro Guarujá, e o Serviço de Acolhimento de adultos e famílias continuarão no atendimento 24 horas, bem como o albergue POP. Serviço normal da coleta de resíduos domiciliares nos bairros, de acordo com o cronograma da empresa prestadora do serviço. Sobre a coleta de materiais recicláveis, serviço normal, conforme o cronograma. A Semasa, atendendo por meio de plantão, telefone 115. O Parque Natural João José Teodoro da Costa Neto, Parnamu, estará aberto normalmente de hoje até domingo, das 14 às 17 horas. A iluminação pública atenderá somente emergências. A Secretaria de Políticas para a Mulher e para a Pessoa Idosa, os atendimentos serão realizados por meio de plantão 98402-9413. E a Diretran, Diretoria de Trânsito, permanece com o trabalho operacional dos agentes em todos estes dias. Onde há, a Clube está, Amarildo Volpato.
4: Obrigado, Volpato. Bom, Corpus Christi deste ano está sendo celebrado de uma forma inédita em Lages.
5: O padre Álvaro Emanuel sobrevoa a cidade de helicóptero, levando o Santíssimo Sacramento para abençoar as famílias e os moradores em diferentes regiões do nosso município.
4: E as manifestações de fé continuam ao longo da tarde.
5: É, os católicos voltam às ruas para participar das tradicionais procissões de Corpus Christi, uma das celebrações mais importantes do calendário da Igreja Católica.
8: O feriado de Corpus Christi em Lages começou cedo com a tradicional confecção dos tapetes coloridos em diversos locais. Logo após, as missas foram registradas e também as procissões, já pela manhã, no Santuário São Judas Tadeu, na Igreja Nossa Senhora das Graças e na Igreja do Navio, três espaços que já realizaram as suas celebrações. O destaque do início desta tarde está no céu. Em uma iniciativa marcante, o padre Álvaro Emanuel, pároco da Igreja do Navio, sobrevoa toda a cidade ao meio-dia, carregando o Santíssimo Sacramento em um helicóptero. O convite do padre é para que as famílias em suas casas ou no trabalho parem por um minuto e se unam em oração. Vamos ouvir o que disse o sacerdote sobre este momento de devoção.
9: Esse dia é o único dia do ano que o Santíssimo Sacramento sai pelas ruas da cidade, né? Em todo o mundo inteiro, né? Então é levado em procissão, etc. Então é uma maneira de manifestar publicamente a nossa fé na presença real de Jesus na Eucaristia, né? Nós acreditamos que naquele pão está Jesus consagrado, né, sacramentalmente. Então, nós saímos pelas ruas. Então, eu tive a proposta de abençoar a cidade com o Santíssimo Sacramento, né, fazendo esse sobrevoo. E eu quero aqui agradecer ao L Tour Táxi Aéreo, que vai nos proporcionar isso, né, no dia de hoje. Então, ao meio-dia, estaremos fazendo esse sobrevoo. Você que está aí na sua casa vai receber esta bênção tão especial de Jesus na Eucaristia.
8: Faz um convite então, padre Álvaro, para a comunidade, no momento do meio-dia, no momento do almoço com a família, quiserem unir a sua oração junto com o padre Álvaro, que vai estar passando sobre os céus de Lages.
9: Isso mesmo, então, quando você ouvir o helicóptero, né, passando aí pela cidade, aí no alto da sua casa, olhe, vá na rua, faça o sinal da cruz, faça uma oração, porque é Jesus que estará passando, né, sobrevoando aí a nossa cidade.
8: E a programação religiosa não para por aí. Para quem vai acompanhar as celebrações em terra, as missas solenes começam, em alguns locais, às 15h. Uma delas no centro, na Catedral Diocesana, que depois segue com a procissão, saindo da catedral e passando pela Praça João Ribeiro, Rua Benjamin Constante, Exílio Luz e Carlos Joffre do Amaral, encerrando na Igreja Santa Cruz. Outra grande caminhada de fé acontece no entorno da própria Igreja do Navio. A própria Diretran já emitiu um alerta para os motoristas, pois o trânsito está modificado em vários pontos da cidade, para garantir então a segurança de todos. A recomendação das autoridades é buscar rotas alternativas e dirigir com paciência nesse dia de celebração.
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4: Agora meio-dia com 33 minutos, meio-dia e 33. Nós queremos saber da previsão do tempo. Para você que está pegando uma folguinha aí nesse feriadão, está programando uma viagem, está programando um passeio divertido em família, uma programação assim externa, vamos saber aí do nosso Peter Scheuer. Para você, amigo turista, que está esperando aquele friozinho para curtir o frio, vamos saber do nosso meteorologista como fica o tempo aí para este feriadão. Fala, Peter, boa tarde.
10: Boa tarde. A circulação de umidade proveniente do Oceano Atlântico proporciona uma condição bastante variável, alterna com muitas nuvens, intercala com alguns períodos de sol e algum chuvisco fraco e isolado não pode ser descartado. A temperatura ela se mantém mais agradável, próxima dos 18, 20 graus, e segue com nebulosidade variável também nessa sexta-feira, ora sol, ora muitas nuvens, tempo mais seco, se tiver alguma chuva é bem isolada, friozinho pela manhã em torno dos seus 10, 8 graus, durante a tarde máxima de 18, 20 graus, e promete ser bem aproveitável o fim de semana. É um sábado com tempo bom, frio de manhã, agradável à tarde. E no domingo também, só o domingo tem uma chance pequena para ter pancadas passageiras isoladas à tarde e à noite. O início da próxima semana, a condição de chuva aumenta por conta da propagação de uma nova frente fria. Peter Scheuer, meteorologista, com a previsão do tempo.
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5: Agora 12:40.
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5: Os amigos, a seleção do Brasil faz neste sábado, 19 horas, o seu último amistoso antes da Copa do Mundo. A estreia da seleção do Brasil é dia 13 de junho, sem ser esse final de semana ou outro, 19 horas, lá em Nova Jersey, Nova York. Então, se prepare aí, já comece a fazer a bandeirinha, né? E torcer para o Brasil mais uma vez. O Campeonato Brasileiro da Série C terá neste final de semana, domingo 11 horas da manhã, Brusque e Santa Cruz, lá em Brusque. Também teremos o Presidente Vargas lá no Ceará, Floresta e Figueirense. E o Barra vai jogar na segunda-feira, 8:30 da noite, contra a Ferroviária, lá em Araraquara. Meus amigos, a Conmebol definiu os playoffs da Copa Sul-Americana, né? Olha só, o Santos vai enfrentar a Universidade Central, primeiro jogo, fora do Brasil, 9:30 da noite. O Vasco da Gama joga com o Independiente Medellín, também primeiro jogo fora do Brasil. O Bragantino joga também fora do Brasil com o Sport Cristal do Peru. O mesmo acontece com o Grêmio, que vai na altitude enfrentar o Bolívar. Depois, os jogos de volta acontecem aqui no Brasil. Vou repetir mais uma vez para vocês, na próxima quarta-feira do dia 17, né? Teremos o arbitral da Série C do Campeonato Catarinense e vamos saber daí se o Inter vai ou não vai participar da competição. A verdade é que a movimentação é intensa, eu já falei aqui em outros programas, e o Inter pode pintar de volta aí nessa temporada. Dia 7 abre a nona rodada da Série C do Campeonato Catarinense, a Série B, digo. O Juventus enfrenta o Caravaggio, o Guarani enfrenta o Tubarão, o Ercílio Luz enfrenta o Nação. E daí na quarta-feira tem Blumenau, Jaraguá, Fluminense e Metropolitano. Também teremos amanhã a abertura da rodada 12 da Série B do Campeonato Brasileiro. Teremos um jogo amanhã. Este será às 8 horas da noite, lá no Couto Pereira, em Curitiba. Operário e Juventude. O Criciúma vai jogar no sábado, no Heriberto Wilson, 11 da manhã, contra o Londrina. E o Avaí vai jogar na quarta-feira, dia 10, contra o Ceará, lá no Ceará. Já falei hoje de manhã aqui, o técnico italiano que comanda a seleção do Brasil, né, o Ancelotti, ele ontem comandou um treino e esboçou o time do Brasil para jogar sábado contra o Egito. Então, houve 5 mudanças na equipe. Goleiro Alisson, lateral direito Wesley, Marquinhos, Gabriel Magalhães e Douglas Santos, Casemiro, Bruno Guimarães, Lucas Paquetá, Rafinha, Igor Thiago e Vini Júnior. Esse aqui é o bem provável que vai acontecer para o jogo do próximo sábado lá nos Estados Unidos. Só para eu fechar aqui, as Leoas da Serra, elas vão viajar esse final de semana para o Paraná, onde no domingo enfrenta o Stem Cascavel, 19h30, pela Liga Nacional de Futsal Feminino. As Leoas jogaram 5 jogos até aqui e venceram os 5, né? Uma campanha bem invejável. Enquanto que o Lages viaja semana que vem lá para o Rio Grande do Norte, onde na quarta-feira vai enfrentar o Apodi. Portanto, são 2 viagens importantíssimas, tanto para as Leoas quanto para o Lages Futsal.
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4: Vamos lá com ele, Adilson Oliveira. Fala, Adilson, boa tarde.
2: Boa tarde, aos ouvintes do Jornal da Clube. A Polícia Militar prendeu uma mulher ontem no bairro Centenário, em Lages. Os policiais receberam informações sobre uma mulher que estava com um mandado de prisão em aberto, expedido pela comarca do município de Curitibanos, pelo crime de roubo. A mulher foi abordada, foi presa e encaminhada ao presídio. A Polícia Militar prendeu um homem por porte ilegal de arma de fogo no município de Santa Cecília. Foi durante a madrugada, após uma denúncia de disparos de arma de fogo. A polícia abordou um veículo que estava estacionado em frente a um estabelecimento comercial. Logo depois, os policiais abordaram o proprietário. Encontraram com ele um revólver calibre 38 e 2 munições. O homem foi preso, levado para fazer exame de corpo de delito e depois encaminhado à delegacia para as devidas providências. Na SC-390, quilômetro 215, ontem à tarde, município de Campo Belo do Sul, a Polícia Militar Rodoviária atendeu um capotamento de um veículo, um Spin placas de Campo Belo do Sul, da Secretaria da Saúde da Prefeitura de Campo Belo do Sul. Estavam no carro 6 pacientes e o condutor. Foram conduzidos ao hospital do município de Campo Belo. Os passageiros sofreram escoriações leves. O motorista, de 40 anos, sofreu um corte na cabeça, fratura no pulso e algumas escoriações pelo corpo. Ele foi trazido para o hospital Nossa Senhora dos Prazeres, em Lages. O motorista disse à polícia que saiu de Campo Belo do Sul para trazer os pacientes para consulta em Lages. Transitava sentido Campo Belo do Sul a Capão Alto. Após passar por cima de uma pedra que estava na pista, perdeu o controle e capotou o carro. Não recorda a velocidade em que transitava. O veículo foi retirado do local pela Secretaria da Saúde do município de Campo Belo do Sul. E a Polícia Militar Rodoviária fez no local o levantamento do acidente. A Polícia Militar de Curitibanos foi chamada em um supermercado no centro, em Curitibanos. Uma funcionária disse que estava usando o banheiro feminino. Ao tentar sair, encontrou um homem. Informou a ele que o banheiro era feminino. O homem alegou que não faria nada. A mulher foi tentar sair do banheiro. O homem atacou ela, segurando ela pelos seios. Ele estava com a calça aberta. A mulher gritou pedindo socorro. Outra funcionária ouviu os gritos, encontrou a colega em estado de choque, relatando o abuso. O homem se trancou no banheiro, subiu no vaso sanitário para não ser visto pela porta, parte de baixo. A polícia militar foi chamada, o homem foi preso e encaminhado à delegacia para as devidas providências. A polícia militar, polícia civil, prenderam um homem no município de Ponte Alta do Norte. Foi no bairro Bela Vista. Ele estava com um mandado de prisão em aberto por lesão corporal contra uma mulher. Ele foi encaminhado ao presídio e agora vai ficar à disposição da justiça. Essas foram as principais informações do setor policial das últimas horas. Para o Jornal da Clube, segunda edição, informou o repórter Adilson Oliveira.
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5: Agora 12:55.
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2: A Prefeitura de Lages pagou os seguintes valores na produção e na veiculação desse anúncio: R$45,98.
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4: Agora 1:02.
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5: Familiares de Sebastião Moraes do Nascimento comunicam seu falecimento ocorrido ontem no Hospital Nossa Senhora dos Prazeres. O corpo está sendo velado na capela do bairro São Pedro. O sepultamento será hoje, 16 horas, no Cemitério Municipal de Cerro Negro. Noticiamos o falecimento de Sebastião Moraes do Nascimento.
4: Familiares de Olga de Carvalho Rodrigues estão comunicando seu falecimento ocorrido essa madrugada no Hospital Tereza Ramos. O corpo e será velado na capela do Itararé, lá em São José de Cerrito, com missa de cor presente, e amanhã, dia 5, às 9 horas, na mesma capela. Seguindo logo após, para o sepultamento no cemitério local. Noticiamos o falecimento de Olga de Carvalho Rodrigues.
5: Familiares de Sebastião Moraes do Nascimento comunicam seu falecimento ocorrido ontem no Hospital Nossa Senhora dos Prazeres. O corpo está sendo velado na capela do bairro São Pedro. O sepultamento será hoje, 16 horas, no Cemitério Municipal de Cerro Negro. Noticiamos o falecimento de Sebastião Moraes do Nascimento.
4: Familiares de Olga de Carvalho Rodrigues estão comunicando o seu falecimento ocorrido essa madrugada no Hospital Tereza Ramos. O corpo será velado na capela de Itararé, em São José de Cerrito, com missa de cor presente amanhã, dia 5, às 9 horas, na mesma capela. Seguindo logo após para o sepultamento no cemitério local. Noticiamos o falecimento de Olga de Carvalho Rodrigues.
5: Familiares de Catarina Borges de Oliveira comunicam seu falecimento ocorrido ontem no Hospital Nossa Senhora do Patrocínio. O corpo está sendo velado na Capela Nossa Senhora da Paz, em Campo Belo. A encomendação será hoje, 17 horas, na mesma capela, seguindo após para sepultamento no cemitério local. Noticiamos o falecimento de Catarina Borges de Oliveira.
4: Familiares de Olga de Carvalho Rodrigues estão comunicando o seu falecimento ocorrido essa madrugada no Hospital Tereza Ramos. O corpo está sendo velado na Capela do Itararé, em São José de Cerrito, com missa de cor presente amanhã, dia 5, às 9, na mesma capela. Seguindo aí para o seu sepultamento no cemitério local. Noticiamos o falecimento de Olga de Carvalho Rodrigues.
5: Familiares de Catarina Borges de Oliveira comunicam seu falecimento ocorrido ontem no Hospital Nossa Senhora do Patrocínio. O corpo está sendo velado na Capela Nossa Senhora da Paz, em Campo Belo. A encomendação será hoje, 17 horas, na mesma capela, seguindo após para sepultamento no cemitério local. Noticiamos o falecimento de Catarina Borges de Oliveira.
4: Familiares ainda consternados com o falecimento de Hilda Aparecida Oliveira Borges agradece a todos que ajudaria e confortaram naquele momento difícil pelo qual passaram. Então, convidando para o terço sétimo dia, que será rezado nesta sexta-feira amanhã, 14 horas, no cemitério de Campo Belo do Sul. Desde já agradecem.
5: Familiares ainda consternados com o falecimento de Hilda Aparecida Oliveira Borges agradecem a todos que ajudaram e confortaram. E convidam para o terço de sétimo dia, será rezado amanhã às 14h, no cemitério de Campo Belo. Desde já agradecem.
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4: Agora só deu o número 1, 1:11.
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5: A paróquia Nossa Senhora das Graças do Bairro Popular vai promover o almoço do padre no dia 14, agora domingo. Participe, ingressos a R$ 45, à venda na Secretaria Paroquial ou no WhatsApp 49-3223-1934. Repito, 3223-1934.
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5: 13 horas com 13 minutos. Nós ficamos por aqui com o Jornal da Clube neste Corpus Christi, na apresentação de Alcio José, de Maicon Lovatti e os trabalhos técnicos de Adelar Machado. Mas antes da gente fazer aqui o encerramento oficial, temos um compromisso, Elcio.
4: Qual seria o compromisso?
5: Já esqueceu? É um sorteio.
4: Eu quero andar de. Eu quero voar.
5: Quer voar? É só você pular na janela ali e tentar. Quem está chegando é o helicóptero do Supervisa, Elcio.
4: Então, quero ver quem é que vai levar esse prêmio aí para andar de helicóptero.
5: Você já voou de helicóptero?
4: Já.
5: De helicóptero?
4: Uhum.
5: É mesmo? Que chique.
4: Não gostei.
5: Não?
4: Bem, eu não gosto de altura, né?
5: Ah, então é por isso.
4: Então...
5: Por isso. É, quem participou aí não deve ter medo de altura.
4: É, se o cara tiver medo de altura, não se meta que você vai se sentir mal.
5: O Elcinho, de avião, já sabia que você foi fazer jogo longe.
4: Mas eu fui até o maior aeroporto lá em São Paulo de...
5: Viracopos? Congonhas?
4: Exato.
5: Qual que é?
4: Viracopos.
5: Viracopos?
4: Né? E de lá nós fomos a Itu, fazer o jogo do Inter.
5: Olha aí.
4: E foi um negócio fantástico.
5: Aham.
4: Né?
5: Uhum.
4: Lá só tem avião pequenininho, viu, Marcos?
5: Ah, é só coisa grande, né? E de helicóptero, por que não gostou? Chacoalha muito?
4: Não, você tem uma visão muito grande, né?
5: Ah, dá a impressão.
4: O avião, que a visão vai... é menos, né? Uhum. É só uma janelinha.
5: Olha pra baixo.
4: O helicóptero não, tem aquele janelão grandão ali, não tem como você não olhar.
5: É, né? É. Verdade, a sensação é outra, né?
4: A sensação.
5: Verdade,
4: é...
5: verdade.
4: Eu repito, e quem tem medo de altura, não se meta.
5: Deixa quieto, né? Assim como eu fico aqui no chãozinho, bem tranquilo. Vamos saber quem que é o corajoso ou a corajosa que levou esse super prêmio aí, né? Um passeio de helicóptero é uma coisa boa, né? Um baita prêmio, Elcio José.
4: É que a visão que você tem lá de cima é muito grande, é muito bonito.
5: É bonito, né? É verdade, ainda mais aqui na nossa Serra Catarinense. Não tem coisa mais linda que isso. Vamos saber então quem foi? A gente pediu para mandar um áudiozinho. Vamos ver então quem que chegou por aí e foi o contemplado ou a contemplada.
14: Rádio Clube, eu quero andar de helicóptero da promoção do Supervisa, Isabel Bastos.
5: Aí, a Isabel Bastos é o seu José.
4: Mulher corajosa, vai conhecer Lages nas alturas.
5: É do telefone 1694. A gente manda aqui no WhatsApp as recomendações, o que ela deve ou não fazer, tá certo, Elcinho?
4: Quem é que canta no show hoje no parque?
5: Ah, hoje tem show gratuito com Kaique e Felipe e Munhoz e Mariano.
4: Amanhã, sexta-feira.
5: Aí na sexta tem Matheus e Cauã, Turma do Pagode e o grupo que dá água na boca, o Chocolate.
4: No sábado.
5: Aí tem Charlie Brown Jr., Raimundos, Armandinho e Capital Inicial.
4: E pra fechar a festa domingo?
5: Aí tem aquele queridão que tá fazendo sucesso, o Panda.
4: Pandão.
5: É o Pandão.
4: Esse cara diz que é bom pra caramba. Você sabe que eu não acompanhava. Depois o cara... Presta atenção. Ele canta todo tipo de música, né?
5: É, né?
4: Então...
5: E vai bem.
4: Agradou a todo mundo, né?
5: Verdade.
4: O velho, a criança, a meia-idade, agradou a todo mundo.
5: Verdade. Né? Uma programação bacana demais.
4: Muito bem. Daqui a pouquinho vem o Evandro Jopo aqui, né? Antes tem o Volpato e a gente deixa aqui um grande abraço e bom final de festa.
5: Tá aí então, boa quinta, bom Corpus Christi, né? Aproveite aí o feriadão, reforçando a Isabel Bastos, que foi a ganhadora. Abraço a todos.
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20: Boa tarde a todos. Feriado de Corpus Christi, o agro trabalha. Você está aí na propriedade trabalhando, que eu tenho certeza. Por que nós aqui não estaríamos trazendo todas as informações dentro do Agroclube? Então, vamos às informações. Quem está descansando, aproveite. É muito importante o descanso também em família. Adelar Machado, já conosco também aqui na técnica.
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20: Muito associada às ceias de fim de ano, a carne de peru vem ganhando espaço no comércio exterior ao longo de todo este ano. Dados da Agrostat, sistema do Ministério da Agricultura e Pecuária do Brasil, MAPA, compilados pelo Departamento de Economia Rural da Secretaria da Agricultura e Abastecimento do Paraná, mostram que as exportações brasileiras da carne de peru registraram um forte crescimento nos primeiros

0: valorização do produto no mercado internacional. Segundo o departamento que fez o levantamento, o preço médio da carne de peru em natura atingiu $4.059 por tonelada, agora no primeiro quadrimestre, uma alta de 77%. Praticamente toda a carne de peru exportada pelo Brasil corresponde a produtos in natura. Das 22.328 toneladas embarcadas no período, 22.000 toneladas pertencem a essa categoria, equivalente então a 99% do total exportado. E a receita em torno de todas estas exportações somou US$ 89 milhões. De acordo com o departamento que fez o levantamento, denominado DERAL, duas empresas comandam a criação de perus e a produção de carne de peru e produtos derivados do Brasil. A MBRF Foods, resultado da fusão da Marfrig e da BRF Foods, e com atividades no Paraná. E a JBS Seara, aqui em Santa Catarina, e também no município de Caxias do Sul. Em relação ao mesmo período do ano passado, os três estados ampliaram os embarques. Santa Catarina registrou um crescimento de 38,4%. Rio Grande do Sul, a alta foi de 21%. E o Paraná, com um avanço de 6,9%. Portanto, Santa Catarina, disparado, é o estado que mais exporta peru.
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0: Anote aí, 5º Seminário Regional de Pequenos Frutos, uma alternativa boa de renda para a agricultura familiar. Será dia 24 de junho, das 8:30 às 4:30, lá no Centro de Eventos em Cerro Negro. Pequenos frutos como uma opção de diversificação então de renda para todos da agricultura familiar. Amora, framboesa, morango, mirtilo, goiaba serrana e, é claro, também será discutido sobre o turismo rural. Não perca esta oportunidade. É o 5º Seminário Regional de Pequenos Frutos em Cerro Negro. Até lá, a gente vai lembrá-lo, porque é dia 24 de junho. Uma boa oportunidade também, a EPAGRE está com um novo concurso público, 40 vagas para Santa Catarina. A comissão responsável pela organização então do concurso, né, já está trabalhando e logo logo deve ser divulgado o edital completo e a gente vai trazer a informação para você aqui no Agroclube. Os salários estão variando de R$ 2.186 a R$ 16.319,59. Aí vai para níveis médio e superior. Então, tudo isso está sendo definido ainda, mas a gente já traz aí a informação aqui no Agroclube para você. EPAGRE com o novo concurso e atualizando em breve. Atualizando para você sobre o mercado da soja, que encerrou ontem, no finalzinho da tarde, sob pressão, influenciado pelo avanço regular do plantio que está acontecendo lá nos Estados Unidos. E daí você pensa, notícia dos Estados Unidos sobre soja repercute imediatamente no mercado brasileiro, mas na hora, combinação de informações mexe automaticamente no mercado, não só no Brasil, em outros locais também, especialmente aqui no Sul. Acontece que no Brasil o movimento externo tem a sua repercussão também com o mercado físico. Por exemplo, alguns dados que a gente conseguiu aqui no Rio Grande do Sul. Ontem, a colheita já está concluída em 100% da área. No porto de Rio Grande, recuou para R$ 130,00 a saca. No interior, no Rio Grande, Ijuí e Cruz Alta, R$ 123 a saca. Passo Fundo em Santa Rosa, R$ 125. Aqui em Santa Catarina, a colheita já tinha

0: atingiu 98,7%. Falta pouca coisa, muito pouco para encerrar. No Porto de São Francisco, cotado a 130. Estas informações são da TF Agroeconômica, que faz o levantamento. Estes dados são de ontem. Aqui na cotação Epagri-Cepa, o valor da saca não está tanto assim como foi levantado aí lá no Porto de São Francisco. Mas é um detalhe que a gente vai abordar já já para você aqui no Agro.
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0: E aqui uma notícia de segurança ligada ao agro. Dia 9 de junho agora, na próxima terça-feira, 14h, lá no Sindicato Rural de Lages, no Parque de Exposições, vai acontecer um evento que marca mais uma edição do curso de Polícia Ostensiva Rural, que é uma capacitação voltada ao aprimoramento das ações de segurança pública no meio rural de Santa Catarina. Então, a Polícia Militar está convidando a todos para participar. Lembrando que a gente vai, claro, vai estar trazendo todas as informações, porque precisa aumentar e muito a segurança nas localidades do interior. A Patrulha Rural já faz um trabalho excelente, mas quanto mais segurança, melhor para todos, é claro. Lembrando que o convite está sendo feito pelo comandante da Polícia Militar Ambiental, o Coronel PM Fabrício Berto da Silveira, e também o comandante do 2º Comando Regional de Polícia Militar, Coronel Adair Alexandre Pimentel. Então, repito, curso de Polícia Ostensiva Rural será lá no auditório do sindicato, dia 9 de junho, e até lá a gente vai lembrá-lo muito mais vezes.
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2: Boa tarde. A circulação de umidade proveniente do Oceano Atlântico proporciona uma condição bastante variável, alterna com muitas nuvens, intercala com alguns períodos de sol e algum chuvisco fraco e isolado não pode ser descartado. A temperatura ela se mantém mais agradável, próxima dos 18, 20 graus, e segue com nebulosidade variável também nessa sexta-feira. Ora sol, ora muitas nuvens, tempo mais seco, se tiver alguma chuva é bem isolada. Friozinho pela manhã, em torno dos seus 10, 8 graus, durante a tarde máxima de 18, 20 graus. E promete ser bem aproveitável o fim de semana. É um sábado com tempo bom, frio de manhã, agradável à tarde. E no domingo também, só o domingo tem uma chance pequena para ter pancadas passageiras isoladas à tarde e à noite. O início da próxima semana, a condição de chuva aumenta por conta da propagação de uma nova frente fria. Peter Scheuer, meteorologista, com a previsão do tempo.
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1: Então vamos lá, Adelar Machado, atualizando para você a cotação dessa quinta-feira, segundo a Epagri Cepa. Mel silvestre, R$11. Mel de Bracatinga, R$14,50. A soja, R$117. O milho amarelo, R$59. Feijão preto, esta semana teve uma queda, agora R$222,50 a saca de 60 quilos. Feijão carioca, R$365. E o vermelho, R$300. Suíno vivo, produtor independente, teve uma alteração aqui, agora R$5,15. E o suíno vivo produtor integrado, uma queda também, R$6,27, está sendo pago neste momento no mercado. O cordeiro vivo, de 40 a 50 quilos, R$16. E a ovelha matriz, de 50 a 70 quilos, R$10,50. O preço do leite, pago ao produtor, agora no mês de junho, R$2,50. A vaca gorda, R$10. E o boi gordo, R$12,50. A todos uma boa tarde. A gente se encontra amanhã aqui no Agroclube. Adelar Machado continua com você. Clube Interativa, Conexão Saúde, tudo isso com muitas informações. A todos, uma boa tarde.
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0: Boa tarde para você, uma ótima tarde. Muito obrigado pela sua companhia, por estar sintonizado com a gente aqui na Rádio Clube, no Clube Interativa, nesta quinta-feira de Corpus Christi, feriado aqui no município de Lages e também em outras cidades brasileiras aí. Corpus Christi não é um feriado nacional, né, gente? É, depende de cada município e estado decretar. Então, por isso que tem alguns municípios que não tem a paralisação, o pessoal continua. Aqui em Lages não, é diferente, o pessoal tem aqui o Corpus Christi como um feriado, como também a maioria dos municípios aqui da Serra Catarinense, e logo emenda também um ponto facultativo na sexta-feira, o sábado e domingo, retomando as atividades na segunda-feira. Mas vamos lá então, hoje dia 4 de junho, deixa eu ver aqui, ó, Corpus Christi, como a gente falou, né, que está sendo celebrado hoje, Dia Internacional das Crianças Inocentes Vítimas de Agressão, Dia do Engenheiro Agrimensor e Dia do Gestor Comercial. Só pra gente lembrar também e reforçar os motoristas, tá, o pessoal que está transitando, que está dando carona pra gente, daqui a pouquinho, né, a gente vai ter a procissão no centro da cidade, também ali na Igreja do Navio. Então o pessoal tem que ficar atento ali porque tem algumas mudanças no trânsito. Se você puder buscar uma rota alternativa, busque. Caso você tenha que passar por esses locais, bastante paciência, bastante calma. Aqui no centro, o pessoal vai sair da frente da Catedral Diocesana, vai passar pela Benjamin Constante, descer a Ercílio Luz e passar pela Carlos Jofre do Amaral, aqui em frente à Rádio Clube, ali na Santa Cruz, encerrando então a procissão, tá? Então, só para o pessoal ficar sintonizado. E ali na Igreja do Navio, boa parte do trajeto são nas ruas do bairro ali, né, no entorno, mas tem um trechinho ali de meia pista na Dom Pedro II, que o pessoal tem que ficar atento ali, tá? Que ali tem grande movimento. Bom, hoje, dia 4 de junho, há 130 anos, em 1896, Henry Ford conclui o quadriciclo de Ford, seu primeiro automóvel movido a gasolina, e faz um teste de sucesso, então. Em 107 anos, então, no dia 4 de junho de 1919, os direitos das mulheres, o Congresso dos Estados Unidos aprova a 19ª emenda à Constituição dos Estados Unidos, que garante sufrágio às mulheres e o envia aos Estados americanos para ratificação, sufrágio e a participação delas nas eleições, né? Que até então elas não podiam votar. E aí sim, elas podem fazer parte da política norte-americana. Ah, quem está fazendo aniversário hoje? Angelina Jolie, atriz norte-americana, completando 51 anos, e também a Fernanda Paes Leme, atriz brasileira, completando 43 anos. Parabéns para você que celebra esse dia de uma forma diferente, especial também. Muito obrigado pela sua companhia na sua casa, no seu trabalho. Para você que tá pegando o batente aí, claro que tem gente trabalhando. Obrigado também. E obrigado para você que está dando carona pra gente, passando aí pelas rodovias que cortam a nossa região ou transitando aqui, circulando pelas ruas centrais da cidade aonde você mora, seja em Lages, seja em Correia Pinto, Otacílio Costa, Palmeira, Anitta, Garibaldi, aonde você esteja sintonizado com a gente. Muito obrigado pela companhia. Eu sou Evandro Giopo, apresentando Conexão Saúde e o Clube Interativa, e com ele, Adelar Machado, na minha companhia, para a gente tocar o barco, fazendo essa dobradinha na líder de audiência. Temperatura em Lages neste momento é de 17 graus. A chance de chuva é pequena, 15%. Umidade relativa do ar, 73%. E o vento sopra a 19 km por hora. Vamos lá com os destaques do nosso Conexão Saúde de hoje. Recebemos o nosso amigo Daniel Sobotka, nutricionista. E a gente vai falar sobre como combater a azia e a má digestão no consumo de comidas típicas feitas com pinhão e também o excesso de álcool. A gente está vivendo a festa do pinhão, o pessoal está recebendo visita, aproveita e faz mais prato típico. Não, você comeu no entrevero lá na festa? Não, você vai comer o meu aqui de casa, que o meu é diferente, o tempero. E assim, para a gente não exagerar demais, para não dar azia, má digestão, a gente vai conversar com o Sobotka aqui no nosso Conexão Saúde. Daqui a pouquinho, sobre essa questão do pinhão, sobre o álcool também, né, gente, que tem que ter uma atenção redobrada. Além disso, coladinho no Conexão Saúde, a gente tem o Clube Interativa. E a gente vai estar aqui com o secretário Jean Corbellini e também a Ana Carolina, diretora de meio ambiente, para a gente falar sobre o Junho Verde. Conheça as ações de conscientização e projetos nas escolas da Secretaria de Proteção do Meio Ambiente e Serviços Públicos. Vamos conhecer as ações que estão sendo programadas e executadas aqui em Lages. Tá bom, gente? 1h40. Vamos dar start, início ao nosso Conexão Saúde de hoje.
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0: Muito bem, recebendo com prazer aqui o nosso amigo Daniel Sobotka, nutricionista, para a gente falar sobre azia, má digestão, o excesso no consumo do pinhão ou do álcool, tudo isso para a gente trazer essa orientação para quem está conectado e ouvindo a gente agora. Primeiramente, boa tarde, Sobotka, um prazer recebê-lo aqui mais uma vez no Conexão Saúde.
2: Boa tarde aí, Evandro, Adelar e o pessoal, os ouvintes aí da Rádio Clube. É bom estar por aí, né? Falando desse tema aí, que agora para nós é o momento, né?
0: É verdade.
2: Consumo do pinhão aí, dos pratos típicos na região. Mas a gente tem que tomar um cuidado, né? Porque às vezes não consegue aproveitar o restante do dia se comer muito, né? Mas é isso aí. Vamos falar sobre esse tema importante.
0: Porque é gostoso, né? A gente tem uns pratos típicos aqui com pinhão que realmente você come ali e dá vontade de consumir um pouquinho mais. Às vezes exagera, né?
2: Isso aí. E lembrando, geralmente esse prato ele vem acompanhado de mais alguma coisa, é o que a gente falou ali da bebida alcoólica ou um quentão, um ponche, que também favorece essa fermentação e aí vai vir aquela azia, má digestão ali, até para dormir ou, né, à tarde vai ficar ruim. Verdade. Ou à noite ou à tarde. Então, a gente tem essa moderação e saber conciliar esses pratos aí. Porque a combinação geralmente ou é uma paçoca ou um entrevero, sempre vem alguma coisa que tem mais gordura, alguma coisa que propicia ali a má digestão mesmo, né?
0: O problema então não tá no pinhão em si, na semente da araucária?
2: Na verdade, assim, ó, o pinhão ele... Vamos ser bem realista. O pinhão para nós ele é muito bom, só que ele tem bastante fibra e aí o que que acontece? Ele gera muita fermentação. Então, por mais que a gente consuma só o pinhão cozido, a gente já sente aquele peso, né? Porque ele é mais pesado. E assim, o pinhão, ele é bem calórico. Não, a gente não pode dizer assim, ah, mas ele é rico em outros nutrientes. A gente tem que tomar um cuidado, porque se for assim, daí a gente vai comer só industrializado, visando só o que tem de bom. Mas a parte que é mais prejudicial também existe ali nesse alimento. E o pinhão, por si, ele é rico em fibra e amido. E daí isso gera uma fermentação maior. O que faz o quê? A nossa digestão fica mais atrasada e mais lenta. Então, esse é o ponto. Quando você propicia isso, o teu intestino vai ficar pesado. Uhum. É o que nós falamos de ficar empachado, né?
0: Sim, aquela sensação de peso, de barriga.
2: E como é um carboidrato, ele é um carboidrato complexo, ele vai gerar o quê? A combinação com a gordura, se você for fazer um entrevero, que daí vem, a gente coloca a carne suína ou carne de gado, mas tem gordura, coloca um bacon, calabresa, isso tudo contribui para pesar mais ainda essa digestão. Uhum. E aí a gente fica pesado e essa fibra vai fermentar ali e aí vem aquela sensação de azia, de má digestão. Então ele não é que ele seja o problema só, é a combinação. Uhum. O que a gente tem que deixar bem claro é que a gente não tá dizendo que não é para consumir, né? Porque é um prato típico, é cultural, é afetivo, primeiro de tudo, né? Sim. A gente recebe a família, recebe os amigos e daí vamos experimentar o meu entrevero, como você falou, né? Ah, mas tu comeu lá no calçadão? Você comeu lá no parque? Não, mas vamos fazer um aqui porque o meu é diferente.
0: Tem que experimentar o meu.
2: Isso aí. E acaba que sempre vem aquela quantidade, como é um alimento que ele fica bem palatável, saboroso, a gente dá uma abusada, né? Isso é fato. E muitas casas ainda não tem só o entrevero, né? Ou só a paçoca. Tem um arrozinho, daí tem mais uma outra coisa junto. E voltando à nossa questão ali, daí tem a bebida de álcool, né? Uhum. Que ou vem um vinho, ou vem um ponche, ou um quentão. E esse aí ainda agrega um pouco mais em trazer o desconforto. Porque quando a gente consome álcool, o álcool ele faz um relaxamento do nosso tubo gástrico, da esfíncter, que a gente fala. Isso é técnico, mas para vocês saber, o que liga o nosso esôfago e estômago. E quando faz esse relaxamento, ela aumenta o tamanho. E aí aquele ácido do teu suco gástrico, ele volta. Ele volta, nosso estômago, nosso trato gastrointestinal faz voltar, dá aquela azia, né? Então, por isso que quando consome o álcool, às vezes piora um pouco mais ainda o desconforto, e sem contar que o álcool é fermentado, né? O vinho, né? E ainda tá quente. Uhum. Isso, aí mais aquela gemadinha ali, né? É lógico que tudo isso aí vai contribuir. Daí tem o açúcar também contribui para fermentar. Então vai trazer isso, esse desconforto. Então, o que a gente sempre fala, né? O exagero também. Ah, vamos experimentar o entrever de todo mundo. Mas não adianta a gente querer comer uma porção gigantesca ali. Eu sei que é gostoso, né, pessoal? Mas a gente tem que cuidar, né? Porque daí a festa não é só hoje. A festa, o inverno, os pratos típicos, eles vão ir por mais um tempo. Então, se a gente for comer, como dizia meu avô, você não vai comer como o mundo se estivesse acabando, né? Então, Sim. Tem que pensar que amanhã é outro dia. Pode ter outro prato de entrever. Então, vamos aproveitar todos os dias, né?
3: Ô, Sobotka, e aquela história que os mais antigos falavam assim, não, mas tem que fazer um forro bom aí na barriga, você vai na festa, vai tomar uma cerveja, vai tomar um vinho, um quentão lá, tem que fazer um forro bom. Aí o pessoal já pensava, não, se eu comer um pinhão aí que é forte, um entreveiro, chega a dar um peso assim, né?
2: Mas esse é um mito, né? É porque o que acontece? Existe aquilo de você não consumir o álcool de estômago vazio, é bem pior. Uhum. Mas aí você combinar o excesso de gordura, de fibra junto com o álcool, aí que não vai funcionar. Então, ao fazer um forrinho ali, é comer, mas comer com moderação. Até uma das dicas que eu dou é sempre assim, ó, não, se você vai sair de casa para ir consumir só o entrevero, a paçoca ou outros pratos lá na festa e ainda vai consumir o álcool, não vai em jejum. Se você tem um café da tarde para fazer, faz o café normal. Por quê? Se você não faz e diz assim, não vou comer nada agora à tarde porque eu vou lá pra festa e daí, senão eu vou sobrecarregar o que eu como. Isso é um mito, porque não existe uma compensação. Se você não come nada antes de ir pra festa, você chega lá com mais fome ainda. Uhum. E aí que o teu corpo vai tentar fazer uma absorção maior ainda de gordura e do álcool. Então, se tiver um café da tarde, faz o café da tarde. Se você vai mais tarde lá pro parque e em casa tem um jantar tradicional ou outro prato que não seja entrever ou pinhão, faça o jantar. Porque aí você vai comer um pouco menos lá, você vai chegar mais saciado. E vai poder aproveitar a festa, porque senão chega lá, come duas, três porções de paçoca, uma de entrever, e ainda vai tomar um ponche, um bugio, uma outra coisa, aí você não vai terminar o show, você tá mal do estômago. Já tá ruim, quando vai pra casa, no outro, tá acabado, né? É uma noite perdida.
3: Bom, então, ô Sobotka, tem um horário legal pra comer esses pratos? Por exemplo, você falou de uma coisa que eu achei bem interessante, que é aquela sensação empachada. E o pessoal também sempre falava assim, não coma essas comidas muito pesadas à noite, porque tarde. A pessoa fica ruim, né?
2: É, porque o que acontece? Nesse caso, se a pessoa tá indo pra festa e vai ficar até tarde lá, ela vai dormir mais tarde. Uhum. Só que existem alguns pontos aí. A gente tem o tal do ciclo circadiano, que é uma palavra, um termo meio moderno aí, né? Mas assim, automaticamente o nosso corpo, ele foi programado para dormir à noite. Ah, após as 21 horas, como os nossos antepassados faziam ali, 8 horas da noite, já estava dormindo, né? Às 20 horas. E o que acontece? Nesse período, a tua taxa hormonal, ela começa a ser reequilibrada. Então, a insulina está mais em alta ou mais em baixa. Os hormônios, leptina, grelina, que são os da fome, da saciedade, também estão se reestabilizando. E o do cortisol. E o que acontece? Quando você come muito tarde, você bagunça isso. E aí a tua digestão vai ficar mais lenta. E outro ponto, se você não vai pra festa ou só vai comer um entrever em casa, você vai deitar lá 10, 11 horas da noite, você ainda vai estar fazendo digestão. E aí você vai ficar na linha horizontal deitado, né? O que acontece com essa digestão? Ela vai ficar ruim. Porque o fluxo do peso do alimento também influencia na tua digestão. E aí o teu estômago fica pesado. Outra coisa, quando você tá fazendo digestão, a gente não pode, não é uma coisa de se vincular tanto, mas assim, os nossos antigos diziam assim, não pode nadar depois de comer, não era? Mas por quê? Porque automaticamente você fica em linha horizontal nadando e quando você vai deitar também, mas tem um outro ponto. Quando você está fazendo digestão de alimentos assim, ou qualquer tipo de alimento, o teu corpo direciona toda a irrigação sanguínea para o teu estômago, para o teu trato gastrointestinal, para que ele faça a digestão. Por quê? Nosso estômago é um músculo. Então ele direciona a irrigação sanguínea para ali. Aí você vai deitar, o que que acontece? Tem muita gente que passa mal. Por quê? Falta sangue para fazer o quê? Oxigenação no teu cérebro. Isso acontecia quando ia nadar. Aí não tem, entra em colapso o nosso organismo. Não tem força, porque ele não libera a irrigação sanguínea para os braços e pernas, no caso da natação. Mas quando você vai dormir não é tão diferente. Então aí, outra coisa, afogamento com o próprio volume do alimento. Porque daí você está deitado e você vai passar mal, porque esse alimento ele não foi bem digerido. Quer ver, se comeu muito, né?
3: Sim.
2: Aí fica aquela coisa no esôfago, na garganta, assim. Então quem tem refluxo sabe muito bem do que eu tô falando. Mas quem não tem também corre o risco. Então a ideia é não comer por alguns pontos. Pela má digestão, pelo fato de você ficar deitado e o estômago estar muito cheio de alimento e a irrigação sanguínea ser direcionada para esse momento e você passar mal mesmo, Outra coisa, que é a congestão, né? A gente falava, eu ia citar esse termo, mas é isso. E outro ponto é essa questão hormonal, porque você mexe com a parte hormonal durante o período do sono. Então o nosso corpo ele é programado, é bem certinho. Tanto que quando a gente muda nossos horários, a gente fica meio perdido. Então, para vocês entenderem, assim, o pessoal que é ouvinte, isso existe muito, porque é hormonal. A parte hormonal ela se reequilibra durante o sono ou ela desestabiliza. Então, quando você está com um alimento muito pesado, ele precisa direcionar mais enzimas para fazer a digestão. Os teus hormônios eles estão bagunçados, porque eles não estão habituados a isso. E quer ver nesse caso, né? Saiu de casa, não jantou, foi pra festa, 9, 10 horas, o show, não sei que hora que tá começando. Aí come uma porção de entrevero antes, mais uma de paçoca depois, ou um xizão, um dogão daquele. E daí vai andar lá no parque, vai pra casa 2 horas da manhã, como diziam os antigos, com o bucho cheio. E daí vai deitar, pronto. Mas o álcool é uma combinação perfeita para no outro dia a dor de cabeça e a azia, queimação do estômago, tá feita. Existem algumas estratégias para serem feitas? Existem, mas nós vamos falar disso mais na frente.
3: É verdade. Sobótica, vou pedir uma pausa para ti, pra gente tomar uma aguinha aqui. Rapidinho fazer um intervalo, já já a gente volta com o nosso Conexão Saúde, hoje recebendo o nutricionista Daniel Sobótica, nosso convidado. 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

0: Vamos lá, sair um pouquinho do estúdio. Cláudio Pereira quer participar, quer trazer as ofertas do Super Martendal. E é claro, linha aberta para você, Claudião.
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0: Bom, vamos lá, gente. 1:57. No intervalo, a gente vai tendo uma aula aqui com o nutricionista Daniel Sobotka para a gente entender um pouquinho mais essa questão da nutrição, dos alimentos, o papel deles na nossa saúde. Bom, o pessoal tá mandando mensagem, participando da nossa conversa aqui, Sobotka. E a ouvinte mandou aqui, a minha mãe falava que quem come demais, né? Ela fala assim, tem mais óleo do que barriga, né? Também, que nós tava brincando com o ditado de fazer o forrinho na barriga, comer demais. E daí o ouvinte mandou aqui, participando com a gente, deixa eu ver até o nome do ouvinte, é o Padilha que tá participando com a gente, falou assim, ó, e é verdade, a mãe falava isso, mas tem mais óleo que a barriga, piá. A ouvinte tá com uma dúvida, ela perguntou assim, a Sirley, qual a quantidade ideal para consumir de pinhão para ter uma melhor digestão? Existe um número, uma quantidade específica, Daniel?
1: O que que acontece? A gente não pode estipular uma quantidade para desconforto. O que a gente trabalha muito é por quantidade, por calorias e excesso. Se você me perguntar assim, hoje o pinhão, existem várias tabelas na internet. Então, se você jogar ali na internet e perguntar calorias por 100 gramas, né? Uhum. Tem tabela que mostra 380, tem tabela que mostra 200, 150. Mas isso também depende da forma do preparo. Cozido, assado, muda.
0: É diferente?
1: Diferente, porque cozido ele mantém a água. Assado ele perde a água, mas mantém a fibra. Então, as mesmas 100 gramas de assado e cozido, muda o volume. Uhum. Mas vamos lá, respondendo a pergunta dela. O que a gente sempre considera, uma porção dessa de entrevero que é vendida aqui no calçadão ou lá na festa, ela tem a média de 200 a 250 gramas. Ali vai ter em torno de 8 a 10 pinhão, que vai dar 100 gramas. É uma porção ideal. Agora, quando a gente faz em casa, às vezes come até mais, né?
0: É verdade.
1: Isso a gente não está considerando o acréscimo de calabresa, bacon e a carne suína ou de gado, que está ali, que também contém gordura. Então, se ela me perguntar, vou consumir só pinhão cozido, eu falo assim, média de 100 gramas, que vai dar aí até 15 unidades de pinhão. Os ouvintes vão dizer, mas é muito pouco pinhão. Pessoal, a gente não está falando em exagero, né? Porque a gente tem que ter noção que o pinhão vai durar mais uns meses ainda, tem congelado, que você pode comprar, você pode... E aí que tá, o mundo não vai se acabar essa noite. Então não adianta a gente exagerar, ficar a noite inteira mal. É equilibrar o consumo para você aproveitar o momento. Porque quando a gente fala no pessoal que faz dieta ou que se cuida, geralmente eles programam 2, 3 dias na semana para ter uma refeição livre. Nesse momento é o momento mais afetivo, você vai ter visita às vezes a semana inteira, então todo dia você vai querer comer pinhão, ou complementar no almoço ou na janta um pinhãozinho cozido ou na chapa do fogão. Então cuidado com o exagero, não existe uma porção exata, até porque eu não conheço a ouvinte, não sei a condição física dela e tal. Sim. Porque não sei rotina alimentar. Para os meus pacientes eu calculo na dieta. Uhum. Eu digo, olha, você pode comer tanto, mas daí nós mudamos esse lanche, mudamos esse aqui, você pode consumir pinhão todo dia, mas está calculada a dieta. Mas é difícil eu dizer assim uma porção exata. O que eu falo é sempre cuidado com o excesso, que essa é a conta. 100 gramas de pinhão varia aí de 180 a 300 calorias somente o pinhão, não estamos falando dos outros alimentos que vão estar ali junto no prato lá da paçoca ou do entrevero. Uhum. Né? E aí que tá. Então, exagerar também não é bom, porque como a gente falou no quadro anterior, o pinhão ele é uma semente que ela tem bastante carboidrato e é complexo e fermenta muito. Uhum. Então, isso pode trazer desconforto, comer só o pinhão cozido? Pode trazer também. É aquela coisa da azia, da má digestão ali, de ficar pesado, mas é o exagero. Basicamente, o que eu oriento, 10 unidades de pinhão média aí para quem faz uma alimentação mais equilibrada. É, mas isso não serve para todo mundo, né? Não é receita de bolo.
0: A Erli Camargo tá ouvindo a gente, ela é uma querida e ela trabalha bastante com produtos naturais, com ervas naturais, deu até entrevista pra gente aqui com chás, é bem bacana, e ela falou assim, ó, gostei muito desse nutricionista, uma linguagem direta e objetiva, direto ao ponto, parabéns. Então ela tá mandando a mensagem aqui pra gente, obrigado, Erli, pela participação. Ela tem conhecimento de chá, Erli. É legal. Igual a irmã Celestina, quando a gente traz a irmã Celestina. Sim. Aqui também faz sucesso. Não,
1: isso é importante, porque a gente precisa retomar essa utilização de homeopatia e chás, porque se perdeu muito, né? Uhum. E agora é o momento que assim, a gente está muito focado só em medicação, mas já dizia os antepassados, né? O melhor remédio é a nossa alimentação, né?
0: Verdade.
1: É o alimento. E os chás em si, que está relacionado à alimentação.
0: Que eles faziam muito consumo, né? Eles sabiam que usar.
1: Justamente. Até a gente vai falar sobre chás aí para melhorar a digestão.
0: Bom, vou pedir mais uma pausa para o Sobótica. A gente vai fazer um rápido intervalo. Vamos para a nossa central de conteúdo, onde o Maicon Lovatti está chegando com informações. Já já a gente volta.
2: Hora da notícia. A Polícia Militar prendeu uma mulher na tarde desta quarta-feira no bairro Centenário, em Lages, em cumprimento ao mandado de prisão expedido pela Justiça da Comarca de Curitibanos pelo crime de roubo. A suspeita foi localizada na Avenida Marechal Floriano após informações recebidas pela guarnição durante patrulhamento preventivo. Após consulta aos sistemas policiais, a ordem judicial foi confirmada. Nenhum material ilícito foi encontrado durante a abordagem. A mulher foi encaminhada ao sistema prisional e permanece à disposição da justiça. Fiocruz identificou o avanço das internações por síndrome respiratória aguda grave em diversas regiões brasileiras. O cenário impulsionado pelo aumento da circulação do vírus sincicial respiratório, da influenza A e do rinovírus. Crianças pequenas estão entre os grupos mais afetados, especialmente pelo VSR. A influenza A tem apresentado crescimento significativo na região sul, enquanto o rinovírus contribui para o aumento dos casos entre crianças e adolescentes. Apesar disso, a Covid-19 segue com redução dos registros graves na maior parte do país. Onde há, a Clube está. Para a Hora da Notícia, Maicon Lovatti. 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
9: Bom, vamos lá então, 2:08. 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Estamos aqui com o nutricionista Daniel Sobotka e a gente está falando sobre o excesso, o consumo de pinhão que pode causar má digestão, azia, o excesso do álcool também. Eu vou fazer mais algumas perguntas dos ouvintes aqui, Sobotka, e gostaria só que você reforçasse aquela questão do quentão, né, e do ponche, que é muito consumido também nesse período. Primeiro, o ouvinte está fazendo a seguinte pergunta, é o Padilha mesmo que participou com a gente. Ele falou assim: eu faço muito consumo de pinhão com leite, e depois eu fico estufado. Pinhão cozido com leite presta ou não presta, Sobotka?
10: Olha, se fica bom, não sei, eu nunca experimentei, mas assim, existe um ponto aí. Como o pinhão ele já é um alimento que ele fermenta muito, por ser um carboidrato complexo, tem que cuidar a questão do consumo com o lácteo, porque o leite automaticamente vai fermentar. Então, se não te dá desconforto, não é que exista, não existe uma contraindicação. A questão é, se não te dá desconforto, tudo certo. Mas muitas pessoas que têm predisposição até azia, ou úlcera, ou gastrite, se fizer o consumo desses dois alimentos em conjunto, vai ter desconforto. Porque ele vai fermentar e vai ficar ácido, ou azedar, né? Como a gente fala. Então, assim, se não te dá desconforto, Padilha, pode consumir. Agora, aumenta a caloria? Aumenta, sem dúvida nenhuma. E aumenta a gordura também, mas o leite... Eu sou um dos poucos nutricionistas que não vai falar mal do consumo de leite, porque muita gente, tanto médico e nutricionista também, tem criticado muito. Eu não, eu sou adepto e eu prescrevo muito para os meus pacientes os lácteos. E eu digo, não é o 3% de gordura no leite ali de pacotinho ou de caixinha que vai te fazer mal. É o excesso das outras coisas. A não ser que tu tenha uma intolerância, alguma alergia alimentar aí relacionada a lácteo. Caso contrário, pode fazer o consumo. Dizer que essa combinação aí faz mal é só se te dá azia ou queimação no estômago. Caso contrário, tá tudo certo.
9: Bom, a gente vai entrar no assunto sobre a questão do álcool, né? Aqui daqui a pouquinho. E daí tem a pergunta de uma ouvinte aqui. Ela pediu para não ser identificada, não tem problema, a gente faz essa pergunta. Só antes, tem uma ouvinte que tá perguntando. Pergunta para mim, por favor. Queria saber se é prejudicial comer batata doce assada à noite.
10: Na verdade, assim, ó, depende muito o que eu falei no início ali, é do horário por causa da digestibilidade. Que aí tem aquela questão hormonal, a questão de você ir deitar logo na sequência também. Mas a batata doce, ela fermenta um pouco, ela é um dos alimentos que tem uma carga aí de amido um pouco alta, e ela fermenta até porque ela é doce, né?
9: Uhum.
10: Então, ela tem mais calorias que a batata inglesa, ela tem mais uma... A concentração de carboidrato é maior, né? Do amido ali, do que a batata inglesa e a batata salsa. Então, ela não é um problema você consumir. Só cuidado com o horário. Ah, vou comer agora e daqui 5 minutos eu tô indo deitar. Aí vai te dar desconforto mesmo. Porque ela é um alimento que fermenta muito. É fermentativo. E aí vai te dar aquele desconforto gástrico, entendeu? Mas não, não é um problema de consumir à noite. Até vamos quebrar aquele mito que... Ah, eu não posso jantar à noite que eu engordo. Daí não janta, mas come 4 fatias de pão, mais doce, mais não sei o quê, não sei o quê. Quando vê, tá dando muito mais caloria com um alimento que absorve muito mais rápido que se tivesse consumido a batata, um frango ou carne. Ou até mesmo o arroz. O problema é o excesso. E a combinação, não saber fazer a combinação. Então, pode consumir esse alimento à noite? Pode sim, não tem problema. Cuidado com o horário para não ir dormir já na sequência, deitar, que vai te dar desconforto.
9: Ah, tem uma outra ouvinte que faz uma pergunta, ela falou assim, ó, eu não como pinhão e não fui na festa ainda esse ano, né? Mas eu gosto bastante de tomar uma cerveja, tomo 4 cervejas no final de semana. E me chamou a atenção porque o meu colesterol tá dando alterado, tá dando 500, não sei se essa é uma medida de referência, doutor Sobótica.
10: Alto.
9: E aí ela falou assim, será que é isso? Será que é a cerveja que tá elevando o meu colesterol?
10: Muito provável, porque a gente fala assim, ah, cerveja é álcool. Não, é por causa do carboidrato. Então pode ser sim, não posso diagnosticar isso de fato, porque eu não conheço a rotina alimentar dela. Às vezes ela acha que se alimenta bem, mas muitas vezes a gente peca nos detalhes na alimentação.
9: Na combinação.
10: Às vezes, né? A combinação, uma colherinha só desse aqui, às vezes aumenta muito a caloria ou aumenta muito a gordura. E para colesterol é gordura e carboidrato. Tanto triglicérides também, né? Então tem que cuidar isso, mas a cerveja é um dos principais causadores do aumento de triglicérides e colesterol. Mas, por quê? Geralmente quem consome cerveja não toma só uma cerveja, né? Geralmente toma mais que uma.
9: Uhum.
10: E aí vem o impacto com a alimentação, porque a gente tem que olhar assim, ah, mas eu tomo só uma cerveja. Tá, mas você se alimenta bem? E o quão bem é a tua alimentação? Às vezes é rica em carboidrato complexo, tem muito pão, muita massa, muito arroz. Não, não são alimentos que são vilões. Eu não tô falando que é para parar de consumir, mas às vezes é a combinação e o excesso.
9: Sim.
10: Porque se você comparar 100 gramas de arroz, tem 150, 180 calorias. 100 gramas de batata inglesa assada ou cozida vai ter 70. Então, se você fizer uma troca dessas, você já reduziu. E nem estamos falando da concentração de carboidrato e açúcar. Porque daí o que impacta mais ainda é isso, é a carga glicêmica, a concentração, a quantidade de carboidrato que tem nesse alimento. E a cerveja, ela tem menos álcool do que um destilado, mas ela tem o carboidrato. Ah, mas tem a cerveja hoje que é reduzida, tem a cerveja artesanal. Todas elas contêm, a não ser que seja zero calorias. Mas mesmo assim ela tem impacto porque ela tem o álcool. O que é zero caloria não quer dizer que é zero álcool. E aí tem outro, é um assunto bem longo falar sobre cerveja, porque existe uma confusão. Tem pessoas que entendem, ah, mas eu tomo cerveja zero, mas ela é zero o quê? Ou ela é baixa de caloria, ela é zero álcool, ou ela é zero calorias, porque não existe como você fazer uma cerveja a zero álcool, ela tem o carboidrato.
9: Uhum.
10: E a zero calorias, ela não tem tanto carboidrato. Então tem que E tem vários tipos, tá? Eu dei uma aula até esses dias ali pra turma nos cursos da área da saúde ali sobre isso. Porque tem que saber ler rótulo, porque senão a gente entra numa furada. Às vezes você tá achando que tá arrasando aí, tomando uma cerveja zero, mas você nem sabe o que você tá consumindo. E um detalhe, a cerveja zero álcool, ela é bem palatável. Ela ficou bem palatável, a indústria fez isso. Então tem que tomar esse cuidado, mas a cerveja pode estar impactando o teu colesterol aí sim, ouvinte.
9: Bom, e já que a gente está falando da bebida de álcool, é muito tradicional durante esse período de junho, julho, agosto, até já com a entrada da festa mesmo, ponche e o quentão. E aí, o ponche é aquele que vem com
10: merengue.
9: Com merengue em cima.
10: Com
9: ali.
10: A gemadinha.
9: É, né? E o quentão?
10: É só a cachaça fervida com
9: vinho com ali. Vinho.
10: Isso aí.
9: Tem diferença nos dois? Tem que ter um cuidado? Um deles potencializa mais aquela azia, aquele mal-estar?
10: ambos potencializam. O que que acontece? A gente pode fazer o ponche, que vem o merengue, dele tem o açúcar, que também fermenta o nosso estômago.
9: Um a mais aí.
10: A mais. E o outro tem cachaça. Então, o que que acontece? Até eu comentei aquilo ali. Quando você consome o álcool, a bebida alcoólica, ela dilata a tua esfíncter, que é a nossa válvula do nosso esôfago aqui. Que daí vai facilitar voltar o suco ali, o ácido do nosso intestino, que vai dar azia. E daí a combinação lá com o entrever, o pinhão e a paçoca, aí piorou. Então, o que a gente orienta? Eu sei que é difícil porque é uma bebida para ser consumida quente, mas se você intercalar com um copo de água, um gole de água entre elas, você melhora essa relação. Ah, mas o nutricionista é louco, como é que eu vou tomar água misturada com quentão? Mas essa é uma dica que eu tô dando para quem quer melhorar o desconforto da azia e do refluxo. Não que todo mundo vai fazer. Se você suporta o desconforto, tá tudo certo. É só uma dica. Mas essa é uma das estratégias. E misturar esses alimentos, o que que acontece? Quando você mistura álcool com um alimento mais gorduroso, você atrasa a digestão. Ela fica mais lenta, porque o álcool, ele vai interferir na parte do teu suco gástrico ali, no sistema gástrico intestinal. E aí ele fica bem lento. E nesse processo de deixar mais lento, o tempo vai demorar, ele vai fermentar mais. Porque o álcool não é uma bebida que foi fermentada. O álcool é feito, né? A cevada é fermentada, o trigo é fermentado. Então ele vai fermentar mais ainda. Tanto que bebida, quanto mais velha lá no barril, fica melhor, não fica? Porque tá fermentando. O vinho também. Então, quando você pega um vinho que tá aquecido junto com a cachaça e coloca no teu estômago, é lógico que o processo de fermentação, ele vai aumentar e vai atrasar o processo de digestão. Então, ele não vai pro teu intestino delgado, não vira processo de bolo fecal, esse alimento. Então, ele demora mais. E enquanto isso, teu fígado tá lá, trabalhando pesado para poder fazer essa digestão da gordura. Então, o processo de desconforto vai aumentar por isso, porque a combinação gordura e álcool, ele atrapalha mais ainda. É uma coisa que às vezes a gente não se dá conta, mas quem aqui já consumiu isso sabe, né? Então, acontece mais assim por causa da demora da digestão no teu estômago. E é isso.
9: Bom, ô Sobótica, vou pedir mais uma pausa pra gente. No próximo bloco, a gente vai trazer as dicas para melhorar essa situação. Se a pessoa tá ouvindo a gente agora e falou assim, poxa, eu queria ter ouvido essa dica ontem, porque agora eu já exagerei.
10: Já foi.
9: Já tô estufado, já tô com azia.
10: Não, mas vamos trazer umas dicas aí.
9: Vamos trazer umas dicas para aliviar esse problema aí. 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
6: Bom, vamos lá então, 2:23. Nosso convidado é o nutricionista Daniel Sobotka e a gente está falando aqui sobre o consumo do pinhão, do quentão, né, do ponche nesse período do ano que é muito comum nos nossos pratos típicos aqui da Serra Catarinense e, é claro, o consumo consciente, né? Mas a gente está falando aqui para as pessoas que tem que seguir umas regras, o equilíbrio, claro, certinho, para você não ter mal-estar. Mas como a gente comentou antes de sair para o bloco, se você não ouviu essas dicas, não tem um nutricionista ou uma nutricionista que acompanha você, que te dá as orientações e exagerou, Sobotka, tem solução essa azia? Tem solução essa má digestão?
7: Tem como melhorar isso. Vamos lá. Primeiro, uma dica que eu já falei no bloco anterior é ali: não vá em jejum. Não pule refeição, café da tarde ou até o jantar em casa para ir para a festa e consumir bebidas quentes ou alcoólicas. Isso aí serve no geral para qualquer momento, não só no inverno. Sempre faça a refeição tradicional, mantenha. Ah, mas eu vou em jejum porque daí é melhor, porque daí não impacta tanto nas calorias. Não, se você vai em jejum, você vai comer mais ainda. Esse é um grande problema. Então, se você vai alimentado, uma alimentação ali, uma refeição tradicional, faz teu café da tarde ou de final de tarde, chega lá com aquele forrinho, como a gente falou, você vai comer menos paçoca, menos entreveiro, vai poder aproveitar a festa e vai beber o teu ponche, teu quentão, ou bugio, ou a cerveja, o que for, e não vai ter tanto impacto. Agora, se você quer melhorar o desconforto pós-festa, no outro dia, uma das dicas que até a gente conversou no intervalo ali é: tem o chá da espinheira santa, que é bom para desconforto gástrico, mas ele não pode ser consumido com excesso, porque ele pode alterar a pressão também. O gengibre para náusea, se tiver náusea, mas pouca quantidade, porque o gengibre também altera a pressão. Nós já falamos disso. Agora, chá de hortelã

0: Alecrim. O alecrim você pode colocar na água, só deixar ele na geladeira e ir tomando no outro dia, porque ele melhora um pouco do desconforto intestinal, sem dúvida. E camomila. Esse é para desconforto gástrico, azia, má digestão. Para náusea é o gengibre. E quando a gente fala ali em desconforto por causa de gordura, que daí é a combinação do álcool, o entrevero e paçoca, o excesso de gordura, a gente sempre ouve falar do boldo, né?
1: É.
0: Do chá de boldo.
1: Sempre ouvi essa. Toma o chá
0: ele
1: de
0: é
1: boldo.
0: Muito bom. É muito bom para isso, porque ele imita ali a digestibilidade da gordura, né? Uhum. Por parte do nosso fígado. Só que ele não pode ser consumido em excesso. Porque o boldo faz mal, porque ele pode degradar a parede intestinal. Isso aí os nossos antepassados já falavam. E eu não acreditava, mas o meu avô veio me falar, com 85 anos. E eu digo que é bem isso.
1: Você tomava todo dia o chá de boldo?
0: Eu tomava quase todo dia, porque daí ajudava, né? Dava aquele alívio. Mas a gente tem que tomar um cuidado, porque ele em excesso ele faz mal. Então assim, ó, quem vai... Ah, hoje eu consumi lá muito álcool, comi paçoca, entrevero, um cachorro quente, um lanche. E acabou que eu fiquei com um desconforto. Então... Pode tomar um chá de boldo? Pode, sem problema algum. Só cuidado com essa ideia de consumir ele todo dia, porque ele pode trazer problemas futuros. E até mesmo, às vezes, problemas rápidos no outro dia. Quem já tem uma predisposição a ter gordura no fígado, esteatose hepática aí, tem que tomar cuidado com o chá de boldo, tá? Mas existem opções. Outra coisa que eu vou chamar a atenção aqui, Evandro, é pro uso de antiácido. O pessoal tem que tomar um cuidado.
1: Aquele sal de fruta?
0: Sal de fruta, porque assim, ó, ele ajuda, mas ele é momentâneo. E o chazinho de camomila, de hortelã, você pode tomar ele durante o dia todo, que não vai ser um problema. Agora, quando a gente fala em antiácido, sal de frutas em geral ali, né, que hoje existem Gastrol, Eno, uhum, várias outras marcas ali.
1: Tem um monte.
0: A gente tem que entender que ele é momentâneo. Quando você consome, pela composição dele, ele vai melhorar na hora. Mas você não pode ficar consumindo ele 3-4 vezes por dia, porque ele também vai te trazer problema. Ele alivia o desconforto no momento. Então, tem muita gente que faz aquela combinação de colocar o protetor hepático, que é o Epocler, o Chantinon,
1: Entrofigon.
0: Entrofigon, junto com o Eno. É uma combinação legal, vai ajudar no momento. A colina, né, que ajuda no fígado, mas assim... Eu dou um conselho, não consuma isso crônico, não faça o uso direto. Se você tem uma gastrite, mesmo fora do período de festa, procure acompanhamento médico. Porque você tem que entender se existe uma úlcera, uma predisposição, até mesmo uma gastrite, né, nervosa, para você fazer um tratamento adequado. Porque ficar consumindo sal de fruta, você só está protelando, só jogando para frente um problema que pode acarretar mais consequências severas ali ao teu sistema gástrico. Então, não faça o consumo. Ah, vou tomar lá hoje à noite, amanhã acordei ruim ali, vou tomar um Eno. Tranquilo. Vai lá, toma o teu sal de fruta, mas não repita isso durante o dia. Faz um chazinho de camomila, vai tomando ele aos poucos, ele vai melhorar. Deixa o chazinho ali, o alecrim, dentro da água gelada, vai consumindo, porque isso aí vai ser muito melhor, porque é mais natural, né? E não vai te trazer o problema futuro.
1: Uhum. Não agride tanto o nosso organismo.
0: Isso aí, isso mesmo, não agride tanto o nosso organismo. E tinha mais uma coisa que eu ia falar aqui, que não esquecer da hidratação. Porque eu falei de consumir a água ali naquele período, mas é porque a água tem um papel fundamental para reequilibrar nossa flora intestinal. Então, se a gente vai lá consumir gordura, álcool em excesso, não esquece de consumir água nos intervalos ou no outro dia ali, se hidratar bem para recuperar também, né?
1: O ouvinte mandou aqui, tem chá de Marcela também.
0: Sim.
1: É bom, né?
0: Isso. Ah, não, se a gente for citar aí, eu até esqueci da Marcela ali, mas tem muita opção, né? Muita
1: Verdade.
0: Opção.
1: E já hidrata, né?
0: Hidrata também, porque daí tem a água ali, sem dúvida nenhuma, vai ajudar também. E é por isso que eu falo, colocar na água gelada a camomila ou até mesmo o alecrim, ou hortelã, e você vai tomando durante o dia, né?
1: Verdade, fica aquela água saborizada.
0: Também. Saborizada, isso mesmo.
1: Sobótica, eu quero agradecer a sua participação aqui, o seu conhecimento compartilhado com a gente. Vamos marcar um dia para falar da cerveja que você tava provocando.
0: É legal,
1: mais,
0: cara, aqui, é legal, é um assunto.
1: Sobre esse tema.
0: Podemos falar sobre bebidas alcoólicas em geral, né? Sobre os malefícios e o que a gente pode estar.
1: E outro tema que a gente debateu aqui no intervalo, mas aí vai ficar para um outro momento, o uso das canetas emagrecedoras.
0: Né? Isso aí, pessoal.
1: O pessoal tá deixando de comer.
0: Tá deixando de comer e a gente não pode normalizar o não comer, porque aí faltam os nutrientes, daí começa a queda de cabelo, a flacidez, a fraqueza, a tontura, e porque a gente não pode deixar de comer. O que a gente tem que entender é que a medicação é boa, ela tá aí para ser utilizada, mas usar com acompanhamento e fazer certinho, porque se você não come, você vai começar a depletar e vai adoecer também. Daí não adianta estar magro, mas doente, né?
1: Doente, daí.
0: Isso aí. Mas é legal, é um tema bem interessante.
1: Bom, Sobótica, muito obrigado mais uma vez. Eu quero que você compartilhe com a gente, porque eu vi que você gravou alguns trechos da nossa entrevista. Eu sei que você é muito ativo nas redes sociais, sempre levando bastante dicas para as pessoas sobre a questão da alimentação. Se você quiser deixar sua rede social, contato para as pessoas.
0: Sim, sim. 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Pode mandar mensagem que fica comigo mesmo. E eu respondo os ouvintes que já me mandaram mensagem, sabe que eu vou responder. Eu respondo todo mundo, eu faço questão de estar auxiliando. 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
1: Tá certo. Sobótica, muito obrigado mais uma vez.
0: Eu que agradeço. Eu agradeço os ouvintes e o pessoal da Clube, o Evandro, o Adelar aí, todo mundo, que é muito bom estar aí compartilhando conhecimento.
1: Tá certo. Obrigado, Sobótica, nutricionista. O nosso convidado de hoje falou sobre o consumo do pinhão, do álcool, para evitar azia, má digestão, para todo mundo poder consumir de uma forma equilibrada e também saudável aí. Essa iguaria, né? Nesse período que a gente gosta muito dos nossos pratos típicos, aí ele faz parte do nosso dia a dia. Bom, agora 2:32, uma pausa rapidinho aqui no Conexão Saúde, porque na sequência a gente vira a chave e começa o nosso Clube Interativa de hoje.
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1: Agora 2:33.
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1: Boa tarde para você que está ligadinho com a gente, fazendo companhia. Para você que sintonizou seu rádio agora, muito obrigado pela sua companhia. Estamos começando o nosso Clube Interativa. Agora, 18 graus em Lages. Chance de chuva é um pouquinho menor, 14%. Acho que não vai vir a chuva, Adela Machado. Acho que não, né? Não tem previsão. Teve uma garoazinha bem de levezinho de manhã ali. Até o pessoal tava fazendo a confecção dos tapetes de Corpus Christi aqui no centro. A gente pensou assim, ué, mas não tinha previsão? E o pessoal falou, previsão não tinha, né? Mas tá uma garoazinha meia leve e tal. E de repente parou, tá tranquilo aí, tá, claro, céu, mas com nuvens, né? Hã? Ele tá com preguiça, né? Ele tá, é por causa que é feriado, ele tá curtindo um pouquinho mais o sol. Vai aparecer daqui a pouco. Na verdade, tá o céu bastante encoberto aí, ele até apareceu um pouquinho ao meio-dia, mas se escondeu de novo. Tranquilo, a gente vai tocando o barco assim mesmo nessa quinta-feira de Corpus Christi, feriado aqui em Lages e também em outros municípios aí que decretaram, tá? Feriado neste momento de fé, de religião. Daqui a pouquinho o Rodrigo Silvério, né? Vai participar com a gente, porque nós tivemos procissões na manhã de hoje, mas temos também agora à tarde, tá? E o Rodrigo Silveira vai trazer informações sobre a missa e a procissão na Catedral Diocesana, tá? Essa missa e essa procissão, a missa é na Catedral, mas a procissão é que passa pelas principais ruas aqui do centro da cidade. Daqui a pouquinho o Rodrigo trazendo essas informações, tá? Bom, vamos lá, gente, virando a chave aqui. no nosso Conexão Saúde, para o nosso Clube Interativa. Nós vamos conversar daqui a pouquinho com o secretário de Serviços Públicos e Meio Ambiente, Jean Corbellini, e também com a Ana Carolina Demenec, diretora de Meio Ambiente, para a gente falar sobre Junho Verde, as ações de conscientização e os projetos que estão sendo desenvolvidos nas escolas através das secretarias aí de proteção do meio ambiente. Daqui a pouquinho, aqui no nosso Clube Interativo, a gente vai estar debatendo esse tema, tá bom? Eu achei tão bonito, Adela Machado, os tapetes que foram feitos no Corpus Christi. No São Judas era donativos, o pessoal fez com donativos de roupas, tinha até alimentos ali, né? Alguns alimentos que o pessoal depois recolhe e leva para instituições e faz os trabalhos aí sociais, né? Que a própria Igreja São Judas, o Santuário São Judas desenvolve ali com o Padre Reginaldo. Lá no Popular Nossa Senhora das Graças, né? Padre Luan também fez ali junto com os fiéis, né? Logo cedinho, os tapetes ali, e ali era de serragem, é o mesmo material que foi utilizado aqui e também na Igreja do Navio, o mesmo que foi utilizado aqui no centro da cidade, né? Além disso, a gente teve procissão no Rosário, mas ali não teve a confecção do tapete, foi somente a procissão mesmo. E ao meio-dia, o padre Álvaro Emanuel, né, o pároco do Navio, ele passeou de helicóptero aí, levando a bênção para as pessoas em toda a cidade de Lages, né? Ele fez um passeio de helicóptero e também já fazendo as suas orações para toda a família, para toda a comunidade que está aqui em Lages. E agora o Rodrigo Silveira está pedindo passagem aqui na nossa programação, porque ele está chegando com informações da celebração na Catedral Diocesana de Corpus Christi. Linha aberta para você, Rodrigão.
4: Muito boa tarde, Evandro. Boa tarde, ouvintes da programação da Rádio Clube. Já estou aqui na Catedral Diocesana, onde em instantes começa a Santa Missa para a celebração de Corpus Christi. Terminada a missa aqui, ele sai nessa celebração em uma procissão muito legal que passa, inclusive, aí pela frente da Rádio Clube. Padre Marcos com a gente, pároco da Catedral, convida e fala também um pouquinho, padre, sobre a importância desse momento. Boa tarde.
5: Boa tarde, Rodrigo. Boa tarde, queridos irmãos e irmãs que estão nos ouvindo através da Clube. Estamos aqui já nos preparativos finais, preparando-nos para o início da Santa Missa, como você disse, às 15 horas. E já de manhã cedo, as nossas pastorais, conselhos, ministérios fizeram aqueles bonitos tapetes de serragem por onde vai passar o Santíssimo Sacramento. Mais do que um evento religioso, é uma oportunidade de demonstrarmos que a Eucaristia faz a comunidade de fé reunir-se, uns ajudando os outros, junto também com a bonita e profética campanha de alimentos que é realizada nesse dia. Os fiéis estão vindo, estão chegando. De fato, é uma grande alegria e o tempo está, apesar do frio, agradável para fazermos logo em seguida a procissão externa.
4: Uma procissão acontecendo, a previsão para acabar tudo por volta de 5, 6 horas?
5: Exatamente, 17 horas lá em frente à Santa Cruz, mais ou menos.
4: Uma grande união de fé, de partilhar e, mais importante, adorar a Deus, padre.
5: Adorar a Jesus Cristo presente realmente nas espécies do pão e do vinho.
4: Tá certo, muito obrigado, ótima tarde.
5: Até logo, tudo de bom.
4: Volto com você, Evandro, nos estúdios. Já já mais informações onde a Clube está. Repórter Rodrigo Silvério.
1: Tá certo, valeu, Rodrigão, pelas informações, né? Então, a expectativa para você que quer participar das celebrações e da procissão aí, com as informações do Rodrigo Silvério, a missa prevista para as 3 horas da tarde e, na sequência, a procissão, tá bom? Então, esse é o mesmo horário da Igreja do Navio também, para quem quiser participar ali na procissão e também na missa da Igreja do Navio, é este mesmo horário, essas duas que ficaram para tarde na Catedral Diocesana, e na sequência vem mas em outro ponto da cidade, a da Igreja do Navio, a procissão e também a celebração. Agora, 2:39, daqui a pouquinho a nossa conversa é sobre ações de conscientização sobre o meio ambiente. Estamos recebendo no estúdio Jean Corbellini e Ana Carolina Demenec. Daqui a pouquinho, esse é o assunto aqui no nosso Clube Interativa. Vamos fazer uma pausa, tomar uma aguinha. Já já a gente volta aqui. Adelar Machado, obrigado aí você pelos trabalhos técnicos e obrigado a você que está do outro lado participando com a gente.
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1: Pois é, ele tá enxergando tudo. 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
6: Alô, Clube Interativa, tô chegando para falar de seleção do Brasil. Ontem, mais um coletivo aconteceu nos Estados Unidos, comandado pelo italiano Carlos Ancelotti, em preparação da seleção do Brasil para a Copa do Mundo. A formação teve 5 mudanças em relação ao time que ganhou aqui no Brasil do Panamá. Mas o esquema não muda e segue no 4-2-4. Alisson, Wesley, Marquinhos, Gabriel Magalhães e Douglas Santos. Casemiro e Bruno Guimarães. Lucas Paquetá, Rafinha, Igor Thiago e Vini Júnior. Esse pode ser o time para enfrentar o Egito no próximo sábado. Do Departamento Esportivo, Elcio José, para o Clube Interativa. Boa tarde.
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7: Bom, vamos lá, gente. Agora no nosso Clube Interativo a gente vai falar sobre meio ambiente, junho verde, diversas ações e projetos que estão sendo desenvolvidos. E para falar sobre essas ações, nós estamos recebendo no estúdio Jean Corbellini, secretário de Serviços Públicos e Meio Ambiente, e também a Ana Carolina Demenec, ela é diretora de Meio Ambiente. Primeiramente, boa tarde. Vamos começar pelas damas, né, Jean? Primeiramente, boa tarde, Ana. Um prazer recebê-la aqui.
8: Boa tarde a todos os ouvintes. E o prazer é todo nosso em estar divulgando, né, esse mês tão importante aqui para o nosso município.
7: Agora sim, secretário, boa tarde, Jean.
9: Boa tarde, Evandro. Boa tarde, Adelara. Acho que obrigado pelo espaço, por abrir esse espaço para que a gente possa divulgar nosso trabalho, né?
7: Com certeza. A gente sempre fala muito sobre serviços públicos, né? E chama o Jean Corbellini direto aqui para alguns problemas e demandas que a sociedade tem, né? E agora a gente vai falar sobre uma parte de consciência, conscientização e do cuidado, né, com o meio ambiente. Ana, quando a gente fala de meio ambiente, a gente está falando do quê? Né? Que serviço é esse? O que o poder público pode oferecer no cuidado ao meio ambiente, já que todos temos que cuidar dele?
8: Então, Adelar, o meio ambiente ele envolve aí várias, né, um leque de ações que o município vem fazendo, não só com a nossa secretaria, mas uma comunhão entre todas as secretarias, e em particular aqui com a nossa Secretaria de Serviços Públicos e Meio Ambiente. O mês de junho ele é um mês muito importante, porque já desde o ano de 2013 que a secretaria desenvolve esse trabalho, inclusive com a nossa bióloga Michele Pelosato, que sempre teve à frente, né, desde a primeira edição desse projeto. E é um mês onde nós podemos apresentar à comunidade, tanto a comunidade escolar como a comunidade como um todo, todos os projetos que vêm sendo desenvolvidos pela nossa secretaria durante o ano todo. Uhum. Então, ela é uma porta aberta para demonstrar todos os projetos acadêmicos e também as ações que envolvem esse cronograma.
7: Secretário Gia, vocês conseguem dividir então essas atividades dos serviços públicos e o meio ambiente?
9: Então, Evandro, a gente tem as diretorias, né? Uhum. Então, dentro de cada secretaria, a gente tem as suas diretorias, E hoje a Ana está à frente dessa diretoria, que é a diretoria de meio ambiente. Então a gente tem alguns trabalhos que a gente faz dentro da secretaria exatamente envolvido para isso. Vamos supor, se a pessoa precisa retirar uma árvore, fazer uma poda, é através da diretoria de meio ambiente que ela vai fazer o pedido. Então, ela liga no mesmo telefone, porém lá dentro é subdividido os trabalhos. Vamos supor que a pessoa, nós temos, claro, tem que seguir algumas regras, mas se a pessoa quer tirar um pinheiro é uma árvore nativa, então é através do IMA. Se é uma árvore que é exótica, a própria prefeitura que libera essa retirada, ou a poda, ou até mesmo uma poda na calçada, também passa pela diretoria de meio ambiente através das nossas engenheiras que a gente tem lá. A gente tem duas engenheiras, uma engenheira agrônoma e uma engenheira sanitarista, que fazem esse controle. A liberação de um empreendimento na cidade, um empreendimento tem que ter, saber se ele não vai invadir uma APP, se ele não vai ficar próximo a um rio, se não vai...
10: Passa pela diretoria do meio ambiente.
9: Pela diretoria do meio ambiente. Então são coisas que aparentemente a gente, não, faz pouca coisa, mas não, faz bastante coisa. O alvará, todos os alvarás passam pela secretaria, pela diretoria do meio ambiente também, para liberar o alvará. Por exemplo, a festa que nós estamos vivendo hoje passa pela diretoria de meio ambiente. Por quê? Porque a festa, ela não pode prejudicar o meio ambiente. Ela é importante para o município, traz economia, traz riqueza, mas eu não posso abrir mão dos cuidados com o meio ambiente numa festa. Então a gente tem lá o que a gente chama de alvará ambiental, que é liberado através da nossa diretoria. Então são coisinhas que são feitas na nossa diretoria, tão importante quanto as outras, né? No nosso segmento lá são quatro diretorias na nossa pasta: diretoria de serviços públicos, de diretoria de meio ambiente, diretoria de iluminação e obviamente a nossa diretoria financeira, que cuida da parte financeira da secretaria. Então, a gente subdivide isso aí em cada etapa, né? Em cada segmento disso aí a gente tem um serviço diferenciado.
10: Bom, é uma secretaria que tem um grande número de pessoas, né? E serviço para dar conta,
9: não falta, né?
10: Para dar conta
9: hoje,
10: aí.
9: Hoje a Secretaria de Serviços Públicos tem em torno de 250 funcionários direto e mais 100 funcionários indiretos através do sistema do nosso convênio com o Estado, através dos reeducandos e também a terceirizadas que a gente tem tanto na iluminação como na roçada, né? Então é em torno de 350 funcionários que a gente trabalha lá hoje.
10: No geral, na secretaria.
9: No geral, na secretaria. A diretoria de meio ambiente, ela tem, como é um trabalho que depende também de alguma coisa das outras diretorias, hoje dentro da diretoria de meio ambiente a gente tem umas 10 pessoas trabalhando.
10: E agora eu vou conversar com a Ana. Ana, daí vocês conseguem, além dessa parte administrativa, né, de papelada, que vocês têm que trabalhar lá dentro também, na diretoria do meio ambiente, vocês conseguem desenvolver esses projetos levando então para as escolas, para outra temática do meio ambiente também, para cuidar? Para o cuidado do meio ambiente, para mostrar a importância dele?
8: Sim, Adelar. Dentro dessa diretoria, a gente conta com o Parnamu, que é o nosso parque, né, tão importante aqui. A gente fala que é um diamante que temos dentro da nossa cidade, né? Uma área considerada aí de mais de 234 metros quadrados de Mata Atlântica, né? Então, dentro do parque, a gente, com o apoio da Michelle, da Luciane ali, de toda a nossa equipe que trabalha no parque, nós conseguimos desenvolver então a educação ambiental e os projetos ambientais, que são a outra parte que não é tão administrativa, né? Então lá dentro que conseguimos desenvolver esse trabalho.
10: Nesse mês vocês prepararam algo diferenciado, algo especial, trabalhar nos colégios, trabalhar com palestras? Eu lembro que teve um ano que vocês abriram um parque em momentos ali diferentes para fazer visitação. O que vocês prepararam aí então para o Junho Verde?
8: Então, Adelar, o nosso mês do meio ambiente, esse ano ele diferenciou um pouco, porque no dia 10 nós vamos fazer a abertura desse mês lá no CAVE, juntamente com o seminário do GTEA. O GTEA, ele é um grupo de trabalho de educação ambiental, né, da 4ª Região Hidrográfica, aqui para os ouvintes que não conhecem, e ele dentro do grupo de apoio dele, ele conta com profissionais da área, conta com educadores, com cientistas, com pessoas da comunidade civil. Então, nos unimos, né, a esse grande grupo e vamos fazer, então, a abertura do mês do meio ambiente. Então, já iniciamos o mês com palestras ambientais o dia todo, no dia 10. A comunidade toda está convidada. Inicia às 9 da manhã até às 5 da tarde, lá no Auditório Caverna do CAVE. Inclusive, a Michelle vai ser uma das nossas palestrantes, que é a presidente hoje do grupo. E após, cada dia temos uma atividade, levando as escolas para dentro do parque. Então, essa educação ambiental vai acontecer lá dentro do parque mesmo, com trilhas, trabalhos, enfim, com o apoio do nosso projeto Guarda Mirim, que temos duas turmas por ano sendo direcionadas para essa educação ambiental. Então, contamos também com o apoio das crianças em todo esse desenvolvimento. O Eco Santa também vai estar presente no nosso cronograma. A Baeza, através do projeto Viva o Parnamu, é um projeto que leva o conhecer o que é o parque, né, e o que é desenvolvido para toda a comunidade durante o longo todo do ano. Vamos ter também um projeto dentro, um apoio do Pacto Territorial, que Meu Bairro, Meu Lar, que é um trabalho desenvolvido especificamente no bairro Passo Fundo. Então, nós vamos também ter um dia específico no bairro Passo Fundo com a comunidade, levando educação ambiental e mais uma série de outras ações dentro mesmo do bairro. Também contamos com o projeto da Uliária Sequin, que ela é terapeuta. Então, é um grupo de terapeutas que vai atender a que eles vão abrir umas inscrições e vão atender dentro do parque também, com yoga, meditação, reiki.
7: Tudo gratuito?
8: Tudo de forma gratuita. Nada do nosso cronograma é pago, é tudo de forma gratuita. Então, vão abrir as inscrições para as ações específicas, mas o parque é aberto, né, de segunda a domingo, no horário das 8 às 11 e das 2 às 5. As trilhas não precisa agendamento, porque elas são todas, a gente pode chegar lá e fazer as trilhas.
7: Não precisa de um guia para me levar
8: se
7: lá?
8: Se eu gostaria de fazer uma trilha guiada, aí é só ligar no parque, fazer o agendamento, né? Para quem não sabe onde fica o parque, fica ali no bairro São Paulo. Então a gente liga, faz o agendamento e tem a trilha guiada. Tem as trilhas maiores, né? E tem as trilhas menores, que aí você pode ir com seu filho, né? Com as crianças, tem uma cachoeira lá dentro da área, então as crianças gostam muito, né? De visitar, então é um trabalho bem interessante. Então, além do trabalho desenvolvido nas escolas, a gente traz a escola para dentro do Parnamu.
7: A partir do dia 10 começa a programação.
8: Isso, a partir do dia 10 começa a programação oficial, mas o nosso parque é aberto aí o ano todo, inclusive em sábados, domingos e feriados.
7: Ah, então, por exemplo, hoje está aberto?
8: Sim.
7: Se a pessoa quiser.
8: Só não temos nos feriados a trilha guiada. Ah, aí os agendamentos são nos horários comerciais.
7: Se a pessoa está em casa agora, está ouvindo a gente, fala assim, poxa, eu queria conhecer, quero dar uma passeadinha lá, quero conhecer o parque.
8: Ele fica aberto, aí até às 5 da tarde.
7: E pode ir lá fazer as trilhas, curtir, pode levar a família.
8: Sim.
7: Eu lembro um tempo atrás que tinha uma área de lazer com a família ali na entrada, né? É claro, não pode entrar com alimentos lá dentro das trilhas, mas tinha um espaço ali que a pessoa podia até fazer um piquenique se quisesse. Ainda tem esse espaço, o secretário Jean, Ana.
9: Exatamente, Evandro. A gente tem, inclusive, identificamos no começo da nossa gestão que o parque ele é pouco explorado. Vamos pensar assim. É uma área gigantesca que a gente tem. Claro, como a Ana falou, desde 2013 ele é um parque natural. Então, é um parque natural significa que você não pode mexer, a não ser o que já foi feito. Então, a gente tem, são 6 trilhas que você pode fazer lá dentro. Inclusive, tem uma cachoeira muito bonita, que todo mundo adora quando visita. E como a Ana falou, as visitas guiadas durante a semana e nos finais de semana a gente não tem as visitas guiadas, mas também você pode agendar, pode colaborar. No sábado passado a gente fez lá uma visita com o pessoal do SESC também, tiveram lá algumas empresas, levam os funcionários para para conversar, passar o dia, fazer um dia diferente, ou até fazer, se quiserem fazer reuniões lá, a gente tem um auditório que pode também ser usado para isso, que a gente pode fornecer para as empresas, para a comunidade em específico. Nós temos um grupo escoteiro que faz as suas atividades lá, o grupo escoteiro e guardiões do parque, que trabalha todo sábado com as atividades escoteiras lá no parque também. E sim, é uma coisa que é pouco divulgada, né? Uhum. A gente tem aí um espaço enorme que ele contempla uma estrutura grande, tanto de um lado da BR-116 como do outro lado. Ele chega a atravessar a BR-116 no sentido ali, próximo ali do Zapelini, um pouquinho para trás ali também, contempla toda aquela área da 116. Então, é uma área que a gente tem que preservar, é uma forma de mostrar o que tem. Então, lá dentro você vai visitar, vai ter todas as espécies, né? Tanto nativas, as espécies obviamente nativas, mas eu digo fauna e flora, que é muito rica, é enorme de riqueza. E a gente desenvolveu dentro do Parque Natural, a gente desenvolveu alguns projetos, principalmente em parceria com o CAVE. CAVE, Baeza. Essas parcerias, elas servem para que a gente identifique, por exemplo, tem um projeto que identifica a fauna que nós temos lá dentro do parque. Por exemplo, a gente vai colocar aquelas câmeras que tiram fotos quando o animal passa na frente, para identificar as espécies dos animais que nós temos lá. Nós vamos
10: Mas esse projeto está em andamento, ou seja?
9: Esse projeto está em andamento, está em estudo juntamente com o CAVE, para que a gente tenha que conhecer o que a gente tem lá realmente, né? Quais são as espécies que nós temos dentro do nosso parque natural. Também temos um outro projeto que é para identificar a flora que nós temos lá, espécies de árvores, outras espécies, até mesmo pode ter algumas espécies invasoras que a gente tem que trabalhar para que elas não interfiram no habitat. Então, isso tudo é importante a gente identificar. O projeto do reconhecimento da fauna é importante, Evandro. Por exemplo, a gente tem alguns índices de atropelamentos, como a 116 passa no meio do parque, a gente, identificando as espécies que a gente tem, a gente consegue fazer algumas travessias específicas para os animais, ou por cima, ou por baixo. E assim, em parceria com a Arteris, que é a concessionária que cuida da rodovia, a gente vai poder fazer essas passagens para que os animais não sejam mais atropelados.
10: Oxe,
9: então,
10: bacana.
9: São algumas ações pequenas que a gente faz e acaba divulgando muito pouco, né? Mas são ações boas, são ações que sempre tendem a gerar algum benefício para a sociedade. E, obviamente, nesse projeto do mês de junho agora, que é o mês do meio ambiente, a gente está levando, inclusive, para as crianças das escolas, né? Um projeto muito importante, que é o Guarda-Mirim do Parque. Ele atende em torno de 30 a 40 crianças por período. Então, são sempre duas turmas no semestre, a cada 6 meses a gente renova. Normalmente com escolas municipais, que a gente está fazendo, sempre no contraturno. A prefeita Carmen já deu o aval dela para que a gente estenda esse projeto para contraturno de todas as escolas municipais. Então, até a gente está buscando como fazer, a forma de pagar essa estrutura toda, mas a gente vai ir atrás também, para que o aluno entenda o que é o parque e divulgue realmente. É quase como um, como é que eu vou dizer lá, tinha aquele filminho, né, do guardinha que cuidava do parque, né, do catatau, enfim. Eu acho que é mais ou menos essa a ideia, para que a criança realmente entenda que o meio ambiente tem que ser preservado, né?
10: Ser um multiplicador. Multiplicador dessa ideia e da importância do parque e do que a gente tem aqui, né? Que a gente pode utilizar e visitar. Ana, tem um espaço ainda para aquela participação da família lá? Porque eu me lembro que teve um ano que a gente falou sobre o parque e o pessoal falou, olha, se quiser fazer um piquenique, quiser ir lá tem uma área reservada, né?
8: Exato. temos a área de preservação, mas o terreno ali da sede, ele comporta esse tipo de atividade.
10: Lazer.
8: Isso. Então, como eu expliquei para você antes, Adelar, até 15 pessoas não precisa de agendamento. Então, eu posso estar levando aí, compartilhar aí um piquenique com a minha família, enfim, até 15 pessoas eu não preciso agendar. E aí, grupos com mais de 15 pessoas, aí a gente pede o agendamento até para que a gente possa se preparar para estar recebendo muito bem essas pessoas, né, que comparecerem até a nossa sede.
10: Beleza. Bom, vou pedir para vocês continuarem com a gente aqui para a gente conversar um pouco mais sobre essas ações, né? No mês junho verde, né? O mês que nós estamos vivendo aqui. A gente tem que ir para nossa central de conteúdo, já a gente volta aqui. Adela Machado, chama o Maicon Lovatti para nós lá e já a gente volta com o nosso Clube Interativa.
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12: 7 pessoas ficaram feridas após o capotamento de um veículo da Secretaria de Saúde de Campo Belo do Sul, na SC-390. O acidente ocorreu durante o transporte de pacientes para consultas médicas em Lages. Conforme relato do motorista à Polícia Militar, uma pedra sobre a pista pode ter provocado a perda do controle do veículo. Os 6 passageiros tiveram apenas escoriações leves, enquanto o condutor precisou de atendimento especializado em Lages devido aos ferimentos sofridos. A Operação Corpus Christi mobiliza a Polícia Rodoviária Federal e a Polícia Militar nas rodovias de Santa Catarina para reforçar a segurança durante o feriado prolongado. As ações incluem fiscalização de velocidade, ultrapassagens irregulares, o uso do cinto de segurança e combate à embriaguez ao volante. A medida ocorre após o feriado de Corpus Christi de 2025 registrar 11 mortes nas estradas catarinenses. A expectativa é de aumento no fluxo de veículos, exigindo atenção redobrada dos motoristas. A Clube está. Para a Hora da Notícia, Maicon Lovatti.
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5: Bom, vamos lá então, 3:10. Nós estamos aqui no nosso Clube Interativa. Tem um ouvinte aqui que está preocupado. Ele falou assim: ó, ontem perdi minha carteira de habilitação próximo ao Hospital Nossa Senhora dos Prazeres. É o UFAEL. O Fael que tá mandando mensagem pra gente aqui. Fael, bom, o nosso achados e perdidos hoje não tá operando porque o setor de avisos da Rádio Clube hoje não tá funcionando devido ao feriado aqui no município, né? Então eu vou ficar te devendo aí pra gente poder incluir no achados e perdidos aqui, mas já falo no ar, porque se caso alguém, né, por algum motivo encontrou e quer devolver, né, acabou achando a carteira, o CNH, eu acho que é só a CNH dele, pelo jeito, né, que ele falou assim, que perdeu só a CNH próximo ao hospital, se encontrou, que possa tanto deixar aqui na Rádio Clube a partir de amanhã, né, ou possa deixar até mesmo no hospital. Tem muita gente que pede o documento ali próximo aos hospitais. A gente conversou muito com o pessoal do Hospital Teresa Ramos, que às vezes o pessoal acaba perdendo na internação, vai fazer uma internação ali com um documento, ou precisa deixar um documento para fazer a visita, um cadastro ali, coloca no bolso e daí vai sair meio apressado e acaba derrubando e perde. Tá no nome do, deixa eu ver aqui. Ah, não, o Fael é o WhatsApp, mas o nome do documento é Verônica Aparecida da Rosa. Ah, beleza, então. Só pra gente corrigir, então, tá no nome de Verônica Aparecida da Rosa, né? Se você encontrou, pode deixar até aqui na Rádio Clube a partir de amanhã, né? E no sábado, que daí a gente começa a anunciar aqui no Achados e Perdidos, né? Se você encontrou. Mas se caso você, nesse momento, tá ouvindo a Rádio Clube, tá aí com o documento da Verônica, quer devolver a carteira nacional de habilitação dela, vou dar a dica aqui do telefone que ela tá entrando em contato com a gente pelo WhatsApp, é o 99949-6600. Entre em contato com o pessoal ali, né? Que eles vão devolver então a SNH corretamente, né? Na verdade, eles vão receber a CNH, eles que estão procurando aí a CNH que foi perdida próximo ao Hospital Nossa Senhora dos Prazeres, em nome de Verônica Aparecida da Rosa. E já vou reforçar, tá? Porque hoje, quinta-feira, a gente sempre tem um achados perdidos, hoje não tem, porque nós estamos com o setor fechado. Se as pessoas quiserem entrar em contato, não vão conseguir conversar ali com o pessoal do setor de avisos, tá? Mas também faço aí um adendo a essa informação. Aquela central de polícia que fica no calçadão, gente, o pessoal tem muitos documentos ali que são perdidos, até mesmo durante a festa, tá? E o pessoal deixa ali, com os policiais militares. Então, dá uma passadinha ali, às vezes, dá uma conversadinha com o pessoal ali, que eles podem já devolver o documento ali. Além da Polícia Militar, nós temos aqui a Polícia Civil no centro também, onde o pessoal deixa, as agências do Correio, a Rádio Clube, que hoje e o Correio estão fechados, né? E também nós temos a unidade da Polícia Científica, que fica ali na Uniplac, onde também muitas pessoas acabam levando os documentos lá, que acabam encontrando em alguns locais e deixam aí com essas entidades, esses órgãos aí, tá? Agora, 3:13, voltando à nossa conversa com Gia Corbellini, secretário de Serviços Públicos e Meio Ambiente, e a Ana Carolina Demenec, diretora de Meio Ambiente. A gente está falando sobre o Junho Verde, as ações de conscientização, os projetos que estão sendo desenvolvidos junto ao meio ambiente através da secretaria. A Ana Carolina destacou aí que a partir do dia 10, diversas atividades estão sendo feitas, estão sendo programadas, palestras, trabalho juntos às escolas, aos estudantes. Mas é uma programação bem extensa, Ana Carolina. Vocês têm redes sociais, tem aonde que o pessoal pode acompanhar toda essa programação, ou um telefone de contato para quem está ouvindo a Rádio Clube e falou assim, poxa, eu queria conhecer um pouco mais dessas ações, eu quero participar junto.
6: Sim, Evandro. A nossa rede social, ela é @parnamu, e lá diariamente são atualizadas todas as agendas e todos os projetos que estão sendo desenvolvidos, tá? Para quem não conhece o parque, então, ele fica localizado na rua Carlos de Mesquita, bairro São Paulo. A visitação é gratuita, como a gente já disse, e ocorre de segunda a sexta-feira, das 8 às 11 da manhã e das 14 às 17 horas. Nos finais de semana e feriados, o atendimento, então, é das 14 às 17 horas. Uhum. E só é necessário agendamento quando é um grupo maior de pessoas para que a gente possa também nos organizar para receber. E o telefone, então, para quem quiser anotar, para estar fazendo esses agendamentos ou tirando alguma dúvida, é o 99836-1301. 99836-1301.
5: É telefone e WhatsApp?
6: Isso, telefone e WhatsApp.
5: A pessoa pode também mandar mensagem ali que a equipe vai responder.
6: Exato.
5: Também.
6: E para quem não tem, quer ligar no número fixo, aí é 3019-7400.
5: Joia, obrigado, Ana.
6: Obrigada a você.
5: Secretário Jean, então, realmente um mês bem intenso aí, além das atividades que tem que fazer de limpeza da cidade, tem que trabalhar também a consciência.
7: Exatamente. Acho que é importante essa consciência, né? É importante que as crianças repassem para os pais. Eu sempre brinco com uma coisa. Quando eu era criança, não faz muito tempo, né? Nós não usávamos cinto de segurança, para você ter uma ideia. E aí ia para aula e guarda municipal, polícia militar ensinando por que o uso do cinto de segurança. Hoje, a gente entra dentro do carro, a primeira coisa que você faz é colocar o cinto de segurança. Então, eu sempre brinco com essa mesma temática. O meio ambiente é assim. Antigamente, você pegava o papel de bala e jogava em qualquer lugar. Um papel de bala pode ajudar a trancar um córrego, um rio que vai encher, vai alagar e vai prejudicar as pessoas. Então, ou então vai até causar problemas com animais, né? O animal vai pegar aquele papel de bala, vai engolir e vai acabar causando a morte daquele animal, que é parte do nosso meio ambiente. Então, eu sempre brinco dessa forma. A educação ambiental, ela vai sempre existir, ela tem que existir, e a conscientização não pode parar. É um trabalho contínuo, de formiguinha, que a gente vai fazendo no dia a dia. Obviamente, a gente tem muitos outros projetos que a gente podia ficar aqui a tarde toda falando, mas eu acho que é importante a gente frisar que a gente tem um projeto que se chama, que logo que a gente vai conseguir fazer, que é o plano de arborização da nossa cidade. Então, nós já estamos em fase de contratação de uma empresa que vai fazer análise de todas as espécies arbóreas que tem no nosso município, o que a gente precisa fazer para mantê-las e quais as ações que a gente precisa fazer para ampliar
5: a cidade mais verde?
7: A nossa cidade e deixar cada vez mais verde. E, infelizmente, a gente também tem que falar que existem algumas coisas, por exemplo, a gente tem que ter o cuidado na Frei Gabriel. Frei Gabriel agora está caindo as folhas, logo a gente tem a florada da cerejeira. Só que, infelizmente, alguém foi lá e cortou duas cerejeiras daquelas sem autorização da prefeitura. Então, esse cuidado tem que existir. Vamos supor, eu preciso fazer uma calçada, entrar na minha casa, na minha residência, no meu comércio, e existe uma árvore na calçada, consulte a prefeitura como é que tem que ser feito. Não simplesmente vai lá, corta e faz a obra. Então, essa conscientização, ela parte desde aí, né? Uhum. Então, a gente tem que fazer, a evolução da cidade não pode parar por causa de uma árvore, mas a gente tem a maneira correta de fazer e compensar a natureza por aquilo que a gente acaba tendo que fazer para a evolução da nossa cidade, né?
5: Com certeza. Secretário, a gente sabe que tem algumas equipes de plantão trabalhando da Secretaria de Serviços Públicos e Meio Ambiente. Se caso as pessoas quiserem acionar, como é que elas fazem para entrar em contato com a Secretaria?
7: É importante, pode mandar mensagem no WhatsApp, direto da Secretaria mesmo, no 3019-7472. Obviamente, nos finais de semana e feriados, a gente não tem ninguém atendendo nesse momento, mas fica registrado lá o seu pedido, fica registrado para que segunda-feira a gente possa atender. E claro, se houver alguma forma aí, pode até entrar em contato com a rádio aí, que tem meu telefone também, uma emergência, alguma coisa, a gente está sempre à disposição.
5: Tá certo. Secretário, muito obrigado pela sua participação e parabéns pelo trabalho.
7: Obrigado pelo espaço aí para poder divulgar nosso trabalho nesse mês do meio ambiente, que é tão importante, que a gente entende que é realmente necessário essa evolução.
5: Ana, obrigado, parabéns, sucesso aí, tá?
6: Eu que agradeço, estamos sempre à disposição.
5: Bom, recebemos aqui o secretário de Serviços Públicos e Meio Ambiente, Jean Corbellini, e a Ana Carolina Demenec, diretora de Meio Ambiente, falando sobre as ações aqui em Lages do Junho Verde. Agora 3:19. 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
7: Agora na Clube é 3 horas e 24 minutos.
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7: Bom, vamos lá, gente. 3 horas e 23 minutos. Hoje tem mais Festa do Pinhão, né? Pra quem quer curtir aí a festa que tá movimentando a Serra Catarinense. No Recanto do Pinhão, aqui, né? No centro, já começou às 3 horas da tarde aí, né? É, a Dilson tocando aí, né? E depois às 4h30 tem Duda Gaiteira. Às 6 horas tem Rincão. Às 19 horas tem Daniel Silva e às 8h30 da noite, Adriano Possai e Pátria Sulina, tá? No Mercado Público tem o Palco Entreveiro. Às 6 horas tem Natasha Panda, às 8 horas da noite, Lila Creel e às 9 horas da noite, Wellington Graff, né? Esse que tocou ali, né? No Raul Gil, ficou famoso, veio aqui no nosso Clube Interativo, o Wellington, um grande parceiro, um grande artista, às 9 horas da noite. Às 8 da noite, no palco Entreveiro, é a Lila Creel, tá? Eu errei o horário ali, tinha falado o horário diferente, mas é às 8 da noite ela, tá? Bom, no Parque de Exposições Conta Dinheiro, os portões estão abertos, a gente já trouxe essa informação desde as 11 horas da manhã. Na Arena Pinhão, a entrada é gratuita hoje. Sobem ao palco DJ Gisandro, Kaique Felipe e Munhoz e Mariano, e depois Jeito Moleque gratuito, né? Arena da Tradição tem Rincão, André Teixeira e Grupo Bailongo, né? No Festival Sabores da Serra aí tem Carlinhos Costa, Rodrigo Medeiros, porque lá dentro do Sabores da Serra tem show também, tá? Então o pessoal que vai ali no Barracão dos Sabores tem também um showzinho ali, apresentação, né? É, showzinho é modo de dizer, tá? Com todo respeito aos artistas, tem shows ali, apresentações artísticas, que o pessoal faz de uma forma mais pocket, como a gente pode falar, mais acústico, assim, um show menor, para que os artistas possam participar do evento, mostrar o trabalho deles e que as pessoas possam degustar ali, seja a cerveja, o vinho ou até os alimentos dentro dos Sabores da Serra. Há uma hora subiu no palco o Carlinhos Costa, agora às 3 horas, Rodrigo Medeiros, às 5 horas tem Paper Mass, às 7 horas da noite tem o CTG Planalto Lagiano e às 8 horas da noite tem o Cezinha, tá? Então, só pra gente trazer essa informação. E ontem à noite, uma festa muito movimentada,

0: muita informação que a gente trouxe. Luan Santana, você conhece, mais ou menos você também conhece. DJ Tília é filha do DJ Denis, né? Do Denis DJ, e que falou com a nossa equipe ontem à noite, e o Fernando Machado conversou com ela e trouxe as informações sobre a apresentação dela na Festa Nacional do Pinhão. Vamos ouvir?
1: 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Seja bem-vinda à Laje, seja bem-vinda à Festa do Pinhão.
2: Obrigada, gente. Muito feliz de estar aqui pela primeira vez.
1: Que honra, né? Seu pai agitou muito a Festa do Pinhão, agora é a tua vez. Deve estar lá orgulhoso de saber que a filhota vai subir no palco para agitar essa galera. Como tá o coração?
2: Ai, eu tô muito, muito animada. Meu pai realmente ficou muito feliz quando me viu sendo divulgada nesse line-up com vários artistas incríveis que tem essa noite, né? E durante todo o evento. Me ajudou, me auxiliou pra estar aqui. Falou que queria participar da construção desse show e tá a coisa mais linda, vai ser incrível. Tenho certeza, a galera vai se divertir bastante.
1: Ela é cantora, é DJ, vai fazer um agito no palco. Seja bem-vindo, aproveita a Festa do Pinhão. Prova as nossas delícias, a paçoca de pinhão, o entreveiro. Curte com a gente, porque Lages tá ali só te aguardando pra você subir no palco.
2: Ai, muito obrigada pelo carinho. Pode deixar que eu vou, tudo que é de comer eu vou levar pra casa, gente.
1: Já faço o convite pra você comparecer à nossa emissora, Clube FM, será sempre bem-vinda pra lançar os seus projetos juntamente com teu pai.
2: Claro, estarei lá, pode deixar. Obrigada.
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0: Bom, tá aí, o Fernandinho, né? Ele andou nos bastidores lá, o Fernando Machado, entrevistando os artistas, falou com o Luan Santana, falou com menos. O Luan chegou a gravar, Fernando? Chegou a gravar? Não? Não conseguiram ser atendidos? Mas o grupo lá, né? O Menos é Mais, que o pessoal tava numa expectativa, tava cheio de gente pra assistir Menos é Mais lá. Conversou também? Vamos rodar aqui um pouquinho? Vamos lá, Adelar Machado. Roda o Fernando Machado, né? Também trazendo essas informações pra gente.
1: Clube FM na cobertura da Festa Nacional do Pinhão com eles. Menos é Mais. Deixa eu apresentar essa galera que vão fazer um showzaço aqui na noite da Festa do Pinhão. Boa noite.
3: Boa noite. Aqui é o Paulinho do Menos é Mais. Toco pandeiro.
4: Boa noite, Duzão.
5: Góis, percussionista, repique de mão.
6: Fala, galera. Aqui é o Ramonzinho.
1: Vamos falar do novo trabalho Champanhe, sucesso nas principais rádios do país, e na Clube FM não é diferente.
4: É isso aí, tá vindo muita coisa pela frente, ainda não, Gustavo Góes?
5: É isso.
4: Muito... Tá podendo contar pra galera ou não?
5: Vamos começar a contar, muita música nova que vai ser tocada pela Clube ao longo do ano, com certeza. Mas além de Champanhe, que é o nosso último lançamento do Projeto Molho, a gente gravou nessa semana a última edição do Projeto Molho, que tem a música Saudade Inconveniente, que ainda não foi lançada, mas já tá na programação da rádio, com fé em Deus. E a gente espera retribuir todo esse carinho que a galera tem, pelo menos é mais, lançando muita música, trabalhando, que é o que a gente ama fazer, que a gente nasceu pra fazer.
1: Gostaram do friozinho da Serra Catarinense?
6: Sempre, sempre. O friozinho daqui é bom demais, né? A gente sempre curtiu esse friozinho. Acho que é o lugar que a gente mais sentiu frio foi aqui em Lages, mas é gostoso demais. A gente já tá se aquecendo ali, chocolatezinho quente. Vamos subir no palco daqui a pouco pra quebrar tudo.
1: Gente, obrigado pelo espaço pela Clube FM. Sejam bem-vindos a Lages. Já já, mais informações direto do Palco Nacional aí com Menos é Mais. 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
0: O Fernando Machado não para, né? Também trazendo informações aí. E ele gosta desses bastidores, ele sempre tá participando com a gente. Hoje não vai ser diferente. Ele vai trazer informações, vai entrevistar o Kaique, o Felipe, Munhoz e Mariano. São uma simpatia também, essas duplas aí, já participaram com a gente da programação aqui. E com certeza vai trazer informações aí do show, da apresentação deles e da prévia do que eles estão sentindo da Festa Nacional do Pinhão. Bom, gente, muito obrigado pela companhia. Vamos colocando um ponto final hoje no nosso Clube Interativa. Na sequência vem ele, Éder Goulart e o Chimarriano. Tenham todos, Bahia. Encerrando com Munhoz e Mariano, Adelar Machado. É isso, acelerando o Camaro Amarelo. É hoje, na Festa Nacional do Pinhão. Tenham todos uma ótima tarde e fiquem bem.

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0: 3:37, já começamos o nosso Chimarrando com a Clube. Nesse dia 4 de junho, feriado, e você com a gente aqui na 98,3. Desejo para você uma tarde bem do nosso jeito.
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0: Vamos mandar um abraço então aqui, agora há pouco aí a entrevista aí com o pessoal da Secretaria do Meio Ambiente, e eu quero mandar um abraço aí para todos os funcionários que fazem a limpeza pública. Estão trabalhando bastante aí também durante esse período da festa do Pinhão para deixar tudo bonitinho, tudo certinho. Então aquele abraço especial, tá certo? Você que faz parte aí dessa equipe, você que trabalha também aí nas empresas que estão sendo contratadas com essa finalidade, aquele abraço especial. E você que tem aí um parente, né? Um filho, uma mãe, um pai que trabalham nessa área, saibam que faz um trabalho bem importante para o meio ambiente, para a nossa comunidade. Então a todos aquele abraço. Participa comigo, 99152-3883. Mandar um abraço também para você que é de outra cidade, que está visitando a nossa Serra Catarinense. Sejam sempre bem-vindos à nossa Princesa da Serra, à Festa do Pinhão. Cidade tá fervendo de gente. Vamos com a boa música gaúcha e o sucesso das bandas até às 5 e depois vem só Moda Campeira.

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0: ouvintes do Chimarrendo, tô chegando para falar de esportes. As Leoas da Serra viajam nesse final de semana até ao Paraná. Lá em Cascavel, elas enfrentam no domingo, dia 7, às 7:30 da noite, equipe do Estem Cascavel. Jogo válido pela Liga Nacional de Futsal Feminino. Lembrando que as Leoas têm 15 pontos ganhos em 5 jogos disputados. Não perderam nenhum ponto até agora. Enquanto isso, o Lages Futsal viaja na próxima semana para o Rio Grande do Norte, onde dia 10, quarta-feira, às 18 horas, enfrenta o Apodi pela Liga Nacional Silver. De esportes para o programa Chimarrendo, Elcio José. Continue ouvindo Éder Goulart.
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3:51, vamos que vamos, destacando aí que está acontecendo ali o show do Adilson Oliveira, ali no Calçadão, que não é o da Clube, mas o Adilson Oliveira, cantor e compositor. Daqui a pouquinho tem a Duda Gaiteira, e na agenda cultural aí a gente destaca os shows de hoje, aí desta quinta-feira, desse feriado, como disse, bastante gente visitando a nossa Serra Catarinense, os visitantes, os amigos, os parentes, os clientes também nos visitando. Agradecer a todos que acompanharam ontem também o Estação Pinhão, o Michael Lovatti, que esteve com a gente, todos aqueles que visitaram lá a casinha do SCC, onde está o SBT, está o SCC, está a Rádio Clube, está o portal SCC 10. Então vamos firmes até domingo aí com a Festa Nacional do Pinhão. E vamos de moda, os tiranos. Prepara o mato e vamos seguindo, moçada.

0: Boa tarde. A defesa de Daniel Vorcaro apresentou à Polícia Federal e também à Procuradoria-Geral da República uma nova versão da proposta de delação premiada. Segundo informações, a Polícia Federal avalia essa nova proposta como mais completa do que a anterior, que havia sido formalmente rejeitada cerca de 2 semanas antes. Delegados integrantes da equipe de investigação indicaram que o novo documento, apresentado pelo advogado Sérgio Leonardo, da defesa de Daniel Vorcaro, contém então mais nomes, mais informações, mais datas e anexos complementares em relação à proposta anterior. O Casarão Juca Antunes, no centro de Lages, cedia a exposição Costurando Memórias, durante a Festa Nacional do Pinhão. Durante esse feriado prolongado de Corpus Christi, hoje, amanhã, sexta-feira e no sábado, o espaço também irá oferecer visitas guiadas temáticas a partir das 7 horas da noite, abertas ao público que frequenta então o Recanto do Pinhão. A exposição é organizada pela La Única Atelier e pela Bravo Bravíssimo Companhia Teatral, em parceria com a Fundação Cultural de Lages. O acervo reúne 32 vestidos oficiais e 3 trajes utilizados pelas realezas ao longo das edições da festa. Além das vestimentas, os visitantes podem observar acessórios originais que integram a indumentária das cortes, como coroas, botas e faixas que identificam a hierarquia entre rainhas e princesas em cada ano do evento. 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Para a Hora da Notícia, Evandro Giopo.
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4: 4:06.
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4: No próximo bloco tem agenda cultural, nós vamos destacar então a programação de hoje da Festa Nacional do Pinhão, desejando para você uma ótima tarde, um bom feriado. Você conseguiu emendar aí também, tá? No seu sítio, na sua chácara, acompanhando a gente. Muito obrigado pela audiência. Você, meu amigo, que tá aproveitando para dar uma descansada agora para ir para a festa à noite, aquele convite para visitar a casinha do SCC, a nossa Rádio Clube. Temos mais uma Estação Pinhão essa noite para levar para você todos os detalhes. Você, meu amigo aí de toda a Serra Catarinense, ligado no seu rádio, aquele abraço especial. E olha, acessa lá o Instagram da Clube, o portal sc10.com.br/Rádio Clube. Lá você tem todo o conteúdo aí durante da festa. E tem aquele desafio lá no Instagram, se eu vou ou não vou na roda gigante. Olha, tá chegando lá os números lá, mas precisa mais um pouco. E aí eles estão fazendo uma auditoria aí para ver se vai somar tudo. Não sei o que eles vão fazer ali para tentar me colocar lá na roda gigante e não sei, eu tenho medo daquele negócio e um povo torce para ir, outros estão com medo, outros estão com medo da roda gigante quebrar e tal coisa, mas nós vamos decidir isso até domingo, então até domingo nós vamos decidir se eu vou ou não vou na roda gigante. Mas eu quem obedeço é vocês, né? Claro, a mulher em casa e vocês. Vamos de milonga, 4:07.

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1: Vamos destacando na Agenda Cultural, até para você poder se programar para ir para a Festa do Pinhão. É aqui no Recanto do Pinhão. Temos a apresentação daqui a pouquinho da Duda Gaiteira, programada aí para as 16h30. Ainda Daniel Silva vai se apresentar aí aqui no Recanto do Pinhão. Deixa eu dar uma olhadinha aqui na programação, da atualização aqui. Depois do Daniel Silva tem Adriano Possá e Pátria Sulina, às 20h30. Então, tem a Duda Gaiteira, tem o Rincão, tem o Daniel Silva e depois o Adriano Possai. Amanhã, no sábado, vai ter apresentação, aliás, na sexta-feira, vai ter 18h30 o Arthur Matos, Ricardo Berga e Leonel Gomes. Olha só. Aí sábado tem Cris Ardozino, tem o show internacional com a cantora do Uruguai, a Caterine Vergnes, no sábado. No domingo tem um grande sucesso aí da atualidade, que é Wagner Nunes e Família. Esta programação aí do Recanto do Pinhão. Além disso, no final de semana, sábado e domingo, tem o Festival Tradicionalista do Pinhão, com o Festival Arte e Cultura do Planalto Serra, acompanhando toda a festa também, essa parte tradicionalista. Nessa quinta-feira, ali no Mercado Público, às 18 horas, tem Natasha Panda, que é um show infantil, tá certo? O pessoal aí, a gurizada, gosta bastante. Às 20 horas, Lila Clay. E às 21 horas, tem o Wellington Graef. Além disso, seguem todos os shows também lá no Parque Conta Dinheiro, do show dos bailes, né? Que estão programados lá pro Parque Conta Dinheiro. Seguem fazendo grande sucesso mais uma vez nesta edição.
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8: A Madepar está contratando para as vagas de auxiliar de produção, serraria, manutenção, construção civil, mecânico industrial, motorista de ônibus noturno, analista e apontador florestal. 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
1: E o tempo, como é que vai ficar? Vamos saber agora com Peter Scheuer, que está na linha. Boa tarde, Peter.
2: Boa tarde. A circulação de umidade proveniente do Oceano Atlântico proporciona uma condição bastante variável, alterna com muitas nuvens, intercala com alguns períodos de sol e algum chuvisco fraco e isolado não pode ser descartado. A temperatura ela se mantém mais agradável, próxima dos 18, 20 graus, e segue com nebulosidade variável também nessa sexta-feira, ora sol, ora muitas nuvens, tempo mais seco, se tiver alguma chuva é bem isolada, friozinho pela manhã em torno dos seus 10, 8 graus, durante a tarde máxima de 18, 20 graus, e promete ser bem aproveitável o fim de semana. É um sábado com tempo bom, frio de manhã, agradável à tarde, e no domingo também, só o domingo tem uma chance pequena para ter pancadas passageiras isoladas à tarde e à noite. O início da próxima semana, a condição de chuva aumenta por conta da propagação de uma nova frente fria. Peter Scheuer, meteorologista, com a previsão do tempo.
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1: 4:41.
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bem do nosso jeito, vamos seguindo por aqui, mandar um abraço aqui pro Medeiros, Amantino Medeiros, um abraço, obrigado pelas palavras aí da seleção das músicas, Eliane Matos lá do São Luís, quer concorrer a ingressos, hoje não tem ingresso aqui, mas tem amanhã, então, a sorteio, então, da mateira completa, aí do kit chimarrão, e aí vai ter o ingresso do Panda. Paulo Lima lá na capital, um abraço, obrigado a todos da capital catarinense que estão aí na nossa Serra Catarinense nesse final de semana. Muito obrigado pela audiência, vocês que estão nas pousadas, aí no nosso turismo rural, aquele abraço especial. Vamos ouvir agora o mestre José Cláudio Machado. Eu vou lá fazer um cafezinho e você?

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1: Nós vamos seguindo, 4 horas e 51 minutos. E olha agora na frente aqui da Rádio Clube de Lages, aqui na rua Carlos Jofo do Amaral, está passando a procissão aqui do Corpus Christi com os cantos, com as orações, então chegando aqui na nossa Igreja de Santa Cruz, né? Os tapetes tradicionais do Corpus Christi e o pessoal, muita gente, olha, muita gente mesmo participando sempre com fé, a fé católica desse povo serrano. Agora mesmo, tá? O pessoal ainda tá passando aqui na frente. Vamos seguindo, cada um com a sua fé, com a sua religião, mas sempre com alegria. Vamos trazer agora o Grupo Minuano.

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1: Boa tarde. A Secretaria da Saúde de Lages tem prestado atendimento à população, garantindo assistência aos moradores, visitantes e turistas que participam da Festa Nacional do Pinhão. Com a chegada do feriado desta quinta-feira, período em que se espera um aumento significativo no número de participantes, a Secretaria reforça as orientações de prevenção e cuidados com a saúde. A recomendação é que os frequentadores se mantenham hidratados, utilizem roupas adequadas para as baixas temperaturas, alimentem-se corretamente e tenham atenção especial com as crianças, os idosos e as pessoas com doenças crônicas. A Secretaria ainda orienta que, em caso de necessidade, a população procure imediatamente o espaço da saúde, localizado na rua principal do Parque de Exposições Conta Dinheiro, ou acione as equipes de saúde que circulam pelo evento. Uma adolescente de 12 anos mobilizou as forças de segurança de Santa Catarina e causou desespero na família após forjar o próprio sequestro para extorquir dinheiro dos pais em Itaiópolis. O caso foi registrado no início dessa semana e durou cerca de 16 horas. O desaparecimento dela aconteceu por volta da 1 hora da manhã do dia 1º, na segunda-feira. Pouco depois, familiares receberam mensagens dela no celular afirmando que estava sendo agredida por homens que ameaçavam matá-la. Próximo das 11 horas da manhã, as ameaças se intensificaram e começaram as exigências financeiras de resgate para que a vítima não fosse assassinada. Após intensas investigações, a Polícia Civil localizou o adolescente por volta das 5 horas da tarde em uma casa na zona rural do município. No local, os agentes confirmaram que o crime havia sido inteiramente inventado pela jovem para obter dinheiro dos parentes. A menor foi apreendida pela prática do ato infracional análogo ao crime de extorsão. 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Para a Hora da Notícia, Evandro Giopo.
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14: 5:06.
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14: Vamos que vamos, minha gente de toda a nossa região, sempre ligados com a gente. Olha, o sorteio da matéria é amanhã. O pessoal se atracou, manda mensagem ali, mas é amanhã, na sexta-feira. E diretamente lá do calçadão. Temperatura nesse momento 16 graus e nós vamos seguindo. O tempo é para estar firme aí, então, para esses dias. Porém, com essa questão da temperatura que a gente sempre tem que cuidar. Contar a história do João agora, do João Mimoso.

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1: 5 horas e 17 minutos. Vamos com os aniversariantes de hoje.

0: Especial aqui pra Luciana Ávila, lá da Fazenda Rodeio Bonito, que tá de aniversário, parabéns. Também o parceiraço aqui, o Eduardo Klopel, que tá de aniversário, um grande abraço. Cauê Figueiredo, Sandro Mesquita, Tânia Aparecida Deliz, Elisângela Santana, Gilberto Siqueira. E pra fechar aqui, a Patrícia Lins.
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1: A Prefeitura de Lages pagou os seguintes valores na produção e na veiculação desse anúncio: R$45,98.
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1: 5:30 na Clube, nós vamos então com o mercado financeiro deste dia. O dólar nesse momento está valendo R$ 5,06. R$ 5,06. Já o euro tem o valor de cotação aqui na conversão por R$ 5,88. R$ 5,88. Mel silvestre, R$ 11 o quilo. Mel da Bracatinga, R$ 14,50. O soja, R$ 117, o preço médio da saca de 60 quilos. Milho amarelo, R$ 59. Feijão preto, R$ 222,50. Feijão carioca, R$ 365. Feijão vermelho, R$ 300. Suíno vivo para produtor independente, R$ 5,15. Suíno vivo para produtor integrado, R$ 6,27. Aí temos o cordeiro vivo de 40 a 50 quilos por R$ 16 o quilo. Ovelha matriz de 50 a 70 quilos por R$ 10,50. O preço médio do leite pago ao produtor em junho, R$ 2,50. O boi gordo, R$ 12,50 o quilo. E a vaca gorda, R$ 10 o quilo.

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1: Alô, amigos, estou chegando para falar de Copa do Mundo. E a Copa do Mundo de 2026 terá início no dia 11 de junho, com a partida inaugural entre México e África do Sul. 4 horas, hora de Brasília, no estádio Azteca. Pela primeira vez na história, a Copa do Mundo contará com 3 cerimônias de abertura distribuídas pelos países sede, ou seja, Estados Unidos, México e Canadá. A África do Sul será representada pela própria África do Sul, Argélia, Cabo Verde, Costa do Marfim, Egito, Gana, Marrocos, República Democrática do Congo, Senegal e Tunísia. De esportes, falando de Copa do Mundo, Elcio José. Continue ouvindo Chimarriano com Éder Goulart.
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10: 5:37.
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10: Seu Chimarreando de todas as tardes, agradecendo sempre a sua audiência. Estamos aí vivendo esse feriado, esse feriadão, na verdade, aí para alguns. Festa do Pinhão até o dia 7. Eu sempre quero agradecer aí todos que estão na audiência. Amanhã, eu e o Douglas Moraes vamos participar aí da programação do SBT. É, do A Tarde é Nossa. Então, a 12:30, por aí, 12:00. Ali uma hora, né? Quando é o horário do programa. Então confere com a gente. Um abraço aí pra toda a turma do SBT, do SCC-SBT que tá na cidade também nos ouvindo. Hoje à noite estarei lá no shopping, ali no Shopping Lares, fazendo uma apresentação especial. Fica o convite. Olha o shot da Bossoroca. Vamos dançar, moçada.
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2: 6:10, minha gente, agradecendo sempre a sua audiência nesse final de tarde. Agora nós vamos nos preparar com a oração do Padre Darcy e também para a oração da Ave Maria. Vamos com música e daqui a pouquinho eu retorno.

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3: Vem caindo a noite silenciosa e as estrelas no céu piscando umas para as outras, revelando os mistérios do crepúsculo. Esta hora é dedicada a vós, ó Mãe dos Mortais, Nossa Senhora.

0: Vamos rezar a Ave Maria de hoje pela alma de Miriam Conceição, pela passagem de 5 anos de seu falecimento, com saudades de seu esposo, Dercy Adriano Schroeder, e sogra Terezinha Schroeder. Vamos rezar a oração da Ave Maria pela alma de Miriam Conceição, pela passagem de 5 anos de seu falecimento, com saudades de seu esposo, Dercy Adriano Schroeder, e sogra Terezinha Schroeder. Rezemos juntos a Ave Maria dessa tarde pela alma de Manuela Muniz Lasma, pela passagem de 3 anos de seu falecimento, com saudades de sua sobrinha Terezinha Schroeder. A oração da Ave Maria de hoje será rezada pela alma de Manuela Muniz Lasma, pela passagem de 3 anos de seu falecimento, com saudades de sua sobrinha Terezinha Schroeder. Salve Maria, Padre Dercy.
1: Salve Maria, meu irmão, minha irmã, que nos acompanham nesta quinta-feira. Hoje, dia de Corpus Christi, nós celebramos esta festa sempre após a Santíssima Trindade. Depois da Santíssima Trindade, na quinta-feira seguinte, é o dia de Corpus Christi. E ela foi oficializada somente em 1264 pelo Papa Urbano IV. Em primeiro lugar, ela nos conscientiza da grande amizade selada entre Deus e o homem. Deus quer unir-se para sempre à sua criatura, por isso ele deixa este modo visível de estar presente aos nossos olhos. Na primeira carta aos Coríntios, São Paulo nos diz que o Senhor realizou a nova e eterna aliança através de derramar o seu sangue, objeto de perdão, de santificação humana. O pão, o seu corpo, é partido como alimento entre os irmãos, porque há um só pão e todos somos um só corpo, pois todos participamos desse único pão. 1 Coríntios capítulo 10, versículo 17. Por isso mesmo que a igreja faz a Eucaristia e a Eucaristia faz a igreja. Não é possível separar o corpo eucarístico do corpo eclesial da comunidade. Celebrar a Eucaristia é fazer memória da ação do Senhor na ceia, de sua morte, e tornar-se presente o sacrifício redentor. É a celebração da partilha na comunidade. É a celebração do futuro, da sua vinda gloriosa. Celebrar a Eucaristia, partilhar o corpo e o sangue do Senhor, é comprometer-se em partilhar o que tem. Sem dúvida, partilhar a própria vida, como fez Jesus e continua fazendo na Eucaristia. De fato, viver a Eucaristia é comprometer-se com o outro, é fazer-se responsável pelo outro. Que nós, cristãos, possamos compreender o significado da Eucaristia e nos alimentar com este pão que traz para nós vida e saúde. Por intercessão de Nossa Senhora, peçamos a bênção. Oremos. Quando o sino da igreja tange ao longe a Ave Maria, é chegado o momento de recordar a oração que rezou o anjo, mensageiro de Deus, na saudação mais expressiva de todos os tempos. E a vossa bênção pedimos, Nossa Senhora, para que a vossa proteção nos afaste de todo o mal. Querido irmão, querida irmã, se possível, reze comigo em voz alta esta Ave Maria, agradecendo a Jesus presente na Eucaristia, alimento espiritual, que também não nos falte o alimento para o corpo, a nós, e não falte a ninguém. Rezemos, Ave Maria, cheia de graça, o Senhor é convosco, bendita sois vós entre as mulheres, e bendito é o fruto de vosso ventre, Jesus. Santa Maria, Mãe de Deus, rogai por nós, pecadores, agora e na hora de nossa morte. Amém. Que nós sejamos abençoados e abençoadas, seja abençoada a nossa casa, a nossa família, o nosso lar. Pedimos a proteção e a bênção de Deus. Que o Senhor te abençoe e te guarde, mostre a sua face, tenha misericórdia de ti, volva para ti o seu rosto e te dê saúde e paz. Que o Senhor te abençoe, nos abençoe ao final desse dia, em nome do Pai, do Filho e do Espírito Santo. Amém. A todos uma santa e abençoada noite e fiquem com Deus.

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1: 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Eu retorno amanhã com o Chimarrando com a Clube. E agora você fica com Adelar Machado, toda a turma da Hora da Corneta, diretamente ali do Recanto do Pinhão. E segue a nossa programação também do Estação Pinhão aí, fazendo a cobertura desta importante festa da Serra Catarinense. Um abraço.
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0: 11 minutos. Boa noite. Estamos começando na Clube a Hora da Corneta. Estamos direto do Calçadão, Recanto do Pinhão, bastante movimentado, por sinal. Hoje é a Hora da Corneta com Adilson Oliveira e também Amarildo Volpato. Boa noite, Volpato.
1: Movimentação muito boa movimentação por aqui hoje nesse feriado e também lá do Parque de Exposições, onde hoje também tem shows, tem programação por lá e por aqui. Isso que a gente queria, Lages fervendo com a festa do Pinhão.
0: Ô, Volpato, e hoje o público é bom, não dá para reclamar do movimento aqui no Calçadão, aqui no Recanto, Volpato.
1: E um detalhe, a gente observa o movimento quando no Calçadão Túlio Fiuza de Carvalho. Quem vem por lá já observa a movimentação também, é sinal que aqui dentro do Calçadão da Praça João Costa, no Recanto especialmente, o movimento é grande, chegando nesse momento, grande público. E a cidade está cheia, né? De turistas, de visitantes, muita gente. Hoje pela manhã, lá no parque, juntamente com o Evandro Jopo, a gente entrevistava famílias que vieram de outros municípios, Irineópolis, por exemplo. Inclusive, gostei muito de uma das meninas lá, fez o convite para participar da festa do trator, que vai ser em agosto. Então, assim, a cidade está.
0: Você fez o convite?
1: Não, a menina fez. Ah, festa do trator, inclusive prometi que eu ia te levar lá. Você é tratorista de mão cheia, Adilson?
0: Sou tratorista. Tá certo, então, pessoal ligado na Clube. Estamos em ritmo de festa do Pinhão, Calçadão, cidade movimentada. Hoje à tarde teve a procissão. Muita gente participou da procissão, né, Volpato?
1: Na verdade, pela manhã, lá na paróquia Nossa Senhora das Graças, com o padre Luan Oliveira. A movimentação muito grande e o destaque lá foram os tapetes, tudo, né, com o serragem, uma decoração. Parabéns àquela comunidade que começou às 5 da manhã. Chegando lá até fui cobrado, porque ontem aqui na corneta eu falei que eu estaria lá às 6 horas. Eu me atrasei um pouco, cheguei às 6:20 por ali e o pessoal cobrou.
0: Perdeu a hora?
1: Perdi a hora, cheguei às 6:20, mas assim, o trabalho brilhante com, até parece que tem arquitetos lá fazendo.
0: Agora temos que elogiar esse pessoal voluntário aí que faz esse trabalho, esses tapetes aí nas procissões.
1: Maravilhoso, maravilhoso realmente. Depois a procissão, né, acontecendo com o padre Luan, não foi diferente no São Judas com o padre Reginaldo Pereira. No São Judas foram os tapetes de roupas e alimentos. Então foi colocado, né, um papel para proteger as roupas, para não ficar direto no calçamento. Então as comunidades doaram e agora quem está cadastrado junto à paróquia começa a receber aí nos próximos dias.
0: Por que que ficou diferente, Volpato? Em alguns locais roupas e alimentos.
1: Aí vai do acordo.
0: Em outro local os tapetes.
1: Exatamente, aí vai do acordo da comunidade. Porque cada paróquia tem conselho pastoral, que é o CPP, e eles definem algum tempo. Lá no São Judas, por exemplo, já faz bastante tempo que é doação de roupas e alimentos também. Então, aqui no centro, por exemplo, foi com serragem, decoração também. Inclusive, eu acompanhava agora o final do trabalho, deu uma caçamba cheia de serragem, que o meio ambiente fez a coleta, agora a cidade já está limpa. Lá no Rosário não teve tapete, lá foi a procissão pela manhã.
0: Eu vi o pessoal passando pela rua Ercildo Luz agora há pouco, como você falou, na caçamba, o pessoal ajudando e já limpando as ruas.
1: A equipe de limpeza, a equipe, por exemplo, no São Judas já teve pessoal lá da comunidade, eles mesmos já foram recolhendo, colocando em veículos, né? Todo o material e agora foi feito já a reciclagem e com certeza na próxima semana já vai chegar às famílias.
0: Grupo Rincão se apresentando agora aqui no Recanto, uma música animada, Marildo Volpato.
1: Muito animada, até porque o público que aqui está, né, fazendo aí merecer por esta música, por esta animação.
0: Você gosta de uma música mais animada ou uma música mais calma, Volpato?
1: Animada, né?
0: Animada?
1: Pra dançar. É porque eu sou de dançar.
0: Ah, é?
1: Então um bailinho é coisa boa, né?
0: Eu aqui no Recanto ainda não te vi dançando ali.
1: Aqui não, mas lá no parque você não vai no parque, né? Lá tá acontecendo os bailinhos. Adilson, tem a festa, que na verdade é o festival tradicionalista, que vai acontecer domingo. Aqui, para você que está nos acompanhando agora, que já esteve junto às entidades na Nereu Ramos, subindo para a catedral, vai ter então o festival tradicionalista, com muitas apresentações, vários palcos. Deixa eu ver quantos palcos tem. 4 ao todo. Então, o palco 1 vai ficar na Praça João Costa, com danças tradicionais gaúchas, veterano, adulto. Começa pela manhã e prossegue à tarde. Então, aqui no calçadão da Praça João Costa. O palco 2 é na Casa do Artesão. Declamação de prenda começa às 9 da manhã. Vai ser um domingo todo ele dedicado, então, né, a arte, a cultura. Declamação de prendas, pré-mirim, mirim, juvenil. E começa às 9 da manhã e à tarde retoma. O palco 3, no Centro Cultural Vidal Ramos Júnior, ali na de frente ao Miatã, né? Próximo ao Memorial Nereu Ramos. Então lá vai ter declamação, peão e causo. E no palco 4, na Rua Coberta da Nereu Ramos, vai ter então muitas apresentações também, gaita, chula, começando às 9 horas. Fica o convite, não esqueça, domingo agora, último dia da festa.
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1: Adilson, estou recebendo aqui algumas fotos também a respeito da procissão lá em Otacílio Costa. Lá o padre Darcy, nosso companheiro aqui, que sempre entrega junto com Éder Goulart a hora da corneta pra gente, né? Ele que faz a Ave Maria. Lá também, grande movimentação. Deixa eu ver o pessoal que mandou a foto aqui. Lá foi serragem também. Serragem também, até o pessoal puder colaborar, se teve doação de alimentos ou não, roupas, mas muito, muito bem decorado também. Parabéns aí ao padre Darcy, pessoal nos encaminhando fotos lá de Otacílio Costa.
0: Daqui a pouco nós temos informações direto do Parque de Exposições Conta Dinheiro, nossa equipe hoje no parque também, né, Anderson? Hoje é Rodrigo Silvério, Evandro e Douglas Moraes, nossa equipe daqui a pouco com as informações direto do parque.
1: Já já, a respeito do que a gente falava agora, vamos trazer aí também o convite para o festival que vai acontecer sábado e domingo, festival tradicionalista. Já já o pessoal do que está organizando o evento aqui na Clube também fazendo o convite.
0: Ok, 6:20, você pode mandar mensagem para nós e o Adelar lê para nós dos estúdios as mensagens aí que os ouvintes mandam para nós, porque hoje feriado, o pessoal tá em casa ouvindo a gente, né, ô Vopato? Quem não tá na festa, tá ouvindo nós.
1: Exatamente, a audiência é muito grande, a cobertura, até porque quem está chegando, ontem eu tive assim alguns testemunhas do pessoal que estava chegando em Lages para o show do Luan, acompanhando a gente, tendo a noção sobre o trânsito, onde buscar o local alternativo, né, para evitar filas, porque ali na 282 teve aí uma movimentação muito grande, filas também. Então, por isso, o pessoal sabe, chegando na cidade, bom, não só chegando, quem está se aproximando aí pela 282, pela 116, a Rádio Clube já tem esse alcance, essa grande audiência, o pessoal já está nos ouvindo.
0: Ô, Vopato, já tem números, é claro que eles não divulgam, mas mais ou menos do show de ontem à noite de Luan Santana?
1: Hoje pela manhã eu tentei esses números lá, inclusive eu estava com o Evandro Gioppo, o Evandro foi para um lado, eu fui para o outro, a gente não conseguiu a confirmação desses números, mas o parque, né, estava...
0: O espaço do show ficou limitado em 20 mil pessoas.
1: 20 mil pessoas, estava lotado, então o público é muito grande. O que a gente observou hoje lá conversando é que nas ruas, durante o show, não teve movimentação. E mesmo no intervalo de um show para o outro, a movimentação nas ruas não foi tão grande. o público ficou concentrado lá na Arena Pinhão e não saiu.
0: É, informações que agora tem um acesso direto ao espaço dos shows. A pessoa não passa mais pelo espaço da festa, Volpato, é isso?
1: É, tem o backstage ali naquele portão, identificando quando você... É o primeiro portão, vindo da Luiz de Camões, que desce ali para acessar o Sindicato Rural. Aquele espaço ali. Ali é a entrada do backstage, você sai por trás do sindicato e já entra na Arena Pinhão. É uma das entradas. Ali também tem, né, o backstage e tem mais o on stage, parece, né? Que é isso, né? Então ali você

0: direto aqui do Recanto do Pinhão. Daqui a pouco tem Daniel Silva. E para fechar a programação, Adriano Possai e Pátria Sulina. É a programação de hoje aqui do Recanto Amarildo Volpato.
1: Muito bem, eu acho que dá tempo da gente, nós comentamos agora sobre o festival tradicionalista que vai ter aqui sábado e domingo. O João Teles está conosco aqui, ele que é do Planalto, né? Falando então sobre essa movimentação, fazendo o convite para toda a nossa população e audiência. Não é amanhã, sábado e domingo. É isso mesmo, né, João Teles? Seja bem-vindo à Rádio Clube.
2: Ouvintes da Rádio Clube, gostaríamos de convidar a cada um, a cada uma, para prestigiarem os festivais Planalto Serra e o Festival Tradicionalista do Pinhão, que acontecerão por ocasião da 36ª Festa Nacional do Pinhão, momento importante para a tradição gaúcha e a cultura serrana. Estaremos recebendo em nosso município mais de 45 invernadas artísticas do estado de Santa Catarina e do Rio Grande do Sul. Além das danças tradicionais, acontecerão também os concursos das modalidades de declamação, da chula, concurso de gaita piano, concurso de gaita ponto, além de solistas vocais. Todas essas modalidades acontecerão na área central do município. No palco do Recanto, onde aconteceu a sapecada da canção, as danças tradicionais, categoria pré-mirim, mirim, juvenil, adulto, veterano e xiru. No Colégio Vidal Ramos, o Colégio Rosa, a declamação prenda. Na Casa do Artesão, a declamação e causo peão. Na Rua Coberta, na Nereu Ramos, solistas vocais, gaita e chula. Esses festivais são uma realização da Associação Lajeana de Cultura e Arte Tradicionalista, Prefeitura Municipal de Lages, Uniplac e Movimento Tradicionalista Gaúcho do Estado de Santa Catarina.
1: Aí está João Teles, ele do MTG, o Movimento Tradicionalista Gaúcho, fazendo a organização. O ano passado já teve aqui, foi muito, muito, acompanhei de perto naquele final de semana também, e não será diferente agora a partir deste sábado. Muito obrigado ao Teles, né? Conosco sempre é muito gentil aqui mandando as informações. Quem vai estar aqui também é o Éder Goulart, fazendo apresentações, participações, né? Então realmente vamos nos encontrar lá com toda essa turma, e é povo, Adilson, você não imagina o número de tradicionalistas, não só aqui de Lages, como de toda a região, se apresentando aqui então.
0: Ok, agora 6:27, Adelar Machado, fazemos um espaço comercial e já voltamos aqui do Recanto do Pinhão.
3: Ok, Adilson Oliveira, um grande abraço para você, pro Amarildo Volpato, também uma boa noite, uma excelente quinta-feira aí de Corpus Christi, feriado, 6:27, olha, final de tarde, tá na hora de um cafezinho com pão de queijo da Deli Sabori, ou sanduíche com queijo e presunto ou apresuntado, um pastel delicioso com a massa Deli Sabori, produtos Deli Sabori, a vida mais gostosa. 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
4: 6:29, agora é a vez dele, Cláudio Pereira, direto dos supermercados Bastos. 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
3: 6:32, você ligado aqui na programação da Rádio Clube, ouvindo a Hora da Corneta. 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Antes de passar aí para você, Adilson, só registrando a participação do Guga, ele tá fazendo uma pergunta: como fica a situação dos Uber que não tem local no centro para embarque e desembarque, e a polícia está multando mesmo que seja rapidinho a parada. Tá aí quem mandou a mensagem, foi o Guga. Deixa eu só registrar aqui também o Giovanni lá de Urupema, tá mandando um alôzão para toda a família, também para a Clarice e família e também para a tia Graciosa. Estão acompanhando a Rádio Clube. A Célia Aparecida Barros, do Jardim das Camélias, também deixando um alôzão para toda a equipe da Clube. O Ambrósio, lá do bairro Bela Vista, parabenizando também, que tá muito bom o local aqui do Recanto do Pinhão, tá gostando também da gastronomia e também de toda a segurança e também, é claro, lá na festa do Pinhão, ele tá perguntando como é que está a movimentação ao redor do parque Conta Dinheiro também neste momento, Adilson Oliveira.
4: Muito bem, Adelar, voltamos aqui do calçadão Recanto do Pinhão, respondendo a pergunta, Volpato, sobre Uber. Você parar no estacionamento pode, o que não pode é você parar na pista. Não pode parar na pista, né, Volpato?
5: Aquela famosa fazer uma duplinha.
4: Não pode. Não pode. Ou você para no espaço que é determinado para estacionamento, e daí pode aquela parada rápida. Agora, na pista, não pode parar.
5: Então, aí está a resposta para o Guga, né, que foi um dos ouvintes que participou conosco.
4: Pelo menos isso foi o que o pessoal do trânsito falou para nós. Em entrevista, no dia até o pessoal perguntou, é que agora, principalmente aqui próximo do Recanto, é muita movimentação. Então, se não tiver espaço no estacionamento, na pista não pode parar, Volpato.
5: Então, está aí a resposta para o Guga e também aos demais que fazem o transporte por aplicativo, né, sobre a situação de parar ou não. E então vamos evitar, né? O ideal aí é você talvez.
4: E daí essa regra não é só para Lages, qualquer município a regra é a mesma. Você não pode parar o carro na pista.
5: Vamos aguardar então aí, de repente vamos tentar um contato com Ellington Ávila, ele que é o diretor da Diretran, né, falando para a gente a respeito, atualizando esta informação. Já que estamos no espaço do agro, só lembrando, dia 9 de junho, né, a festa termina no domingo, dia 7 e dia 9, lá no Sindicato Rural de Lages, vai acontecer um evento importante que envolve a Polícia Militar, um curso de Polícia Ostensiva Rural, aumentando a segurança nas comunidades do interior. Então, quem está fazendo o convite é o Coronel PM Fabrício Berto da Silveira, ele que é comandante da Polícia Militar Ambiental, e também o comandante do 2º Comando Regional da Polícia, o Coronel Alexandre Pimentel. Será às 14h, lá no Sindicato Rural, este curso importante, porque as nossas comunidades do interior aí precisam cada vez mais de segurança. Lembrando que a gente sabe que o trabalho da patrulha rural já é muito forte e de muita presença.
4: Diminuíram as reclamações por falta de segurança no interior, Volpato, sobre arrombamentos em chacras, sítios.
5: É, lembrando que...
4: Não sei se o pessoal não está mais reclamando ou realmente melhorou a segurança.
5: A lembrança importante é que tem que fazer o BO, tem que fazer o registro até para que a polícia tenha estatística. Por quê? Lá no S, em Chapecó, tem a sede, né? Tem uma delegacia especializada em furtos contra o agro. E a gente sabe que aqui na região temos aí gado desaparecido há quase um ano, que por enquanto não teve informação nova, não se sabe nada a respeito. E quem está fazendo a investigação é o grupo lá de Chapecó, que é uma delegacia especializada no furto contra o agro, violência contra o agro também que acontece.
4: Aqui no calçadão agora uma garoa que espantou o povo. O povo foi tudo para perto do palco, Volpato. É, a garoa espantou o povo aqui agora.
5: Exatamente, pessoal. Foi,
4: tava prevista essa garoa?
5: Tava.
4: Tava?
5: Tava.
4: Deu na corneta ontem? Não vi.
5: Na corneta eu não sei se deu, mas acho que deu.
4: O Edson Varela errou na previsão.
5: Uma fina garoa. A gente sabe, a companhia do Peter, ele adiantou e também tem, inclusive, daqui a pouquinho na previsão do tempo, domingo, no finalzinho da tarde, início da noite, tem a previsão de uma fina garoa também, muito parecida com essa que estamos tendo aqui, mas já vai aliviar. O pessoal que está se programando para ir lá para o parque, pode ficar tranquilo que essa garoa, como foi hoje pela manhã, o pessoal que estava fazendo os tapetes, né? É, tinha aquela garoa bem cedo, atrapalhou um pouquinho, quase quis desanimar, mas não, depois ficou nublado, né? O predomínio da nebulosidade e o pessoal conseguiu trabalhar bem.
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4: Estava observando, Volpato, agora há pouco, o que mais sai, eu acho eu, aqui no Recanto é o Ponche. É difícil a pessoa que você não passa por você tomando um ponche.
5: E a paçoca. Eu conversava com...
4: Qual que sai mais? Será o ponche ou a paçoca?
5: Acho que é o ponche, mas ponche? A paçoca tá tendo uma boa aceitação. Pelo menos é que o pessoal dos estandes passam pra gente. Lembrando que estão todos muito felizes com o movimento, né? Acontecendo no primeiro final de semana. Agora, claro, que é o ponto alto aí na reta final. Então o pessoal está muito, muito feliz. Lembrando que este ano são 8 entidades. O ano passado era 9, uma não conseguiu com relação à documentação. 8 entidades estão comercializando aqui e produtos de qualidade. Importante destacar isso.
4: O pessoal também não reclamou do preço até agora, pelo menos. Eu não vi reclamação.
5: Foi
4: aí.
5: Foi tudo tabelado,
4: o,
5: né?
4: O ponche tá R$15 e a paçoca tá quanto, meu pato?
5: Paçoca eu acho que é R$25. Mas, então fala o preço já que tu
4: sabe. Não, mais de 25.
5: É?
4: Eu não sei o preço certo, mas é mais.
3: R$35 a paçoca. Então,
4: mas daqui 30, a pouco a gente consegue essa informação
5: cinco,
4: aí.
5: Então é 35.
4: Termina com 5?
3: É, então é 35, Adilson. 35.
5: É, mas já a gente vai confirmar então o preço da paçoca.
4: Mas se faltar dinheiro, o Volpato inteira com 5.
5: É só passar aqui na. Falando nisso, deixa eu fazer avisar o senhor Edson Jaime Melo Muniz. Essa letrinha aqui de carteira de motorista não é fraca, né? Senhor Edson Jaime Melo Muniz, ele deve ter perdido a carteira de habilitação aqui na, no Recanto. Então, e o pessoal deixou aqui na, no stand da clube. Nós vamos direcionar para, atenção, seu Jaime, o seu Edson Jaime, quem conhece, a gente vai levar lá na, na estrutura da Polícia Militar, aqui no Recanto mesmo, tá? Então fica mais fácil, ali tem o pessoal que vai entregar, todos os documentos, os achados e perdidos estão lá, então a gente deixa lá para vocês na Polícia Militar, é a Carteira Nacional de Habilitação, do senhor Edson Jaime Melo Muniz.
4: Muito bem, Adelar, 6:40, fazemos um intervalo, se tiver alguma mensagem para você ler para nós também, fique à vontade dos estúdios. Adelar Machado.
3: Falou, Adilson, grande abraço para vocês aí que estão no Estúdio B da Rádio Clube. Já já a gente dá uma passadinha também pelo nosso WhatsApp da Rádio Clube 98.3. 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Deixa eu dar uma passadinha aqui no nosso WhatsApp, agradecendo os ouvintes que estão participando também. Quem mais que está chegando por aqui? Quero mandar um alôzão para o padre Edson, está ouvindo a clube, deixando um alôzão lá pro Cláudio também, lá pro tio Gerci, para toda a turma aí que estão acompanhando a Rádio Clube ao redor do fogo, se aquecendo, se esquentando e ouvindo a Rádio Clube, acompanhando a hora da corneta. Quem mais que está chegando por aqui? Vamos atendendo nossos ouvintes que estão participando. Deixa eu ver aqui, estão perguntando aqui, gostaria de tirar uma dúvida, deixa eu ver, boa noite, só uma dúvida na lateral da descida para o bairro Getal do lado do Cave, não é proibido estacionar? Hoje tivemos que caminhar no lado do mato, pois estava lotado de carros. Depois a gente vai passar essa pergunta aí para o Adilson, lá para o... também o Amarildo Volpato para responder para vocês se eles têm informações. 6:43 também, deixa eu ver aqui, lá no parque eu paguei R$45 a porção. É o, deixa eu ver aqui o final do telefone 2383 que mandou a mensagem. Obrigado. Quem mais? O Jonathan do Petrópolis ligado aqui na Rádio Clube. Obrigado também pela preferência, pela sintonia. Vamos ao intervalo, já já a gente retorna por aqui.
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3: 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Mais duas perguntas para vocês aí, Adilson. Vocês que estão aqui no Estúdio B da Rádio Clube, preste atenção. Olha, a primeira é do Jair, ele mandou uma mensagem. Boa noite. Só uma dúvida. Na lateral da descida para o bairro Getal, do lado do CAVE, não é proibido estacionar? Hoje tivemos que caminhar no lado do mato, pois estava lotado de carros. Essa é uma pergunta. A primeira pergunta. Outro ouvinte, ó, boa noite. Ontem na festa a entrada estava o quê? Mas ao adentrar aos espaços pagos não poderia sair. Poderia ter pulseiras para as pessoas que pudessem caminhar no parque. Outro absurdo. Os shows todos atrasados e achei falta de consideração com as pessoas que chegaram cedo. Os estacionamentos, um absurdo. Alguns estavam cobrando até R$100, outros 40, outros 60. Poderia rever isso e deixar um valor padrão só para todos. Um ouvinte que não quis se identificar, Adilson Oliveira.
4: Muito bem, Adelar. Sobre a questão do estacionamento, tem que cumprir as placas, a sinalização, né, Vopato? É, o motorista. Se não tiver de acordo, aí tem que acionar o Departamento de Trânsito ou a Polícia Militar.
5: Ano passado, ano retrasado, muitos carros foram guinchados nesse trecho que a nossa ouvinte colocou aí.
4: Aí quem vai se incomodar é o dono do carro que deixar o carro mal estacionado. Ou será multado, ou daqui a pouco terá o carro guinchado.
5: É, inclusive, vamos tentar aí com Wellington Ávila, diretor da Diretran, né? Parece redundância, mas é isso mesmo, diretor. De repente ele nos encaminha aí um áudio explicando todas, esclarecendo, porque a gente vem falando já há algum tempo, né? Mas é importante agora na reta final, muitos turistas, muitas pessoas, até mesmo alguém que às vezes pode ser que não conheça bem aquele trecho ali, pode estacionar irregularmente, apesar que eu passei lá, eu vi bem sinalizado.
4: Sobre o horário dos shows, daqui a pouco quem atrasa é o cantor. É, foi o que aconteceu no caso que até transferiram o show do Alexandre Pires, Vopato.
5: É, ali ele não pôde descer, né? Foi um fato um pouco diferenciado, ele não conseguiu chegar na cidade. O atraso aí vai da logística, né? Da empresa, de repente aguarda um pouquinho mais, a fila tá muito grande para entrar e segura um pouquinho o artista. Às vezes é do momento que é feita a decisão, atrasa meia hora ou começa aí.
4: E sobre o estacionamento, eu não sei se tem algo que regulamente um valor para todos. Eu acho que é livre.
5: Lá é no terreno particular, né? Porque tem do CAB, tem ali do André Luiz, tem no entorno, né? Algumas residências também disponibilizam uma área que tem vaga disponível. Então, aí que está. Acho que a prefeitura não consegue regulamentar e tabelar.
4: Agora, nos dias de mais movimento, isso é visto que acontece.
5: A gente pede o bom senso, né?
4: É o que vai acontecer no sábado. Expectativa de um grande público também. E vai se repetir como é a véspera do feriado sempre, vô Pato.
5: Exatamente. Agora é o momento que o pessoal, infelizmente, né, aproveita aí. Mas, repito, bom senso, né? Até porque explorar aí, como diz a história, né? Tem que explorar o turismo, não o turista.
4: Adelar, nós vamos ouvir a participação do Evandro Jopo. É, direto do Parque de Exposições, aí informações sobre a festa, Evandro.
11: Boa noite, Adilson Oliveira, boa noite, Amarildo Volpato, a bancada aí da Hora da Corneta. Vamos chegando com informações direto do Parque de Exposições Conta Dinheiro. Chegamos há poucos instantes aqui para trazer a cobertura de tudo que acontece aqui dentro do parque nesta noite também. Lembrando que aqui a movimentação nesse momento é constante, porque o Parque de Exposições abriu as portas às 11 horas da manhã. Então tem gente circulando o dia todo hoje no Parque de Exposições Conta Dinheiro, e a gente pôde acompanhar de manhã, à tarde não foi diferente, e agora à noite esse movimento constante aqui pelas ruas principais. Bom, só para a gente poder reforçar e orientar os motoristas, o pessoal que está vindo, o trânsito está tranquilo neste momento, a gente se deslocou há poucos instantes, então estava bastante calmo o trânsito aqui para chegar no Parque de Exposições Conta Dinheiro. O valor em média aí do estacionamento é de R$50. Lembrando que os portões estão abertos, gratuitos, também a arena de show é gratuita, então o pessoal pode acessar, pode assistir os shows. Hoje o destaque é para Munhoz e Mariano, mas tem Kaique e Felipe também, tem Jeito Moleque, para o pessoal poder curtir, tá bom? E nesse momento aqui no parque tá uma garoazinha, tá? Então o pessoal que vai vir para a festa, se quiser trazer uma capa de chuva para se proteger, seria a melhor forma aí para evitar de ficar molhado se a chuva acabar engrossando um pouquinho mais. Mas é assim, é esse clima da Festa Nacional do Pinhão que a gente vai levando para vocês as informações aí no Estação Pinhão, no Recanto, e também daqui a pouquinho aqui direto do parque, na nossa casa do SCC, aqui no Parque de Exposições Conta Dinheiro. Onde a festa, a clube está. Repórter Evandro Giobo.
4: Abraço, Evandro. Informações direto do Parque de Exposições Conta Dinheiro. O Anderson conversou com o pessoal de Correia Pinto, que estava na espera do show do Luan Santana. O Anderson perguntou sobre chuva, se caso chovesse. Eles disseram que, chovendo ou não, eles ficariam ali aguardando o horário do show, vô Pato.
5: E o tempo foi bom, então só tiveram alegria ontem lá acompanhando, né, o artista deles se apresentando no Parque de Exposições. Ainda a respeito da entrada do parque, conversava hoje pela manhã com a secretária Inês Salmória, ela da Assistência Social, comentando sobre aos pais que estão indo com as crianças sem documentação. Inclusive o Evandro Giobo fez uma matéria com a secretária Inês, né, alertando da necessidade de levar o documento, senão não entra, e tem dado mal estar. Agora melhorou um pouco no primeiro semana, aí nos últimos dias o pessoal entrou, tentou entrar com os filhos sem a documentação e não é permitido. Então tem a vara da infância, da juventude, né, o doutor Fiuza, toda a equipe oficial também.
4: Aí não consegue entrar então?
5: Não, papai. Ana Emília e todo o staff da Secretaria de Assistência estão sim fazendo a fiscalização, exigindo a documentação. O que mais se ouvia lá, que a secretária comentou? Mas é meu filho, não tá vendo a minha filha? Mas precisa comprovar para a autoridade que está lá. Então, e é uma exigência, acho que uns 15 dias, a gente até trouxe aqui a portaria, né? O documento assinado pelo doutor Fiuza, que é o juiz da vara da infância e da adolescência, exigindo isso, e aí tem que atender, né? É lei, não pode
4: Se entrar. Não levar documento da criança ou do adolescente, não entra.
5: Não entra, tem que comprovar, né, que é pai ou mãe responsável por meio de um documento. A secretária Inês disse que melhorou já. Ontem, lá no show do Luan Santana, já teve uma melhora com relação a isso. O pessoal está se conscientizando.
4: 6:55, Hora da Corneta. Estamos direto aqui do Calçadão.
5: Adilson.
4: O esporte, alguma informação para nós, meu pato?
5: Já a gente traz informações, mas neste momento o Corpo de Bombeiros atende um acidente na Calda Júnior. Dois veículos, uma colisão. e um menor com ferimento sendo atendido e provavelmente vai ser conduzido ao hospital. Agora, o acidente que aconteceu lá na Caldas Júnior,
4: Santa Helena,
5: bairro Santa Helena.
4: Agora a gente fica pensando como é que no meio de um bairro o pessoal consegue se envolver em acidente. Porque a velocidade tem que ser reduzida, vô Pato.
5: Ah, sem dúvida, né? O pessoal tem que se cuidar e muito. Então, agora aconteceu, né? De repente essa garoinha, a pista ficou um pouco lisa, alguma coisa nesse sentido. A gente não sabe como foi a dinâmica desse acidente, mas acabou ocorrendo, né? Esse, dois veículos, o acidente e o menor com ferimentos.
4: Ô, vô Pato, dá para se dizer que agora a expectativa tá grande da Copa do Mundo, pessoal? Começa a se antenar mais no time do Brasil?
5: Ainda não. Acredito que está muito em cima da hora. Pessoal, pelo menos com quem a gente tem conversado, com quem o pessoal está preocupado no trabalho, por enquanto, no dia a dia, na correria. Mas é claro, quando começar o Mundial, o Brasil estreia dia 13 de junho, né? Dia 13 de junho, e contra o Marrocos. E o grande destaque é a transmissão do SCSBT. Galvão Bueno, Thiago Leifert, Mauro Naves, uma grande equipe, né? Então, você vai acompanhar tudo aqui em tempo real. Isso que é importante a gente destacar.
4: Você não entrou na equipe do SBT, vô Pato?
5: Não, tô aguardando o chamado, mas acho que não vem mais, que a Copa do Mundo começa agora. Tô querendo desconfiar que não é na lista.
4: Então, escalar e deixar você de fora.
5: Acho que sim, mas eles vão contar com um grande telespectador. Vão acompanhar tudo no SCSBT, né? Então, e mais os boletins, mais os programas que tem após cada dia de competição, né? Então, a gente vai ter aí um grande destaque. Mas daqui a pouquinho...
4: E tomara que o Brasil faça uma grande estreia. Boa vitória.
5: Tem que ser dessa forma aí. E, de novo, o assunto é sempre Neymar, né? Será que o Neymar agora, antes era convocação, será que o Neymar vai jogar o tempo todo? Será que o Neymar joga só o primeiro tempo? Será que entra daqui a pouco?
4: E fora o Neymar, quem será o grande destaque da seleção, vô Pato?
5: Espere, dia 13 eu respondo depois do jogo.
4: Você entende futebol, tem que ser antes.
5: Não vou antecipar.
4: Depois do jogo até eu falo.
5: O Vini Júnior era uma expectativa, não é que eu vou falar depois do jogo, e daí, isso foi bom. Eu já falei que ele ia jogar bem, não. É tudo uma incógnita. O que a gente viu de seleção brasileira até agora? Vini Júnior lá fora faz aqueles golaços, aquelas jogadas, e com a amarelinha nem sempre ele tem tido a mesma performance. Então, vamos aguardar aí. Confiando muito no técnico, né? Pela força de aglutinação do grupo, de fazer jogar. E a gente sempre tem aquela, o futebol, o que que acontece? Daqui a pouquinho, alguém que menos espera, ele se destaca bem, vira titular, vai como reserva e se torna titular e faz gols importantes, né? Vai classificando, vai passando de etapa. Então, vamos aguardar, mas cabe aos jogadores dar esta motivação à torcida brasileira com boas apresentações e vitórias.
4: Nossa audiência é grande, inclusive temos patrocinadores que torcem para o Internacional de Porto Alegre. Alguma informação do Inter, vô Pato?
5: O Inter agora está no banho-maria, né?
4: Nesse período não vai perder,
5: não está no rebaixamento, está fora, mas coladinho no rebaixamento, e muitas novidades do Inter para o futuro, aguarde.
4: Certo, então. Adelar Machado, fazemos mais um intervalo, já voltamos aí com mais informações na hora da corneta.
3: Certo, 18:59, ouvinte vai ligando, vai mandando sua mensagem, né? A gente vai atendendo as mensagens dos nossos ouvintes que estão participando com a gente aqui da programação da Rádio Clube. O Felícios também está acompanhando, está gostando da festa e também está na sintonia da hora da corneta.
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3: Com pontualidade, 7:00.
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3: 7h04, você na sintonia da Rádio Clube, número 1 do Ibope. 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Pelo nosso WhatsApp da Rádio Clube, informações, olha, acidente agora na Papa João 23, subida para o bairro Petrópolis, ao lado ali do Forte, uma caminhonete e um Gol. Colisão traseira, informações que a gente recebe do nosso ouvinte, deixa eu ver aqui, o William Lucato, que trabalha com Uber, nos informando, repassando a informação para os ouvintes da Rádio Clube. Quem mais que está participando por aqui? De Curitiba, no Paraná, o Marcos Wolf Antunes, mandando um alôzão especial para o seu irmão, aí o tio Hugo, que mora no bairro Conte, também sempre acompanhando a Rádio Clube, e o Marcos lá em Curitiba, Adilson Oliveira.
4: Ok, Adelar, estamos de volta, Hora da Corneta, direto do Calçadão, nesse período de festa, período do Recanto do Pinhão. O Amarildo Volpato entrando em contato com o pessoal do trânsito para passar mais informações sobre essa questão de parada no centro, agora com a movimentação da festa, né, Volpato?
5: Exatamente, o Ellington Ávila da Diretran, e ele acaba informando a mesma, o que você já trouxe aqui, o estacionamento, embarque e desembarque, estaciona, né? E agora, se ficar aí, sim, vai ser notificado.
4: E essa paradinha também no estacionamento é uma questão ali de um minuto ou dois, Vopato. Não pode ficar, por exemplo, 5 minutos, que aí já é um estacionamento, já o carro já fica estacionado. E parar na pista não tem como, aí vai ser multado.
5: Um detalhe que o Wellington manda aqui também, tem que ver que tipo de situação, o que foi escrito no auto de infração, né? Qual a placa do carro, local, quem autuou, ele mostra que é bom procurar a Diretran a partir de segunda-feira,
4: porque
5: amanhã não tem expediente.
4: O que que acontece? Tem muito passageiro que quer embarcar também no local que ele está. E muitas vezes aonde o passageiro estava, o Pato, não tem espaço para embarque e desembarque. Aí o passageiro também tem um pouco de culpa, que ele tem que se colocar num ponto em que o motorista de Uber possa parar o carro.
5: Que deu fluxo, né? Deu fluxo também.
4: Deu fluxo.
5: Concordo.
4: Por exemplo aqui, Rua Nereu Ramos. Se não tiver espaço nas laterais, o motorista não pode parar na pista. E tem gente que quer embarcar onde ele está, ou seja, numa loja, num banco, e não tem como.
5: É, são ajustes que precisam ser feitos e cabe ao motorista do aplicativo passar essa instrução e informar, né? Quando já é pedida, quando é solicitada a corrida, né? O transporte, evidenciar que ele, de repente, o local no centro, ele não pode parar. Mas Adilson, veja que bacana o Recanto do Pinhão, essa integração que envolve não só Lages, mas também os municípios vizinhos. Conversando agora, ontem à tarde, educandos da APAI de Bocaina do Sul tiveram um momento de integração, de alegria, de entretenimento aqui no Recanto, bem onde nós estamos agora. Eles estiveram, então, a gente agradece, né, o pessoal da APAI de ter tido essa sensibilidade de trazer algo diferente, de mostrar uma música diferenciada, onde eles estiveram aqui no palco, né, participando ontem à tarde com as famílias, colaboradores, todo mundo se envolvendo, trazendo os alunos da APAI aqui para o Recanto do Pinhão de Bocaina do Sul.
4: Ô Vopato, agora a garoa parou, o pessoal se movimenta um pouco mais em outras partes do calçadão.
5: Aquilo que a gente comentava, né? Era uma garoa fininha, fininha, rápida aí, e foi o que aconteceu, já parou. E o pessoal começa então novamente, lembrando, você que está em casa, o público é muito bom aqui no Recanto do Pinhão. Confirma quem está se apresentando aí para nós.
4: A apresentação é o Grupo Rincão, daqui a pouco tem Daniel Silva, 19 horas.
5: Então tá bom, é um pouquinho de...
4: Claro que já passou, mas atrasa um pouco, né?
5: Não, nem dá para falar em atraso, né? Mas é exatamente o que está acontecendo agora.
4: Ô, Vopato, com a questão do feriado de Corpus Christi, os municípios também no ponto facultativo, os municípios
5: todos,
4: da região?
5: Todos aí emendando, né? Com exceção de Urubici, que é feriado também na segunda-feira lá, ponto facultativo, então Urubici retorna na terça-feira.
4: É, aniversário. Como é que é, então? Quinta, sexta, sábado...
5: Lá em Urubici,
4: domingo,
5: sim.
4: E segunda?
5: Domingo é o dia da padroeira, eu não me recordo bem certo o motivo do feriado, mas tem um decreto lá do prefeito, então, onde segunda-feira é Urubici. Os demais municípios, parado agora, ponto facultativo, feriado hoje, amanhã sim é facultativo e na segunda-feira retornam todos.
4: Se
5: ao
4: bem
5: trabalho.
4: Que para Urubici é importante um feriadão, é uma cidade turista.
5: Ah, sim, deve estar com a grande movimentação. Até acompanhava hoje uma matéria, a Serra Catarinense tem cerca de 3.275 leitos, a Serra Catarinense. Lages, o setor hoteleiro, são 1.000 leitos. Eu conversava com a responsável pelo sindicato, a doutora Larissa Voschik, né, a respeito desta movimentação muito boa também. E o importante, nesse final de semana prolongado, feriado, né, todas as pousadas recebendo um grande número de turistas, tudo em torno da festa do Pinhão e também o feriado, é claro, trazendo muita gente para cá.
4: E conversando com o Magno da Polícia Rodoviária Federal, ele dizendo para nós aí que aumentou o número de policiamento nas rodovias, principalmente na questão de alta velocidade, ultrapassagem em local proibido, pessoal usando bafômetro E até o momento disse que não teve algo mais grave assim, Volpato, nas rodovias.
5: Bom, continua assim. Hoje eu passava lá no parque, tem uma rural da Polícia Rodoviária Federal lá, antigamente, né, que fazia o trabalho, e uma BM. Essa BM anda pouco, né, até porque é motivo de uma apreensão lá algum tempo atrás. Então a BM fica, a BMW, né, o veículo fica mais na mostra para o público tirar fotos, acompanhar. E a PRF sempre está participando das festas, dos eventos, mostrando aí, né, toda a sua infraestrutura.
4: Daqui a pouco nós temos mais informações, direto do Parque de Exposições sobre a festa do Pinhão. Douglas Moraes, Evandro Gioppo e Rodrigo Silvério.
5: Ainda sobre a Polícia Rodoviária Federal, hoje pela manhã teve uma informação de um veículo dobrou ali na 282 em Bocaina do Sul, que o veículo foi abandonado, o motorista acabou evadindo-se, fugiu, sumiu, se embrenhou na mata, e as primeiras informações davam conta de que era um foragido do sistema prisional. Conversando com o Magno, que é o chefe da quinta delegacia, é uma pessoa que estava em liberdade, mas ele já cumpriu pena por tráfico de drogas. Neste momento ele estava em liberdade. E mesmo assim, quando viu a polícia,
4: se assustou.
5: Sinal que está devendo alguma coisa, né? Porque ele abandonou, o veículo dobrou e fugiu. Então, a polícia continua aí. Isso aconteceu em Bocaina do Sul na manhã de hoje.
4: Ô, Pato, antigamente era mais comum ver a polícia e levar um susto. Ou não? Você nunca levou susto da polícia?
5: Hoje a PM está muito mais presente, né? Fazendo o trabalho, né, de manutenção, um trabalho ostensivo, isso tudo colabora bastante, né? As crianças hoje têm esse contato, os policiais, por exemplo, o Canil, né? O grupo Canil da PM está aqui no calçadão todos os dias. Então as crianças chegam próximo aos cães, falam com os policiais, tiram foto, passa a mão no cachorro, enfim, tudo isso acontecendo é aproximação.
4: E a sensação de segurança aumenta.
5: Sem dúvida.
4: A pessoa se sente mais segura com o policiamento.
5: Não é diferente.
4: 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Adelar Machado, voltamos com você do estúdio e já daqui a pouco de volta aqui do Calçadão.
3: Ok, Adilson, 7h14, você na sintonia da Hora da Corneta. 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Mandando mais alôs por aqui no WhatsApp da Clube, um alôzão lá pro nosso amigo Betão, presidente lá do bairro Conta Dinheiro, está ligado na programação da Rádio Clube, torcendo também pela seleção brasileira na Copa do Mundo. Ele acha que o Rayan será o grande destaque aí na seleção. Um abraço então para você, obrigado pela participação, mandando mensagens aqui na Rádio Clube. Quem mais que está mandando mensagem, a gente vai registrando. A Célia também, ali do bairro Morro do Posto, uma ótima noite para você e também para toda a sua família.
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3: 7:17, voltamos com a Hora da Corneta. 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Vamos seguindo por aqui na Hora da Corneta, nesse dia 4 de junho. Já nós retornamos com a Dilso. Hoje, dia 4 de junho de 2026, celebramos o feriado de Corpus Christi. É um momento de fé, de reflexão e de união em que a gente celebra o mistério da Eucaristia. Um alôzão, quero ver quem está participando, Jorge Nazareno, lá do Santa Helena. Um alôzão também pro Zé aí que está acompanhando a gente, lá pra Terezinha do Bairro Popular. Uma ótima noite, obrigado pela participação. O Antônio Antunes, do Bairro Tributo, também ligadinho na Hora da Corneta. A Dilso Wilson Oliveira.
4: Um abraço para todo esse povo aí ligadinho na Clube, na Hora da Corneta e mandando mensagem para nós no 99152-3883. É o número do nosso WhatsApp. É isso, Vopato?
5: Exatamente. Conosco aqui Anderson Souza, nosso coordenador de conteúdo nesse trabalho. Hora no parque, hora no recanto, hora no recanto.
4: Servindo
5: hora no
4: uma paçoca para nós aqui, muito boa.
5: Não, o servir a paçoca não, é ele que fez a paçoca.
4: Ele que fez?
5: Ele que trouxe de casa.
4: Tá muito boa, viu, Anderson? Parabéns.
5: Não, é isso aí, né? A gente está aí para isso, realmente. O Tribunal de Contas do Estado, ontem, estamos falando de Euninho. Mas a preocupação é que tem um decreto do Estado assinado pelo governador Jorginho Melo que coloca em situação, né, de situação, deixa eu ver o termo correto, no Estado de Santa Catarina, situação de emergência, porque a previsão do Euninho, ela realmente traz aí previsão de muita, muita chuva. Então foi feito o decreto, só que o Tribunal de Contas do Estado, preocupado com as prefeituras, aí o recado vai direto para os gestores, né? Prefeitos, prefeitas, tudo tem que ser feito dentro da lei. Tem alguns pontos que pode ser liberado a questão da licitação, mas precisa o levantamento de preço, 3 orçamentos para você fazer a dispensa de licitação. Então não é sair comprando a esmo porque tem decreto de emergência de calamidade. e o Tribunal de Contas do Estado deixou muito claro, quem não atender as exigências mínimas da lei vai se complicar, o gestor. E a gente sabe que daqui a pouquinho tem previsão aí de, né, de um inverno muito rigoroso, não tanto com frio, mas com fortes chuvas.
4: E na clube você foi o primeiro a fazer essa observação, eu lembro disso, Vopato. Inclusive com dúvidas do Edson Varela, quando você trouxe esse assunto, ele não acreditou muito em você.
5: É, o Peter Scheuer, ele desde o início, já há 60 dias, ele vem alertando, tanto é que viralizou uma postagem dele cobrando das autoridades de todo o estado de Santa Catarina atitudes urgentes. A partir daquele momento, sim, ocorreu um posicionamento diferenciado por parte dos gestores, até do próprio governador, do próprio governo do estado, com esse decreto.
4: Chegando mais informações para nós sobre o incêndio hoje em Capão Alto, Vopato.
5: Foi pela manhã, né?
4: Foi hoje de manhã, município de Capão Alto. Incêndio em residência. Uma casa de madeira de dois pavimentos, totalmente tomada pelas chamas. Residência completamente destruída por esse fogo, esse incêndio, hoje de manhã, no município de Capão Alto.
5: É, eu acompanhei algumas imagens, realmente destruição total, né? O incêndio foi assim, muito, muito rápido, acabou se espalhando aí por todas as os cômodos da casa e muito pouco pôde ser feito.
4: Diz na ocorrência que o local depois ficou aos cuidados da Polícia Militar.
5: É, de repente, claro que o laudo técnico é do Corpo de Bombeiros, mas a polícia então com certeza fazendo outros levantamentos também, né, para que seja encaminhado aos proprietários da residência.
4: E o veículo que pegou fogo hoje à tarde na acesso a Brahma, na Vitor Alves de Brito, um Ford Fiesta.
5: Destruição total também, né, do veículo. Fazia já alguns dias que a gente não tinha incêndio em veículos aqui na Serra Catarinense. Às vezes dá uma onda, assim, de 2, 3 carros em uma semana, pouquinho mais. E hoje aconteceu esse fato lá na Vitor Alves de Brito.
4: Por isso a importância de ter um seguro do carro.
5: No mínimo, né? E a revisão elétrica também, né?
4: Também.
5: Além do seguro, você ter esse controle.
4: Já pensou
5: aí acontecendo.
4: Perder todo o carro aí, Vopato, com incêndio?
5: Do nada, né? Às vezes é o instrumento de trabalho, de renda das famílias, do proprietário. Então tem que cuidar, sim, levar tudo muito revisadinho.
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0: as nuvens terão aí o predomínio, o frio não será da forma que vai espantar todo mundo, dar aquele medinho, amanhecer sim, 6, 7 graus, durante o dia vai a 16, 17 graus e depois então a gente vai ter uma sexta-feira muito tranquila, né, com a nebulosidade, lembrando que atividades ao ar livre possível também na sexta-feira. Para o final de semana é a expectativa, final da festa do Pinhão, o que que vai acontecer? Tempo bom no sábado e no domingo até o meio da tarde, porque do final da tarde, início da noite, a gente pode sim ter aí uma possibilidade de uma fina garoa. Não vai ser chuva, mas deve sim ter uma garoa, lembrando que alguns pontos podem passar sem. Daí, na segunda e na terça, a probabilidade de chuva aumenta, mas a gente vai atualizando para você aqui no decorrer da programação. Claro, Peter Scheuer também conosco, sempre, sempre atualizando, mas até domingo, no meio da tarde, tempo bom, com nebulosidade, com nuvens, mas nada de chuva forte.
1: Adriano Canônica, quer mandar um abraço ali, Adriano, na cordeta aí, visitando nós aqui no estúdio, boa noite.
2: Boa noite, Adilson, boa noite os ouvintes da Onda Corneta, estamos aí prestigiando mais uma noite do Recanto, da 36ª Festa Nacional do Pinhão. Esse que é um evento importante da nossa cidade, né?
1: Importante.
2: Pro movimento econômico da cidade. E parabenizar vocês aí pelo programa aí, um programa de grande audiência na cidade e na região aí.
1: Opa, legal. Já tomou um ponche ali, ô
2: cara? Já prestigiamos aí as nossas entidades aí que fazem um grande trabalho social na cidade aí. E prestigiando aí, estivemos lá no parque hoje à tarde também. Muito bonita a estrutura.
1: Tá bonita a festa no parque?
2: Tá, a estrutura ficou. E aquelas pessoas que não foram ainda, venham. Aqueles lajeantes que estão que estão morando em outras cidades, venham aproveitar o feriado e o final de semana visitar a festa aí.
1: Opa, o convite do Adriano Canônica. Obrigado, seu pai, o Adilson Canônica, ex-vereador da cidade, né? Grande liderança. Lembra do Adilson Canônica,
0: vô Pato? Quando ele era da...
1: O homem era do MDB? MDB, né?
0: É, mas antes, quando tinha um movimento do menor aprendiz da prefeitura, lá na década de 70, ele trabalhava já na prefeitura, fazia manutenção até do trânsito aí no centro, aqui em Lages também, naquela época, lá na década de 70.
1: Depois trabalhou muito tempo no Cine e agora tá aposentadinha.
0: Tá certo, aproveitando a vida aí, parabéns a Adilson visitando a gente aqui no estúdio.
1: Ok, vamos lá, Evandro Gioppo, direto da Festa do Pinhão. Evandro vai conversar com Samuel Ramos, fazendo um balanço aí sobre a festa.
3: Boa noite, bancada da corneta, Marildo Volpato, Adilson Oliveira. Estamos aqui com o chefe de gabinete, presidente da CCO, secretário aí, chefe de gabinete, então Samuel Ramos, para a gente falar um pouquinho sobre a Festa Nacional do Pinhão, hoje com os portões abertos desde as 11 horas da manhã. Movimentação intensa aqui na entrada principal do Parque de Exposições. Ô Samuel, expectativa boa realmente nesses dias, fazendo um balanço do evento aqui no Parque de Exposições, né? Como também lá no centro da cidade, é isso que a organização estava esperando, realmente está correspondendo, as pessoas estão gostando, é um resultado positivo. Falando da Rádio Clube, boa noite.
4: Boa noite, boa noite aos amigos que estão aí na bancada, na hora da corneta. Foi um balanço até agora acima, inclusive, da nossa expectativa. Tanto que no sábado, no primeiro sábado que nós tivemos no parque aqui, eu assumo essa responsabilidade quanto líder aqui, que a gente teve uma dificuldade de organizar. E foi uma reclamação muito, muito grande das pessoas, a questão das filas aqui no dia. Mas onde nós conseguimos ajustar isso, né? Erramos, reconhecemos, e ontem ajustamos as filas. E graças a Deus, desde as 17 horas com o parque aberto, as pessoas chegaram sem ficar muito tempo na fila, né? Só seguindo o fluxo para que elas pudessem assistir o show. Um grande público ontem para assistir três bons shows. A festa que foi até as 4 horas da manhã, seguida de muita gastronomia, de muita comida boa, né? De várias oportunidades também de as pessoas viverem um pouco da nossa cultura aqui na Serra. Hoje, é quinta-feira, um bom público agora, a gente teve um princípio de chuva, né? Que agora parou, o parque está bem movimentado, hoje nós temos três shows bons, inclusive com, na ordem seguinte, inclusive, vai começar daqui a pouco Kaique Felipe, depois Jeito Moleque e por último nós Mariano, que vai lançar uma música nova hoje aqui em Lages, né? Daqui a pouquinho, inclusive, a gente tem aí a presença do Luciano Hang, também vai passear aqui pelo parque junto com a prefeita Carmen Zanotto. Então, expectativa de público muito grande hoje. Acredito que a gente vai mais uma vez

0: E como na sexta-feira passada, tem um público acima até mesmo do que a gente esperava.
1: Por isso, você está concentrado aqui no portão de entrada para ver se a organização tá fluindo como deveria mesmo, na entrada?
0: Eu por conta da prefeita Carmen Zanotto, né, acho que estou pegando esse costume. E até pela responsabilidade de ser o presidente da festa, eu tenho ficado muito nas partes que são aquelas partes mais importantes da festa, né? A parte de entrada, a parte de segurança, a parte do comércio. Então a gente fica aqui o tempo todo, para você ter uma ideia. Ontem, quinta-feira, eu cheguei às 7h30 da manhã, com a roupa que eu já ia ficar de noite, fui embora às 4h30. E vim para o parque hoje às 11 horas da manhã e estou aqui até agora. Justamente para que a gente tenha um resultado muito positivo de tudo que a gente tem colocado. E lembrando que o centro, ele continua, né? Então nós temos as atividades no centro e também aqui no parque. E hoje aqui está toda a equipe completa de segurança aqui, e é isso que eu vim verificar, para ver se estava todo mundo aqui completinho. Ontem nós recebemos inclusive a ligação do Fiuza, juiz da Vara da Infância, elogiando o nosso sistema aqui de controle do menor. Então, para deixar claro para você que está nos acompanhando, menor de 10 anos, obrigatoriamente ele passa pela fila e coloca uma fitinha no braço com os responsáveis, com documento. Nós acabamos de ter casos aqui de pais que ficaram chateados, tiveram que voltar da fila porque não tinham documento da criança. Sem documento da criança, não entra. A portaria da Vara da Infância, ela é muito rígida e nós estamos cumprindo porque sabemos que é o correto. Menores de 10 até 16 anos, acompanhado dos pais, né?
1: Ou, maiores daí, de 10 anos até...
0: De maiores de 10 até 16, acompanhados com documento, né, também, entra pela mesma fila. Então a gente está tendo esse cuidado para que a festa seja segura. Nós tivemos algumas intercorrências que em festas desse tamanho sempre ocorrem, mas pequenas, mas nenhuma intercorrência da Polícia Militar. A festa segue muito segura, vigiada, como todo lajeano quer.
1: Samuel, ontem uma grande movimentação e pela primeira vez até chamou atenção, a prefeitura não divulgou o número de público. É um segredo, é algo que vocês estão guardando ainda, porque pode ser o dia de maior movimentação, o registrado ontem com o show do Luan Santana. E também as grandes atrações que tinham na noite ontem?
0: A gente divulgou o primeiro, o segundo público, não lembro agora. E a gente tem um controle de câmeras, que eu tenho falado muito, que é o controle de câmeras inteligentes, né? E a gente vai apresentar, inclusive, isso 15 dias após a festa, até o fluxo maior de pessoas dentro do parque. Então hoje eu consigo saber, por exemplo, vou dar um exemplo para ti. Ontem era 4h30, eu fui na Polícia Militar, onde se concentra ali todos os dados nossos do sistema que a gente colocou nas entradas. Naquele momento existiam no parque 4.100 pessoas. Então a gente consegue ter esse controle. E a questão de divulgar ou não público é uma questão da estratégia de comunicação. A gente vai divulgar público por público, horário por horário, de todos os dias, sendo muito transparente com as pessoas, porque a expectativa que a gente tinha, ela está sendo suprida de uma forma ainda maior.
1: Tá ok. Mais algum recado à comunidade?
0: Não, só convidar. Nós temos dias bacanas, né, de hoje até domingo. Aproveitem as festas. Eu brinquei aqui da semana que o povo lajeano gosta, né? Porque teve baile aqui segunda e terça. E tinha gente no baile até 2 horas da manhã. Então aproveitem a festa que releva a nossa cultura, nosso patrimônio histórico, tudo aquilo que a gente vive. Aproveite para visitar todos os lugares que a gente tem no centro, aqui no parque, também a cidade lotada de turistas. Um grande abraço.
1: Tá certo. Samuel Ramos, ele é o secretário-chefe de gabinete e presidente da Comissão Central Organizadora da Festa Nacional do Pinhão, falando aqui sobre esse balanço, então, do evento da Festa do Pinhão no Parque de Exposições Conta Dinheiro. Onde é a festa, a clube está. Repórter Evandro Giocco.
2: Valeu, Evandro. Muito obrigado pela tua participação aí. Um abraço ao Evandro. Que notícia boa essa que o Samuel trouxe agora, né? O empresário Luciano Hank, ele que desembarcou agora há poucos dias aqui na Serra Catarinense, hoje estará no parque então, visitando com a prefeita Carmen Zanotto, passando aí pelos principais pontos. Então seja bem-vindo. Ele que é o Luciano Hang da Havan, é o embaixador da festa do Pinhão, né? Sempre divulgando, vem com a família.
3: Teve patrocínio da Havan?
2: Tem apoio bem consistente, né, da Havan, sempre parceiro em todas as festas regionais que divulgam, como é o caso da Festa Nacional do Pinhão. E ele, inclusive, quarta-feira, ontem ele desceu ali no aeroporto regional da Serra, em Correia Pinto, né, com todos os seus familiares, como ele faz há muito tempo na festa do Pinhão.
3: Você que é ligado ao time do Inter de Lages também, vou, Pato, poderia dar ideia de buscar um patrocínio da Havan?
2: Patrocina algumas equipes do Brasil, o Brusque também. Aí é o presidente que tem que ir atrás, né? Ele que tem que mostrar um projeto que dê retorno, porque nem o empresário vai investir sem ter um retorno também.
3: Ah, e você falou certo.
2: Então, aí
3: depende. O pessoal do Inter não pode reclamar, porque tiveram aí mais de um ano e meio para fazer um planejamento, para apresentar algo para o empresário, para que realmente possa apostar no patrocínio.
2: Então, tem que... É tudo em cima de projeto, em cima de retorno para quem investe. E já que você tocou no Inter, a possibilidade a cada dia vai aumentar. Não estou aqui afirmando que o Inter vai participar da Série C, mas a cada dia, pelas conjecturas, pelo tratamento que está sendo dado, algumas causas bem emblemáticas estão sendo resolvidas. Existe, neste momento, uma boa possibilidade de o Inter participar, sim.
3: Ok. Ex-vereador Adilson Canônica com a gente no estúdio aqui. Boa noite, Adilson. Presta o microfone aqui, vou, Pato. Tá ligado aqui?
4: Tá ligado?
3: Boa noite, Adilson Canônica.
5: Boa noite, meu xará. Boa noite, Lopato. Eu sou fã de carteirinha do programa Na Hora da Corneta, né? Assisto todos os dias.
3: Veio pra tirar uma foto com o Edson, mas ele não veio hoje.
5: Eu vim tirar uma foto com o meu... Você sabia que o Edson estudamos juntos?
3: Como é que é?
5: A primeira faculdade de cientista social foi com o Edson Varela.
3: O Edson Varela.
5: Se formamos juntos na Univrac. Depois eu me formei em Direito na FACVS, ele se formou em Direito na Uniprac. Então o Edson é um cientista social, é um homem que tem que defender, ele não pode, como é que se diz, ir contra os seus princípios. Esse dia ele estava defendendo os ricos aí, eu estava bravo com ele.
3: Estava bravo com ele?
5: Estava bravo com ele. Um cientista social não pode defender os ricos, tem que defender a... né?
2: Acho que pode cientista social pode defender a causa social. É rico ou pobre, aí tem que, depende do ponto de vista, porque o rico também traz renda, emprega, por aí vai, né? Acho que todos da sociedade têm o seu espaço.
3: É, se falar mal do Edson perto do Vopato, ele não gosta.
5: Ah, não gosta? Então o Edson, ele tem que defender a classe menos favorecida como cientista social. Mas claro que a sociedade é composta por rico e pobre, né? Mas, Adilson, eu quero te dizer uma coisa, que eu estou muito feliz e contente, eu que participei muito tempo da vida pública, né? E eu vejo aqui a festa do Pinhão,
3: tá Recanto. Tá boa a festa, Canoninha.
5: O Recanto, a festa muito boa, a festa do Calçadão, é a festa da família, dos Lajanos, e a prefeita Carmen Zanotto está de parabéns. O ano passado eu fiquei meio... analisando, a festa do Pinhão também tem que ser feita no parque. Por que que é feito no parque? Porque as pessoas que vêm no parque, quanto a dinheiro, elas vêm preparado para gastar.
3: O turista,
5: para gastar no comércio, para gastar nos postos de gasolina, para gastar nos hotéis. Então eles guardam esse dinheiro para quando chegar a festa do Pinhão vir. É a mesma coisa a gente, quando a gente se prepara para ir para a praia. Quando você vai para a praia, você não pergunta o preço, quanto é que custa uma porção de camarão, né? E a festa do Pinhão é a mesma coisa. Quando uma pessoa vem aqui na festa do Pinhão, ele quer gastar o dinheiro, quer sair realizado, né? E a festa preencheu esse ano todos os requisitos que, no meu ponto de vista, sabe? Então, o que é bom para a cidade de Lages, nós temos que aplaudir e dizer que deu certo, né?
3: Legal, Canônica, grande abraço, obrigado pela visita aí.
5: Um grande abraço, Adilson, e um grande abraço.
3: Segunda-feira você procura o Edson para tirar foto com ele.
5: Daí eu vou tirar uma foto com o Edson na segunda-feira, meu companheiro de 4 anos de faculdade, tá?
3: Abraço.
5: Um grande abraço, fique com Deus.
3: Ok, 7:37, vamos fazer um espaço comercial.
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6: 7:42, um alôzão lá pro Carlão lá da reserva, que está ligado aqui na programação da Rádio Clube, deixando um alô para toda a equipe também do Recanto do Pinhão, que também estão trazendo todas as informações para os ouvintes da Rádio Clube, também na cobertura da 36ª Festa Nacional do Pinhão lá do Parque de Exposições Conta Dinheiro. 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Adilson Oliveira.
13: Certo, Adelar Machado no estúdio. Vou ter uma corneta para hoje?
2: A corneta, não, aqui no parque, né, no Recanto, a gente vai trazendo só informações, aí a partir de segunda, daí a corneta pega...
13: Então hoje é só abraço.
2: Só abraço. Não, hoje não é abraço também, hoje também tem... É o seguinte, ó, o Wellington Ávila, diretor da Diretran, está avisando aos motoristas tomar cuidado, e ele usa o termo aqui, com os flanelinhas, porque estão mandando estacionar em locais que não têm permissão e os veículos estão sendo guinchados. Onde tem placa indicando que não pode, onde tem toda a sinalização, não pode estacionar. E segundo a Diretran, os flanelinhas estão mandando estacionar a esmo, a qualquer lugar.
3: Não adianta,
2: e aí você é multado.
3: Não adianta querer pagar menos e deixar o carro num local proibido.
2: Exatamente. Então, a PM está fiscalizando, a Diretran também, muito cuidado, né? De repente o pessoal manda estacionar aí porque vai cobrar um valor para ficar cuidando do carro e depois tem mais a multa.
3: R$70 eu acho um pouco alto o valor, Valpato.
2: Eu concordo com você.
3: Acho que uns 50 tá bom. R$70
2: acabou
3: passando
2: do ponto.
3: Acho que já é um valor um pouco alto. Claro que temos que reconhecer que tem o trabalho do pessoal que passa a madrugada lá trabalhando e tudo mais. Mas uns R$50 acho que já está de bom tamanho.
2: É, o Evandro Giopo no início, né? O primeiro boletim que ele trazia já falava sobre isso, uma média aí de R$50, R$70. Ontem teve um exagero lá, com alguns cobrando bem mais do que isso, né? Então vamos aguardar. E sábado, sexta, sábado, também acredito que vai ter aí exagero.
3: É, nós temos que evitar que a pessoa saia daqui a pouco falando mal. Então não podemos também cobrar algo fora do comum, Vopato, né?
2: Eu acho que tem que ser dentro de uma média. Como a gente está cobrando, né, que os preços estão altos em alguns pontos dentro do parque, alguma coisa assim, também a questão do estacionamento, né, deve ter uma prudência por parte de todo mundo.
3: O Anderson, é o Daniel Silva se apresentando? Podemos ouvir um pouco? Daniel Silva, então, no Recanto.

0: Muito bem, 7:46. Daniel Silva, direto do Recanto, fazemos o intervalo, Volpato.
1: Vendo o nome do presidente da PAI de Bocaina do Sul, é o Baduí Beirão, que esteve com os educandos da PAI ontem aqui no Recanto, lá de Bocaina do Sul, então, e toda a diretoria, né? Não só ao Baduí Beirão, como a diretoria da PAI de Bocaina.
0: O intervalo, já voltamos.
2: 7:47. 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
7: Alô, amigos da corneta. A Copa do Mundo de 1982, realizada na Espanha, foi vencida pela seleção italiana, que derrotou a Alemanha Ocidental por 3-1 no jogo final. O Brasil, na época, treinado por Tele Santana e dono do melhor futebol do torneio, foi eliminado na segunda fase da competição. Portanto, a sede foi a Espanha. O período de 13 a 11 de julho de 82 foram 24 seleções pela primeira vez na história. Artilheiro e melhor jogador, Paolo Rossi, da Itália, que fez 6 gols. A Itália campeã, a Alemanha Ocidental vice, Polônia ficou na terceira colocação e a França na quarta colocação. Continue ligado ouvindo a Hora da Corneta. Boa noite.
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0: minutos, hora da corneta nesse período de festa. Estamos direto do Recanto do Pinhão. Boa música, pessoal na paçoca, no ponche. É essa movimentação aqui no calçadão, Vopato.
1: Exatamente, o pessoal daqui também vai. Conversava com algumas pessoas agora, estão acompanhando o show e depois vão lá também para o Parque de Exposições. Que bom ter toda essa programação onde o nosso público pode escolher, Adilson.
0: Daqui a pouco as informações direto do parque com
1: o Douglas Moraes,
0: o Evandro e o Douglas, né?
1: E o Rodrigo Silvério.
0: Rodrigo Silvério também, nossa equipe. Quem mais, Landerson?
1: Nos digitais.
0: Celeste também. Isabela.
1: Isabela Reck. Toda a cobertura digital também.
0: Volpato.
1: Não, hoje não. Hoje não? Eu fico aqui. Vou ficar aqui até 11:30.
0: Não vai ver o show hoje lá, Volpato?
1: Não, hoje eu não consigo.
0: O Edson tá na fazenda. Foi descansar?
1: Não, ele tá lá.
0: Eu acho que só retorna aí na segunda-feira.
1: Tu acha?
0: Deu folga dele? Ah, com certeza. Feriadão, conferindo gado na fazenda, só de boa.
1: E a roda gigante continua ali sendo um sucesso. A Sheyna Marcon foi, o Éder Goulart. O Éder Goulart terminou o processo dele? Foi pra... Não foi? Mas tá só ameaçando também.
0: E você já andou na roda ou não?
1: Essa aí não. Então tem que avisar o Éder que domingo acaba, que ele que vem gravar e fazer a festa dele aqui. Daí tem que ficar meio sozinho. Ontem na escada, nessa... Como é que o Éder fala na escada rolante? Não, é roda gigante, Éder. Tem que trazer ele meio sozinho ontem ali pra dar uns passeios na roda gigante aí.
0: Vamos encerrando então daqui, Vopato?
1: Adelar Machado continua por lá, Douglas Moraes curtindo a gente lá no parque, Rodrigo Silvério, a Isabela Reck, Evandro Gioppo, que equipe que está lá, hein? A responsabilidade é grande, a gente entregando pra eles agora.
0: A surpresa é o Evandro Gioppo.
1: Como assim surpresa?
0: Sempre meio sumido do povo e hoje ele vai se misturar com o povo.
1: Não, tá lá, não, o Evandro é o que mais está sempre presente.
0: Douglas Moraes animou bem aqui o Recanto.
1: Duas oportunidades, uma com o Éder e outra com o grupo aqui também.
0: Apesar de você não fazer uma matéria com ele, conforme a gente tinha combinado.
1: Ele ficou de vir aqui, bem, né? Eu fui lá, eu entrevistei ele, fui lá.
0: Gente, grande abraço a todos. Ficamos por aqui com a Hora da Corneta. Anderson Souza com a gente também. Adelar Machado no estúdio. A todos um grande abraço. É isso, Vopato?
1: Boa noite amanhã. Cedinho, a gente está com Serginho Delis trazendo as informações, as primeiras amanhã.
0: Abraço a todos.
2: Valeu, Adilson. Um grande abraço para você aí, pro Amarildo Vopato, também o Anderson Souza, toda a equipe da Rádio Clube. Já daqui a pouquinho, depois dessa música que a gente vai trazer aqui para encerrar a Hora da Corneta e também depois temos a Hora da Notícia. A gente se fala novamente com a equipe diretamente no estúdio também B da Rádio Clube, montada lá no Parque de Exposições Conta Dinheiro, na cobertura da 36ª Festa Nacional do Pinhão. Vamos ouvir ele, que está se apresentando no Recanto do Pinhão, Daniel Silva, marca Serrana. Daqui a pouquinho tem mais informações para você no Estação Pinhão.

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1: Boa noite. As celebrações católicas de Corpus Christi mobilizaram fiéis e modificaram a rotina urbana de Lages nesta quinta-feira. As atividades religiosas iniciaram nas primeiras horas da manhã com a confecção dos tradicionais tapetes coloridos em diversas vias públicas, seguidas por missas e procissões. O período do meio-dia foi marcado por uma ação inédita. O padre Álvaro Emanuel, pároco da Igreja do Navio, realizou um sobrevoo de helicóptero pelo município, portando o Santíssimo Sacramento. O objetivo, segundo o padre, estender a bênção religiosa a todos na cidade. Quem convive com a doença celíaca sabe que seguir uma dieta sem glúten vai muito além de ler rótulos. O tratamento também pesa é no orçamento. Agora, uma proposta em tramitação no Senado Federal busca reduzir esse impacto financeiro para essa população. O projeto de lei complementar 150 de 2026 pretende incluir produtos sem glúten entre os itens com alíquota zero da contribuição sobre bens e serviços e do imposto sobre bens e serviços, tributos criados pela reforma tributária. A proposta está aberta para consulta pública no portal E-Cidadania, ferramenta que permite aos brasileiros manifestarem apoio ou discordância em relação aos projetos que tramitam no Senado Federal. Onde há, a Clube está. Para a Hora da Notícia, Evandro Giopo.
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0: boa noite, boa noite. Já estamos por aqui no Estação Pinhão, direto do Parque Conta Dinheiro. Bastante movimentação por aqui, não é, meu amigo Rodrigo Silveiro? Boa noite.
1: É isso aí, Douglas. Muito boa noite. Boa noite, Adelar. Boa noite ao Fernando, Evandro. Muito boa noite aos meninos lá da corneta, o Adilson, também Edson Varela, Marido Volpato, esse timaço que fazem junto com toda a nossa equipe, né, Douglas? Esse show de transmissão da Festa Nacional do Pinhão, contando tudo o que acontece aqui no parque, lá no Recanto, e trazendo as principais informações nesses dias de um evento que tá louco de bonito, né, tia?
0: Tá bombando. Hoje, entrada franca, temos shows aí com Kaique e Felipe, Munhoz e Mariano, Mais Jeito Moleque. Então, apesar da garoinha caindo, o pessoal tá chegando, né? E Felipe, Munhoz e Mariano, Mais Jeito Moleque. Então, apesar da garoinha caindo, o pessoal tá chegando, né, Rodrigo?
1: O pessoal tá chegando aí, e a gente até tava chegando aqui no parque com uma garoa um pouco mais intensa, comentando se haveria ou não uma movimentação. E o pessoal deixou a garoa de lado, está presente, movimentação das famílias caminhando, muitas crianças. Isso é muito bonito, né? A festa, então, nessa intensidade aí familiar para esse dia gratuito, como você falou, Kaique Felipe, depois vai ter Jeito Moleque, Munhoz e Mariano. É a última apresentação nesta quinta-feira. É feriado, né? Corpus Christi, muita gente tá em casa, vai emendar com a sexta-feira, com o sábado, com o domingo.
0: Coisa boa.
1: E aí aproveita para vir aqui pro parque, né, Edu?
0: E o movimento no parque tá, apesar do estacionamento ali, tá tranquilo. Eu vim, cheguei uma meia hora antes aqui, tá bem bacana, o pessoal venha com calma, respeita a sinalização e chega e vem curtir um baita show hoje, Munhoz e Mariano aí, Jeito Moleque e Kaique e Felipe.
1: É isso aí, a gente não pode deixar de abraçar quem tá acompanhando a gente, né? Em casa, na internet, quem tá no trabalho também, ouvindo a programação da Rádio Clube em outros municípios. Muito obrigado a todo mundo que chega e acompanha a gente, fique muito à vontade para participar, para aumentar o volume do rádio, para trazer essas companhias que para nós que aqui estamos é tão importante.
0: Exatamente, vamos citar os patrocinadores, Rodrigo, que estão nos auxiliando aí, patrocinando a nossa vinda aqui no Estação Pinhão e toda a programação da Festa do Pinhão. 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
0: A gente agradece, né, Rodrigo, e os patrocinadores que são nossos parceiros aí durante todo o ano e estão especialmente nessa edição especial da Festa do Pinhão, que para nós a gente reconhece muito.
1: Estou lançando um novo EP aqui na Festa Nacional do Pinhão.
0: Olha só que bacana.
1: É verdade, eu tô
0: pegando. Então eles já não estão mais de Camaro Amarelo?
1: É, agora a dupla apresenta a moda chamada, a música chamada Respeita as Moda Parte 3.
0: Olha só,
1: né? Então nessa quinta-feira é o lançamento oficial também do projeto nas plataformas digitais. A música tá gravada, pronta, tá lá aguardando o início do show aqui para ter o lançamento também na plataforma digital. E esse trabalho reúne também participação de Diego e Vitor Hugo e Jades e Jadson. Isso aí, quase duas décadas, né, de história, se não me falha a memória, do Munhoz e Mariano, que escolheram então aqui o palco da Festa Nacional do Pinhão para lançar o EP Respeita as Moda Parte 3. É o novo volume do projeto audiovisual que abre as comemorações pelos 20 anos de trajetória dos artistas.
0: Olha só, Rodrigo, e claro, quem quiser vir curtir o show, de maneira gratuita, você pode entrar, fica à vontade, mas também tem outras atividades aqui dentro do parque. Uma delas é o Arena da Tradição, onde tem os bailes, Rodrigo.
1: Tem arena, tem palcos espalhados, tem um espaço muito legal que é o espaço gastronômico, e ali tem
0: ali é bacana,
1: um mercado, né, também pro pessoal apresentar. A gente tem o parque, tem a pista de patinação no gelo, diversos estandes, o pessoal tá vendendo seus produtos, comercializando, ou seja, quem vem para cá, uma coisa ou outra acha para fazer.
0: Exatamente. Ali no, na parte dos bailes, tem o grupo Rincão às 21 horas. Lembrando que a entrada do baile daí é R$30. Você entra no parque, é gratuito, mas para a entrada do baile é R$30. 21 horas, então, o grupo Rincão. 22h30, André Teixeira foi o vice-campeão desse ano aí da sapecada da Canção Nativa, junto com o quarteto Coração de Potro. E à meia-noite, o grupo Bailongo vai se apresentar.
1: Bailongo também. Tu vai apresentar onde hoje? Você vê. Quem não tá vendo aqui, gente, eu vou tentar descrever o cenário. A gente tá aqui no nosso ambiente de transmissão, muito bem organizado. Parabéns, inclusive.
0: Parabéns, muito
1: a
0: bonito.
1: Todo o pessoal que paramenta, que pensa.
0: Tá até nevando, você viu?
1: Né? Tá até nevando.

0: aqui. E aí o Douglas, pra não deixar por menos, ele também veio todo paramentado. Faz chapéu, lenço branco, bombacha, bota. Trouxe uma gaita. Depois tu vai se apresentar aqui, né?
1: É, justamente no grupo Bailongo, a gente faz a participação ali com o amigo Lucas Soares, que organiza esse grupo Bailongo. Que é esse baile? É um baile tradicional, com músicas para dançar, né, de baile, mas no meio do show a gente faz umas músicas tradicionais de danças folclóricas, que é o maçanico, que é o tatu com volta no meio. Aí o pessoal tradicionalista vem pilchado, vem com vestido de prenda, as prendas, e no meio do baile tem essa apresentação que a gente faz uma mescla entre música de baile dançante e também com as músicas tradicionais. E tem bolo frito no final, hein?
0: É isso mesmo, bolo frito no final, é?
1: Tem um bolinho frito especial da primeira, isso, lá pelas 3 da manhã.
0: Boa, né? Festa que já vai, a gente começa a olhar assim pra frente, Douglas, já começa a ver o final da festa, né?
1: Quinta-feira,
0: isso, é. Aí, sexta, sábado e domingo, né?
1: Exatamente.
0: E aí a gente, eu lembro, antes de começar a festa, puxa, muitos dias de evento, né? Um evento que ele exige uma atenção maior pela longevidade dele, são mais de 15 dias de evento.
1: Aqui no parque começou dia 29, né?
0: 29, mas lá, já tem o recanto
1: 22, é.
0: Dia 22, né?
1: Sim.
0: Então, assim, e passou muito rápido, né? A gente já tá chegando aí nos últimos 4 dias. Hoje, como a gente falou, tem Kaique e Felipe. O pessoal, inclusive, tá dando a coletiva agora, começou às 8 horas. Depois tem Jeito Moleque, Munhoz e Mariano. E amanhã, na sexta, tem Matheus e Cauã, Turma do Pagode, Grupo Chocolate. Dia 6 tem aí é o pessoal do rock, né? O Charlie Brown Jr., Raimundos, a Armandinha, Capital Inicial, e o Panda fecha no domingo.
1: Olha, bastante gente comentado esse show de rock aqui, sabe? O pessoal gosta dessa geração aqui.
0: Uma geração aqui que...
1: Exatamente. Anos 90, é.
0: Ali, incrível, né? Capital Inicial, Charlie Brown e Raimundos, 80 e 90, né?
1: Armandinho também.
0: Sujo, década de 90 ali, muito forte aqui pra região, também com grandes músicas, então... Vai dar uma festa legal aqui nesse dia.
1: E no domingo o Panda vai surpreender também, porque ele tá estourado.
0: Primeira vez,
1: acho que uma das primeiras apresentações, inclusive em Santa Catarina.
0: Olha só que legal. Então, Panda no domingo, dia 7. Essa é um pouco da programação nacional, mas tem muita coisa acontecendo. É muita atração chegando aqui para a Festa Nacional do Pinhão. A gente fica feliz, né, de ver a cidade movimentada. De Corpus Christi, depois a gente tem ali toda. Obrigado, amigão. Obrigado. A gente teve toda a procissão e o pessoal no calçadão ali, realmente prestigiando, curtindo shows, indo nas barraquinhas das entidades, o que é legal, comprando a paçoca, o entreveiro, o ponche, enfim, tudo isso movimenta a nossa economia.
1: Eu achei muito bacana a forma que eles fizeram esse ano, Rodrigo, porque você chega lá no caixa e você pode se direcionar a em qualquer barraca. Exato. O preço é tabelado, preço você é quer mesmo. Um ponche é R$15 lá no Recanto, a gente tá falando,
0: pra
1: né?
0: Todo mundo, né?
1: Você, é R$15 é pra todo mundo, aí você escolhe a barraca.
0: Vai.
1: Muito
0: isso,
1: legal,
0: isso
1: né?
0: Isso é muito bom.
1: Tem ponche sem álcool, tem paçoca, tem treveiro.
0: Fase muito mais...
1: Muito
0: mais
1: bem organizado.
0: Valorosa a nossa festa, né? Agora são 8:12. Fernandinho tá aqui com a gente, o comando mais técnico do rádio também está com a gente, né, Fernando? E monitorando tudo, tá tudo certo. E aí, Fernando, boa noite.
2: Boa noite, Rodrigo, boa noite, meu amigo Douglas Moraes. Ó, tava esquecendo o nome do homem já.
0: Bonitão, né, rapaz?
2: Nosso amigo Adelar Machado lá nos estúdios, nossa equipe aí circulando o parque, né? O Evandro, a Bela, trazendo todas as informações, mas eu quero reforçar aqui sobre o show de ontem, hein? Que loucura.
1: Você tava aí, né, Fernando?
2: Vereadão.
1: Falou com o Luan Santana? Você tava meio agoniado?
2: O Luan Santana escapou pela porta lá de trás, lá, e não quis nem saber, rapaz.
1: Mas eu vi uma reportagem tua muito bacana com a DJ.
2: Isso.
1: Ela é filha do Denis?
2: Isso, filha
1: também é DJ,
2: do Denis DJ, né?
1: Legal.
2: Veio pela primeira vez em Lages, então fez um showzaço lá. Mesma coisa que você assistiu o show do Denis, você acompanhou no palco nacional. Aí logo em seguida a gente recebeu Menos é Mais também, um grupo de pagode que tá estourado no Brasil aí, fez um showzaço, a galera agitou a galera aí no feriadão.
1: Pessoal gosta do pagode.
2: A gente conseguiu uma coletiva, né, com o Luan Santana, que era um dos destaques da noite também, mas muitas atrações que atraíram um público bem legal pro parque ontem e hoje também, por ser portões gratuitos, a gente vai ter um público bom aqui pelo parque para curtir Munhoz Mariano, Kaique Felipe. O Kaique Felipe tem uma música até passei pro Evandro ali, a questão que é a música Mente Sã, com a participação do Luan Santana, que teve aqui ontem.
1: Lançamento.
2: Lançamento. Uhum. Vai estar conversando com a turma lá e vai trazer essas informações pra gente, Rodrigo e Douglas Moraes.
0: Tá certo, obrigado, Fernando. Ei,
1: Fernando.
0: Agora são 8 horas com 13 minutos. A temperatura aqui no Parque de Exposições, na marca dos seus 14 graus. Fazer uma rápida paradinha na programação e já voltamos aí trazendo, né?
1: Vamos lá.
0: Os nossos entrevistados, convidados que participam, que vem trazendo as novidades desse dia de evento. É uma paradinha rápida aí, tio Dela. Voltamos já já.
3: Ok. 8 horas 14 minutos. Agradecendo as informações aí do Rodrigo Silvério, também do Douglas Moraes, quem mais? O Evandro Giopo, lá no parque, a Isabela Rec e também o Fernando Machado, que daqui a pouquinho retorna direto do estúdio da Rádio Clube, o estúdio que está montado também lá no Parque de Exposições Conta Dinheiro, na cobertura da 36ª Festa Nacional do Pinhão. Vamos ouvir eles que vão se apresentar hoje na festa. Antes do intervalo, Munhoz e Mariano. Camaro Amarelo, 8 horas 14 minutos. Boa noite para você, ouvinte.

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0: agora são 8:21, 8:21, você está com a gente, Douglas Moraes, Rodrigo Silveira, toda a nossa equipe, trazendo as informações aqui do Parque de Exposições Conta Dinheiro, Douglas, e recebendo convidados para lá de especiais, chefe.
1: Exatamente, não para de chegar a gente aqui, hein? Tá um movimentado parque, hoje entrada franca, e estamos aqui com o deputado federal Jorge Guete, isso? Boa noite, deputado, seja bem-vindo.
2: Boa noite, Douglas. Boa noite, Rodrigo. Boa noite para todos os ouvintes da Rádio Clube. Estou aqui com a prefeita Carmen também, né? Essa grande liderança, essa nossa referência na política da Serra Catarinense de Santa Catarina. E estou vendo algo aqui surreal, fantástico. Eu gosto muito de eventos, né? E estou vendo que festa maravilhosa. Que experiência, né? As pessoas estão tendo, Douglas, Rodrigo, estão tendo uma experiência aqui, né? Eu já tive uma experiência excessiva, porque eu comi demais. Eu comi demais aqui. Eu já tomei choconhaque, eu comi um negócio ali, vulcão do pinhão ali, que é bom pra caramba, mas a paçoca, né? Meu Deus do céu, é bom demais. Mas tá muito lindo. Parabéns, parabéns a todos que ajudaram a organizar, mas esse eu acho que o que eu vi aqui, o que eu vi lá no centro também, no Recanto do Pinhão, né? É o nome, né? Recanto do Pinhão, o que eu vi é muito a face, né? Da prefeita Carmen, né? O jeito da prefeita Carmen, né? Esse cuidado que ela tem com detalhes, né? Com tudo, né? Lá tá maravilhoso, aqui tá maravilhoso, como a cidade também tá maravilhosa e cada vez melhor. Parabéns. Perfeito.
0: Isso mostra, né, na fala do deputado, o abraço do Lajana para quem vem e participa de um evento como esse. Seja bem-vinda mais uma vez na programação. Boa noite.
3: Boa noite, Rodrigo. Boa noite.
0: Vamos ligar. Tá ligado? Está ligado, sim, prefeito. Pode ir?
4: Pode ficar à vontade.
0: Tá funcionando,
3: olá,
0: prefeito.
3: Perfeito. Vamos lá, estamos no ar. Muito obrigada, Rodrigo, Douglas. É um prazer a gente receber as visitas, né? Estamos hoje recebendo o nosso deputado Jorge Guetem, tantas autoridades que já passaram por aqui, mas o povo está aqui, né? E isso me deixa muito, muito feliz. Deputado Jorge, o que a gente tem de diferença neste ano é que esta festa foi organizada por muitas, mas muitas mãos mesmo, sabe? Nós temos aí a parceria do nosso veículo de comunicação, a nossa Rádio Clube, Sistema SCC, nós temos a CIL, que é a Associação Comercial Industrial, o CDL, a Uniplac, os nossos patrocinadores, e todo mundo pegou muito junto. Então, o parque, a gente dizia que não era só vir até, né, esse espaço que é o Parque de Exposições, que nós chamamos de Arena Pinhão. Não era só para vir

0: todos os gostos. Então a gente conseguiu fazer três ambientes que estamos tendo público nos três, respeitando a nossa gastronomia, a nossa tradição, a nossa cultura. Neste final de semana agora começa um festival de dança, primeiro festival de dança do Pinhão. Já temos aí mais de 50 grupos se apresentando. Então vai ter declamação, poesia, dança, chula. O palco já está pronto lá na Nereu.
1: Que maravilha, né, prefeita? Deputado, volta trabalho lá no gabinete com essa inserção da cultura com um pensamento diferente da região, da cidade. Como que funciona o regresso ao trabalho depois que participa de um evento como esse, deputado?
2: Eu conheço bem a Serra Catarinense, não tão bem quanto vocês, claro, mas eu venho, frequentemente eu venho. Eu era um frequentador, eu morava em Rio do Sul, morei em Rio do Sul desde novo, até os 45 anos. Então eu vinha muito, o Rio do Sul, o pessoal de Rio do Sul vem muito para a festa do Pinhão. Mas eu não imaginava essa transformação que tem aqui. Mas isso reflete também o que está acontecendo aqui na festa do Pinhão, Rodrigo, reflete o que está acontecendo na Serra Catarinense. A Serra Catarinense está tendo uma transformação. As pessoas estão descobrindo a Serra Catarinense, essas belezas. Porque eu sempre falo, com todo o respeito, mas eu gosto muito mais de uma experiência de passeio, de turismo, uma experiência natural, do que uma experiência que é construída, né? A Serra Catarinense, você tem uma experiência natural, você tem beleza natural. Quando eu subo a Serra Catarinense, Diogo, eu subo a Serra Catarinense algumas vezes, eu subo ali pela Serra do Rio do Rastro. E eu chego ali em Bom Jardim, eu falo pro meu pessoal que tá no carro, né? O pessoal que me acompanha, eu digo, olha, se porventura você tem dúvida que Deus existe, vocês agora não ficam mexendo no celular, vocês ficam só observando as naturezas. Ali é a essência, e eu sugiro para quem nos ouve ler o Deus de Spinoza, porque ali é a essência que Deus existe, Carmen. Quando você vê aquelas belezas e Spinoza coloca muito bem, né? Quando o cara perguntou para ele se Deus existe, ele disse, olha, se você vê as árvores, as florestas, se você vê essas belezas, ali eu estou, né? E a Serra Catarinense, você encontra razões para acreditar em Deus, mesmo os ateus, né? Porque eu respeito quem é ateu, mas você encontra razões de sobra quando tu anda nos nossos municípios catarinenses. E a festa do Pinhão, então, ela ajuda a essa transformação que está acontecendo em todos os municípios da Serra Catarinense. E não é porque a prefeita Carmen está aqui, mas eu falava antes, longe, que ela não estava. A prefeita Carmen, ela além de ser prefeita de Lages, esse cuidado, esse acolhimento que ela tem com Lages, ela também ajuda a cuidar de todos os municípios da Serra Catarinense. Ela ajuda a divulgar, ajuda com pedidos, né? Pela amizade fraterna que ela tem com o governador Jorginho, pelo relacionamento incrível que ela tem em Brasília, nos ministérios, com as pessoas que mandam lá em Brasília. Ela é muito querida, muito amada. Tudo isso abre portas não só para Lages, mas abre portas também para os nossos municípios de Santa Catarina, porque ela é prefeita de Lages, mas continua sendo deputada aqui da Serra Catarina, abraçando. E nós temos um pouco de ciúme, né? Claro que a gente tem ciúme, porque a gente gostava muito quando a Carmen cuidava de toda Santa Catarina, né? E agora ela não tem, não é que ela não gosta de cuidar, mas ela não tem mais tanto tempo, né? E a gente vê, se em 2 anos de mandato, não, vai para 2 anos agora, tá? Um ano e 5 meses de mandato. Já tem essa transformação aqui na festa, na segunda festa, tem essa transformação na cidade. Tu vê uma cidade limpa, uma cidade organizada, tu vê os serviços funcionando. Imagina, né, daqui 2 anos e daqui 6 anos, assim por diante, né? Então, parabéns para a Carmen, parabéns para vocês e para toda também a equipe da Carmen, porque ninguém faz nada sozinho, né? A equipe como um todo, né?
1: O principal desafio agora, Carmen, está, eu abri a programação e falei, olha por cima aqui do muro do parque, já está chegando o final da festa, né? A gente tem 4 dias de evento, passou muito rápido. O que tem que manter, o que a gente precisa mudar pro próximo ano? Eu sei que ontem já foi tema de conversa com o Maico e com o Éder, mas já consegue colocar no papel o que pode acontecer pro próximo ano no que diz respeito à Festa Nacional do Pinhão?
0: Com certeza. Primeiro quero registrar o show que aconteceu no mercado, foi com a Natasha Panda.
1: Natasha Panda.
0: E eu mostrei para vocês o vídeo,
1: incrível,
0: né? Belíssimo, lotou. E deputado Jorge.

0: disso nos deixa muito feliz. Esta é a primeira festa que a gente faz nesse espaço, né? Nós tivemos todas as dificuldades que a população nossa conhece, então no ano passado nós fizemos 5 noites lá no estádio municipal e lá naquele espaço que o senhor conheceu, no nosso centro da cidade, no mercado público. Então, tem espaços que não dá mais para a gente não ter, né? O espaço Sabores, com a gastronomia de Lages, com os restaurantes daqui participando, isso para nós é muito significativo. Ter o CDL e a CIL como grandes parceiros da nossa festa nesses espaços comuns do comércio e é fortalecer então o nosso comércio. Nós vamos precisar continuar sempre fazendo a festa, essa questão da experiência. Nós temos também uma pista de gelo aqui na festa. Nós queríamos uma roda gigante, gigante mesmo. Não deu em função do período de dias, as empresas entenderam que não era viável. Eu acho que a gente tem que aproveitar tudo de bom que a gente conquistou e que a gente analisou neste ano e buscar melhorar ainda mais para o ano que vem. Porque no ano que vem será mais fácil. Nós já temos o processo licitatório para 3 anos. Então não é aquela dificuldade de ficar licitando. Licita segurança, licita limpeza, licita quem vai cuidar dos shows. Então é muito complexa a máquina.
1: Ela acaba caindo, né?
0: Ela nos judia muito, né? Então a gente já tem para os próximos anos. É claro, precisamos fazer alguns ajustes. A noite de sábado nos ensinou muito, né? Porque nós tínhamos uma entrada só, mas não foi, foi sábado, sim.
1: Foi sábado,
0: né? Ali teve um motivo também, que foi a questão da liberação dos homens da segurança, que tem que passar pelos os documentos para a Polícia Federal e tal, mas manter a segurança com certeza absoluta, que está belíssima, deputado. Todas as forças de segurança estão aqui com todo o apoio do nosso querido governador Jorginho. Ele determinou, e ele determina não só para Lages, é bem importante que todos saibam disso, ele determina que as forças de segurança estejam em todos os grandes eventos, né? Essa questão da gente ter as câmeras de vídeo monitoramento e o reconhecimento facial para aqueles que têm algum probleminha com a justiça.
2: Pensão alimentícia, tudo, né?
0: Pega tudo. Qualquer pendência.
2: Nem venha para a festa.
0: Não. Ali, exatamente. Então. E é claro, a gente avaliar, ouvir todos os parceiros da nossa festa. A gente compreende que essa questão de entrar na arena de shows e não poder sair está me incomodando. Não conseguimos solucionar isso, porque a empresa vencedora e é responsável pelos shows, ela entende que se o público ficar transitando, ele não consegue pagar as contas dele lá embaixo, mas a gente vai precisar ajustar isso de outra forma para a próxima, de certeza. Esse é um ponto que a gente não vai abrir mão de discutir e saber como fazer melhor.
2: E nada é tão bom que não pode ser melhorado, né?
0: Exatamente.
2: Não é um aprendizado,
0: tem que melhorar sempre, né?
2: A desse ano tem que ser melhor que a do ano passado e inferior a do ano que vem, né? E vai ser, né?
3: Exatamente. Assim. Prefeita, a questão da sapecada na praça, o pessoal tá comentando o golaço que foi, o segundo ano consecutivo lá, e eu pude participar, toquei também, e participo vários anos, e também fizemos a transmissão aqui com a Rádio Clube, e a gente, de modo geral, como músico, quer agradecer você, porque você estava lá dando boa sorte um a um dos músicos. A gente nunca viu isso, então a nossa classe musical está muito agradecida por o que você fez. Muito obrigado.
0: Obrigada. A sapecada não sai mais do centro da cidade.
3: Muito
0: bom. Certeza absoluta. O que a gente poderá pensar para o ano que vem é não ser no segundo final de semana.
3: Entendi.
0: É a gente fazer no primeiro final de semana.
3: Claro.
0: Entende? Que eu acho que a gente dá mais possibilidade para as pessoas. Mas a sapecada, ela já é histórica na nossa cidade. As pessoas, deputado, o senhor que é um festival de música. Nossa, raiz.
2: Conheço essa pecada.
0: E o que foi tão lindo, gente, é que uma senhora de fora me perguntou: tá, mas e por que não tem alguém tocando assim os conjuntos agora? Que vocês estavam passando o som.
3: Isso mesmo, à tarde.
0: Aí eu pedi pros meninos que estavam no palco oriental o que era passar o som. E aí as pessoas passaram a compreender ainda mais o que é, porque eles passam um dia inteirinho
3: Sim.
0: Todos a sexta e todo sábado, passando sombra na hora que eles entram no palco,
3: tá prontinho.
0: Tudo prontinho. E aí depois ela veio me agradecer. Ela disse: meu Deus, eu já aprendi mais uma coisa. Ninguém sobe no palco sem ajustar o som com os equipamentos. Né?
1: Então, como entrou, tá tudo certinho, né, prefeito?
0: Sim. E pro ano que vem, né? Eu já posso dizer isso, porque a gente.
2: Primeira mão.
0: Concluiu a. Essa eu posso.
1: Prefeito,
0: a de ontem à noite, não.
3: Essa eu posso.
0: De ontem à noite, não. Não. É de à noite, não. Mas a gente concluiu, então, a empresa vencedora da área coberta que a gente vai cobrir. Pro ano que vem não vai ter mais aquela. Não, a praça.
3: A praça.
0: A gente não vai ter mais aquela tenda galpão lá. Aí com outra iluminação, com som, que vai ter um sistema de som também. Então, e lá atrás, a gente também não quer mais tenda, tá?
3: Olha.
0: E nem banheiro químico. A gente vai ampliar a Secretaria de Turismo, fazer uma cozinha definitiva, fazer alguns espaços de reuniões com sanitários masculinos e femininos, e aí a secretaria fica em cima e aquele espaço é espaço dos eventos do centro.
1: Eu pegaria aquele espaço do Café Central ali, que é uma laje, e colocaria toda a imprensa em cima ali, você tem o aéreo da
3: negócio, né? É um
1: espaço legal. Deputado, o que tá achando da. O frio não veio do jeito que a gente esperava. Para nós serrano, não sei se, né, para quem não é daqui da cidade, sente muito a questão do clima, mas como é que tá o passeio pela cidade? Foi bem recebido? Quais são as impressões aí desse período de festa?
2: Super bem recebido, né? Eu tô acompanhado do Ronaldo, meu amigo Ronaldo, né? Amigo de vocês também. E já andei lá. Eu gostei muito, Carmen. Eu gostei muito da lá no centro, os quiosques, as entidades. Você come, parece, com mais segurança, que estão as senhoras ali, as entidades mesmo te servindo. Mas eu ouvi a Carmen há uns tempos atrás dizendo algo muito interessante. A festa do Pinhão, acima de tudo, Jorge, ela tem que ser boa para as famílias de Lages, para as famílias da Serra. E o que eu vejo aqui, que os turistas estão se divertindo, encontrei alguns amigos de fora aqui da Serra, que não são da Serra, mas eu vi muita gente, muitas famílias aqui passeando, comendo com a família, com as crianças, né, com os filhos, com os avós. Isso que é legal, porque eu acho que, acima de tudo, um evento dessa magnitude, ela tem que ser bom para as pessoas do local. Elas têm que se sentir parte. E aqui, esse acolhimento que tem lá no Recanto do Pinhão, o acolhimento que tem aqui, depois tá conectado com a praça ali, o mercado público, dá a sensação para as pessoas, que eu acho que a prefeita teve essa intenção, claro, e os organizadores da festa, dá a sensação que você faz parte da festa. Essa festa foi feita para ti. Isso não tem preço quando você consegue algo grandioso assim e que a população local, ela se sente parte daquela festa, ela vem para a festa como se aquela decoração, a igreja, a rampa, tudo foi feito para ela. É muito personalizado. É uma festa grande, né, em dois locais, três locais, mas ao mesmo tempo a pessoa se sente que essa festa foi feita só para ela. Isso quando se consegue, e no evento, pelo que eu vejo aqui, conseguiram. Eu gosto muito de eventos, né, e conseguiram fazer isso, criar essa sensação nas pessoas, pertencimento. E eu lembro de uma fala da prefeita Carmen, há meses atrás, ela falando dessa preocupação dela de entregar uma festa para a população da Serra Catarinense. Quando ela fala de Lages, quando ela fala da Serra Catarinense, ela está falando de Lages, porque ela não consegue pensar só nos limites aqui de Lages, né? Ela sempre pensa além das fronteiras de Lages, que é a Serra Catarinense. Então vocês estão de parabéns. Eu vi uma coisa gringa aqui. Quando você está ali, por exemplo, na área gastronômica, são detalhes, né? São detalhes assim interessantes. Mas tu vê aqueles pelego ali nas cadeiras, dá a impressão que tu tá num restaurante 5 estrelas, num hotel 5 estrelas, em Gramado, em Urubici, em São Joaquim, em Lages aqui, que tem grandes restaurantes. Parece que tu tá num restaurante assim, com um serviço fantástico ali, além da gastronomia toda que tem ali, né, da Serra Gaúcha, porque isso é legal. Eu tive numa festa Só concluindo, eu tive numa festa lá em Timbó Grande esses dias. Uma festa, a primeira festa, a festa do contestado que o prefeito fez lá, o Galesque. E olha a sacada dele, é o que vocês fizeram aqui e fazem aqui, né? Ele pegou e trouxe uma comunidade quilombola que tem lá para fazer a comida. Então tinha quirera de milho, tinha pinhão, tinha costelinha de porco, tinha abóbora cabotiá, né? Cabotiá, né? A comida típica de uma comunidade quilombola lá de Timbó Grande. Quando a gente vem para a festa, a gente quer ter essa experiência da gastronomia local, né? Do serviço, igual tem as senhorinhas das entidades lá fazendo. Então é fantástico. Eu volto para casa com essa boa lembrança e mais motivado ainda, né? Para ajudar no que eu posso a Serra Catarinense. A prefeita não precisa ajudar, porque tu já viu que ela já tá, ela não tá conseguindo gastar, ela já tá com projeto, ela já vai fazer esse ano a cobertura.
0: Ele tem ajudado, além do governador Jorginho, a gente tem tido apoio.
2: Quando a gente vê isso que tá acontecendo aqui, a gente se motiva mais ainda a ajudar, sem
1: tá
2: dúvida.
1: Certo. Ainda. Deputado, muito obrigado, ótima noite, prefeita, obrigado também, a prefeita tem uma série de afazeres, mas a gente tá por aqui, qualquer novidade, corram contar pra gente que obrigado, ótima noite. Douglas, vamos pro estúdio?
3: Vamos lá.
1: Fazer uma rápida paradinha, voltamos na sequência.
3: Um abraço.
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5: Faltando 19 minutos para as 9 horas, você ligado na programação da Rádio Clube, no Estação Pinhão, com todas as informações, direto da 36ª Festa Nacional do Pinhão. E agora chegou a hora de a gente conferir também a previsão do tempo com ele, meteorologista Peter Scheuer. Boa noite para você, Peter.
6: Boa noite. Vai seguindo com um padrão de nebulosidade variável ao longo dessa sexta-feira. Alterna com muitas nuvens, intercala com alguns momentos de sol. Pontualmente algum chuvisco fraco e isolado, não dá para descartar no início da manhã e final do dia, mas muito discretamente. A temperatura ela se mantém agradável num patamar próximo dos 18 ou 20 graus. Sábado e domingo, tempo bom, tempo firme, o sol acaba predominando. Frio de manhã, mínimas entre 5 e 8 graus, com geadas bem discretas, isoladas no topo da Serra Catarinense. E se tiver alguma chuva mais restrita ali para tarde e noite do domingo, de forma rápida e isolada, ainda assim é bem aproveitável. Na segunda para terça-feira, uma nova frente fria avança, organizando muitas nuvens carregadas, com previsão de chuva, isoladamente a formação de alguns temporais. E essa frente fria, ela deve tá trazendo pouca chuva, não é muita chuva não, não é chuva significativa. Peter Scheuer, meteorologista, com a previsão do tempo.
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1: Agora 8:45, 8:45 nesta noite. De 13 graus a temperatura aqui na nossa Parque de Exposições Conta Dinheiro. Tempo. Vem a garoa para agora, tá garoando aqui, né, Douglas Moraes?
3: É aquela garoa boa que não molha, né? Aquela que só que faz o nevoeirinho assim na roupa, só tirar.
1: Só faz aquela, abaixar um pouco da poeira.
3: Sim, arruma uma touca e fica tudo certo.
1: Será que tá molhando? Vou te trazer aqui, né, quem tá caminhando aí pelas ruas aqui do parque, é o Evandro Gioppo, rapaz.
3: Ô, Evandro.
1: Ele tá circulando por aí e agora ele tem mais informações pra gente. Tem boletim aqui do show do Jeito Moleque na Arena Pinhão. Evandro, é isso, boa noite, seja bem-vindo.
19: Fala, Rodrigo, boa noite para você, boa noite para nosso apresentador também, o Douglas Moraes. Hoje estamos num clima diferente aqui, Douglas. Em vez da música gaúcha, nós estamos no pagode aqui embaixo, no palco nacional, onde já começou Jeito Moleque. Então o pessoal está aproveitando essa quinta-feira de portões abertos para curtir a Festa Nacional do Pinhão. Jeito Moleque no palco, daqui a pouquinho Kaique e Felipe e na sequência Munhoz e Mariano. Portões abertos, o pessoal tá aproveitando e tá curtindo então a Festa Nacional do Pinhão. Essa participação aqui que a gente traz as primeiras informações. Volume bastante alto aqui no palco principal na Arena Pinhão. Tá certo? Onde é a festa, a clube está. Repórter Evandro Gioppo.
1: Evandro, obrigado pelas informações. Tá ele aí girando, né? Já tá curtindo, tá vendo tudo que acontece lá no palco nacional da Festa do Pinhão.
3: Showzão, né? Já Jeito
1: lá,
3: Moleque.
1: Na parte nacional lá.
3: Fui conhecer ali, muito bacana, né? Bom, estrutura, né?
1: Estrutura maravilhosa.
3: Show, de show,
1: né?
3: Nacional mesmo, né? Verdade. E até internacional, porque qualidade muito boa.
1: Verdade. Fernandinho, dá tempo de fazer agora essa do Evandro? A gente vai pro intervalo e volta trazendo essa informação. Podemos fazer o break? Vamos atualizar o nosso break comercial, então, às 8:47 aqui na programação. E vamos também trazer aqui, né, aqueles que fazem parte com a gente, os auxilinhos aqui, né, Globo Planalto e a sua concessionária Fiat da Serra Catarinense.
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1: É isso aí, tio Dela, vai com você e já a gente volta falando aqui com a aspirante da PM, Regiane, falando sobre os documentos e objetos perdidos na festa. O que será que o pessoal costuma perder aqui, né? Além de documento, tem mais alguma outra curiosidade? Já, Evandro Gioppo conta pra gente aqui na programação.

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0: Para 52 minutos, nesta noite de quinta-feira, dia 4 de junho, nós temos mais informações do Evandro Giopo. Eu quero saber, Evandro, as curiosidades que a gente tem aí dos achados e perdidos, né? E você conversa agora com a aspirante da PM Regiane, falando dos documentos, mas também de objetos que são perdidos em dia de festa nacional do Pinhão. É isso aí, Evandro.
1: Muito bem, para você que acompanha a 36ª Festa Nacional do Pinhão, nós estamos no Parque de Exposições Conta Dinheiro. E o que que acontece, gente? A festa está rolando, tem gente circulando, bastante gente, um grande número de pessoas, visitantes, moradores de Lages, o povo serrano. E aí, às vezes, dá aquela dorzinha de cabeça, porque acaba perdendo um documento. Esse ano, um pouco diferente, né? Porque normalmente o pessoal deixava no chamado Rádio Pinhão. Mas, como não tem esse espaço hoje, o pessoal está procurando as autoridades, o pessoal da segurança pública, seja Corpo de Bombeiros, Polícia Civil e a Polícia Militar. E a gente vai conversar com a aspirante Regiane, porque aqui na Polícia Militar o pessoal está recebendo muitos documentos, né, que são encontrados, e outras pessoas que acabaram perdendo estão vindo pedir ajuda aqui também. É isso, aspirante Regiane. Boa noite aqui na Clube.
2: Boa noite, Evandro. Boa noite a todos os nossos ouvintes da Clube. É isso mesmo, já estamos aí com alguns dias de festa rolando e nós já temos alguns documentos aqui conosco, né? Documentos e objetos que as pessoas perderam dentro da arena, perderam dentro do parque, e vem procurar aqui, né? Quem perdeu pode vir procurar, e quem encontrar um objeto também pode trazer para nós. O que que nós estamos fazendo? Nós temos um cadastro nosso ali que tem número de documento, tipo de documento, e se a gente consegue alguma informação adicional, nós colocamos ali. Qual que é o nosso objetivo com isso? Entregar para a pessoa ainda durante o evento, durante a festa, mas se não for possível, no final da festa, nós faremos um comunicado para as pessoas, né? Entraremos em contato falando, ó, tem uma carteira de motorista, tem uma carteira de identidade, tem um celular aqui conosco. Então, toda pessoa que perde ou a pessoa que encontra um objeto ou um documento pode vir até a base da Polícia Militar ou procurar uma patrulha nossa para fazer essa entrega, para fazer esse contato, para a gente proporcionar uma noite mais tranquila aí para as pessoas que estão perdendo essa documentação e esses objetos.
1: Com certeza, né? Dá uma dor de cabeça danada. Além de documentos, então, temos objetos aqui?
2: Temos objetos também, já tivemos em outros dias. E muito feliz o encontro de bolsas, de celulares, que as pessoas vêm até a base, encontram aqui. Muito bacana ver isso do nosso povo também, né? Que as pessoas que estão frequentando são pessoas boas, pessoas honestas, que devolvem esses objetos, trouxeram para nós e a gente conseguiu contato rapidamente e devolvemos para as pessoas. Então temos sim alguns objetos aqui conosco.
1: A aspirante, me chamou a atenção, porque ao lado é a Polícia Civil. O pessoal registra um boletim de ocorrência já para formalizar ou não precisa ainda?
2: Nós já registramos alguns boletins, né? Até conosco é possível fazer esse registro, mas como a festa ainda está acontecendo, as pessoas ainda estão no parque, pode vir até nós procurar ou pode vir até nós para registrar, mas tenta procurar primeiro antes de fazer o registro, porque às vezes está aqui conosco, né? Já facilita essa entrega, e todos os órgãos que estão empenhados na festa, todo mundo que está trabalhando junto aí para a festa dar certo, também está recebendo a documentação e muito provavelmente vai ficar conosco aqui no final do evento. Então nos procure antes de registrar, se quiser registrar liberdade de ação, mas pode nos procurar para garantir que não está aqui conosco, e depois disso a gente vai tentar localizar, com certeza.
1: O espaço, para quem não sabe, onde está a Polícia Militar dentro do Parque de Exposições?
2: Polícia Militar, logo na entrada do nosso parque, onde tem ali as catracas de entrada, hoje com acesso livre, né, na festa, mas na entrada do parque, à esquerda estão todas as forças de segurança, tem a casinha da Polícia Militar, mas pode procurar uma patrulha nossa, um policial nosso, que também vai ser atendido.
1: Tá certo. Aspirante Regiane, muito obrigado pelas informações. Tá aí, hein, gente, para não ficar com dor de cabeça, perder algum documento, algum objeto, passa aqui na base da Polícia Militar, dentro do Parque de Exposições, conversa com a equipe, com os policiais, e se estiver aqui, é claro, vão devolver para você. Se não, eles vão buscar as informações aí, quem sabe encontrar esse documento ou esse objeto. Onde há a festa, a Clube está. Repórter Evandro Giopo.

0: Seguimos do Estação Pinhão diretamente aqui do Parque Conta Dinheiro e a movimentação tá grande. E recebendo aqui em nossos estúdios a dona Mari Cotinha. Boa noite, opa! Seja bem-vinda.
1: Boa noite, meu querido. Boa noite a todos os ouvintes. É uma alegria tão grande estar aqui em Laje. Uma emoção. Ah, me perguntaram se tá calor, se tá frio. É um calor humano, né? Que a gente recebe tanto abraço, tanto beijo, que a gente chega a suar com toda essa galera linda.
0: Tu viu aqui. Que aqui neva?
1: Eu vi, já peguei ali um pouquinho de neve, já meti uma froze, eu tô meio froseada, mas tô feliz demais.
0: Que bom. Amanhã tá, é o Tarde a Nossa especial da Praça João Costa, é isso?
1: Amanhã, olha, pessoal, convite, tá? Já escreve aí na cardeneta, já bota na papeleta, bota na frente da geladeira, bem grande. Amanhã, 1h, programa Tarde é Nossa especial aqui diretamente da Praça João Costa. Muita brincadeira, muita alegria, diversão, música,
0: quem prêmios. Mais que vem contigo aí?
1: Tá eu hoje aqui, tá eu, tá o Lércio tá perdido aí por esse parque, daqui a pouco eu vou
0: tá vendo
1: atrás
0: o show,
1: dele,
0: tá vendo tá. O show.
1: E a Maristé não pôde vir.
0: Vai ficar do estúdio.
1: É, ficou no estúdio, mas a Maria apresentou aqui, né, o Estação Pinhão.
0: Sim.
1: Que também é nosso, né? E aí amanhã eu e o Lércio, então, estamos na praça para fazer esse programa. Lindo demais!
0: Então, seja muito bem-vindo aqui.
1: Obrigada.
0: E esse calor humano que você traz também de lá de Floripa para nós, junto com o Coronel Rangel, que tá aqui. Se
1: manezinho.
0: Encontraram aqui os manezinhos. Boa noite, seja bem-vindo, Coronel.
1: Pode. Eu trouxe, queixo. Eu trouxe, mas começou a catingar bolinha em longe.
2: Não, graças a Deus estamos aqui garantindo a segurança do povo aqui, tudo
0: correndo tudo bem, coronel.
2: Conforme o planejado, a gente está com um planejamento muito grande, né? Eu falo manezinho ou falo normal, Lajanese?
1: Tá mais ou menos, já há 11 anos aqui, né?
0: A dona Maricotinha disse que você já tá falando homem do céu.
2: Homem do céu.
1: Ele já tá numa zame do céu.
2: Mas eu falo de gerinho se quiser.
1: É.
2: A gente está com um planejamento aí muito grande já, né? Desde com a prefeitura, com os órgãos de segurança, para que quando pudesse chegar a festa aqui fosse efetivado e a gente pudesse garantir a festa maravilhosa que está sendo agora, né?
0: E está sendo muito bacana mesmo, tem vários pontos espalhados, né? Com segurança, com o policial sempre servindo a população, né, Coronel?
2: Exatamente, foi um marco histórico, a gente está com cerca de 160 policiais por dia. Trabalhando diretamente e indiretamente aqui na festa, né?
0: Lá no Recanto também, né?
2: No Recanto, temos três locais, o Recanto, Arena Pinhão e o Mercado Público. E a gente não pode esquecer que se tem cerca de 20 mil pessoas aqui na festa em dias de show, temos outras 160 mil pessoas lá fora que não estão participando.
0: Exatamente.
2: Então a gente tem que garantir essa segurança para esse povo todo que também que resolveu ficar em casa, né?
0: Exato. Parabéns pelo trabalho, seja muito bem-vindo aqui na Rádio Clube.
2: Obrigado, Clube aí, nossa parceira número um, né, Rodrigo? Estamos sempre à disposição.
0: Obrigado. Dona Maricotinha, então reforçando amanhã a partir
1: reforçando. A partir do meio-dia a gente já vai estar na Praça João Costa, recebendo todo mundo, pra gente dar um abraço, um beijo, sabe, aquele carinho gostoso. E 1h, então, em ponto, começa o programa ao vivo. Galera, vamos pra lá, pessoal que tá ouvindo aí a Rádio Clube.
0: Amanhã, só fica ligadinho no SBT.
1: Isso, todo mundo
0: no uma SBT, da tarde.
1: SBT. A tarde é nossa, né? A gente espera por vocês.
0: Eu tava falando, eu tenho um programa na Rádio Clube que se chama Tarde na Serra, então é parecido. Que a tarde é nossa.
1: Temos algo em comum aí, temos
0: exato.
1: Uma tarde.
0: É, o meu é nos domingos, do meio-dia às 4 da tarde.
1: Ah,
0: e o teu
1: legal.
0: É todos os dias?
1: De segunda a sexta, 1h.
0: Que bacana. Que parabéns
1: legal,
0: pelo
1: né?
0: trabalho, você é sempre muito bem-vinda.
1: Obrigada, um beijo pra galera de Laje. Meninos, obrigada pelo carinho sempre, tá?
0: Valeu.
1: Valeu, gente, até amanhã, hein?
0: É isso, Rodrigo Silvério. Dona Maricotinha, ainda bem que a gente conseguiu, né? Pegar ela aqui, porque ela não para, né?
3: Rapaz,
0: ele tira a foto.
3: Eu tava aqui esperando o horário pra entrar no ar, e aí a gente começa a observar como ela é querida por criança, por adulto, adolescente, senhores e senhoras, e não só isso, como a retribuição, ela acontece de maneira muito espontânea, né? Porque muitas pessoas, quando chegam num grau de conhecimento, tende a se isolar, vai pro estúdio, não. Maricotinha, que ela ia lá pro meio do povo, foi pra neve ali, tirava foto, abraçava, brincava. Esse é o diferencial, acho, do grande artista que tem esse contato com o público, né?
1: É verdade, eu acho que é assim, ó, é fazer com amor, é fazer porque ama, Então isso vai acontecer naturalmente, sem forçar, né? É a gente gostar. Eu digo que eu gosto de gente. Gosto de gente, gosto de ouvir, gosto do toque, gosto de receber esse carinho, essa atenção. Então é muito legal quando a gente faz por missão de vida e com amor.
0: Que bom. Até isso. Porque a dona Maricotinha, 24 anos já.
1: 24 anos que eu boto a minha sandália, meus tic-tac na cabeça e ando
0: com
1: esse mundão.
0: Como é que é
1: mundão?
0: O nome do marido mesmo?
1: O Tibério.
0: Tá bem?
1: Tá ótimo, graças a Deus, tá em casa, debaixo das cobertas. Ele é muito magrelo, né?
0: Ah, é?
1: É melhor não trazer.
0: Tá bom, então.
3: É que ele ia ganhar um quilinho, né? Com essa comidança que tem aí, rapaz.
0: É, com certeza.
3: 9h02, gente, faz um rápido intervalo aí pra gente. O Dela, já voltamos com mais informações aqui do Estação Pinhão 2026, agradecendo o Globo Planalto, Colégio Santa Rosa, Miatã, Oral Unique, Grupo Boticário e Loteamento Santa Teresa, que com a Rádio Clube vão caminhando e trazendo todas essas informações.
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8: O palco principal da Arena Pinhão terá nomes como Corpo e Alma, Alexandre Pires, Alok, Lauana Prado, Luan Santana, Menos é Mais, Jeito Moleque, Turma do Pagode, Capital Inicial, Charlie Brown Jr., Pan.